0: inclui apenas pessoas desempregadas que estão disponíveis para trabalhar e tentando encontrar uma posição. A coordenadora de pesquisa por amostra de domicílios do IBGE, Adriana Beringui, comentou o resultado.
1: O nível da ocupação segue em patamares elevados, né, mostrando que a capacidade de geração de trabalho e renda no mercado brasileiro segue de forma sustentável.
0: Outro dado que mostra o bom momento por que passa o mercado de trabalho no Brasil é o Cadastro Geral de Empregados e Desempregados, o CAGED, que mede a quantidade de trabalhadores com carteira assinada. Segundo o CAGED, em abril, foram criados no país 85.888 empregos formais. Três dos cinco grupos da atividade econômica monitorados tiveram saldo positivo: serviços, construção e indústria. Já entre as unidades da federação, 24 das 27 criaram empregos em abril, com destaque para São Paulo, Rio de Janeiro e Minas Gerais. O ministro do Trabalho e Emprego, Luiz Marinho, destacou que o país deve continuar gerando empregos formais.
2: O potencial da economia brasileira é de crescimento. Ele vai continuar crescendo, portanto, creio que nós teremos mais de 1 milhão de empregos gerados como positivo esse ano.
0: De acordo com o CAGED, o Brasil encerrou abril com mais de 47 milhões e 800 mil empregos com carteira assinada. O salário médio de admissão em abril foi de R$ 2.386,56. Reportagem Luana Karen.
3: Em suas redes sociais, o presidente Lula destacou a aprovação na Câmara dos Deputados do fim da escala de trabalho 6x1, sem redução de salário.
4: Segundo ele, as duas folgas semanais significam mais tempo para estudar, se divertir, cuidar da saúde e ver os filhos crescerem.
3: Hoje, o presidente comemorou a aprovação durante encontro com a presidente do Suriname e disse que é uma conquista da sociedade brasileira.
5: Quem sabe um dia a gente consiga fazer com que as pessoas trabalhem o suficiente para sobreviver, o suficiente para enriquecer a economia brasileira, mas o suficiente para que eles possam ser felizes no mundo do trabalho.
4: Durante o programa Bom Dia Ministro, produzido pela Empresa Brasil de Comunicação, Paulo Pereira, do empreendedorismo, da microempresa e da empresa de pequeno porte, comentou o impacto sobre as mulheres.
6: Vou pegar um exemplo, as trabalhadoras domésticas, né, que vão ser muito afetadas pela escala 6x1. Nós temos 1,5 milhão de trabalhadoras domésticas. A mulher trabalha 6 dias, chega em casa, vai fazer o quê? Trabalhar, cuidar dos filhos, cuidar da família. Então, o impacto sobre as mulheres, sobre os setores menos escolarizados, sobre os setores de menor renda é muito grande para que essas pessoas possam ter uma vida melhor, cuidar melhor das suas famílias e, como eu estava dizendo, estudar mais, empreender mais. É importante ressaltar isso, o impacto econômico vai ser bom para muitos segmentos. E aqueles segmentos que podem ter um impacto diferente, nós vamos cuidar, nós vamos achar soluções.
3: A proposta do fim da escala 6x1 segue agora para avaliação do Senado Federal.
4: Um passo inédito para o futuro dos povos indígenas no Brasil.
3: O presidente Lula sancionou agora há pouco a lei que cria a Universidade Federal Indígena, a primeira do país.
4: Com sede em Brasília, a nova universidade terá camping em diferentes regiões e vai oferecer cursos de graduação e pós-graduação.
7: Prevista para entrar em atividade no próximo ano, a UNINDI, Universidade Federal Indígena, será destinada a valorizar os saberes dos povos originários e práticas ancestrais. O ministro dos Povos Indígenas, Eloy Terena, é formado em Direito e diz que a Universidade Federal é um sonho de lideranças indígenas visionárias. Ele relata que a iniciativa será o maior investimento na escolarização dos povos indígenas.
8: A universidade será composta por indígenas em seus quadros e irá retratar essa pluridiversidade étnica que é o nosso país.
7: A Universidade Federal Indígena atenderá inicialmente 2.800 estudantes. A sede será em Brasília, mas unidades descentralizadas serão construídas em outras regiões do Brasil de acordo com a demanda e concentração dos povos indígenas. O ensino será voltado para a formação nos níveis de graduação e pós-graduação. Os cursos terão ênfase em gestão gestão ambiental e territorial, políticas públicas, sustentabilidade socioambiental, línguas indígenas, saúde, direito, agroecologia, engenharias e tecnologias e formação de professores. Para o presidente Lula, o Brasil não pode abrir mão dos saberes milenares dos indígenas.
5: Aos poucos a gente vai ensinando o mundo a compreender que é possível, de forma civilizada, a gente garantindo a todos aqueles que habitam o planeta a ter os seus direitos. E a gente não pode prescindir do conhecimento milenar que os povos indígenas acumularam ao longo de tanto tempo nesse país e no mundo. Cabe agora ao Estado brasileiro pegar o prédio, prepará-lo para que a gente possa, no menor prazo de tempo, fazer uma festa com os novos alunos que vão entrar.
7: A Uninde vai contribuir para a formação de profissionais especializados em educação intercultural e garantir a preservação das 274 línguas faladas pelos 305 povos indígenas do Brasil. Reportagem Graziele Bezerra.
4: O presidente Lula recebeu hoje a presidente do Suriname, Jennifer Gerling Simons.
3: No encontro, os dois líderes assinaram acordos de cooperação e se comprometeram a estreitar laços entre os países.
9: Durante visita oficial, a presidente do Suriname, Jennifer Gerling Simons, chegou ao Brasil acompanhada de mais 5 ministros. Durante encontro com o presidente Lula, os líderes assinaram 13 acordos de cooperação em áreas como defesa, segurança pública, comércio, energia e proteção da Amazônia. O Suriname vive um momento de crescimento econômico após a descoberta de grandes reservas de petróleo e gás natural. Lula afirmou que o Brasil quer ampliar ainda mais o comércio bilateral. Mesmo com um crescimento de 25% desde 2023, o presidente afirmou que ainda existe potencial para esse aumento.
5: Como vocês agora vão se transformar em grandes produtores de petróleo, a Petrobras pode trabalhar com vocês. Aí a gente vai poder equilibrar a balança comercial, porque nós vamos importar um pouco de petróleo de vocês para compensar a nossa colaboração com o Suriname.
9: Na área ambiental, os dois países pretendem ampliar ações conjuntas de combate ao desmatamento e ao crime organizado na Amazônia, como afirmou o presidente Lula.
5: Estamos unindo esforços regionais no enfrentamento ao narcotráfico, ao tráfico de drogas, pessoas e armas de fogo. O novo acordo com a Polícia Federal vai ampliar nossa cooperação no combate a ilícitos transnacionais, com destaque aos crimes ambientais e de mineração.
9: Os governos também assinaram acordos para ampliar as conexões aéreas e marítimas entre os dois países e avançar no chamado Anel das Guianas, projeto de integração regional que liga o norte do Brasil aos países vizinhos da região amazônica. Reportagem Raquel Mariano.
4: Quase 60 mandados de busca e apreensão foram cumpridos hoje na Operação Fluxo Oculto.
3: A ação conjunta entre o governo do Brasil e estados tem como objetivo desmantelar fraudes e lavagem de dinheiro no setor de combustíveis.
10: Nesta nova fase da Operação Carbono Oculto, foram cumpridos 59 mandados de busca e apreensão em 5 estados: São Paulo, Paraná, Mato Grosso do Sul, Minas Gerais e Rio de Janeiro. A ação, batizada de Fluxo Oculto, contou com a participação de órgãos federais e estaduais. O alvo é um esquema criminoso no setor de combustíveis, envolvendo fraudes, sonegação e lavagem de dinheiro. As investigações identificaram 6 novas fintechs, empresas voltadas para serviços financeiros digitais, que, na verdade, operavam como bancos paralelos das organizações criminosas. O ministro da Fazenda, Dario Durigan, destacou a grande movimentação financeira das fintechs no esquema.
11: Uma movimentação total de R$ 26 bilhões em 6 fintechs nos últimos anos, o que acende o sinal de alerta dos órgãos de inteligência, que a gente espera avançar no combate ao crime organizado, da maneira que importa, da maneira inteligente, que é a Fazenda Asfixia Financeira.
10: Em outra frente de atuação, os agentes cumpriram mandados contra empresas e pessoas que atuavam na adulteração de combustíveis. Somente com um esquema que utilizava nafta petroquímica, os prejuízos aos cofres públicos atingem a marca de 200 milhões de reais em 2 anos. De acordo com o diretor da Agência Nacional do Petróleo, Gás Natural e Biocombustíveis, Júlio Nishida, a operação vai impedir que milhões de litros de gasolina adulterada sejam repassados aos consumidores.
12: A Agência Nacional do Petróleo, em etapas anteriores, interditou e apreendeu pouco mais de 2 milhões e meio de litros de gasolina adulterada com essa nafta, e com o trabalho de hoje, a gente impede de outro quantitativo igualmente danoso chegar ao consumidor, chegar à sociedade, em fraudes que envolvem qualidade, dano ao consumidor, dano ao erário, lavagem de dinheiro e vários outros danos à sociedade.
10: Participam da operação Fluxo Oculto 135 servidores da Receita Federal, além de dezenas de servidores dos órgãos parceiros. Com locução de Graziela Mendonça, reportagem Gabriela Noronha.
4: Em 2015, com o rompimento da barragem do Fundão em Mariana, Minas Gerais, despejou-se resíduos tóxicos e lama no Rio Doce, contaminando a água em Minas Gerais e no Espírito Santo.
3: Desde então, a água do rio vem sendo monitorada. Inicialmente, esse trabalho era feito pela Fundação Renova, que foi extinta em 2024.
4: Agora, com o novo acordo do Rio Doce, o monitoramento passa a ser feito pela FUNASA, a Fundação Nacional de Saúde, ligada ao Ministério da Saúde.
3: Esse mês, a FUNASA começou a segunda etapa de verificação e testagem da qualidade da água em 173 pontos dos dois estados.
4: Mais cedo, nós conversamos com Lenildo Moraes, presidente da Fundação, sobre esse trabalho e também sobre a segurança hídrica proporcionada pelo programa Cisternas, na região do semiárido brasileiro. Acompanhe.
3: Presidente Lenildo Moraes, um prazer ter o senhor com a gente aqui na Voz do Brasil. Vamos começar falando do trabalho que a FUNASA vem desempenhando no monitoramento da qualidade da água do Rio Doce. Isso é necessário ainda por causa das consequências do rompimento da barragem do Fundão em Minas Gerais em 2015. Como é que é feito e onde é feito esse monitoramento?
13: Boa noite a todos os ouvintes da Voz do Brasil, boa noite Mariana, boa noite Luciano Seixas. Olha, a Operação FUNASA presente no Rio Doce começou com 3 frentes simultâneas, né? De monitoramento da qualidade da água em 32 municípios de Minas Gerais e do Espírito Santo. A operação começou com 173 pontos de monitoramento ao longo da bacia do Rio Doce. É importante dizer que a primeira frente foi no município de Mariana e no Vale do Aço. A segunda percorreu cidades do Médio Rio Doce e da divisa entre Minas Gerais e Espírito Santo, incluindo Governador Valadares, Conselheiro Pena, Resplendor e Aimorés. E a terceira e última frente foi nos municípios capixabas, lá no Espírito Santo, com coletas em Aracruz, Linhares, Colatina, São Mateus, Conceição da Barra e Marilândia. A FUNASA disponibilizou a nossa equipe, né, 3 unidades móveis, junto com as equipes, para coleta da qualidade, né, identificar a qualidade da água, além de carros, apoio de equipes técnicas especializadas. Os laboratórios móveis permitiram a realização de análises físicas e químicas e microbiológicas, né? Isso foi importante, porque a partir daí nós podemos identificar a real qualidade, né, e necessidade de futuras ações que a gente precisa fazer a partir dessas análises.
4: Presidente, quando é que os resultados desse monitoramento serão divulgados, especialmente para as comunidades atingidas pela contaminação lá de 2015?
13: As análises já estão em fase final de análise, né? Devemos entregar nos próximos dias. Mais tardar, a próxima semana, nós já estaremos com todos esses dados monitorados para que a gente possa apresentar para toda a sociedade.
3: E esse monitoramento, ele vai ser permanente, presidente? Como é que vai ser a periodicidade desse acompanhamento?
13: Vai ser permanente. Nós já temos um acordo de cooperação técnica assinado com a AGESUS, que é a Agência Brasileira de Apoio à Gestão do SUS, e ele vai permitir que o governo, através da FUNASA, Fundação Nacional de Saúde, através de seus técnicos, possa fazer esse monitoramento de forma permanente.
4: E existe um outro trabalho desempenhado também pela FUNASA em relação à segurança hídrica, que é o programa Cisternas. Como é que ele atua para garantir água para as famílias de regiões secas ou semiáridas?
13: A iniciativa permite acesso regular à água potável para consumo humano por meio da captação e armazenamento da água da chuva. É importante que as populações do semiárido que estão nos escutando já sabem como funciona. Então, na realidade, nós, na prática, o programa ele funciona como uma instalação de reservatórios, né? Os reservatórios têm capacidade de 16 mil litros conectados aos telhados das residências, né? Então, nos períodos das chuvas, a água é captada, filtrada e armazenada para ser utilizada nos meses de estiagem.
3: O presidente, quantas famílias já são atendidas pelo programa atualmente? Há previsão dele ser ampliado?
13: Olha, nós estamos atendendo agora 20.976 famílias, quase 21 mil famílias. E a ideia é que a gente faça essa ampliação ainda, tá certo? Os estados beneficiados nessa primeira etapa são Bahia, Ceará, Minas Gerais, Paraíba, Pernambuco, Piauí, Rio Grande do Norte e Sergipe, né? Os investimentos chegam a 250 milhões de reais.
4: E quais são os critérios de seleção das famílias atendidas pelo programa de cisternas?
13: Olha, boa pergunta, Luciano. Olha, o edital estabelece alguns critérios obrigatórios para participação. Por exemplo, as famílias precisam viver em comunidades rurais do semiárido, não ter acesso regular à água potável por rede de abastecimento e não ter sido atendido por programas de cisternas. Além, é claro, das residências ter as condições mínimas para instalação do equipamento. Telhado adequado, a captação da água e da chuva, é importante que se tenha espaço suficiente no meio do terreno, né, para poder ter essas condições técnicas necessárias. Outro dado importante é que os critérios são situação de vulnerabilidade social, a pessoa tem que estar inscrita no CAD único, as famílias chefiadas por mulheres têm prioridades. A presença de pessoas com deficiência também. Se é um deficiente na família, um deficiente físico, no núcleo familiar, tem prioridade também. E, obviamente, e um dado muito importante, que está se dando como prioridade também as populações de comunidades quilombolas.
3: Agora, presidente, as famílias que tiverem interesse em receber esses equipamentos, elas devem fazer o quê? Procurar a prefeitura, a FUNASA diretamente, preencher um cadastro? Como é que funciona?
13: Olha, essas 20 mil 976 cisternas já foram feitas a partir de um critério já estabelecido pela FUNASA. A prefeitura fez o levantamento inicial e encaminhou a superintendência, né, da FUNASA, e as pessoas agora devem procurar a prefeitura para poder saber quais os locais. A prefeitura previamente já tem todas as comunidades que vão ser beneficiada. E nós da FUNASA também. Nós vamos divulgar todas as comunidades que foram pré-selecionadas pelas prefeituras.
4: Muito bem, nós conversamos com o presidente da FUNASA, a Fundação Nacional de Saúde, Lenildo Moraes. Muito obrigado por sua entrevista aqui, a Voz do Brasil.
13: Obrigado, Mariana. Obrigado, Luciano. Boa noite a todos os ouvintes da Voz do Brasil.
3: O Ministério da Previdência Social e o INSS realizam nesse fim de semana um grande mutirão para atendimentos em diversas regiões do país.
4: São mais de 59 mil vagas destinadas a perícias médicas e avaliações sociais do INSS. As etapas obrigatórias para concessão de benefícios previdenciários e assistenciais.
3: O secretário de Regime Geral de Previdência Social, Benedito Brunca, disse que o tempo de espera vem caindo e destacou a importância do agendamento.
14: No Brasil, o tempo médio de espera no mês de abril estava em 40 dias. Na parcial que tiramos esta semana, esse tempo médio já caiu para 30 dias, o que é uma evolução de 10 dias. É importante que as pessoas que estão aguardando os atendimentos possam entrar em contato ou com o 135 ou no próprio aplicativo do meu INSS para poder fazer a confirmação e antecipar seu atendimento, porque isso vai abreviar o tempo da decisão do seu benefício.
4: hoje, dia 28 de maio, é comemorado o Dia Internacional da Dignidade Menstrual.
3: No Brasil, dados do IBGE indicam que 15% das adolescentes deixaram de ir ao menos um dia na escola por falta de absorvente.
4: Para tentar mudar essa realidade, o governo do Brasil promove o Programa de Proteção e Promoção da Saúde Menstrual.
3: Em 2 anos, mais de 3 milhões de pessoas foram beneficiadas com itens de higiene e ações educativas.
15: A mineira Mariana Soares conta que menstruou pela primeira vez aos 13 anos de idade e desde então sintomas como fortes dores e enjoo são comuns para ela. Hoje, aos 22 anos, ela luta para que mais mulheres possam falar sobre saúde menstrual.
16: Eu sei que tem muitas vozes de meninas que sofrem como eu, mas não têm a oportunidade de, às vezes, saber que ela pode viver melhor. Isso é um direito nosso.
15: Combater preconceitos e tabus é um dos objetivos do festival Alana Ideia Fest 2026 para tratar sobre dignidade menstrual e proteção de meninas e adolescentes, como explica a diretora executiva do Alana, Flávia Dória.
17: 6 entre cada 10 meninas têm a rotina escolar abalada por essas dores menstruais e 4 em cada 10 meninas chegam a faltar na escola pelo menos uma vez por mês por causa dessas dores, que muitas vezes são incapacitantes. A gente precisa falar sobre isso.
15: A programação faz parte das ações do Dia Internacional da Dignidade Menstrual, comemorado nesta quinta-feira. Desde 2023, o governo do Brasil distribui de forma gratuita absorventes por meio do Programa de Proteção e Promoção da Saúde Menstrual. Em 2 anos, mais de 500 milhões de unidades já foram distribuídas, de acordo com a Coordenadora Geral de Atenção à Saúde das Mulheres do Ministério da Saúde, Mariana Seabra, além do fornecimento de produtos, ações educativas.
18: O programa tem o eixo de dispensação desses absorventes, né, através do programa Farmácia Popular. E hoje é possível retirar essas autorizações para os beneficiários que são inscritas no Cade Único através do aplicativo Meu SUS Digital. A segunda forma é através do programa Pé de Meia e a terceira forma é justamente na Unidade Básica de Saúde, onde além da autorização, ela vai poder também ter todo o leque de informações.
15: Lembrando que o absorvente é distribuído de forma gratuita e o benefício é destinado a pessoas com idade entre 10 e 49 anos, inscritas no Cade Único e com renda mensal de até R$ 218,00, estudantes da rede pública de baixa renda e pessoas em situação de rua. Reportagem Gabriela Noronha.
4: Amanhã é o último dia para fazer a declaração do Imposto de Renda.
3: A Receita Federal já recebeu mais de 37 milhões de declarações e a expectativa é chegar a 44 milhões de documentos.
4: Quem entregar fora do prazo estará sujeito à multa.
3: E essas foram as notícias do Governo do Brasil.
4: Uma realização da Secretaria de Comunicação Social da Presidência da República.
3: Com produção da empresa Brasil de Comunicação.
4: Fique agora com as notícias do Poder Judiciário e do Congresso Nacional. Boa noite.
3: Boa noite para você e até amanhã.
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21: STF homologa acordo para viabilizar operação de crédito ao BRB.
22: STJ define que qualificadora de violência de gênero também se aplica a agressões contra a mulher em relação homoafetiva.
21: Semana na conciliação. Trabalhadores de empresa de tratamento de água e saneamento de Campinas fecha um acordo de mais de 7 milhões de reais.
22: Boa noite, eu sou Marcela Luiza.
21: E eu sou Walter Lima.
22: O Supremo Tribunal Federal homologou nesta quinta-feira um acordo entre a União, o Governo do Distrito Federal, o Banco Central e o Banco de Brasília para viabilizar uma operação de crédito destinada ao reforço financeiro do BRB.
21: A decisão foi tomada durante a audiência de conciliação conduzida pelo ministro Luiz Fux. Marcelo Della Libera.
23: O acordo permite que o Distrito Federal contrate um empréstimo junto ao Fundo Garantidor de Crédito para capitalizar o banco. A operação terá garantia de um sindicato de bancos e contragarantia vinculada às verbas do Fundo de Participação dos Estados e do Distrito Federal e do Fundo de Participação dos Municípios.
22: O Comitê Nacional de Inteligência Artificial no Judiciário aprovou duas medidas para ampliar a segurança da inteligência artificial usada pela Justiça.
21: Coordenada pelo Conselho Nacional de Justiça, a manifestação técnica validou os riscos de inserção de comandos escondidos em documentos processuais e instituiu um Programa Nacional de Segurança para capacitação e com suporte e prevenção de riscos.
22: A manifestação técnica é a primeira medida nacional de orientação sobre o tema e deve ser submetida ao plenário do Conselho.
21: As medidas fazem parte das prioridades definidas pela gestão 2025-2027, coordenada pelo presidente do CNJ e do STF, ministro Edson Fachin.
22: Qualificadora de lesão corporal praticada contra a mulher pela condição do sexo feminino também se aplica em relação homoafetiva entre mulheres.
21: Essa é a conclusão do STJ. Fátima Uchoa.
0: Uma mulher foi acusada de insultar e agredir fisicamente a ex-companheira por ciúmes. O Ministério Público ofereceu denúncia por lesão corporal qualificada, considerando que a agressão foi cometida contra a mulher pela condição do sexo feminino e no âmbito doméstico. A Justiça de Santa Catarina condenou a acusada só pelo crime de lesão corporal em contexto doméstico. Já a sexta turma do STJ deu provimento ao recurso especial do MP. Segundo o ministro relator Rogério Schietti Cruz, basta o vínculo doméstico familiar ou de afetividade e a condição de mulher da vítima para aplicação do sistema protetivo, sendo presumidas a vulnerabilidade e, consequentemente, a motivação de gênero.
22: Trabalhadores de empresa de tratamento de água e saneamento de Campinas fecham acordo de mais de 7 milhões de reais.
21: A conciliação foi fechada durante a Semana Nacional da Conciliação Trabalhista. Rafael Oliveira.
1: O acordo encerra uma ação coletiva de 2018 sobre gratificação paga a motoristas da Sanasa, empresa de economia mista de tratamento de água e saneamento de Campinas. 54 trabalhadores vão receber mais de 7 milhões de reais em valores líquidos. O acordo também prevê o recolhimento de 600 mil reais em FGTS e 2 milhões de reais em encargos previdenciários para a União. As negociações vinham sendo realizadas desde o início do ano.
22: Justiça recebe denúncia contra organização criminosa internacional por garimpo ilegal em Roraima.
21: Na ação, o MPF pede a condenação dos 6 integrantes do grupo e fixação de, no mínimo, 200 mil reais em multa por danos morais coletivos. Vanessa Pereira.
2: Segundo a denúncia, o grupo negociava ouro e diamantes extraídos ilegalmente no Brasil e no exterior, usando contatos e negociações no Peru para comercializar os minerais sem autorização. As investigações apontam investimento de 350 mil reais na compra de ouro e negociações de pedras avaliadas em mais de 100 mil dólares. O MPF pede a condenação dos 6 acusados por exploração ilegal de recursos minerais da União, organização criminosa transnacional, contrabando e lavagem de dinheiro, além de multa mínima de 200 mil reais por danos coletivos e sociais.
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22: Uma boa noite.
21: E até amanhã.
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24: Eu sou Paula Groba.
25: E eu sou Ricardo Nakaoka.
24: E estes são os destaques de hoje do Jornal do Senado, que começa agora.
25: Senado aprova retomada de benefícios fiscais para o terceiro setor e isenção de IPI para pessoas com deficiência.
24: Escala 6x1, Senado vai analisar proposta aprovada pela Câmara.
25: Segue para sanção presidencial política nacional para estudantes com superdotação.
24: Boa noite.
25: Boa noite.
24: Hospitais filantrópicos, entidades assistenciais e organizações sociais podem voltar a ter acesso a benefícios tributários suspensos nos últimos anos. O Senado aprovou um projeto que retoma incentivos fiscais para instituições do terceiro setor e também garante a isenção do IPI na compra de veículos por pessoas com deficiência.
5: A proposta segue agora para análise da Câmara dos Deputados. Mais informações com o repórter Alexandre Campos.
7: Os benefícios referentes ao imposto sobre a renda das pessoas jurídicas, contribuição social sobre o lucro líquido e COFINS, atualmente assegurados por uma lei complementar apenas às organizações da sociedade civil de interesse público e organizações sociais, vão se estender também a todas as entidades do terceiro setor, como afirmou a relatora do projeto, senadora professora Dorinha Seabra, do União do Tocantins.
8: Infelizmente, no formato que está hoje, a Paz e outras instituições já consolidadas na área social perderiam esse benefício.
7: O texto aprovado ainda reverteu outras reduções de benefícios. Um incentivo que passará a valer se a proposta virar lei será o referente à doação ou destinação para patrocínio de parte do imposto de renda devido por empresas para projetos esportivos, culturais e sociais, como os voltados para crianças, adolescentes e idosos. Também foi retomada a isenção total de IPI na compra de veículos por pessoas com deficiência.
24: E os municípios com pendência fiscal já estão autorizados a receber recursos de emendas parlamentares. A publicação que garante essa mudança já saiu no Diário Oficial.
5: Esse e outros dispositivos tinham sido vetados pelo presidente Lula, mas o veto foi derrubado pelo Congresso. Repórter Marcela Diniz.
9: Com a promulgação de 4 dispositivos da Lei de Diretrizes Orçamentárias de 2026, que tiveram veto presidencial derrubado pelo Congresso, ficam permitidas doações de bens e valores no chamado defesa eleitoral, que começa 3 meses antes e vai até o final das eleições. Outro dispositivo autoriza municípios de até 65 mil habitantes que tenham pendências fiscais a celebrar convênios com o governo federal, receber recursos de programas e ter acesso a emendas parlamentares. Na sessão que derrubou o veto, o presidente do Congresso, senador Davi Alcolumbre, assinalou que essas demandas fizeram parte da marcha dos prefeitos à Brasília.
11: São estradas, são rodovias, são escolas, são unidades de saúde, são creches, são praças, enfim, são obras muito relevantes para os municípios brasileiros.
9: As outras 2 regras reinseridas na LDO autorizam o uso de recursos da Lei Orçamentária Anual em despesas que estão fora da competência da União e são relativas à malha hidroviária brasileira e à construção e manutenção de rodovias estaduais e municipais destinadas à integração de modais de transporte ou ao escoamento produtivo.
24: Você sabe o que é ludopatia?
5: Ludopatia é o vício em jogos de azar. Essa compulsão provoca perda de controle, endividamento e impactos graves na vida familiar e emocional dos apostadores.
24: Muita gente vem se conscientizando de que essa atividade pode ser destruidora. Em meio ao avanço das bets no país, mais de 570 mil brasileiros já recorreram à plataforma de autoexclusão criada pelo Ministério da Fazenda para bloquear voluntariamente o próprio CPF em sites regularizados.
5: O crescimento do endividamento de famílias por conta do vício em jogos acendeu o alerta no Senado. Os detalhes com o repórter Rodrigo Rezende.
12: Pelo menos 570 mil pessoas já fizeram cadastro na plataforma de autoexclusão para acesso a sites de apostas. O sistema do Ministério da Fazenda traz a possibilidade do bloqueio voluntário em todas as bets legalizadas no Brasil. De acordo com o Ministério, do total de cadastrados, 207 mil usuários apontaram a perda de controle sobre o jogo e os impactos na saúde mental como principais motivos para a autoexclusão. O vício em jogos de azar, conhecido como ludopatia, atinge milhares de brasileiros, como alerta o senador Humberto Costa, do PT de Pernambuco.
26: Dados da Organização Mundial da Saúde apontam que a taxa de dependência em jogos de azar pode variar de 1 a 3% da população adulta. Se aplicarmos essa proporção ao Brasil, estamos falando de até 4 milhões de brasileiros já em situação clínica de vício.
12: Caso você deseje bloquear o seu próprio acesso aos sites e sistemas regularizados de apostas no Brasil, basta acessar autoexclusãoapostas.fazenda.gov.br. Lembrando que o exclusão é sem o tio. Você deve ter uma conta gov.br para fazer a solicitação e seu CPF será bloqueado em todas as casas de apostas.
24: Secas mais severas, chuvas intensas e eventos climáticos extremos podem marcar os próximos meses no Brasil com o fortalecimento do fenômeno El Niño.
10: Diante do risco de impactos na agricultura, no abastecimento de água e até no aumento de desastres naturais, o Senado reuniu hoje no plenário autoridades e especialistas para discutir medidas de prevenção e preparação. Os detalhes com o repórter Márcio Maturana.
13: O climatologista Carlos Nobre alertou que para este ano se espera uma intensidade maior.
14: Agora, maio, junho, julho, já temos 92% de probabilidade de começar um El Niño. E outubro, novembro e dezembro desse ano, a probabilidade é 98% desse El Niño ser forte ou muito forte. Então, nós temos que nos preparar muito.
13: O senador Hamilton Mourão, do Republicanos do Rio Grande do Sul, disse que é preciso aprimorar o Plano Nacional de Proteção e Defesa Civil de 2012, tornando obrigatórias simulações anuais nos municípios.
15: Se não treinar, nós não vamos conseguir executar na hora que a catástrofe acontecer.
13: O senador Hermes Klan, do PL de Santa Catarina, acredita que o trabalho do Senado para fortalecer o planejamento dos municípios em áreas de risco é fundamental, mas não é suficiente.
16: Muitos municípios brasileiros, especialmente os menores, não têm estrutura técnica, equipe permanente ou capacidade de acessar recursos federais com rapidez. O município sofre a tragédia, mas o sistema público só chega depois da água baixar. Enquanto isso, seguimos repetindo o ciclo. Desastre, reconstrução, novo desastre.
13: A sessão de debates foi pedida por todos os líderes partidários, com primeira assinatura de Esperidião Amin, do PP de Santa Catarina.
24: E a proposta que acaba com a escala 6-1 foi aprovada na Câmara dos Deputados na noite de ontem. O próximo passo agora é a análise dessa PEC pelo Senado.
10: Senadores, no entanto, divergem sobre a PEC, que garante aos trabalhadores 2 dias de descanso semanal remunerado. A proposta divide opiniões entre parlamentares e setores da economia. O repórter Douglas Castilho tem mais informações.
17: Uma das vozes contrárias à redução da escala 6-1 para de 5-2 foi o senador Oriovisto Guimarães, do PSDB do Paraná. Segundo ele, trata-se de uma medida demagógica.
18: O Brasil já tem o maior Bolsa Família de toda a história. Já tem auxílio gás, já tem benefício de prestação continuada. Não tem cabimento. Não houve aumento de produtividade. Não houve investimento em máquinas.
17: Mas o senador Irajá, do PSD do Tocantins, destacou que a nova jornada é uma tendência internacional fruto justamente da modernização tecnológica.
27: Se a tecnologia já flexibilizou a jornada de 40 horas para os setores corporativos de tecnologia, é um contrassenso condenar o trabalho do comércio a um modelo rígido de aprisionamento de 6 dias por semana.
17: O senador Hamilton Mourão, do Republicanos do Rio Grande do Sul, considera a medida uma intervenção indevida do Estado.
28: Então, se eu vou trabalhar 1 dia, 2 dias, 3 dias, 4 dias, 5 dias, 6 dias, 7 dias, é uma decisão minha numa negociação com aquele que está me contratando.
17: O senador Rogério Marinho, do PL do Rio Grande do Norte, concorda com a livre escolha e apresentou uma nova PEC que será analisada pelo Senado em conjunto com o fim da escala 6-1. A proposta prevê a negociação entre trabalhador e patrão quanto à quantidade de horas trabalhadas e o pagamento proporcional às horas efetivamente cumpridas.
10: Com edição de Paulo Agroba e trabalhos técnicos de João Lira, o Jornal do Senado fica por aqui. Acompanhe agora as notícias da Câmara dos Deputados. Boa noite.
24: Boa noite e até amanhã.
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30: Parlamentares reduzem a jornada de trabalho semanal para 40 horas.
31: Proposta votada estende imunidade tributária de entidades religiosas.
32: Plenário amplia incentivos para a indústria brasileira de fertilizantes.
33: Cobertura de mais doenças com teste do pezinho avança na Câmara.
30: Boa noite. A Câmara examina projeto que organiza a ampliação do número de doenças que poderão ser detectadas pelo teste do pezinho. Vamos ouvir a reportagem de Maria Neves.
0: A Comissão de Saúde da Câmara dos Deputados aprovou o projeto que estabelece os prazos para ampliação dos problemas de saúde incluídos no teste do pezinho. Uma lei de 2021 lista 13 doenças a serem detectadas no exame. A legislação determina ainda que o Programa Nacional de Triagem deve ampliar a testagem em 5 etapas, mas não estabelece a data para início de cada fase. Hoje, o Sistema Único de Saúde testa os recém-nascidos apenas para as 7 condições previstas na primeira fase, que inclui hipotiroidismo, toxoplasmose e hiperplasia adrenal. Pelo texto aprovado, a segunda etapa de ampliação do teste do pezinho, que inclui a detecção de doenças raras genéticas e metabólicas, deverá estar em vigor até 2027. As demais etapas deverão ser implantadas a cada 2 anos depois de concluída a segunda fase. A relatora, a deputada Rosângela Moro, de São Paulo, ressalta que a triagem neonatal é uma das formas mais eficazes de prevenção em saúde infantil. Ela lembra que a detecção precoce de enfermidades permite intervenções terapêuticas antes da manifestação de sintomas.
1: A triagem, ela faz o diagnóstico de doenças antes mesmo delas se manifestarem. É extremamente importante que as mães exijam, levem os seus neonatos para fazer a triagem neonatal. Quanto antes diagnosticado, você trata, até impede o desenvolvimento da doença. Um dos exames, por exemplo, ele impede o retardo mental das crianças, se for diagnosticado e tratado como dentro do devido prazo.
0: Ao apresentar o projeto, o deputado Eduardo da Fonte, do PP de Pernambuco, afirmou que as doenças raras atingem cerca de 13 milhões de pessoas no Brasil. Segundo o parlamentar, 75% dos acometidos por essas enfermidades são crianças e 30% delas morrem antes dos 5 anos de idade. Na opinião do deputado, ainda que as doenças raras não tenham cura, a detecção precoce é importante porque permite o tratamento adequado, que reduz as complicações e o risco de morte. A proposta, que estabelece datas para ampliação do teste do pezinho, ainda será analisada pelas comissões de Finanças e Tributação e de Constituição e Justiça. Da Rádio Câmara de Brasília, Maria Neves.
2: Saúde.
3: Hugo Leal, do PSD do Rio de Janeiro, critica o entendimento da Justiça Federal, que, segundo ele, pode dificultar a avaliação de pessoas com autismo leve e restringir o reconhecimento de direitos. Para ele, a medida contraria avanços aprovados na proteção às pessoas com deficiência.
4: O deputado também manifesta preocupação com possíveis impactos no acesso a benefícios sociais por famílias atípicas. Hugo Leal informa ainda que solicitou audiência pública para discutir os efeitos da medida e cobrar esclarecimentos sobre o tema.
2: Direitos Humanos.
3: Em defesa do Bolsa Família, Benedita da Silva, do PT do Rio de Janeiro, afirma que o programa é um instrumento de dignidade e combate à fome. Segundo a deputada, a maioria dos beneficiários conseguiu deixar o auxílio ao longo dos anos por meio da inserção no mercado de trabalho.
4: Benedita da Silva também aponta contradição em setores da elite que criticam investimentos sociais à população mais pobre, mas silenciam diante de subsídios e isenções concedidos a grandes empresas. Ela ressalta que as políticas de transferência de renda foram fundamentais para retirar o Brasil do mapa da fome.
2: Economia.
3: Câmara estende imunidade tributária das igrejas para a compra de bens e serviços destinados ao funcionamento das entidades. O repórter Marcelo Larcher tem as informações.
6: O plenário da Câmara aprovou proposta de emenda à Constituição que amplia a imunidade tributária das igrejas de qualquer culto para alcançar também a compra de bens e serviços necessários ao funcionamento das entidades religiosas. Imunidade tributária é quando o governo fica proibido de cobrar um imposto. A imunidade sobre patrimônio e renda já está assegurada às igrejas por diversas leis. A proposta aprovada deixa claro na Constituição que a imunidade tributária vai valer também para a aquisição de bens ou serviços necessários para a implantação, manutenção e funcionamento das entidades religiosas e templos de qualquer culto. A imunidade é estendida ainda para as creches, comunidades terapêuticas, mosteiros, seminários, conventos, serviços de acolhimento institucional, atividades sociais e assistenciais e demais atividades sem fins lucrativos. As condições e critérios de habilitação terão de ser definidas por lei complementar que ainda vai ser aprovada. Relator da proposta, o deputado doutor Fernando Máximo, do PL de Rondônia, diz que a proposta dá mais segurança jurídica para a imunidade já prevista na Constituição. Deputados da base do governo disseram que a proposta amplia um privilégio e permite que entidades ligadas à igreja sejam também beneficiadas por uma renúncia fiscal que será paga pelos demais contribuintes. Foi o que disse o deputado Pedro Czai, de Santa Catarina, líder do PT.
5: Três leis e a Constituição deixa claro o apoio, a isenção tributária, a imunidade. Agora, o que se quer é extrapolar por várias modalidades de imunidade tributária, como alguém dá uma palestra, ganha 200 mil, alguém compra um avião de 20 milhões, porque vai ser para atividade religiosa.
6: O autor da proposta, deputado Marcelo Crivella, do Republicanos do Rio de Janeiro, diz que a imunidade prevista na Constituição para as igrejas não existe na prática.
7: É só isso que nós queremos. Que a imunidade prevista na Constituição aconteça na prática. Eu já paguei imposto sobre tudo. O dinheiro que eu dou para a igreja não é para pagar imposto de novo. E outra coisa, se comprar um avião, um helicóptero, o senhor acha que a Receita Federal vai devolver isso?
6: A proposta de emenda à Constituição que amplia a imunidade tributária das igrejas de qualquer culto seguiu para análise do Senado. Da Rádio Câmara de Brasília, com informações de Daniele Lessa e Antônio Vital, Marcelo Larcher.
32: Justiça. Para Rogério Correia, do PT de Minas Gerais, o suposto uso de fundos de previdência estaduais, como o Rio Previdência, em instituições privadas, levanta suspeitas de favorecimento político. Ele alega que as denúncias sobre o Banco Master revelam uma relação que envolve integrantes da oposição.
33: Rogério Correia cobra a responsabilização de todos os envolvidos no caso e exalta a atuação das instituições de controle e do judiciário. O deputado espera que as investigações alcancem todos que desviaram os recursos de aposentados.
32: Marcon, do PT Gaúcho, denunciou supostos esquemas ligados ao Banco Master. Ele alega que o senador Flávio Bolsonaro teria visitado o banqueiro Daniel Vorcaro em busca de repasses para despesas do ex-deputado Eduardo Bolsonaro nos Estados Unidos e formação de Caixa 2 para campanhas eleitorais.
33: Marcon exigiu também explicações do presidente nacional do PL, Valdemar da Costa Neto, e da liderança da legenda no Rio Grande do Sul sobre as graves acusações de desvios e benefícios financeiros ilícitos.
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8: Votação.
32: A Câmara aprovou um projeto que cria incentivos para a indústria nacional de fertilizantes. A repórter Daniela Lessa explica que a intenção é tornar o Brasil menos dependente do mercado externo.
9: O plenário da Câmara aprovou o projeto que prevê diversos benefícios tributários, ou seja, descontos no pagamento de impostos para estimular a produção de fertilizantes no Brasil. O projeto cria o Programa de Desenvolvimento da Indústria de Fertilizantes, o Profert, que concede até 10 bilhões de reais em subsídios em 5 anos para fábricas de fertilizantes. Hoje o Brasil importa mais da metade dos fertilizantes e fosfatos utilizados na agricultura, principalmente de países como a Rússia, a China e os Estados Unidos. A proposta, já aprovada pelo Senado, está baseada em renúncia de receitas, ou seja, o governo deixa de cobrar impostos para estimular o setor. O texto final, apresentado pelo relator, deputado Júnior Ferrari, do PSD do Pará, limita essas desonerações em 2 bilhões de reais por ano e fixa prazo máximo de 5 anos para os benefícios. O projeto beneficia empresas com projetos aprovados pelo Ministério da Agricultura. Além disso, obriga a mistura obrigatória de fertilizantes nacionais no produto consumido e comercializado no país, começando com 2% ano que vem e chegando a 30% em 10 anos. O argumento é que o Brasil precisa ficar menos dependente do mercado externo. As medidas foram criticadas pelo deputado Gilson Marques, do Novo, de Santa Catarina.
11: Ele trocou a antiga forma de lidar com o problema, que era a desoneração tributária de IPI, COFINS, e ele abandonou essa forma de incentivo para ter uma outra forma de incentivo que, na verdade, é uma reserva de mercado. ou seja, beneficiar poucos indicados. E, além disso, ele se apoia em pilares que nós não concordamos. Por exemplo, a mistura obrigatória de fertilizantes nacionais. Isso não faz sentido nenhum.
9: A proposta também permite que o governo federal crie linhas de financiamento a projetos de produção, pesquisa e infraestrutura, o que ficará a cargo do BNDES. De acordo com o relator, Júnior Ferrari, a dependência de fertilizantes de outros países deixa o país vulnerável.
8: Esse projeto, ele é de suma importância, porque o Brasil, ele é um dos maiores produtores de alimentos do mundo. E hoje importamos cerca de 85% a 90% dos fertilizantes. Então corremos o risco de falta de alimento no Brasil e no mundo. Daí a importância desse projeto, porque é uma questão econômica, mas muito mais, e principalmente é uma questão de segurança alimentar.
9: Como foi alterado pela Câmara, o projeto que cria o Programa de Desenvolvimento da Indústria de Fertilizantes, com benefícios tributários para aumentar a produção nacional, voltou para análise do Senado. Da Rádio Câmara de Brasília, com informações de Antônio Vital, Daniele Lessa.
2: Agricultura.
3: Emidinho Madeira, do PL de Minas Gerais, denunciou o desvio de 850 milhões do Fundo de Defesa da Economia Cafeeira, principal aporte do governo federal ao setor. O parlamentar afirma que os recursos devem ser utilizados exclusivamente no fortalecimento da produção.
4: Emidinho Madeira cobrou ainda a redução imediata das taxas de juros do Funcafé para aliviar os custos dos produtores que enfrentam instabilidade de preços e sequelas de anos de seca, especialmente no estado mineiro.

0: tem impulsionado a expansão do setor. Segundo ele, tudo isso reflete políticas públicas de incentivo ao turismo nacional.
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2: Trabalho.
3: Câmara aprova a redução da jornada semanal para 40 horas e 2 dias de descanso remunerado. O repórter Antônio Vital acompanhou a votação.
4: A Câmara dos Deputados aprovou por 472 votos a favor e apenas 22 contrários a proposta de emenda à Constituição que reduz a jornada normal de trabalho para até 40 horas semanais e garante 2 dias de repouso semanal remunerado aos trabalhadores. Horas antes, o texto apresentado pelo relator, deputado Léo Prates, do Republicanos da Bahia, foi aprovado em uma comissão especial por 34 votos. A 4. No plenário, o texto aprovado foi uma emenda apresentada pelo líder do PT, Paulo Pimenta, do PT do Rio Grande do Sul, praticamente idêntica ao aprovado na comissão e resultado de um acordo entre a maioria dos partidos. A aprovação desse texto alternativo impediu que fosse votada, a pedido do PL, outra proposta de emenda à Constituição apresentada pela deputada Érica Hilton, do PSOL de São Paulo, que reduzia a jornada de trabalho para 4 dias por semana e foi analisada junto com o texto aprovado. Além da jornada de 40 horas semanais, o texto aprovado, conhecido como PEC do fim da escala 6x1, prevê que um dos 2 dias de descanso deverá ser preferencialmente aos domingos. A redução da jornada e a ampliação do descanso devem acontecer sem qualquer tipo de redução nos salários. Essa garantia também vale para os pisos salariais. A adoção da medida será gradual. 60 dias depois da publicação da emenda, a jornada normal não poderá passar de 42 horas semanais. Depois de um ano, deverá cair para 40 horas. A proposta foi criticada por deputados da oposição, inclusive do PL, que tentou aprovar proposta que não tinha sido objeto de acordo no plenário. Para o deputado Bibo Nunes, do PL do Rio Grande do Sul, a medida proíbe as pessoas de trabalharem.
5: Estão querendo proibir de trabalhar nesse país. Não tem lugar no mundo que proíba de trabalhar. A esquerda só sabe viver de bocas e tetas. É com trabalho que se vive. Trabalho honra, dignifica.
4: O deputado Carlos Zaratini, do PT de São Paulo, criticou a tentativa de aprovação de texto que não tinha sido objeto de acordo.
6: Um destaque fake. Por que fake? Porque a maioria do PL atuou o tempo todo contra a PEC que acaba com a escala 6x1 e coloca a jornada de 40 horas. Chegaram a apresentar aqui uma emenda onde teria um prazo de implantação dessa modificação de 10 anos. Mas agora eles dão uma de radical.
4: A proposta foi criticada por outros deputados da oposição. O deputado Kim Kataguiri, do Missão de São Paulo, considerou a aprovação da proposta uma medida eleitoreira que não trará benefícios reais ao trabalhador.
7: Aliás, o melhor cenário para mim era nem ter transição, era começar agora. Quanto antes começar, antes as pessoas vão saber que é uma farsa, que a vida delas não mudou, não melhorou, que elas não vão estar trabalhando menos.
4: O texto permite que convenções ou acordos coletivos estabeleçam regime de compensação, inclusive para categorias com jornadas diferenciadas. Outro trecho prevê que lei complementar estabeleça medidas de transição para microempreendedores individuais, microempresas e empresas de pequeno porte. A proposta também permite que empresas que prestam serviço de mão de obra terceirizada para o serviço público, por meio de licitação, reduzam a carga horária dos funcionários após a alteração do contrato. Ao defender a importância de mais tempo livre para os trabalhadores, o autor de uma das propostas que deu origem à mudança, o deputado Reginaldo Lopes, do PT de Minas Gerais, destacou as consequências de jornadas extensas para a saúde mental do trabalhador.
8: Nenhum setor econômico perde, muito pelo contrário. O que prejudica uma economia, uma empresa, é o seu trabalhador, seu colaborador adoecido. E hoje nós temos uma pandemia de doença mental no país.
4: O presidente da Câmara, Hugo Mota, classificou a aprovação como histórica. Depois de aprovada em 2 turnos de votação, a PEC do fim da escala 6x1 seguiu para análise do Senado. Da Rádio Câmara de Brasília, com informações de Daniele Lessa, Antônio Vital.
0: Padre João, do PT de Minas Gerais, afirma que o fim da escala 6x1 restringe acordos trabalhistas que desrespeitem um novo limite de horas. Ele também relaciona a alteração constitucional ao combate à exploração do trabalho e à sobrecarga enfrentada formada principalmente por mulheres.

0: Helena, da Rede do Rio de Janeiro, afirma que o debate sobre o fim da escala 6x1 representa uma reivindicação histórica dos trabalhadores. Para ela, a mudança pode melhorar a qualidade de vida e reduzir a sobrecarga enfrentada por diferentes categorias profissionais.
1: Segundo Alexandre Lindemeyer, do PT do Rio Grande do Sul, a redução da jornada de trabalho é uma pauta histórica para o parlamento brasileiro. Ele observa que, com o avanço da tecnologia, não há mais justificativa para manter uma jornada que adoece os trabalhadores.
0: Bebeto, do PP do Rio de Janeiro, declara posicionamento favorável ao projeto que acaba com a escala de trabalho 6x1. O parlamentar relembra sua trajetória profissional como servente de pedreiro, camelô e feirante para reforçar seu compromisso com a defesa dos direitos dos trabalhadores.
1: Welter, do PT do Paraná, celebrou o avanço da votação para o fim da escala 6x1, destacando o impacto positivo da medida para mulheres, jovens e trabalhadores rurais. Segundo ele, a mudança promove uma rotina mais humana, além de alinhar o Brasil aos padrões de países desenvolvidos.
0: Pedro Paulo, do PSD do Rio de Janeiro, defendeu o fim da escala 6x1. Destacando que a medida vai beneficiar milhões de trabalhadores ao reduzir o desgaste físico e mental. Ele afirmou ainda que o descanso adequado eleva a produtividade e saúde mental do trabalhador.
1: Ana Pimentel, do PT de Minas Gerais, afirma que a redução da jornada de trabalho sem redução salarial será uma conquista histórica dos trabalhadores brasileiros. A deputada afirma que o fim da escala 6x1 representa uma medida de justiça para quem enfrenta sobrecarga laboral.
0: Termina agora o Jornal Câmara dos Deputados, produzido pela Rádio Câmara. O programa teve trabalhos técnicos de Everson Urani e apresentação de José Carlos Andrade e Márcio Aquilissardi. Uma boa noite para você.
1: Uma ótima noite. A Voz do Brasil volta amanhã.
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11: Massa FM 10 e 3, boa noite pra você. Tá tudo bem?
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11: Ah, quero que você esteja bem, viu? Eu sou o Dilson Campos, até 10 pra meia-noite. Vem comigo, vem.

Massa FM, a minha rádio é massa, eu só penso em você. Zezé de Camargo e Luciano e Willie Nelson, na programação mais romântica do Brasil. Você sabe que a partir das, da segunda hora ali, depois da tradução, tem os primeiros recados da noite. Os primeiros beijinhos também. Tem música da minha vida. Tem também a história acontece agora. E você se prepare para ouvir, se tiver um tempinho, tiver aí um local para você ouvir tranquilamente a história, porque eu quero a sua opinião também na história de hoje. 11-3509-9290, liberado para você participar, para você mandar a sua opinião de hoje. Enfim, a gente vai conversando durante o programa e alinhando algumas coisas, né? E assim a gente vai fazendo o programa todos os dias. Combinado? A história hoje é da Letícia. Oi, Letícia, tudo bem? A Letícia tem 29 anos e hoje ela precisa falar de um amor que está ensinando ela a ser forte. Dilson, eu sou apaixonada pelo André. Apaixonada mesmo. Daquelas paixões que fazem a gente acordar pensando na pessoa. Dormir lembrando da voz, sorrir sozinha por causa de uma mensagem simples. O André também me ama. Eu sinto isso no jeito dele me olhar, no cuidado, na paciência, na forma como ele trata meu filho, porque eu tenho um menino de outro relacionamento e isso nunca foi problema para ele. Pelo contrário, ele sempre acolheu meu filho com carinho, nunca tentou ocupar lugar de ninguém, mas sempre fez questão de respeitar, brincar, perguntar da escola, estar presente. E talvez por isso eu tenha me apaixonado ainda mais. Só que nessa história tem uma dor. A família dele não gosta de mim. O André é filho único. A família dele é bem estruturada. Tem uma condição melhor. E eu venho de uma família mais humilde. Trabalho, batalho, corro atrás, mas não tenho o mesmo padrão que eles esperavam para a vida dele. E eu sinto isso, nos olhares, nas frases disfarçadas, nos comentários sobre o futuro dele, na forma como falam do meu filho, como se ele fosse um peso na vida do André. A mãe dele já deixou claro, sem falar diretamente, que acha que ele merecia alguém sem bagagem. E essa palavra me machuca, porque meu filho não é bagagem. Meu filho é minha vida. Eu tento ser forte, tento fingir que não ligo, mas a verdade é que eu choro escondida. O André diz que me ama, diz que não vai desistir da gente, diz que a família dele vai ter que aceitar. Mas eu vejo o quanto isso pesa nele também. Ele é filho único, ama os pais, não quer brigar com a família. E eu entendo, eu não quero ser motivo de ruptura entre ninguém. Só que também não quero viver como se eu tivesse que pedir desculpa para existir. Eu sou uma mulher simples, sim. Tenho um filho, sim. Tenho uma história também. Mas tenho amor, caráter e vontade de construir uma vida bonita. Agora eu tô com vontade de me declarar de verdade pro André. Dizer tudo que sinto. Dizer que eu quero enfrentar isso ao lado dele, que eu acredito no nosso amor, mas tenho medo. Medo dele se cansar da pressão, medo da família vencer, medo de eu me entregar inteira e depois ser deixada de lado por não ser boa o suficiente aos olhos dele. Dilson, quando duas pessoas se amam, mas a família de um lado não aceita o amor, deve enfrentar tudo? Ou chega uma hora que a gente precisa se proteger antes de se machucar? Eu quero sua opinião, viu? 11-3509-9290. A Letícia deve se declarar e lutar por esse amor, mesmo sendo rejeitada pela família do André?
Ela deve se declarar, mas observar as atitudes dele? André precisa impor limites na família? Ela não deve aceitar ser tratada como inferior? O que que você acha? A sua opinião aqui é a única que importa. Por isso, peço que nessa primeira hora a gente possa discutir sobre a história da Letícia. E que você possa dar um conselho, possa dar a sua opinião. Tô te aguardando aqui na Massa FM. E tem Fernando de Sorocaba. Segue o Minha Saudade a Você. Madri, 10:13, boa noite pra você.

0: Essa é FM 1024, placa luminosa, faz de conta. É o programa mais romântico do Brasil. Que bom encontrar você aqui. Eu fico muito feliz. Já pode se preparar a partir das 11 da noite, mandar o seu recado do coração, seu beijo especial para quem você quiser. Depois das 11, porque a gente está tratando do assunto aqui da Letícia. A Letícia, ela tem algo que compartilhou com a gente, não tem? Ela está apaixonada por um rapaz. Esse rapaz, ele é filho único, ele, como diríamos, antigamente falaríamos abastado, né? Ele é um rapaz de uma família que é uma família tradicional, uma família que tem posses, digamos assim. E ela é uma menina mais humilde. E ainda tem um filho que a mãe dele já chamou de bagagem, ela não gostou nada disso. A família não aceita, a família não quer. E ela está perguntando para nossa audiência o que ela deve fazer. Ela deve lutar por esse amor? Não ter medo, ir em frente, lutar por ele e tal. Porque surge lá na frente um medo, né? Ela pensando lá na frente um medo, mas ele é filho único. Vai que, né? Se eu pressionar demais, se a gente começar, de repente, a ter algo mais sólido, a estreitar aí os nossos laços, será que ele vai suportar, de repente, a pressão da família? Ela tem filho, ela não é do teu nível, você é filho único, não sei o que, pode acontecer, né? Família assim é complicado. Aí a gente quer a sua opinião no 11-3509-9290. O que você quer dizer para Letícia? A Letícia deve se declarar e lutar por esse amor, mesmo sendo rejeitada pela família do André? Conta pra gente. A Marina Albuquerque, tudo bem, Marina? Bem-vindo, um beijo. Dilson, se o André ama a Letícia de verdade, ele precisa mostrar com atitude, não só com palavras. Oi, Rogério, tudo bem? Como vai, rapaz? Rogério Farias. Família interfere até onde o casal permite. Ele precisa colocar limite. Muito obrigado, Rogério, pela sua opinião. A Jéssica Monteiro também está aqui. Dilson, o filho dela não é bagagem, é parte da vida dela. Quem ama, aceita o pacote inteiro. Obrigado, Jéssica, um beijo para você. Você também pode participar com a sua opinião, mandando seu áudio também, pode ser texto, fique à vontade. Oi, boa noite.
1: Dilson, boa noite. O meu conselho hoje, minha opinião para Letícia seria o seguinte: mesmo que ela ame muito, nem ela um amor verdadeiro da parte dela, mas eu acho que ela deveria pensar mais nela e no filho dela, porque mesmo ela amando e tentando enfrentar tudo isso, tem o peso da mãe dele e da família dele, que ele é filho único. Então lá na frente pode ser que ele escolha a mãe, né, e a família dele, e acaba deixando a Letícia de lado. Então eu acho melhor ela ficar um pouco triste agora do que se machucar muito depois.

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0: 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Você pede aquela música que marcou a sua vida. 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
1: É verdade. 11-3509-9290 para você pedir a música da sua vida. Junto com a música, a história que marcou. Hoje, coincidentemente, quem está pedindo a música é a Letícia, né? Contamos a história de uma Letícia, e quem pede a música da, né, a música da minha vida também, Letícia. Caramba, será um presságio para bons momentos, para coisas boas na vida da gente? Tomara, tomara que sim. Boa noite, Dilson, sou a Letícia. A música que marca a minha vida é Bryan Adams, Please Forgive Me. Essa música é de 94, né, Letícia? Me conta mais aí. Aí ela continua aqui. Dilson, a gente terminou por besteira. Um mês depois ele apareceu na minha porta com essa música tocando no carro. Pediu desculpa, chorando. E eu perdoei na hora. Hoje estamos casados há 28 anos. Eita, nós, hein? Parabéns, Letícia. Que bom, hein? Parabéns ao casal. Que isso dure muito mais, hein? Muito mais. Perpetue. Vamos ouvir.

0: 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Jorge Mateus, coisas de quem ama. Estamos falando, comentando, discutindo sobre a história de hoje da Letícia, que está apaixonada demais pelo André. O André que é filho único, a família é contra o relacionamento. Diz que a Letícia já vem com bagagem porque ela tem um filhinho, né? E aí a gente está perguntando para você: a Letícia deve se declarar e lutar por esse amor, mesmo sendo rejeitada pela família do André? 11-3509-9290. Manda tua opinião sincera, porque amor também precisa de coragem, mas ninguém merece viver sendo diminuído, não é? 11-3509-9290. A Gracileia Rosa diz assim: Dilson, se ela o ama de verdade, a família não importa. Obrigado, viu, Gracileia? A Nilzete fala assim: Letícia, sai fora, no futuro você vai sofrer. É muita humilhação. Obrigado, Nilzete. Vou te ouvir também aqui. Oi, boa noite, quem fala?
1: Oi, Dilson, boa noite. Tudo bem? Sou a Lídia Astorga, adoro esse programa. Sobre a história de hoje, o meu filho viveu a mesma coisa que ela está vivendo. A menina era filha única e de boa família, de bons, como é que se diz, de boa posição, e a família não gostava muito do meu filho. E mesmo assim eles ficaram 4 anos namorando ainda. E ele só aguentando as pressões da família dela, né? Ela, por mais que ela gostasse muito do meu filho, ele dela, mas ele acabou não aguentando a pressão. Aí acabou o namoro com ela. Sofreu muito, muito, precisou fazer tratamento, mas eu digo para essa moça: não desista. O filho dela não é um estrovo para ela, né? Que quando ele conheceu ela já tinha a criança, então que ela seja feliz. Não desista. Não faça como meu filho. Ele não aguentou e desistiu. Beijo, minha rádio é massa.
0: Muito obrigado, um beijo para você. Obrigado também por você dizer que gosta do programa. Obrigado mesmo, viu? Fica bem. Oi, boa noite.
2: Boa noite, eu sou Almir de Piracicaba. Eu acho que ela deve seguir em frente, pega leve, sabe? E tocando, como é que diz, devagarzinho, ver o que é que ele quer de verdade, sentir o que ele quer. Porque não interessa o que a família queira. Se ele quiser, quando um quer dois, não briga. Então ela deve seguir em frente, tá? E ver o que realmente ele quer de verdade. Só isso vai depender dele, não da família. A família, como é que diz, não sabe o que é bom para ele. Ele sim sabe, saberá o que é bom para ele ou não. Então ela tem que seguir em frente e boa.

0: Oi, massa, boa noite pra você. Só faltava você.
1: Só faltava você.
0: Hugo e Thiago, só faltava você aqui no Minha Saudade. Chegou agora, foi? E se é a primeira vez que você tá ouvindo a Massa FM, por favor, me conte. Fale teu nome, com quem você está, o que você tá fazendo agora também. Quero saber tudo, tá? A Letícia contou a história de hoje. E ela pergunta aqui, olha, eu devo me declarar e lutar por esse amor, mesmo sendo rejeitada pela família do André? Família do André, ele é filho único, não é muito fã, né, do namoro dos dois. É, na verdade, eles estão ficando e ela quer estreitar mais os laços, ficar mais próxima, tal, namorar de verdade, dizer que está apaixonada mesmo, seguir em frente e aí rumo ao casamento. Aí ela pergunta, né, se vale a pena ela se declarar, mas observar as atitudes dele. André precisa impor limites na família. Ela não deve aceitar a ser tratada como inferior. Manda tua opinião. Aliás, são as últimas respostas de hoje. A partir de agora, você vai mandar o seu recado do coração, né? Tá bom? Recado do coração, mandar o teu nome para eu mandar um beijo, um abraço também. Enfim, vai abrir seu coraçãozinho aí, nessa noite que tá muito especial, nossa noite de quinta-feira. Oi?
2: Oi, Edilson, boa noite. Tudo bem? Eu sou o Cristiano, da cidade de Itaúpo, aqui do interior de São Paulo. Então, eu acho que ela tem que ter que se declarar assim, sabe? É, a gente, quando ama, a gente tem que se declarar. E... que nem no caso, se ela tem medo, ela vai, não conseguir fazer isso, ela vai viver com esse medo pro resto da vida. É, eu queria que você tocasse também aquela pessoa, queria mandar pra minha esposa, Luciana, e pra minha filha, que dia 30 ela faz 2 meses, então não tenha medo, sabe? A minha rádio é massa, tudo de bom, abraço.
0: Abraço, muito obrigado e parabéns aí pela... até 2 meses, né? Ainda lambendo a cria. Oi, boa noite.
3: Oi, boa noite, que é de novo. A minha opinião, eu acho assim, se fosse no meu lugar, eu acho que eu saltava fora, porque não vale a pena viver com uma pessoa assim, porque a mãe dele não faz isso assim, né? Imagina se ela estivesse morando na casa junto com o filho dela, né? Ia ser pior. Então, já que a mãe dela não gosta dela, então é melhor ela sair fora. Não adianta tentar, porque não vale a pena. Apesar de se ele gostasse mesmo dela, ele enfrentava a mãe dele, né?
0: Uhum.
3: Porque quando a pessoa gosta da outra pessoa,

0: Ela faz de tudo para enfrentar, né? Só que no caso dela, eu acho que ficava só ela e o filho, só. Tá que bom. É melhor.
1: Muito obrigado mesmo pela sua participação.
2: Boa noite, Dilson.
1: Boa noite.
2: Rapaz, na minha opinião, eu acho que quando há amor entre ambas as partes, e se ele fala que ama também a Letícia, eu acho que num relacionamento que você quer, ambas as partes querem, eu acho que a família não tem que se intrometer. Se ela ama ele e ele também ama a Letícia, não tem o porquê dar errado, né? É, hoje as diferenças sempre tem no mundo inteiro, né? Um é mais rico, outro mais pobre, e sempre no final sempre dá certo, né? E eu acho assim que se ele for homem, não for moleque, que isso quem faz é moleque, deixar a família escolher esposa pra ele, quem faz isso é moleque. Eu acho que se ele for homem de verdade, ele vai olhar pra felicidade dele e da Letícia e vai seguir o rumo os dois.
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0: Boa noite pra você, tudo bem? Eu sou o Gilson Campos, te acompanho até 10 para meia-noite. E a partir de agora a gente vai conferir a tradução de hoje com Debbie Gibson, Lost in Your Eyes, Perdida em Seu Olhar. 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

0: 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Boa noite para você. Muito obrigado pelo carinho, pela companhia. E tá na hora dos primeiros recadinhos da noite. De Andressa para Vitor. Eu tento levar minha vida normal, mas tem dia que uma lembrança sua aparece do nada e bagunça tudo. Seu jeito de rir, suas mensagens, até suas manias fazem falta. Eu não queria admitir, mas você ficou grande demais dentro de mim. De Helena para Peter. Boa noite, meu bem. Passando para te desejar uma boa noite. Essa noite fria, só queria você aqui do meu lado, junto com um pequeno príncipe. Estamos todos bem. Com saudades, apenas esteja bem. Te desejo uma boa noite, um beijo da sua família. Boa noite, aqui é a Isabelle. Meu recado essa noite vai para um homem lindo, um gato que eu amo, Peterson. Saiba que eu te amo e pode ter certeza que vou fazer você muito feliz, porque você merece. Muito, merece demais. Meu tudo, eu te amo. Tenha uma noite abençoada, de sua esposa apaixonada, Isa. Boa noite, Massa. Aqui é a Natália do bairro Velha. Eu gostaria de mandar um recadinho para o meu esposo Marcos Campos. Tô morrendo de saudade. Tô contando os dias para te ver. Pensa em mim, que eu tô pensando em você 24 horas por dia. Boa noite. E sonhe comigo. Henrique e Julião.
1: Tem.
0: Aquela pessoa. Todo mundo tem?
2: Mas...

0: Massa FM, inesquecível, Sandy Júnior, versão ao vivo no programa mais romântico do Brasil. Oi, boa noite, quem fala?
1: Oi, aqui é a Gabi, eu quero deixar um recado pro meu esposo Douglas. Oi, meu amor, espero que você esteja bem, por aqui tá tudo certo, graças a Deus. Passando pra dizer o quanto que você é importante na minha vida, o quanto que eu amo você e quanta falta você me faz, meu amor. Tô aqui de braços abertos esperando por você, tá bom? Te amo, meu amor.
0: Muito bem, a Roberta manda um recado pro Kaique. Para de se achar que eu não percebo quando você tenta disfarçar. A gente se procura, sente falta, fica com ciúme. Isso já passou de amizade faz tempo. Só falta coragem da nossa parte, não é verdade?
2: Boa noite, meu nome é Ellen Gonçalves. Meu recado vai pro meu filho, Bruno. Dizer a ele que a distância pode interferir em muitas coisas. Menos pelo amor de uma mãe, pelo cuidado, intercedendo em orações e pedindo para que fique bem. Então saiba, meu filho, que a mãe te ama demais. E a tua ausência é só uma fase. Que você é muito importante para nós e que a gente sente muito a sua falta. Eu te amo, filho.
0: Falta seu recado, 11-3509-9290. Amado Batista, Simone Simaria, Folha Seca.

0: 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Estrelinha com De Paulo e Paulina. De Paulo e Paulino, aliás. E Marília Mendonça, Estrelinha. Boa noite, sou Lídia. Sogra, mande um abraço pra ela. É um beijo, aliás. Sogra, um abraço para você, um beijo também para minha mãe Odete. Estava internada, saiu hoje do hospital. Diga para ela que eu a amo muito. Essa peça aqui, Papai do Céu, dê muita saúde para ela. Legal, obrigado. Boa noite, sou o Márcio. Uma boa noite para Neuza Francisca. Eu sei que errei, mas até hoje me arrependo de não ter lutado por você. Saiba que eu ainda te amo. Olha, uma declaração de amor. Muito bem. Ô Neuza, dá um help aí no, pro Márcio. Aline para Bernardo. Meu amor, espero que esteja bem. Aqui tá tudo bem, eu amo tudo em você. Seu sorriso, sua voz e até suas manias. Não posso nem imaginar uma vida completa se você não estiver nela. Porque você é tudo para mim e meu único desejo é ver você feliz. Palavras me faltam para descrever o amor que sinto por você e o orgulho que tenho de ter você como marido. Que a gente continue firme e forte nesta louca aventura que é a vida. Estou contando as horas para estar ao seu lado. Fica bem, meu amor, e que Deus te abençoe. Muito bem. Oi, boa noite, quem fala?
1: Olá, boa noite, é a Larissa de Amazônia. Eu gostaria de passar um recado à minha esposa Tainã. Meu amor, passando pra te dizer que tá tudo bem aqui em casa. Te amo demais, uma ótima noite. Um beijão, fica com Deus.
0: Muito bem, obrigado pela participação. Olá, quem fala?
2: Oi, Rádio Massa, boa noite. Aqui é a Morgana. E eu quero mandar um recadinho pro meu amor da minha vida, Adriano Peixe, dizer para ele que eu amo muito ele e que eu quero viver com o resto da minha vida ao lado dele. Muito obrigado, Rádio Massa, e tenha uma boa noite.
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da FM, a minha rádio é massa. Daqui a pouquinho, beijinhos na sua bochecha, beijinhos especiais, tá bom? Daqui a pouco. Se você quer um beijinho, manda teu nome aqui no 11-3509-9290. Chitãozinho Chororó, fio de cabelo, versão ao vivo aqui no Minha Saudade.

Oi, massa, boa noite pra você, tudo bem? Como prometido, os beijinhos especiais aqui. Oi, Maria, tudo bem com você? Patrícia Lima, um beijão também, obrigado. Rafaele Santos, beijo, viu, menina? Você tá bem? O Sandro também tá aqui, né, Sandro? Obrigado, um abraço. Rafaela Dias, um beijinho especial. Camila Duarte, um beijinho também. Oi, Vera Lúcia, beijo pra você. A Sandra e a Laura, curtindo a massa, obrigado. Beijos especiais. Marisa Dias Gonçalves, um beijo pra você. Micaele Andrade, um beijão também. Eliana Renata, beijo, obrigado. Ana Cláudia, beijinho na bochecha, viu, menina? Você tá bem? Patrícia Lima, como você tá, hein, Patrícia? Patrícia, um beijão. Eliane, beijo também, obrigado. Yasmin Victoria, você tá bem, Yasmin? A Leandra Teles, tá bem? Me conta, como é que você tá? Beijo na bochecha. A Karina Dias, espero que esteja bem também, beijão. Suzana Lagiana, beijo, você tá bem? Como tá a vida? Como tá aí essa noite? Finalzinho de noite de quinta-feira, né? Daqui a pouquinho tem Marcelo Batista e o Companhia da Massa com muita diversão. Você vai adorar. Você vai amar. Quero mandar um beijinho também pra Mari, a Mari de Ibituva. Ela oferece pro Hélio, ela manda um beijão pra você, viu, Hélio? Com muito amor e carinho. Eu vou embora, volto amanhã a partir das 6 da tarde, se papai do céu permitir, viu? Fica com Deus, um beijo no seu coração.

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0: Muito bem, senhoras e senhores, este é o Companhia da Massa. Estaremos juntos até as 4 da manhã. Você não tem alternativa e nem eu. Então é bom ficar aqui na Massa FM, que é a maior rede de rádios do Brasil. Até porque só o Companhia da Massa tem ele, que é único, que é inigualável.
1: Vamos, vamos!
0: Vamos, vamos, vamos! Vamos ouvir ele com mais uma de suas piadas. Ó, confesso que eu não chequei antes, hein? Do jeito que chegou, vai pro ar. Não sei nem qual o assunto da piada. Seja o que Deus quiser. Aí vem ele, o palhaço Kekel, o maior palhaço do planeta. Kekel, manda ver.
2: Ai, ai, ai. Fala, Batista. Dois soldados conversavam no quartel. Sabe, eu sempre quis servir o exército. E o companheiro, é mesmo? E por quê? Porque eu sou solteiro e gosto de guerra. Ah, eu também sempre quis estar aqui. Que ótimo, diz o companheiro. Mas e por quê? Ha, eu sou casado e gosto de paz. Ai, ai, ai. Aí, é pra acabar com o palhaço.
0: É, foi boa, gostei. E você gostou? 11, tô tão animado. 11-3509-9290. Abaixa a porra do rádio para mandar o seu áudio e no máximo 20 segundinhos para comentar a piadinha do Kekel.
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0: O programa está...

0: Massa FM, 6:30. Este é o Companhia da Massa. Tá com soninho? Tá com soninho? Tá? Tá com soninho? Então é bom acordar, que você vai ter que ficar comigo até as 4 da manhã, tá?
1: Fala aí, Batista. Ué, nem vou falar boa noite pra você, porque, olha, esse Keke é uma merda, cara.
0: Olha aí.
1: Minha rádio é massa.
0: Mas que menino mais mal educado.
2: Boa noite, Marcelo Batista. É Márcio, Vigia de Blumenau. Olha, a piada do Keke não tá mal, né? Deveria ser melhor, mas... 7,5. Minha rádio é massa.
0: Próximo!
3: Fala, Marcelo Batista, padeiro aqui da Avenida Paulista. Tava só aguardando o momento da piada pra mandar a crítica. Que piada ridícula, hein, velho? Não tem outra melhorzinha, não? Ô, coisa sem graça, viu?
4: Fala, Batista, boa noite. Mais ou menos, mais ou menos, mais ou menos. Nossa, a rádio é massa.
5: Bom dia, Marcelão. Boa piada, Kikel. Parabéns. Nota 9,99. Muito boa piada. Tamo junto.
6: Fala, Marcelo Batista. Bom dia, bom dia. Adão, São Mateus do Espírito Santo. Ô, Kikel. Boa, boa. Piada inteligente. Piada inteligente. Vai levar uma nota 8,5. Minha rádio é massa.
7: Fala, Marcelo, boa noite, tudo bem? Ô, Marcelão, essa piada do que quer hoje é podrinha, hein? Nada a ver, cara, de ontem tava melhor, hoje não deu, hoje não teve graça, não cheguei nem a rir, barbaridade. Walter de Cachoeirinha, Rio Grande do Sul, a minha rádio é massa.
8: Oi, Batista, a piada que Kekel contou foi maravilhosa, bacana, mas só que versão da história desses dois soldados... É que esses dois aí, rapaz, se gosta de guerra, eles não gostam de mulher, né? Então eles gostam de quê? Falou? Boa noite, obrigado.
9: Fala, Marcelo Batista, aqui é o Alexandre Gordinho, rapaz. Ainda bem que essa merda do Keke eu escutei longe da minha patroa. E apanhar eu e ele. Boa, Keke, boa. Olha aí, ó. Muito boa. Nota 10 aí hoje. Tranquilo.
10: Olá, Batista, boa noite, beleza? Quem fala aqui é Ailton. Rapaz, vou te falar, viu? Faz piadinha do Kekel, tá demais, cara. Achei que hoje ia ser melhor, mas não tem jeito não, viu? Tá desclassificado. Falou, Batista, boa noite, meu amigo. Adoro seu programa, viu?
0: Obrigado.
10: Abraço. Minha rádio é massa.
0: É difícil ter alguém que não goste do meu programa. Eu sou um gênio.
11: Bom dia, Marcelo Batista, aqui é o José. Então, a piada do Kekel foi boa, gostei, hein? Piada da hora. Melhor do que a de ontem, eu gostei dessa piada aí. Show de bola, Kekel. Parabéns, hein? 10 pra você. Nota 10. Nossa rádio é Massa FM.
12: Boa noite. Ah, eu gostei muito da piada do Kekel. Faz muito sentido mesmo a piada que ele contou. Kekel, 10 pra você. Aqui é Lia, do Paraná, e a minha rádio é Massa.
0: Obrigado, obrigado.
13: Aí, Batista, agora que eu lembrei que hoje é sexta-feira. Uhul!
14: Bah, lembrei que também tô sem dinheiro. Bah, lascou. Nossa. Tudo o final de semana.
0: Que bosta. Selo áudio bosta, Companhia da Massa. Bom, hoje eu quero perguntar o seguinte pra vocês. Mês que vem é o mês dos namorados. Não é mesmo? Dia 12 de junho, mas já vou aproveitar para fazer uma perguntinha, né? Que é a seguinte. Qual foi... A gente sempre... Todo mundo já foi muito afim de alguém alguma vez na vida, não é mesmo? Não é mesmo? Então eu quero saber o seguinte. Qual foi o maior toco que você já levou na vida? O maior não que você já levou na vida? Quando você foi chavecar alguém, quando você estava interessado em alguém, quando você foi de repente pedir alguém em namoro, qual foi a situação assim que você falou, porra, eu amava, eu gostava tanto daquele menino e ele cagou e andou pra mim? É? Você já levou algum toco assim na vida? Me diga com quem foi, quem era a pessoa, o que é que você falou, o que que a pessoa te mandou de volta. Fala, não, somos apenas amigos, hein? Eu quero que você me conte hoje uma história de uma decepção amorosa que você teve durante um flerte, durante uma paquera, tá bom? Aí você manda seu áudio pelo 11-3509-9290. Esse é o Companhia da Massa. Você sabe que nós estamos aqui até as 4 da manhã.
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0: Massa, no ar até as 4 da manhã. Hoje, quero que você me conte um toco que você levou na sua vida. Você era afim de alguém, você imaginava uma coisa e de repente não era nada daquilo. Aí quando você foi se declarar, quando você quis algo mais, mostrar todo o seu romantismo, todo o seu amor, você levou uma bolada nas costas. Aquele gol contra. Conta pra mim. Vai, por favor. Vai.
1: É, Batista, sobre a enquete de hoje, rapaz, eu só amei duas mulheres. Uma quando eu tinha 10 anos de idade, e outra quando eu tive 21 anos de idade, entendeu? Rapaz, o maior toco que eu recebi foi que a de 10 anos, eu apaixonado por ela, apaixonado de escola, apaixonado porque ela gostava de outro. Foi esse o toco. Alô, Batista. Boa noite, obrigado.
0: Não, foi uma decepção, não foi um toco. Agora me fala um negócio. Como é que um cidadão fala que amou alguém com 10 anos de idade? Hã? Fala pra mim. Com 10 anos de idade, você não sabe nem quem é você. Quanto mais o que é o amor.
2: Boa noite, Marcelo Batista. E o maior toco que eu levei foi na escola. Tinha uma menina da escola lá e eu gostava dela, era apaixonado por ela, não gostava, era apaixonado por ela. E eu achava que ela gostava de mim também. Que ela conversava comigo, me agradava, levava lanche e repartia comigo. E eu falei, não, tô namorando já na minha cabeça, já tô namorando com ela. Um dia escrevi uma cartinha e mandei um piá, amigo meu entregar pra ela, né? Nossa. Amigo meu entregar pra ela. Ele entregou pra ela, ela chegou bem em cima de mim. Vai se enxergar!
0: Meu Deus!
2: Pensa na vergonha, mudei até de sala o outro ano, a sala que tava terminando o ano já.
0: Meu Deus!
2: O outro ano não quis nem estudar mais na mesma sala com a menina de vergonha.
0: Que mulher terrível, hein? Que mulher má! Ela mandou essa pra você, Zé do Pará. Vai se enxergar. Tá vendo? Homem, nós é trouxa às vezes com mulher, né? Nós é trouxa, né?
3: Bom dia, Marcelo. Bem, aqui é o José. Então, essa enquete aí é engraçada. Então, eu conheci uma pessoa também, né? Aí eu gostava dela pra caramba. Nossa, eu gostava e era meio acanhado, né? Tinha vergonha de pedir namoro. Aí, assim, nós saímos, né? Ela falou que era só amizade. Nós saímos, aí eu saí com ela, pagava as coisas, passeava, sabe? Dava presente pra ela, bastante coisa. Mas ela falou que era só amizade, né? Só que pra mim, deu pra mim, eu queria namorar com ela, né? E ela falou que depois dava a resposta, nós continuamos saindo, amigo, né? Amizade. Aí saía, gastava com ela, passeava, comprava presente, ia no shopping, gastava pra caramba. Aí eu falei, caramba, puxa, agora não dá, agora você tem que ver se você vai querer namorar comigo ou não, né? Ela falou, não, Zé, é só amizade mesmo, só amizade. Se você quiser continuar comigo, assim é só amizade, senão pode parar por aí. E não precisa me dar mais nada. Falou assim, entendeu? Na cara lisa, me deu um bolo. Aí eu fiquei escondendo, já era. Capou o gato, ela só queria, não queria nada comigo. E eu pensei que ia ter alguma coisa, no fim, teve nada, entendeu? Ele mó fora, Marcelo.
0: Olha aí.
3: Vai fazer o quê? Isso aí faz parte, né?
0: Tá vendo?
3: É isso aí, nossa rádio é Massa FM.
0: Quem nunca, né, meu amigo? Quem nunca, né? Quem nunca? O homem, quando leva um fora da mulher, mas fica tão triste. Será que... Eu quero saber de mulheres também. Quero histórias de vocês, mulheres. Cadê vocês? Cadê vocês, hein? Vocês nunca levaram fora, não? Hein, gostosonas? Olha lá, hein?
4: Boa noite, Marcelo Batista. Aqui é o Ferival do Parque Peruche. Então, mano, sobre essa enquete aí, né? Eu morava num apartamento aqui na Rua do Grissério. Aí fui tomar banho certo dia, comecei a cantar no chuveiro. Aí do outro lado do chuveiro, a menina também cantando. Aí eu peguei uma mensagem com ela, beleza, né? Aí ela saiu do trampo dela, lá no Bom Retiro, e vim aqui pro centro, na Brigadeira Luiz Antônio. Só pra ir pra casa comigo. E todo dia a gente ia pra casa de mão dada, cara. De mão dada, né? Beleza. O nome dela é Natiele. Aí, né? Aí todo dia nós ia pra casa de mão dada, na minha folga na terça, ela também folgava na terça. A gente ia lá pro shopping da Tua Pé. A gente ia comer hot dog, né? Aí a amizade foi começando a ficar mais forte pro meu lado, né? Elas apenas na amizade, eu pensando que ela também tava afim, né? Aí certo dia, eu cheguei em casa de madrugada e mandei uma mensagem. Na época era ter Orkut, né? Aí eu mandei mensagem, falei, Nath, é o seguinte, a nossa amizade, pra mim já tá passando dos limites, e eu não tô afim de ficar só com amizade com você, eu quero algo além da amizade, mais do que a amizade. Ela falou, não, mas a verdade é porque eu gosto da amizade de homens, e você é uma pessoa muito legal, gostei da sua companhia, da sua amizade. E eu falei, então, já que você não quer ser minha namorada, então não quero mais ser seu amigo. Foi. Isso que aconteceu. Aí a gente ficou de mal, bah, beleza, né? Mas depois a gente voltou, mas a gente não voltou mais normal. Entendeu? Esse foi o não mais forte que eu já tomei na minha vida, cara. E é isso. Olha aí, minha Rádio Massa, Marcelo Batista. Boa noite.
0: Olha, esse aí foi um toco que nem aqueles que o povo dá no basquete, na NBA. Agora o nosso grande filósofo Paulão. Como será a história de Paulão, hein?
5: Eu tomei um sonoro não de uma menina uma vez. Eu conheci ela fazia tempo, nós estávamos numa festa e eu resolvi intimar, cantar ela. Pra nós namorar, ela olhou em mim de baixo em cima assim e disse assim: não, cara, você tá doido? Claro que não. Você é pobre, mora em favela, você acha? Não, eu quero algo mais pra mim. Não quero isso aqui.
0: Meu
5: e
0: Deus.
5: E fique esperto que se bobear, nem minha amizade você vai ter.
0: Que isso?
5: Nossa, aquilo foi. O pior não foi o não, foi tudo. O pior de tudo foi a tiração de sarro depois. 6 meses que eles caras tiraram sarro de mim.
0: Nossa.
5: Aí, pra piorar, eu perdi a amizade dela porque fui inventar que tava namorando ela. Na verdade, ela descobriu e era tudo mentira, não tava namorando ela. Aí pronto. Não pra namorar e não pra ser amigo. Tomei no nariz 2 vezes.
0: Tá vendo, Paulão? Tá vendo? Esse é o Paulão. Tá vendo a história dele? Agora eu quero ouvir a sua. Manda aí pelo 11-3509-9290.
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0: Massa FM, a minha rádio é Massa, meia-noite 46. Vamos que vamos embora. Quero saber hoje qual foi o maior toco, a maior decepção amorosa que você já teve. O toco que você levou. Coitado, teve um aí que você viu? Pagava lanche. E a mulher mandou pra ele: se enxergo. Você vê? Não é fácil a vida do cabra brasileiro.
1: Fala, Marcelo Batista, João Paulo de Londrina, tudo bem? Marcelo, um toco que eu levei, eu não era apaixonado não, mas nós saiu uma galera do serviço e tinha uma colega minha que chegou em mim e falou assim, ó, tá vendo aquela ali? Falou o nome da moça, eu nem lembro mais. Ela tá afim de você. Nós estávamos numa balada, numa casa de show. E era uma loira, Marcelo. Eu tenho 1,87, a mulher era mais ou menos da minha altura. Coisa mais linda, de corpo, de rosto, de tudo. Eu falei, não é possível, né? E aí tinha um outro colega nosso que tava dando em cima dela e ela falando que não queria. Aí como a outra já falou que ela tava afim de mim, eu cheguei nela e falei assim, ó, tem um jeito fácil desse cara parar de te encher o saco. Ela falou, o quê? Como? Ele fica comigo. Ela falou, não, João, a gente é só colega. Eu pensei, mas como assim, né? Queimei a cara, a outra falou que ela tava afim de mim. Cheguei na outra e falei, ó, mas você falou que a Cris, era Cris o nome. Você falou que a Cris tava afim de mim, fui lá, cheguei nela, ela falou, não. É, fiz isso pra testar, pra ver se você ia em cima de outra.
0: Nossa.
1: Eu não tinha nada com essa menina, sei lá, porque ela foi fazer essa casinha pra mim. Queimei a cara com a colega do serviço.
0: Olha aí, rapaz.
2: Marcelo Batista, bom dia. Denis Souza aqui de João Lisboa, Maranhão. Cara, eu já fui invocado com várias mulheres. Várias mulheres me fizeram sofrer. Uma tal de Jéssica foi 3 anos e 6 meses. Uma tal de Deiane foi... Mas, enfim, uma que eu sofri foi a tal de Valquíria também, 1 ano e 4 meses, né? E essa Valquíria, um dia, ó, eu me lembro, foi tão decepcionante que eu me lembro até o dia, 2 de dezembro de 2019, ela pediu pra mim me afastar dela, me afastar, porque eu tava muito invocado com ela, e ela não queria me ver sofrendo. Ela tinha ficado sabendo que eu chorei por ela lá aqui na panificadora Max Pão. Enfim, foi muito decepcionante, viu, meu nobre? Foi essa uma das decepções que eu passei. Valquíria Ferreira Lima. A Rede Massa é a minha rádio.
3: Bom dia, Marcelo. Tudo certo? Aqui é Thiago de Criciúma. Rapaz, sobre a enquete aí, eu não levei, mas teve uma situação complicada. Eu era afim de uma amiga... É minha irmã, e tava tudo certo pra nós ficar e tal. E ela apareceu de surpresa no shopping, onde tinha um setor de fliperama. E eu tava jogando fliperama e tava fechando o jogo. Tava no chefão já, tinha uns 14, 15, 16 anos no máximo. E ela tapou meu olho bem na hora que eu tava matando o chefão.
0: Paca!
3: Eu virei no bicho, perdi o jogo. Chamei a pessoa de tudo sem saber quem era. Quando eu olhei,
0: era ela.
3: Perdi a mulher. Pá, não fazer o quê, né? A minha rádio é massa.
0: Olha aí, tá vendo? Mais uma história, hein?
4: Fala, Marcelo. Boa noite, amigo. Tem o Martelete, de Teresópolis. Rapaz, sobre a enquete aí, eu, pra falar sério, nunca levei fora de mulher, não. Já namorei mais de 372 mulheres. Nunca levei fora de nenhuma, não.
0: Entendi. Tá?
4: Sempre fui firme, sou firme. E todas elas ficaram gamadas, até hoje são gamadas, todas elas ficam me ligando, me procurando. E aí, estamos aí, né? Mas nunca levei fora, não. Já namorei tantas, rapaz, 372 mulheres.
0: Entendi.
4: Até hoje. Tá ok, Marcelo? É nóis. Minha rádio é massa.
0: Eu tô vendo a sua foto do WhatsApp aqui. Eu até dei um zoom na sua foto do WhatsApp e só pela foto dá pra ver que isso é mentira. Tá? Só pela foto. E você, qual o maior toco que você já levou na vida? Hein? O maior revés amoroso? Conta pra mim. Volto já.
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0: Massa FM, 11-3509-9290. Qual o maior toco que você já levou na vida de alguém, hein? Você tava todo afinzão da garota, você mulher afim do boy, e aí quando você chegou junto, aí saiu aquele tiro pela culatra. Me diz aí, vai.
1: Salve, Marcelão, bom dia! Bom dia, Rádio Massa, mais uma vez sintonizado aqui nessa Rádio Massa.
0: Dia!
1: Respondendo a enquete aí, cara, rapaz, na faixa dos meus 18, 17 anos, eu gostava muito de uma menina, cara. E aí, não deu certo, eu gostava dela, ela gostava de mim, mas só que ela gostava de mim como amigo, né? Só que aí eu já tava querendo um negócio a mais. Muito linda, muito bonita mesmo. O nome dela é Andréia. Você é louco, bonita demais. Passado uns 2 anos depois, né? Tava com meus 20, 21 anos. A gente se encontrou de novo. Só que aí a gente tocou nesse assunto aí, mas não deu mais certo mais não. Deu certo mais não, porque eu já tava gostando de outra pessoa também. Então, ficou nessa daí, né? A gente ficou parceiro e amigo aí. Tamo aí, respondendo a enquete aí, fechou? É isso aí, minha rádio é massa.
2: Bom dia, gente. É de Rueda da Felicidade Dona Alha. Bom dia, Marcelão, acabou com o bom. Marcelão, o negócio é o seguinte. Tomei um toco uma vez, rapaz, porque a moça, quando ela ficou sabendo que eu tinha 1,60m de altura, ela falou pra mim, olha, eu tô procurando, não quero um anão não, senão eu vou no circo. Meu não quero mais nada com você não. Ó, meu amigo, doeu essa, hein? Essa doeu, a rádio é massa, valeu, gente, é isso que eu tô falando, bom trabalho.
0: Esse é o melhor até agora. Esse foi o melhor, mas você tem 1,60m só, rapaz? Meu Deus do céu, 1,60, eu não quero anão. Nossa, rapaz, que tristeza, hein?
3: Aí, Marcelão, sobre a enquete, aí acho que eu já contei aí essa história. Então, uma vez eu mandei recado pra menina, eu tinha meus 16, 17 anos, por um amigo meu, e ela falou pra ele falar pra mim que pra mim ficar com ela eu tinha que comer uns 4 sacos de feijão.
0: Nossa.
3: Eu fiquei pouco bravo. Daí ela pegou e foi embora pra cidade onde ela morava. É. Dali, acho que uns 2, 3 anos, ela pegou e se mudou na comunidade onde eu morava. Resumo da história. 22 anos de casado com essa mulher até hoje. Minha rádio é massa.
4: Bom dia, Batista. Bom dia pra toda a galera massa. Então, Batista, eu já levei um fora. Cheguei na menina, trabalhava ali no Largo da Batata, na época, na padaria tinha ali no Largo da Batata. Cheguei na menina, perguntei pra ela que ela queria perguntar, ficar comigo. Toquei uma ideia. Aí ela falou, e aquele seu amigo lá é solteiro? Nossa. Ih, meu amigo, aí já era. Aí foi pra acabar com a alegria do baiano, viu?
0: Foi pra,
4: minha rádio é massa, por qualquer Ria Ronaldo, vamos que vamos.
0: Aí foi pro vinagre, hein, o amor foi pro vinagre.
5: Ô, Marcelão, o caso foi 2 vezes, irmão. Uma vez que eu tava na época da escola, né, tinha uma minha na época chamada Sara, que ela que era... Na época, a minha tava afim na época, né, pra ela na época. Até mandei uma carta pra ela, né? Você quer saber, sair fora, na época que eu tava estudando com ela, uma das aulas lá, né? Ela nem soube que eu mandei a carta pra ela. Joguei assim no chão, na sala de aula, ela pegou, né? Só que aí depois eu descobri, né? Que ela falou pra mim que ela tinha namorado, né? Foi que tava afim dela, foi que tava, tinha namorado. Entendeu? Eu não contei da carta, até hoje não contei dessa carta até hoje, que ficar no mistério, né? E depois... só que eu desconfiava que era eu que tinha mandado a carta. Depois, essa aí que da época, lembra que eu contei pra você que queria ser empregado, só que eu queria que ela namorasse comigo? Ah. Ela pegou e me deu um toque em mim, né? Quando nós ia se amigar, nós ia realmente ficar junto, ela se aposentou e largou de mim, acabou. Fazer o quê? É a vida, né? Eu também sou aposentado também, mas fazer o quê? Ah. Nós ia juntar nos trapinhos e ficar junto, mas não deu certo, né? Mas não pode falar. Bora, bora, só de massa, bora, bora.
0: Olha aí as histórias do Davi. O Davi com o seu coração partido. Ai, eu adoro amar você.
6: Ô, Marcelo, boa noite, Marcelo. É verdade, verdade. Eu nunca levei fora, não, velho. Nunca levei fora, não. Não sou bonito, mas sou simpático, né? Nunca levei fora, não, viu? É isso aí, Marcelo, minha rádio é massa.
0: Você acha que alguém acredita em você, meu filho? Que homem que nunca levou um fora na vida? Larga de ser mentiroso.
7: Ei, Marcelão, bom dia. Augusto Passo Fundo, Rio Grande do Sul. Meu, mas esse cara com 372 nunca levou um fora aí. Capaz de fazer uma enquete sobre a vida desse homem aí, rapaz. Eu levei esse tempinho atrás, esses dias atrás aí, sabe? Mas uma gatinha, cara. Ai, tava dentro do carro, naquela conversa toda ali. E ela disse, olhou pra mim e disse, quer namorar comigo? Espontaneamente, assim, sabe? E eu, na hora, acho que tava meio assustado, sei lá, sabe? É. Com a pergunta, né? Uma conversa aleatória, ela saiu com essa. Outro, não quer namorar comigo? Eu digo, deixa eu pensar. E continuamos conversando ali uns 40 minutos, acho que eu respondi ela. Eu disse, acho que sim, vamos namorar. Ela disse, não, agora eu não quero mais. Entendeu? Somos amigos até agora. Tá, Marcelo, minha rádio é massa. Cuidado com esse homem aí das 372.
0: Mas esse aí, eu acho que tem como reverter, hein? Se a mulher pediu, eu acho que tem. Eu acho que tem como você reverter essa parada. E você? Qual aquele maior toco que você já levou na vida? Aquele toco homérico? Quero que você me conte. Pelo 11-3509-9290. Eu volto já.
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1: E a gente briga.
0: Uma e meia, uma e meia, uma e meia. Quero saber o seguinte. Quero saber o seguinte. Qual foi o maior toco que você já levou na sua vida? Você pode me contar? Hein? Me conte.
2: Ô, Marcelão, bom dia pra nós.
0: Bom dia.
2: Fabiano aqui do Jaçanã, motorista de aplicativo.
0: Diga.
2: Meu maior toco foi numa balada rock. Numa época que eu era pagodeiro nato.
0: Nossa.
2: Aí cheguei na balada rock. Com os amigos, roqueiro. E achei que toda balada era igual. Tava acostumado a catar, dar ideia nas meninas no samba. E pegava. Achei que no rock era a mesma coisa. Avistei uma menina no canto. E fui lá, falei pros amigos, vou lá dar ideia e vou pegar. Cheguei lá, Marcelo, pra dar ideia na menina. Detalhe, meu maior toco foi o seguinte. A menina nem pra minha cara olhou. Nem me respondeu, nem o nome dela falou. Nem falou comigo, me ignorou. Ou seja, o meu maior toco, a menina nem abriu a boca pra falar comigo. Não teve palavras, não teve um não, não teve nada. Até hoje eu lembro disso. Passei uma vergonha danada com os amigos. Foi zoada a noite inteira. Minha rádio é massa.
0: O pior às vezes não é nem o toco da mulher. O pior são os amigos, malandro.
3: Bom dia, Marcelão. Almir aqui de Piracicaba, cara. Rapaz.
0: Diga.
3: O maior toco que eu tomei foi da minha ex-mulher. Quando estávamos no início de namoro, combinamos numa quermesse na cidade. Eu fui e adivinha só, ela não foi. Rapaz, eu enchi a cara que eu perdi até o endereço de casa. Mas no outro dia eu fui atrás dela e encontrei ela. Deu trabalho para encontrar, mas acabei encontrando e deu certo. Namoramos por 6 meses, depois nos casamos, vivemos 19 anos, tivemos 3 filhos, e agora estamos separados. Minha rádio é massa.
0: Foi um toco, mas não foi um toco, nem depois, né,
4: rapaz? Ô, Marcelo, boa noite, tudo bom? Primeira vez que eu participo da Massa FM.
0: Opa!
4: Eu, como o Gaúcho falou aí... Oh, começa a se enxergar, Nossa, essa aí foi pra acabar, hein? Pelo amor de Deus. Meu, não sei se você viu o saldo do jornal, aquele rapaz que deu o iPhone pra moça lá.
0: Sim, falei aqui outro dia.
4: E...
0: foi tema do
4: aí
0: programa.
4: Depois que deu o iPhone, pegou e achou a moça, parece, foto junto com o outro, com o celular que ele deu pra ela. Daí apareceu o memes assim, um mima, outro pimba. Essa rádio é massa, Marcelo. Laércio Piracicaba.
0: Aê, Piracicaba, manda uma pamonha pra nós. Não respondeu porra nenhuma pergunta, né? Mas como foi a primeira participação, tá valendo.
5: Boa noite, Marcelo, tudo bem? Rapaz, eu já tomei um toco da minha prima. Eu era doido pra namorar com ela e... um dia nós estávamos na cidade dela lá. Fui pra cidade dela, nós estávamos no clube lá. 4 horas da manhã, saiu uma turma de ela. Antigamente não dava uma turma de pé. Eu, ela, as amigas dela. Eu não sei que seis lá vindo pra casa dela. Eu ia dormir na casa dela. Aí foi ficando pra trás, as meninas foram cada uma para suas casas. Aí quando chegou perto, chegando na casa dela, eu cantei ela. Aí ela deixou beijar. Rapaz, se beijou e tudo. Quando acabou de se beijar, ela se afastou de mim e falou assim, ó. Eu só beijei você pra você não perder a cantada. Só que eu não quero namorar com você, não. Rapaz, pensa no cara ficou bravo. Fiquei até de mal dela mais de uma semana. Com raiva. Falou. Minha rádio é massa.
0: Valeu, valeu. Próximo.
6: Fala, Marcelão. Boa noite. Magno de Mato Grosso do Sul. Faz muito tempo isso, Marcelão. Mano, muito tempo mesmo. Eu era motorista, fazia entrega na cidade ao redor aqui. E eu fiquei afim da filha de um dono de uma lanchonete lá. Ela também deu bola, né? Eu falei, eu vou investir, né?
0: Olha lá, o Lazarento ligando. Eu vou dizer, viu? Que eu vou bloquear.
6: E aí fui pro posto, tomei banho, me ajeitei, perfumei. Sabe como que é, né? Chinelinho, bermuda, camiseta no ombro. Fui lá falar com o véio. Papo vai, papo vem, o véio me soltou essa, bicho. Rapaz, você quer namorar minha filha, nem roupa você tem. Olha os seus trajes, olha como você está vestido. Marcelão do céu, foi mesmo coisa de dar um soco nos ovos, velho. Baixei a bola, pedi licença, catei minhas coisinhas e vazei, velho. Nunca mais passei nem na frente. Pensa numa decepção, eu todo empolgado. É, minha rádio é massa.
0: Tá vendo? Além de feio, pobre, pô. Nós estamos lascados. Vai lá no meu Instagram ver o vídeo que eu botei lá no meu... No arroba Batista, vai lá, arroba Batista, que você vai ver o vídeo que eu coloquei lá, um vídeo que eu tô aqui na rádio falando, eu não tenho carro, eu não tenho casa, eu não tenho... Você vai ver, vai lá, não tenho beleza, vai lá ver, e resume mais ou menos isso que ele falou.
7: Ô Marcelão, o fora que eu levei foi quando eu era pequeno, hein, que lá eu não esqueço nunca mais. Época de escola, nós ia... Nós voltava da escola, eu pegava as rosas no jardim do povo e jogava na casa dela. Aí um belo dia eu levei uma carta pra ela, pedindo ela em namoro. Ela rasgou a carta na minha cara e jogou os papéis tudo na minha cara.
0: Que isso, que
7: falou
0: isso.
7: Falou que não queria mais nada comigo.
0: Pelo amor.
7: Nunca quis nada comigo. Que lá me deu um choque até hoje. Aí depois de adolescente ela veio atrás de mim, querendo namorar comigo e tal, aí... tal e coisa e tal. Peguei foi birra, peguei foi raiva da cara dela. Nunca mais olhei na cara dela. Pensa na decepção de infância que a gente sente a dor até hoje.
0: E você, qual o maior toco que você já levou na história? Conte pra mim pelo 11-3509-9290, que já já tem mais.
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0: Massa FM, a minha rádio é massa. Gustavo Mioto, já levou algum toco na vida? Me conta.
1: Fala, Marcelão, Jackson Chapecó, Santa Catarina. Marcelão, cara, eu nunca tomei toco por conta que eu, desde muito novo, eu sempre fui tímido pra chegar nas mulheres, cara. Tinha as mulheres que a gente gostava e tal, achava bonita, tinha vontade de pedir pra namorar, pra ficar e tal. Mas eu sempre tive vergonha justamente de medo de tomar o toco, cara. Acredita nisso? Tanto que a minha ex-namorada, fiquei com ela 2 anos junto, né? Não chegamos a casar nada. É, foi ela que chegou em mim, a minha esposa, que já faz 14 anos que nós estamos juntos. Ela que chegou em mim também. Mas, Marcelo, deixa eu contar uma coisa, cara. Eu tinha 16 anos, trabalhava em Florianópolis. Eu trabalhava em um restaurante, a gente ficava tudo num alojamento. E os patrão também moravam no alojamento junto com nós, e a filha do patrão também. E a menina era gata, cara, gata. Teve uma vez que eu fui pro alojamento durante a tarde, no horário de intervalo, fui tomar banho. Saí do banho só de toalha, quando cheguei na frente da porta do quarto, onde que ficava só o rapaz, mas porém naquele dia, durante a tarde, o pessoal tava trabalhando no restaurante, só tava eu e ela na casa, cara. E quando eu cheguei na porta do quarto, a menina tava parada, me olhando, só esperando eu fazer o convite. E eu de tão tímido e burro que eu era na época. Ah, se fosse no dia de hoje, com a cabeça que eu tenho hoje, acabei entrando pro quarto e fechando a porta. Ai, se arrependimento matasse, eu já tava morto. Meu, mas que pode, cara. Valeu, Marcelão, minha rádio é massa.
0: Mas não foi... respondeu, mas não respondeu, né?
2: Bom dia, Marcelo. Bom dia a todos. Nessa FM Barça, que é top. Ô, Marcelo, não fala não que já sofri demais, né, velho? Gostei da menina por uns 2 anos, gostando da menina. Mas sabe o que gostar mesmo? Ser apaixonado pela menina? Aí tinha muita vergonha de falar, não falei, fiquei naquela e o pai e a mãe mostram bem comigo. Eu rodava um caminhão e entregava lá as coisas na casa dela. E apaixonado pela menina. Mas não. Acabei. Apareceu outra menina na minha vida, comecei a namorar com outra menina. Aí quando eu comecei a namorar com outra menina, mandei a menina vir da Bahia e tal, aquele negócio todo. Aí a menina, a outra menina que eu gostava, foi e falou comigo assim: ah, vamos começar a namorar. Eu falei: vamos. Aí peguei a outra, mandei pra lá de novo. Quando eu voltei de novo, a outra não me quis mais. Fiquei sem nenhuma das duas. Rapaz, olha que coisa. Minha rádio é massa. Bom dia pra todos nós.
0: Bom dia.
3: Fala, Marcelão. Boa noite, bom dia. Fala, rapaziada da massa. Nós por cá, hein? Ricardo Messias, sítio louco, Curitiba, Paraná, hein? O meu toque foi invertido, Marcelão. 8ª série, ano 2000, 26 anos atrás, hein? Eu queria pegar uma mina, cara, muito gostosa. Pra chegar nela, tive que me tornar amigo da minha esposa, hoje, né? Que era a melhor amiga dela, pra ver se ela me ajudava, né? Aí naquela amizade com a minha esposa, me dá uma força com a Jaqueline lá, lembro até hoje o nome dela. Ela chegou e falou assim: ó, fui lá, conversei, desembolei, mas ela não te quer. Mas pode falar uma coisa? Falar o quê, né? Já diga, né? Quer namorar comigo? Falei: ai, rapaz do céu. Não tem tu, vai tu mesmo, né? Estamos aí até hoje. 26 anos, eu e minha esposa maravilhosa de M. Você tá doido, Marcelo?
0: Se lascou, chama, hein? Se lascou. Tá vendo? Se lascou.
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0: Tô de volta. Quero histórias de... Hoje não estamos falando de relacionamento. Daqui a pouco é o mês dos namorados. Junho tá aí, batendo na porta. Junho, Copa do Mundo. Não é mesmo? Eu quero saber se você já levou algum toco. Conte a história. Se era apaixonado por alguém, alguma menina, e de repente ela, ó... Eu tô achando engraçado que as mulheres não estão mandando um áudio hoje, né? Será que as mulheres... Ai, nós somos muito boas, nunca levei um fora na vida porque eu sou muito linda. Larga de ser mentirosa, filha, manda seu áudio.
1: Bom dia, Marcelo Batista. Tô por cá, hein? É, rapaz, eu matou porque eu tomei. Foi o dia que eu saí com a loira, pensa numa loira, rapaz. Eu falei com um amigo que eu ia sair com essa loira. Ele falou, cara, toma uns dois conhaque que o bicho vai ficar envenenizado, cara. Aí eu falei, pô, se dois conhaques é bom tomar logo cinco, meu amigo. Quando chegou na hora do vamos ver, só marcava 6:30, cara. Isso foi o topo que eu tomei. Minha rádio é massa. Tchau, obrigado.
0: Nossa senhora, selo. Atenção, corta a trilha. Selo, resposta, bosta, companhia da massa.
2: Alô, Marcelo, boa noite. Aqui é o Gordinho aqui, Rondonópolis, Mato Grosso. O maior toque que eu tive na minha vida, bicho. Vou falar uma coisa pra você, foi terrível. Conheci uma menina, né? Me apaixonei por ela, né? Estudava junto e tal. Já devia ter uns 18, 19 anos, terminando o ensino médio. Tá. Conheci a menina e levei numa resenha em comum, apresentei ela pro meu primo, cara. Beleza, nós era só amigo, então amizade, beleza. E essa menina, esse meu primo, começou a judiar dessa menina e tal, tocando fotos, e ela sofrendo, e ela desabafava comigo. Depois não foi que eu comecei a gostar da menina, bicho. Aí virou do Zé Trey, comecei a apaixonar pela mulher. Perguntei se tinha uma chance, ela falou que tinha. Aí num belo dia, eu saí de casa, bicho, ela morava do lado da minha casa. Ele morava do lado da minha casa. Meu pai e a mãe dele moram com o vizinho. Eu saindo de casa. Quem que sai? Saindo pra trabalhar às 6 horas da manhã.
0: Quem
2: que tá saindo de casa? Na casa dele.
0: Quem?
2: Ela. Ave Maria. Só acho que naquela época eu não bebi. Porque se eu bebi, eu tinha bebido até veneno. Mas foi foda demais. Ufa, ainda bem que já passou. Nossa rádio é massa.
0: Próximo.
3: Fala, Batista. Boa noite, meu querido. Primeira vez participando aqui, espero que meu áudio vai pro ar. Sobre o tema aí, o maior toco que eu já levei, cara, foi uma época que eu morava na Bahia e tinha uma namoradinha virtual, comecei a conversar com ela, depois de um tempo marquei pra poder ir, marquei um lugar de encontro legal e Trancoso, lá pro quadrado. Antes de chegar lá, eu peguei um ônibus, atravessei na balsa, e peguei uma outra van até chegar lá. Quase 2 horas de viagem. Cheguei lá, começou a chover, a menina desapareceu, nunca mais falou comigo. Detalhe, tinha levado o brinquedinho pra criança ainda e tudo. E ela nunca mais deu resposta. Gastei um dinheiro à toa.
0: Nossa.
3: Mas fiquei por lá, dei uma volta. Doeu um pouquinho, né? Mas fazer o quê? A vida seguiu, mas esse foi o maior toque que eu já levei. Olha, abraço, hein? Cristiano Senna de Guarapari, Espírito Santo.
0: Que tristeza, né, rapaz?
4: Ô, Marcelo, bom dia. Aqui é o Maurício, da cidade de Juiz de Fora, Minas Gerais. Há uns 40 anos atrás, eu tava com a idade de uns 20 e poucos anos. Ele chamou uma moça tão bonita pra dançar, mas tão linda, mais linda de verdade mesmo. Quando eu comecei a dançar com ela, aí eu peguei e falei, poxa, mas você é tão linda. Aí ela falou, mas você me achou linda mesmo? Eu falei, achei. Você é deslumbrante, muito linda. Aí ela virou pra mim e falou comigo, faz o seguinte, leva a sua mãe em casa, que meu pai faz um igualzinho.
0: Que isso?
4: Na hora eu danei, foi aí depois, mas a cara
0: que isso?
4: Ficou daquele tamanho de vergonha. Brincadeira, né? Aqui, tô aqui em fora. Curtindo essa programação maravilhosa. Fico com Deus, um grande abraço e um abençoado final de semana.
0: Um abraço, hein? Um abraço.
5: Bom dia, Marcelo Batista, aqui é o Elia. A resposta é que eu arrumei uma namorada, uma amiga minha de Pernambuco, da minha infância, era louco por ela. Mas é o seguinte, ela falou assim, minha família não aceita namorar com você porque eu sou de menor. Ela tinha 17 anos, eu tinha 18, por causa do ano eu não me conheço, acredita? A minha rádio é massa, FM. Quase minha família era preconceituosa.
0: Tá quase morrendo. Não aceitava.
5: Aqui mais velho que a filha dele namorar. Eu tinha 18, já tinha 17, ainda não morrendo.
0: Tá quase morrendo, tá, hein, tio? O tio também tá pra, precisa tomar um sorinho aí, alguma coisa, né, rapaz? Uma vitamina.
6: Bom dia, Marcelo, Eltoneiro por cá. Rapaz, esse namorador aí de 300 e tantos aí, tá contando que tá a revista Playboy, né? Só pode aí.
0: Tá bom.
6: Ai, mentira, assim, lá longe.
0: Ó, rapaz, eu vou pedir, não precisa, eu não preciso de comentaristas de WhatsApp, tá? Você manda áudio para responder a pergunta, tá bom já, pode ser?
7: Bom dia, Marcelão. Aqui é o Igor de Portugal.
0: Portugal.
7: Rapaz, eu só vejo o Garanhão aí falando aí que
0: outro comentarista.
7: É pegador, só pega a mulher linda e tal, tal, tal. Eu pegava era as mulheres feias mesmo. Tá aquele pau, barco velho. Um bom dia pra vocês, um abraço pro Brasil aí, tamo junto.
0: Ah lá, mais um selo resposta bosta da Companhia da Massa, não respondeu porra nenhuma, só perdi meu tempo.
8: Fala, Marcelão. Na verdade, o meu caso não chegou a ser um toco porque fui salvo pelo meu irmão. Eu era apaixonado por uma menina quando nós era mais novo, e essa menina era apaixonada pelo meu irmão. E meu irmão gostava dela também, mas não ficava com ela por causa de mim, sabia que eu gostava dela. Daí um dia eles combinaram de ficar. Daí meu irmão falou pra menina, ó, você vai atrás da caixa d'água lá, espera no escuro que eu já vou lá. Daí a menina foi, meu irmão veio e falou pra mim, Gê, vamos trocar de roupa. Daí ele me deu as camisetas, as blusas, me deu o boneco que ele tava, e eu fui lá no escuro. Acabei ficando com a menina primeiro que ele. Daí nós fomos embora. No outro dia, a menina contando para as pessoas que tinha ficado com meu irmão, sabendo que era eu. Daí passou uns 10 dias, daí ela acabou ficou sabendo que ela tinha ficado comigo ao invés do meu irmão. Daí também depois ela foi, ficou com meu irmão uns dias, mas daí não deu certo e acabou que eu fiquei ficando com ela aí mais um tempo aí. É isso aí, Marcelão, nossa rádio é massa.
0: Opa, nossa rádio é massa, 2:24, tem mais áudio chegando aqui pelo 11-3509-9290. Quero que você me responda qual o maior toco, o maior fora que você já levou na tua vida. Você era todo apaixonadinho, a hora que você chegou, se declarou. O melhor até agora foi o cara que tinha 1,60m. A mulher falou, se eu quisesse um anão, eu ia no circo. Esse foi o melhor até agora. Me conte aí a sua história.
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1: Bom dia, Marcelo Batista. Seguinte, cara, já tomei um toco de uma menina, mas só que... Tipo, a irmã dela que foi falar que ela não ia mais. Acabei ficando com a irmã. Dom Castro, Linhagem do Espírito Santo. Mas foi bom, cara, foi bom. Acho que foi até melhor do que ela ter ido, com certeza. A males que vem pra bem, como se diz, né?
2: Fala, Batista! Olha eu aqui, ó. Apareci agora. Rapaz... Toco, aquele toco eu nunca levei não, mas iludido eu já fui. Tinha uma menina, tinha uns 17 para 18 anos. O afim da menina e ela ficava só me iludindo, né? Eu dava presente pra desgramada, trabalhava na roça, pagava presente caro pra desgramada, mas nunca me deu um beijo. Aí na hora, ela nunca chegou a me dar toco, sabe? Só que uma vez eu dei um presente pra ela, uma blusa, moço. Cara, paguei caro na blusa, prestação pra pagar. Vendi um banho de galinha, eita porra. Aí fui pra festa achando que ia pegar ela. Falei, hoje eu tô com nada um beijo. Chegou lá, ela agarrada com o cara. Eu falei, ô desgrama. Aquele dia eu fiquei com o coração batido. Você tá doido? Minha rádio é massa. Tamo junto!
0: Minha rádio é massa.
3: Fala, Batista! Alexandre Gordinho aqui de novo, na Companhia da Madrugada. Naquela surpresa, bora que bora. Deixa eu contar meu lado aí, ó. Eu, depois de 5 anos casado, na época, né? Falando sobre bola fora, no meu caso, eu levei uma bola nas costas. Na época, minha esposa, quando ela casava com ela, fui descobrir, ela tava me enganando com um amigo meu no cemitério, rapaz. Vai vendo. Minha rádio é massa. Aquele abraço aí do Alexandre Gordinho.
0: Ô, jumento, aí não é toco, né? Aí você foi traído, levou uma galha. Eu preciso... Tem gente... Deixa eu falar, corta a trilha. Tem gente que eu preciso... Eu preciso do número de fax. É uma coisa antiga, mas tem gente que ainda tem fax. Eu preciso do número do fax para desenhar a pergunta. Eu desenho num papel aqui, desenho a pergunta, que é mais fácil de entender, e aí eu mando por fax para a pessoa. E aí ela responde certo, né? Obrigado. Era só isso que eu tinha para dizer.
4: Esses caras que ficam falando que pegaram tantas mulheres que nem eu botei 370 mulheres porque eu pego mesmo, porque eu peguei, porque eu não sei o que, o comedor, velho. Tomar um par de gai daquele bem grande nos cornos, ou são tudo viado, não pegaram porra nenhuma. Essa que é a verdade. Manda áudio pra rádio, depois grava e fica escutando lá. Grava e depois fala pros amigos, falei até na rádio que eu peguei tantas mulheres. Ah, para com isso, rapaz, tá louco? Batista, você tá quanto tempo aí na rádio? Você deve estar mais de 30 anos já na rádio. Não só aí, né? Em outros também.
0: 36.
4: Eu tava vendo o seu Instagram agora lá, o TMC lá. Vendo vocês imitar lá o Lula e o Bolsonaro. E também o vídeo do cara lá que tava, não tinha nada, né? É, então, Batista, toca música até as 4 da manhã e se o Ratinho chamar pra conversar, explica pra ele, ó. Não dá mais, porque os caras não tem jeito. Não tem, é muito comedor. Deus boa. Me perdoe. Você tá louco, rapaz.
0: Boa ideia, Paulão. Você me deu uma boa ideia, viu?
5: Bom dia, Batistão. Aqui é o Flávio do Itaberá. Um toco que eu levei foi um toco simpático, tá? Digamos assim. Eu levei vários tocos, né? Mas isso foi simpático. Eu tava em uma cidade vizinha, ia tomar as cajibrinas, né? Teve uma morena linda jogando cabelo de lado. Eu falei assim, é essa mesmo. Cheguei nela, se apresentei, ela se apresentou, muito simpática. Daí eu falei assim, não tô indo aonde, com tanta pressa assim? Ela, tô indo ali na casa do meu namorado. Pensei comigo, nossa, assustei a menina, né? Agora vou ter que reverter isso aí. Daí eu falei assim, mas então posso te acompanhar então? Achei que era mentira dela, né? Ela falou, não, pode me acompanhar sim. Fui andando com ela assim, acho que uns 100 metros assim. Chegou no sobradinho, apertou a campainha. Lá na janela saiu um rapazão lá. Né? Ela, amor, joga a chave pra mim entrar. Minha rádio é massa.
0: Eu confesso que o áudio eu me perdi no meio, viu? Porque às vezes o cara começa a contar uns negócios tão... tão maluco que eu não presto nem atenção.
6: Bom dia, vai tirar uma cheque,
0: olha a qualidade do áudio. Olha a qualidade. Olha a qualidade do áudio do cidadão. Aí fala. Ai, não botou meu áudio no ar, por quê?
7: Ah! E aí, Batista, bom dia, Cláudio de São Paulo. Rapaz, a minha irmã, ela tinha uma amiga que ia na minha casa direto, mas ela era tão bonitinha, parecia uma bonequinha de porcelana, cara. E a minha irmã chamava ela de bonequinha, de tão bonitinha que ela era. E eu me apaixonei por ela, cara. E eu tinha, na época, uns 14 anos, e ela tava com 23. Aí um dia eu cheguei nela, rapaz, e falei que eu tava gostando dela, né, se tinha a possibilidade da gente ter alguma coisa e tal, que eu tava apaixonado. Ela simplesmente olhou pra mim, deu risada e falou assim: se eu quisesse um filho, eu faria um, tá bom? E só, não falou mais nada, começou a rir da minha cara.
0: Tomou?
7: E nunca mais, cara, eu fiquei com aquela cara de tacho, sem saber o que fazer, e nunca mais quis olhar pra cara dela, nunca mais, quando sempre que ela ia em casa, eu me escondia, de tanta vergonha que eu fiquei. Minha história é essa aí, minha rádio é massa.
0: Boa, ó, dá tempo de você contar a história ainda de algum toco que você levou, manda pelo zap que eu volto já.
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1: Rapaz do céu, a interpretação de texto tá difícil hoje, hein? Você tá doido, menino. Um abraço.
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0: bicho, não me chama de jumento não, rapaz. O bicho não tem nada a ver. Seu cavalo.
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0: Daqui a pouquinho tem a receita do Sandro Ribas. Vamos lá para as últimas respostas de hoje, então. Toco que você já levou na vida, aquele fora homérico que alguma mulher te deu. A mulherada hoje, bom, a mulherada deve estar se achando hoje, né? Que nenhuma levou um toco na vida, né? Vocês todas conseguiram o que vocês quiseram, até parece. Só nós que sofremos, né?
1: Bom dia, Marcelão, Valdir de Guarulhos, no tapetão da Anhanguera, rumo ao Ribeirão Preto. É, na minha época de colégio, eu tinha uns 14, 15 anos também, e chegou uma menina nova, Arlete. Eita, menina linda, meu Deus, que paixão. E eu tinha 3 amigos, e a gente na época jogava bola, ia de bicicleta para Mariporã fazer churrasco e tal. E eu cheguei nessa mina, falei, poxa, eu tô apaixonado por você. Mandava letra de música do Roberto Carlos pra ela. Aí ela falou, não, eu não quero nada com você, eu quero só sua amizade. Cara, ela namorou os 3 amigos meus.
0: Nossa.
1: Ela namorou um, depois largou, eu cheguei de novo, não. Namorou o segundo, cheguei nele, largou, cheguei nela, não. Namorou o terceiro, largou,
0: não.
1: Cheguei nela, não.
0: Não.
1: Putz, meu. Aí passou um tempo.
0: Que tristeza.
1: Ela chegou em mim. Aí quando ela chegou em mim, que disse que queria namorar comigo, eu peguei e dei o troco.
0: Boa.
1: Falei, não, não quero não. Eu tô comprometido.
0: Aqui se faz.
1: Olha só, rapaz, me arrependo tanto, você não tem ideia.
0: Aqui se faz, aqui se paga.
2: Boa, Marcelão, Gregory aqui. Marcelão, seguinte, uma vez terminei com a namoradinha. E aí comecei a trocar ideia com a Tamina, a bicha começou a me chamar pra ir na casa dela. Fiquei uma semana em lá, trocando uma ideia e tal. É, até que um dia a gente ficou até mais tarde lá na rua lá e eu fui tentar dar um beijo na gata, ela não quis não, Marcelo. Aí eu falei, pô, tô vindo aqui toda semana, achei que você queria uma coisa. Ah, não, pô, tô vendo que você tá triste aí. Eu tô aqui pra ajudar, velho, e beijar, ficar já é demais. Aí, Marcelo, aí fudeu mais meu coração. Esperei uns 5 minutinhos, falei que tinha que ir embora, que tava com sono, tô dormindo até hoje, Marcelo. Nunca mais voltei pra conversar com essa menina. É isso aí, minha área massa. Tchau, obrigado.
0: Boa. Tô dormindo até hoje.
3: Bom dia, Batista. Bom dia, Bel. Rapaz, também eu tô com uma vez a morena. Morena dando uma volta na praça. Morena, coisa mais linda. Com aqueles cabelos loiros. Passeando com um cachorro na praça. Falei, ah, vou chegar nessa morena pra ver qual é que é, né? Cheguei pra trocar uma ideia com ela. Perguntei pra ela se essa cachorra já tinha telefone.
0: Nossa.
3: Ela me respondeu, falou, não, ela já tem compromisso com outro cachorro. Rapaz do céu.
0: Mereceu.
3: Fiquei com a cara
0: também,
3: no chão,
0: né?
3: Hein?
0: Mereceu.
3: Minha rádio é massa.
0: Mereceu, com uma pergunta idiota dessa, mereceu.
4: Fala, Marcelo Batista, é Márcio de Blumenau. Peço desculpa por entrar no meio dessa enquete aí, eu não queria entrar, mas vou entrar. Mas só pra relatar uma coisa. Todos que estão falando, né? Já teve o cara de 300 e sei quantas mulheres, né? Que já se achando.
0: Não, peraí. Comentarista de WhatsApp agora, né? E, a essa hora da madrugada, não, né?
5: Hã? Morena do cabelo loiro, essa aí foi pra matar, hein? Cê tá doido, menino.
0: Não é fácil, né? Não é fácil.
1: Ih, eu esqueci. Minha rádio é massa.
0: Tá bom, obrigado. Então é o seguinte, ó.
6: Acaba, pelo amor de Deus! Acaba, pelo amor de Deus! Acaba!
0: Tá aí, então, encerrando os trabalhos dessa enquete, tá? A partir de agora tá liberado aí algum áudio aleatório se você quiser mandar. E daqui a pouco teremos mais uma receita. Receita não. Uma receita do Sandro Ribas. Já prepara aí o seu papelzinho e a sua canetinha.
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0: Mas foi um... Atenção, atenção, atenção. Companhia da Massa, alerta. Atenção, atenção. 3:23, Companhia da Massa alerta para áudio mimizento. Cortei a mensagem no ar, né, do rapaz, aí ele ficou hashtag chateado. Então, acho que convém botar o áudio mimizento no ar.
1: Oi, Marcelo Batista. Acredito eu que, por ser um programa de bastante audiência, né? E mesmo com essas enquetes e tudo, todo mundo tem o direito de opinar, todo mundo tem o direito de falar e todo mundo tem um livre-arbítrio para criticar ou relatar ou fazer alguma coisa. Então, tipo assim, cada um tem, né, a sua expectativa e tem o direito de... É o chamado direito de resposta. Então, acredito eu que, né, tanto eu como qualquer outro tem o direito de responder, de criticar qualquer coisa. Isso não é uma rádio brasileira?
0: É uma rádio brasileira. Né?
1: Então, cada um tem o seu direito de resposta, entendeu? Cada um tem o seu livre-arbítrio. Então, acredito que isso é errado. Cortar a mensagem no meio do áudio só porque a pessoa vai criticar, entendeu?
0: Entendi.
1: Minha rádio é massa. Meus parabéns pelo seu programa.
0: Se todo mundo tem algum direito, eu tenho o direito de cortar o seu áudio no meio. Massa FM. Né? Não tenho?
2: Atende aí, bebê! Fala comigo!

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1: Bota pra sua mãe, Kiko. Não vou nem dormir hoje.
2: Ai, que dozinho dele, judiação. Ele tá carente. Tem que entender.
3: Bom dia, Marcelão. Esse daí é igual meu cunhado. Fala, fala e não fala nada. Ai, vai caçar um leitão pra mamar, rapaz.
4: Eu não entendi, foi nada. O que você quis dizer com isso?
5: Aí, Marcelão, tá cortando o direito do cara aí, ó.
6: Ô, Batista, mais grosso que cano de passar bosta, hein?
7: Chegou falando sério, rapaz. Meu Deus do céu, que medo que me deu agora. Pegou ar, pegou ar, pegou ar. Pegou ar, pegou ar, pegou ar, pegou ar.
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0: Acabou a música. Acabou.
1: Muito bem, chegou a hora do momento Masterchef aqui do Companhia da Massa. Vamos para mais uma receita de Sandro Ribas. Vocês estão preparados? Caneta e papel na mão para todo mundo tomar nota.
2: Vamos lá então, Marcelão. Receitinha do dia, hein? Hoje é rosquinha de pinga, beleza? 10 quilos de farinha.
1: Puta merda.
2: 1 quilo de margarina. 1 litro de leite. 1 litro de pinga. 12 ovos. 3 pacotinhos de salmonico e 3 quilos de açúcar, Marcelão.
1: Meu Deus do céu.
2: Beleza? Bater todos os ingredientes aí e esperar mais ou menos 40 minutos para depois começar a modelar a rosquinha de pinga do jeito, do modelo que você querer, beleza? Forno lastro a 170 graus. 18 minutos, beleza? O assamento aí. E só lembrando, se alguém já fez as minhas receitas aí, dá um toque aí se ficou bom, beleza? E outra coisa, se comer rosquinha de pinga, não dirija, viu? Beleza, Marcelão? Minha rádio é massa.
1: Porra, mas 10 quilos de farinha, meu, pra fazer uma rosquinha?
3: 18 minutos, beleza? Bom dia, Marcelão. Pra 10 quilos de farinha aí é pra acabar. Você tá doido?
1: Eu não sei nem quanto custa 10 quilos de farinha.
4: Rapaz, Marcelo Batista, que receita é essa? Meu Deus do céu, tá doido? É coisa demais, ainda não entendi foi nada. Ixi, tem que gravar pra depois anotar, hein? Caramba, essa receita aí, olha, pra fazer, acho que é fazer comer e passar mal, hein? Tá doido? É demais, tá louco?
1: É receita...
4: É isso aí, nossa rádio é Massa FM.
1: Rosquinha de pinga.
5: Ô, Marcelo Batista, só uma perguntinha aí. Se eu comer esse pudim aí, depois eu vou poder dirigir?
1: Aí,
5: um litro de pinga, velho?
1: Falou que não pode dirigir, não.
6: Ô, Marcelão, bom dia, minha rádio é massa. Ô, Marcelão, o Jacan Ribas aí, a receita dele o cara já sabe, já. 2,5 kg de trigo e 60 ovos já tá marcado. Mas agora vem a novidade, 1 litro de cachaça. Tá louco. 1 litro de cachaça, esse homem tá louco. Valeu, Marcelo, minha rádio é massa.
7: Imagina o tamanho da batedeira que a pessoa precisa de ter, hein? Pra fazer essa pequena receita, hein?
4: Ô, Marcelo, você tá doido? 10 quilos de farinha, 3 quilos de açúcar, você tá doido, moço? Ainda tem pinga ainda? Eita, esse Sandro Ribas é doido demais, viu?
8: Eu até tava interessado em comer a rosquinha do Sandro, mas com tudo isso de açúcar e farinha que vai, tô fora.
7: Tá maluco, hein? Baixa renda jamais pode fazer essas receitas tuas. É muito açúcar, é muita cachaça, é muita farinha. Só se fazer um consórcio pra ser contemplado. Bom dia.
9: Ô, Marcelo, eu só entendi a pinga. O resto, nada.
10: Bom dia, Marcelão. 10 quilos de farinha na macieira que bate uma massa dessa, que se na bitorneira. Um litro de cachaça ainda. Ligou, virou massa.
11: Marcelão, 3 quilos de açúcar. Pra onde vai minha diabetes, bonitinho? Ai, meu Deus do céu, já pensei. Não dá pra mim, bonito. A minha rádio é massa. Beijos.
12: É muita farinha. Tira a farinha, bota só a pinga. Você tá doido. Olha, depois não pode dirigir mais, não.
13: Por isso o Brasil tem um monte de gordo.
14: Farinha e pinga. Combinação perigosa essa receita aí, meu.
1: Ai, meu Deus. Bom, tá aí, então essa foi a receita de hoje do Sandro.
15: Mas credo, isso é pra uma quermesse? É uma lista de compra pra ir no mercado. 10 quilos de farinha? 3 quilos de açúcar? Selo, não, isso aí é uma lista de compras. Ah, só pode, né? É uma lista de compras, me enganei, ouvi errado, desculpa.
1: Ai, meu Deus. Bom, aí então a receita do Sandro Ribas e daqui a pouco ele volta com a nossa oração pra você que faz a receita não morrer tão cedo.
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0: Acabou. E agora tá na hora. Tem tudo errado aqui, rapaz. Sandro Rivas, me desculpem. Os gênios também se equivocam.
1: Mais uma vez, ó Deus, queremos chegar à sua presença, oração, te agradecer por mais essa madrugada que passamos a ouvir da companhia da massa. Muito obrigado por tudo, ó Pai. Agradeço também, ó Deus, por essa oportunidade, através desse programa Companhia da Massa, falar com mais de 90 emissoras espalhadas por todo o Brasil, através dessa oração, ó Deus. Continua nos abençoando, abençoa Marcelo Batista, abençoa cada ouvinte de Companhia da Massa, ó Deus. Muito obrigado por tudo, ó Pai. Nos dê, ó Pai, paciência, como o Senhor deixou registrado lá em 2 de Pedro 3:9, que o Senhor é paciente e devemos copiar, ó Deus. Pedimos dispensa para o nosso lar, que os seus anjos nos acompanhem, ó Deus. E sempre em nome de Cristo Jesus, que pedimos todas essas coisas. Amém.
0: Muito bem, muito obrigado, Sandro Rivas. Declara assim, então, encerrado Companhia da Massa, não é mesmo? Já, já tem Paula Toco com o seu pé na estrada, porque o Trucão continua de atestado, né?
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0: 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Agora vai.
1: Vai.
0: Eu vou mesmo, eu vou porque vem aí Paula Toco com mais um Pé na Estrada. Bom dia, Paula.
2: Ah, não vai não, fica não, aí, mais um pouquinho.
0: De jeito nenhum. De jeito nenhum, mas nem que você não pagar um cachê eu fico.
2: Nossa senhora, tá com esse sono, hein?
0: Muito sono, muito sono. Tudo bem, Paula?
2: Tudo e você?
0: Tudo jóia. Sextou e o que teremos hoje no Pé na
2: Sextou,
0: Estrada?
2: Sextou, não é mesmo? Eu nem tava lembrando disso que sextou, então vamos falar das... Ah, tudo que a gente tem que fazer pra se cuidar, porque você sabe que a madrugada de sexta pra sábado é, e de sábado pra domingo são as mais letais do trânsito.
0: É mesmo?
2: É.
0: Que o povo toma uma canjibrina.
2: Tá meio, né? Ou tá estressado pra chegar em casa, ou toma canjibrina, ou fica valente no trânsito. Tem várias coisas, né? Não sei o que acontece, fenômeno aí. De...
0: Entendi.
2: E aí...
0: E teremos um link ao vivo com o Trucão ou não?
2: Direto de Manaus?
0: É.
2: Eu acho que só se for dele deitado na cama agora, né?
0: Tá vendo, Trucão? Eu vou dizer também, viu? Tá certo, Paula. Bom programa.
2: Obrigada, bom final de semana, hein?
0: Tá certo. Daqui a pouco, então, tem Paula Toco. É rapidinho, com o pé na estrada. E eu volto amanhã, meia-noite, com mais um Companhia da Massa. Tchau, Brasil!
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9: Massa FM, agora 1 para as 4.

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0: você vem com a gente a partir de agora. Muito obrigada pela beira. Vamos juntos até às 6 horas da manhã, com muito transporte, muita informação e muita coisa boa.
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0: É, e a gente vai botando o pé na estrada pra você que tá com a gente. Obrigada pela beira, já vai mandando o seu alô, que a gente já tá aqui com o WhatsApp aberto. 11 é o DDD, 92.000-5454, 11-92.000-5454, você já fala com a gente.
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0: Bola Toco, tô por aqui, mas nunca, jamais sozinha. Com ele, Marcos Morange, bom dia.
1: Bom dia!
0: É, e com você, claro, que tá aí do outro lado do rádio, sempre mandando informação boa pra gente, ou mandando aquela dúvida legal, ou ainda tirando, mandando informações pra galera do trecho, também pedindo uma música, um café, mandando um abraço, enfim, manda seu alô, que a gente tá aqui. E sextou? Vamos sextar com Gilberto e Gilmar, com o Hino Brasileiro. Tá ruim, mas tá bom.

0: bom. É o nosso hino, gente. É o que acontece aqui com o brasileiro. Toda hora tá ruim, mas tá bom, né? Ah, aprovou o fim da escala 6x1. Ah, mas tem gente que fala que isso vai gerar corte de vagas. Tá ruim, mas tá bom, né? Cada hora é uma coisa que a gente tem que lidar. E você, já mandou o seu alô aqui pra gente? Bora ouvir quem já começou o dia mandando alô.
1: Bom dia, Paula Toco. Bom dia, Monange, que é o DJ de
2: Ceasa,
0: Curitiba, tá
1: positivo. Manda um abraço aí pros bananeiros da Ceasa.
0: Um abraço para todos os bananeiros da Ceasa. Aliás, hoje eu trouxe uma banana para comer aqui, que ontem eu saí daqui com tanta fome que eu já resolvi trazer uma banana para, né, manter a compostura aqui, porque senão começa a roncar a barriga e sai no microfone e fica chato. Quem mais mandou um alôzinho?
3: Bom dia, Trucão. Bom dia, Paula Toco. Aqui quem fala é o Júnior. Estou aqui na Bandeirantes com destino a Rio Claro. Bom dia para todos e ótima sexta-feira.
0: Valeu, uma ótima sexta para você também.
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0: É, e a gente vai botando o pé na estrada. Vamos ouvir mais um alô aqui.
7: Bom dia, bom dia, bom dia. Paula Toco.
0: Bom dia.
7: Pra você. Já guerrear de Marlon por aqui. Em Caxias do Sul, descendo pra Porto Alegre, positivo. Uma ótima sexta-feira aí. Já começando aqui, porque minha rádio é massa, né? A nossa rádio aqui em Caxias do Sul é massa. Paula Toco. Um cafezinho aí pra nós aí, bem quentinho.
0: Alô?
7: Grande abraço, minha amiga.
0: Um grande abraço pra você também. Já já tem aquele café.
8: É fenomenal, não. Rádio massa.
0: Opa! Fenomenal, eu também acho que isso aqui é fenomenal. Agora, 4 e 9.
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0: Massa é o Vinho Rick Renner.

0: gente vai botando o pé na estrada, você vai também. Aqui tem música boa pra caramba, né? Ô, coisa maravilhosa. Mas você sabe que o diretor-geral da ANTT e também presidente do Comitê das Agências Reguladoras, porque não tem só a ANTT, né? Você tem Anvisa, a gente que é do audiovisual tem a Ancine, né? Cada segmento tem a sua agência, né? Que na teoria controla aí a relação do governo com as instituições que prestam serviço naquele ramo específico. E o diretor da ANTT, que é o Theo Sampaio, falou no dia de ontem, lá na B3 em São Paulo, aquele evento que a gente falou que ia ter, ele fez um forte apelo em defesa da autonomia financeira das agências reguladoras federais, né? Isso por quê? Porque as agências, segundo ele, não podem ter o seu orçamento mais prejudicado, porque senão o que nós estamos fazendo aqui agora será comprometido, né? Então ele diz lá, a preocupação dele é porque o governo federal anunciou um bloqueio de 23 bilhões para o orçamento deste ano, e isso fala sobre paralisação de atividades essenciais e redução da capacidade de fiscalização em diversas agências. A gente realmente entende que a agência, né, seria como se fosse um órgão regulador, fiscalizador de cada segmento, né? E a gente entende que, partindo desse propósito, é importante que eles tenham dinheiro para fazer o que eles se propõem, né? Mas que a ANTT deixa bastante a desejar, né, na atuação dela no dia a dia. Conta aí para mim, o que, que você acha da ANTT?
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2: 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Obrigado pela beira.
0: Ah, muitíssimo obrigada pela beira. E olha, a Nelma Alves de Andrade, lá de Blumenau, falou: Paula, bora tomar aquele cafezinho e seguir pro trabalho na melhor companhia da Massa FM? Acho que é justo. 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
0: Massa FM, agora 4h15.
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0: Cafezinho em dose dupla. Se tem uma coisa que é cheirosa nessa vida, é café, né? Ou como o café é uma coisa cheirosa. Você também gosta de tomar um cafezinho? Sabia que dá pra colher café no meio da cidade de São Paulo? Gente, que coisa maluca, né? Porque o pessoal do Sabor da Colheita, que é um evento que aconteceu sábado passado, ele tem um cafezal urbano na Vila Mariana, em São Paulo. É o maior cafezal urbano que tem aí. E a galera, para o pessoal conhecer, então o pessoal pode fazer várias oficinas, aprender sobre café, colher café, para ensinar como é que colhe café, fazer os processos iniciais do café. É super legal, né? Enfim, foi uma entrada gratuita, já aconteceu, já foi sábado passado, pena que a gente só ficou sabendo agora, mas quem sabe ano que vem pra gente participar, porque é uma coisa bem interessante já conhecer um pouquinho. Agora, melhor do que conhecer é tomar o café, né? E café bom igual esse daqui, ó, difícil, hein? Ó, sente o cheiro desse café. Cafezinho bom demais. Você quer, a gente serve. Você quer acompanhado de alguma coisa pra comer? Um pãozinho com serrote. Um pão serrote. Ou qualquer um ovo frito, um cuscuz, uma tapioca. Você pede que a gente manda. Bora ouvir.
5: Bom dia. Pedro Trucão, Rádio Massa. Tudo começou ali no tal do Paraíso do Norte, terminando aqui, chegando aqui em Paranaguá, capital do Rato Gordo, tudo libertado, nada consta, só ali no Rodoanel Curitiba que estão fazendo uma obra ali, mas está tudo indo embora já.
0: Pose.
5: Minha rádio é massa, põe um café aí pra nós aí. Fumaça, a Transportes Grau.
0: Valeu, Fumaça.
5: Uma quarto eixo aqui, uma geladeira deitada. Pose, é nóis.
0: Boa, muito obrigada. Toma um cafezinho aqui por nossa conta. Quem
6: bom
0: mais quer café?
6: Paulo Toco, bom dia, Monante. Bom dia, Massa Kim. Bom dia. Rádio Massa, que é Gordão de Gás, que é Anguá, Ceará. Falar de café é bom demais, né?
0: Não é?
6: Ei, bicho, bom café. Quanto menos açúcar, melhor ainda. Assistir um bom café com tapioca. Que pãozinho. Com excelente tempo a nós todos, Paula. Até amanhã, portanto, até domingo, né? Se Deus quiser, no SBT. Quero ouvir minha moça favorita, minha banda Marcos Leite. Cuida.
0: Valeu, um abração pra você, cafezinho servido. E o cafezinho em dose de dupla é com Fernando e Sorocaba.

0: Você curte o Fernando de Sorocaba tomando um cafezinho e curtindo com a gente? Bora saber quem mais quer tomar um café aqui.
1: Bom dia, bom dia, bom dia.
0: Bom dia.
1: Você perguntou aí o que a gente acha da NTT.
2: Bom dia.
1: Eu acho que a NTT tá amarrada aí, tudo aí no caminhão aí. E até hoje, pra mim, não ajudou em nada. Não ajudou em nada. Você vai transferir um caminhão, aí tem que pagar. Tudo tem que pagar. E essas taxas que pagam, essas coisas, não vai para eles? Além disso, o governo ainda também dá dinheiro para eles? Eu não entendi direito essa parte.
0: Então,
1: agora tocando aqui na Marginal Tietê, tudo tranquilo.
0: Valeu, isso aqui é uma boa pergunta do parceiro, né? Vou até marcar ela aqui, porque agora é hora do café, a gente não vai entrar nesse assunto. Mas marquei aqui pra gente conversar sobre isso depois, que é uma dúvida muito boa. Vamos ouvir quem mais quer tomar um cafezinho. Serve um café pra ele, Monange, lá na Marginal, e vamos ouvir mais um aqui.
3: Bom dia, Paula Toca. Bom dia, Monange.
0: Bom dia.
3: Estamos sobrevoando o Rodoanel aqui, em busca do Barueri, que é o que liga hoje. Manda um cafezinho e um pão de serrote pra nós, por favor.
0: Opa, cafezinho servido. Quem também pediu um cafezinho, Paulo? Esse café é bom demais, hein? Nelson Dias, lá de Curitiba. É, e lá faz frio, Monange, então manda um café pra ele. Tem mais um aqui.
4: Bom dia, bom dia, bom dia, Paulo Toco. Bom dia, Monange.
0: Bom dia.
4: Morador da 7ª região representando aqui, ó. Fortaleza, Ceará, Brasil, ó. Aqui na Dutra,
0: aí
4: com destino Rio de Janeiro. Positanga. Chegando aqui próximo a Pindamonhanguaba, destino a Rio de Janeiro aqui, montado aqui no R560 Super. O Rodotrem, Rodosider, QR a pegada quente. Vamos pro carro, Rogério Nogueira. Um abraço aí, gostaria de ouvir uma música do Sérgio Reis. Qualquer um do Sérgio Reis, viu? E bota aquele meu cafezinho cearense aí com cuscuz, pãozinho de serrocha, ok? Tudo de bom.
0: Valeu, tudo de bom pra você também. Aí, ó, um cuscuz vai bem também, né? Ô, oh, coisa boa. Quem mais?
5: Bom dia, Paulo Toco.
0: Bom tudo dia.
5: Certo? Aqui, André Freitas, aqui pela 101. Partindo de Itajaí, sentido Criciúma.
0: Boa.
5: Carga seca no baúzão. Vamos que vamos, tudo libertado. Um bom dia aí pra todo mundo da massa, ouvindo a massa, a melhor rádio do Brasil. Um abraço especial pro meu amigo José. Tá vindo ali atrás. Bora, Zé, acelera.
0: Bora.
5: Vamos que vamos.
0: Valeu, um cafezinho pra você e pro Zé também.
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1: E a gente vai voltando o Pé na Estrada. Obrigada para você que também vem com a gente. Quem mais quer tomar aqui um café?
2: Bom dia, Paulinha.
1: Bom dia.
2: Torcendo aí para breve recuperação do nosso amigo Trucão.
1: Ai, que mancada.
2: Esse então, fenomenal vou... Nau aí é um traíra, né? Porque ele é lá do bando de coruja, viu? Não deixa ele ficar perturbando aqui, não. E você vê um tiquinho de café para nós fazer uma boquinha de pito?
1: Claro.
2: Para nós ver se acaba de fazer esse puxa Atibaia Ribeirão Preto.
1: Boa.
2: E manda um abraço aí pro William, que tá na cola aqui na traseira. E pra turma da Transmanga. Beleza,
1: boa,
2: minha querida?
1: Beleza.
2: Sou seu fã, Paulinha.
1: Ah, eu que sou sua fã.
2: Ih, esqueci.
1: O quê?
2: Minha rádio é massa.
1: Com certeza. E fala pro rapaz aí que tá aí na traseira pra manter a distância do veículo da frente, hein? Cafezinho pros dois, e o cafezinho é com mais Fernando e Sorocaba.

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0: essa daí é boa, hein? Livre, Fernando e Sorocaba, sempre flertando ali com o rock, né? Misturando aí o sertanejo com o rock. Quem pediu um cafezinho com um pãozinho de serrote foi quem tá lá em Blumenau no transporte coletivo, motorista Odilei e a cobradora Luciana. Um abraço pra vocês dois, cafezinho pros dois, um cafezinho com cuscuz também saindo lá, com cuscuz e carne saindo lá para o sertão. Opa, boa! Que é o Paulo Roberto, tá lá em Feira de Santana mandando aquele alô pra gente. Você também quer tomar café? É só pedir que a gente manda.
1: Bom dia, Paula Tuco.
0: Bom dia.
1: Deus abençoe sua sexta-feira, um ótimo programa.
0: A sua também.
1: Ricardo por cá, Santa Fé do Sul. Passando aqui por Catanduva, 14 graus. Indicado e direcionado ali para Santa Fé do Sul, positivo. Um abraço, fica com Deus.
0: Um abraço pra você. E ó, mais uma sexta-feira, né? E como eu falei antes de começar o programa, ainda no falando com o Batista, toda sexta-feira e toda madrugada de sexta para sábado, de sábado para domingo, são as noites, né? Os períodos que mais tem mortes no trânsito, né? E a gente vê o tempo inteiro notícia, o tempo inteiro. E agora, muita gente, por que que tem esses dias? Muita gente acaba bebendo, né? E aí vai dirigir e faz merda, obviamente. Então, a Comissão de Viação e Transporte da Câmara dos Deputados aprovou o projeto de lei 276 deste ano, que aumenta as penas para os crimes de homicídio culposo e aquele quando não há intenção de matar. Ai, coitado, dirigiu bêbado, matou. Ah, mas ele não tinha intenção. Ô, coitado, tadinho, quebra essa, né? Quebra essa pra ele. Pois é. Agora, a ideia é elevar o tempo de prisão a 10 anos e também suspensão da carteira de motorista, que é o mínimo, obviamente, né? Hoje em dia, a detenção é por 2 a 4 anos, né? E aí, agora, a ideia, então, é que se aumente isso, né? Se aumente esse tempo de detenção. Vamos ver, né? A autora da proposta é a delegada Ione, do PL de Minas Gerais. E aumenta, então, a conduta culposa. Paula, se culposo é quando não há intenção de matar. Quando há intenção de matar é o quê? É doloso. E aí muita gente tem colocado como dolo eventual quando alguém, mata, dirige bêbado, né? E o dolo eventual é aquele que a pessoa assume o risco, né? Mas aqui, como muitas ainda são culposas, então estão se aumentando a pena para culposa. Paula, já está valendo? Não, ainda vai ter outras comissões dentro da própria Câmara dos Deputados, depois vai para o Senado e depois vai para a presidência.
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0: Massa é você que tá com a gente. Bora ouvir aqui um recado.
4: Bom dia, Paulinha. Tudo bem, querida?
0: Tudo bem.
4: Aqui é o Sérgio, segurança de Itabirito, Minas Gerais. Nós estamos colados na Massa FM 82,3. Mandou um abraço para nós aqui da Lenagem Transporte e transportadora Machado Júnior. Estão aqui com a galera do Pé de Borracha. Positivo, minha querida?
0: Pose.
4: Nossa, seu fã número um, viu?
0: Ai, eu agradeço muito, muitíssimo obrigada pela beira, né? Aliás, a galera que ouve a gente aqui na Massa é uma coisa maravilhosa. Gente boa demais que tem aqui. E tem notícia ruim aqui também. A taxa de inadimplência de financiamento de caminhões está aumentando e deve ultrapassar os 5% nos próximos 3 meses, né? E isso é um indicador complicado, né? Quem fez esse alerta foi o diretor de risco do Banco Treiton, né, que é o banco ligado a Volkswagen Caminhões e Ônibus, o Francisco Maqueda. Ele falou, estamos voltando para um período de estresse semelhante ao de 2016, que foi o ano que a gente teve uma baita de uma crise, né? Ele afirmou isso lá pro pessoal do Transporte Moderno, né? E aí tem lá uma entrevista, né? Falando, né? Ele explicando sobre isso. Segundo ele, a questão muito é da taxa, né? A taxa Selic está muito alta, a Selic está muito alta, então as taxas de juros ficam muito altas e aí o pessoal não consegue manter os seus ativos. Vamos ver se o Move Brasil 2 vai ajudar, né, de alguma forma. E você, inclusive, que está ouvindo a gente e que tentar pelo Move Brasil 2, né, conta para a gente se conseguir ou se não conseguir, conta também.
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0: E a gente segue botando o pé na estrada. Vamos ouvir mais um alô aqui.
4: Bom dia, Paula Toco.
0: Bom dia,
4: Orange.
5: Bom dia!
4: Eu vou dizer, Paula, quem tá aqui ao meu lado, adivinha. Se você adivinhar, você ganha um cachorro. Ah, e a música que ela pediu porque você errou o nome dela é Tá Proibido Terminar, do Gustavo Lima. É indireta minha pra ela, viu? Mandou um abração pra vocês aí todos na rádio. A nossa rádio é massa. E bora de pitoco.
0: Aqui
4: é o Silvio de Morato.
0: Ó, vamos lá. É Lucilene, acertei agora. E olha que você apagou. Eu nem consigo ver o nome dela aqui. Mas eu acho que agora eu não vou nem esquecer. É Lucilene, né, gente? Mas não posso errar, Lucilene. Você me desculpa. Tá bom, você me desculpa, então tá. Essa música a gente tocou ontem, mas você desculpa mesmo, não vou mais errar seu nome, que agora até decorei de cabeça.
6: Bom dia, Paula Toco!
0: Bom dia!
6: Aqui do Moarama.
0: Você tá bom?
6: Paisagem do momento, Guarapuava, descendo em picada ali pro tal da capital da Sacolinha, Foz do Iguaçu. Manda um pouco de serrote aí pra nós, tudo de bom.
0: Rapaz, tá tudo bem aí? Tomando pão de serrote aí pra ele, valeu. Muito obrigada pela beira. Mais um alôzinho rápido aqui.
7: Bom dia, Paulinha. Boa sexta-feira pra todos nós.
0: Pra todos nós.
7: Puxo da Ração de Floripa. Um abraço pra todo mundo e vamos que vamos.
0: Vamos que vamos. Morange, vamos pra onde?
8: Bom dia, Paula Toco, tudo bem?
0: Tudo bem.
8: Bom dia, Morange. Paula Toco, me tira uma dúvida. É, eu peguei o caminhão do meu pai na minha folga e fui fazer o frete pra ele. Aí, indo pra Minas, fui parado pela PRF. E embaçou comigo, falando que a NTT tem que estar registrado no meu nome pra me estar transportando a carga. Isso prossegue, Paulo Toto? Me ajuda aí nessa informação?
0: Então, é porque assim, né, provavelmente estava como TAC, e aí o registro é o nome ligado ao caminhão, né, o nome do transportador ligado ao caminhão. Eu acho que isso vai, como ontem veio uma dúvida muito parecida, acho que é bom a gente fazer uma matéria sobre esse assunto, para todos nós entendermos, né, até onde, o que que você tem que fazer para poder dirigir um caminhão enfim, como é que você faz para poder dirigir caminhão de outras pessoas? Então, vou atrás de uma matéria sobre isso para poder sanar essa dúvida para todo mundo, tá bom? Se assim como parceiro você tem dúvidas, manda para cá. Os Monarcas vem chegando.
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0: Você também mandou seu alô, quer pedir uma música? Manda seu alô pra cá.
1: Bom dia, bom dia, bom dia, Paula Toco.
0: Bom dia.
1: Elton dos Correios aqui, São
0: cê
1: Paulo,
0: tá bom?
1: Vitória. Bora lá, viu?
0: Rodovia
1: do Playboy aqui você não pega. Por aqui tudo tranquilo, tudo normal, correndo, deitado, em busca do QTH, do sossego. Bora lá, viu? Deus abençoe nosso dia aí, viu? Nos guarde, nos proteja, livre de todo mal.
0: Amém.
1: Bora lá, Paula Toco, ótimo dia.
0: Um ótimo dia pra você também. Ô, Monange, você gosta de hambúrguer? Você gosta de hambúrguer? Ontem foi o dia do hambúrguer, sabia? Ontem foi o dia do hambúrguer. Aí, pra comemorar, teve um rapaz lá na Holanda que criou o Golden Boy. Golden, dourado, boy, garoto. Então, garoto dourado é o hambúrguer mais caro do mundo. Mais caro do mundo. Então, vamos aos ingredientes. Porque, ó, olha o tamanho da logística pra montar esse hambúrguer, tá? Esse hambúrguer tem fatias de pão feita com champanhe do Perignon. Já caro aí, né? Ao invés de usar, sei lá, acho que ao invés de usar água pra fazer o pão, usou champanhe. Aí você tem coberto com folhas de ouro. Isso aqui pra mim é a maior idiotice que existe na vida, é você comer uma comida coberta com ouro. Por quê? Porque o ouro não tem nenhum, ele não tem sabor e ele não tem nenhum valor nutricional. Então é só pra ostentação, é só pra mim é escrever idiota na testa. Mas enfim, isso aí cada um com as suas vidas. Tem carne, então, ó, o Dom Perignon veio lá da França, né? Aí algum caminhão deve ter levado da França lá pra Holanda. Aí carne, aquela, como é que se chama? Cadê o pessoal lá de Inohira, né? Pra nos ajudar, o pessoal do Japão. É carne Wagyu, sei lá como é que chama? Que é do gado nobre japonês, né? Porque é uma carne mais cara do mundo. Aí King Crab, que é um caranguejo gigante do Alasca. Caviar beluga, presunto ibérico, bolota, trufas brancas, queijo cheddar trufado, tomates e pepinos em conserva com matcha e onion rings empanadas em champanhe. A maionese é defumada com açafrão. Açafrão é caro, sabe? Aquele açafrão que a gente usa aqui, que é um pozinho amarelo, aquilo ali é açafrão de bobo, né? Aquilo ali é barato. Açafrão mesmo é caro pra caramba. Ovos de patos, molho barbecue com aquele café Kopi, daquele da Indonésia, sabe? E whisky, não sei o que lá, tudo isso, mas é um hambúrguer normal, de tamanho normal, mas com todos esses negócios caro, dizem que é gostoso. É, Monange, quanto custa o hambúrguer? Agora me fala aí, quanto custa o hambúrguer? O hambúrguer, meu tamanho é normal, tá? É um hambúrguer de tamanho normal, fala um valor bom pro hambúrguer. R$15? Não, pra esse hambúrguer, no caso. Chuta quanto é que custa esse hambúrguer. Se você quiser, tem que agendar com 2 semanas de antecedência pra ir lá no lugar e pagar só pra reservar, tá? Pra reservar, você paga R$4.430. Pra reservar, depois a diferença você paga na hora. Quanto que é o total? Manoel, manda. Você que tá ouvindo a gente, manda aí quanto que acha que custa que é o hambúrguer. Daqui a pouquinho eu falo o valor certo. 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
0: É, e você viu que ó, quase tudo que eu falei desse hambúrguer é agro, hein? É o café não sei da onde, a carne não sei da onde, o ovo não sei da onde, é tudo agro. O agro no mundo todo, o agro é desde da gente comer o arroz com feijão normal até esses povo maluco que gasta um rim pra poder comer um hambúrguer folhado a ouro, certo? Ouro, né? Enfim. E aí, mas agora falando aqui da gente mesmo, né? Dos humanos normais, o pessoal, a gente tem falado bastante sobre a questão dos produtores de leite, né? E quanto esse mercado tá ficando com as margens cada vez mais apertadas. E aí agora tem um programa que é o Ordenha Brasil, que é focado no mapeamento da produção, né? Faz vários indicadores, benchmarks, a ideia é que os produtores de leite consigam entender, né, onde é que estão os problemas, como é que eles podem melhorar a logística, todo o processo dele para poder fazer com que seja mais eficiente o processo e, obviamente, mais rentável. Então, o agro vai se modificando para poder ir cada vez mais ficando mais sustentável e, principalmente, rentável para o produtor, né? Porque as coisas mudam, o setor muda todos e aí o pessoal tem que poder acompanhar para continuar rentável, né? A Conab recebeu também na quarta-feira antes de ontem a primeira entrega da Associação de Citricultores e Produtores Rurais de Tanguá, lá no Rio de Janeiro, né? E a idade é que teve, a questão é que teve uma compra com doação simultânea. Foi uma, algo, né, novo ali que eles estão fazendo. Por quê? Porque, segundo eles, essa operação envolve 18 agricultores familiares que são vinculados a essa associação de Tanguá. Então é bacana, por quê? Porque vai dando valor para essa agricultura familiar, que é muito importante tanto para um produto de qualidade quanto para manter as pessoas no campo, né, gerar empregos no campo, não levar as pessoas, né, mudar todo mundo para as cidades. Então, é um trabalho muito importante de agricultura familiar. Você vê que o agro está sempre, sempre em movimento, sempre trazendo aí, buscando benefícios para a nossa população.
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0: E a gente vai botando o pé na estrada. Bora ouvir aqui um alôzinho.
3: Bom dia, Paula Toco. Bom dia, Monange. Aqui é o Éder da cidade de Laurentino, Santa Catarina. Manda um alô aí pra nós aí. Estamos na lida da costura. Ouvimos todos os dias, todas as madrugadas, o programa Pé na Estrada. Um abraço, fico com todos com Deus.
0: Valeu, um abração pra você também. Obrigada pela beira. Mais um alôzinho aqui.
4: Ô, Paulinha. Aqui é o Hernani, que é de Neguinho de novo.
0: Tudo bom?
4: Esse hambúrguer aí tá custando a bagatela aí de 5 mil euros.
0: Pois é,
4: positiva,
0: rapaz.
4: Isso e mesmo. Fora as ervas, né? Um abraço.
0: 5 mil euros. Ficou famoso aí que o Hernani tá lá, nas Europa. R$29.500 para comer um hambúrguer. Eu te pergunto, só porque o pão tá douradinho aqui de tanto ouro, vale? Ah, meu Deus. Bora, Digine Geno, vamos que vamos.

0: Coisa boa, você botando o pé na estrada com a gente. Obrigada pela beira. Bora ouvir aqui mais um recado.
1: Bom dia, Paula Toco. Bom dia, Monange.
0: Bom dia.
1: Segura, Monange. Manda aquele cafezão lá pra galera aí, um pãozinho de serrote. Mas pro meu amigo Hernani aí, o neguinho aí, vai ter que mandar o hambúrguer daquele lá do holandês lá, porque o bicho tá ganhando muito dinheiro aqui na Europa, viu? Segura, neguinho. Abraço, Paula Toco.
0: Valeu. Que bom, hein? Fico feliz. É pra devolver um pouco tudo que eles levaram de nós, e vocês pegam de volta aí, pessoal. Isso aí. Bora ouvir mais um recado aqui.
2: Paula Toco. Bom dia, Monange.
0: Bom dia.
2: Ótima sextou.
0: Sextou.
2: Para nós aí. E o Cacá da Quinta Laje, Santa Catarina. Nós aqui em Curitiba, em busca do São Paulo. Cafezinho aí pra nós despertar aí.
0: Cafezinho servido. Boa, já, tá 5 horas.
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1: Massa é essa galera bacana que manda recado pra gente. Bora ouvir aqui mais um.
2: Bom dia, Tucão. Bom dia, Monange. Bom dia. Bom dia para Sergipe. Bom dia para Alta Floresta, Mato Grosso. Para todos meus primos aí em Alta Floresta aí, para os ouvintes aí. Tucão, sua rádio é federal, hein?
1: Muito bem, muito obrigada pela beira. Quem também mandou um alô, Paula, tudo bem? Aqui é o Carlos Vesp, estou em São João do Jaguaribe, Ceará. Seu programa é excelente, recheado de informações. Manda aqui um forte abraço para todos os ouvintes. Sabe o que eu quero, Paula? Eu quero um café para iniciar bem o dia. Se estiver vivendo aqui no mato, eu agradeço. Um abraço para você, obrigada. Mais um alô aqui.
3: Bom dia, Paula. Bom dia.
1: Dona... Bom dia.
2: Bom dia.
3: Paula, deixa eu te perguntar uma coisa. No Brasil tem essa porcaria dessa tabela FIPE aí. Pra tabelar todas as coisas. Por isso que acho que as coisas nunca ficam baratas. As coisas tinham que ser no livre mercado. Tipo a lei da oferta e da procura, entendeu? Deixa eu falar uma coisa pra você. A tabela FIPE foi criada quando? E pra qual a finalidade da tabela FIPE? Porque eu acho o seguinte, deveria fazer a extinção dessa tabela, entendeu? A pessoa tinha que vender o carro pelo preço que ela acha que tem que ser, que vale, entendeu?
1: Então,
3: é a lei do livre mercado agora.
1: Acho que é importante até a gente entender isso. A tabela FIPE, ela é diferente, por exemplo, da tabela de frete mínimo. A tabela de frete mínimo, ela é uma legislação, né? A legislação diz que você não pode vender, você não pode contratar frete por um valor abaixo do que está na tabela. Acima você faz o que você quiser, mas abaixo não. Já a tabela FIPE, ela foi criada pela Fundação Instituto de Pesquisas Econômicas e ela é um indicador de preço. Ela é um indicador. Ela, de forma alguma, ela determina qual é o preço. Então, é muito importante que você tenha feito essa pergunta, porque, às vezes, é uma dúvida de mais gente, né? Que a tabela FIPE acabe funcionando, ou que ela seja algum valor imposto. Ela não é, né? Ela é uma referência para o mercado de carros usados, de caminhões usados, né? E seminovos. Então, a ideia é que, mais ou menos esse valor, você tem esse valor médio e você sabe se aquele veículo que você está anunciando ou que você quer comprar, se ele está acima ou abaixo da média do mercado. Ele serve para os seguros terem uma base de quanto cobrar de seguro, quanto pagar de volta se houver um sinistro com aquele veículo. Então, a tabela FIPE, ela não é uma legislação, né? Ela não fere o livre mercado porque ela é só um indicador, ela é uma média. É a mesma coisa que falar, o preço médio do arroz no Brasil foi de tanto, né? É um preço médio. Tem gente que vai vender mais barato, tem gente que vai vender mais caro. A tabela FIPE funciona da mesma forma, tá bom? Então, se alguém falar, não posso vender a menos porque é o preço da tabela FIPE. É mentira, não existe isso. A tabela FIPE é só indicador, ela não manda no preço de nada. O que manda no preço é quem tá vendendo, quem tá comprando, ou seja... É o próprio mercado. Muito importante a pergunta do parceiro para esclarecer isso. Se você também tem dúvida, manda para cá.
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2: É, a gente vai botando o pé na estrada. Por importante a gente manter, né, todo mundo bem informado. E por falar em manter bem informado, você sabe que hoje o biodiesel tá em 15% do diesel, né? Mas a lei do combustível quer que a mistura suba 1% ao ano até alcançar 20% em 2030. E agora o governo está fazendo novos testes para até 25% de biodiesel. Esses dias eu ouvi alguém falar assim, né? Tanto do biodiesel no diesel quanto do álcool na gasolina. Alguém falou: o Brasil é o único lugar que tem adulteração do combustível prevista em lei. Os testes agora, né, que estão sendo feitos, o protocolo foi apresentado quarta-feira, e na quarta-feira anterior, né, não essa quarta-feira, quarta-feira passada, e a ideia então é que se chegue. Eu lembro que eu já conversei com o pessoal da Scania, por exemplo, e eles falaram que até 30% de biodiesel os caminhões aguentam, né, os veículos deles aguentam. Agora, o problema é que biodiesel, né? Biodiesel animal, biodiesel vegetal, muda muito no desempenho que vai ter no veículo. Então, a gente vai acompanhando tanto os testes quanto o que vem, né, de ação concreta disso. Vamos de trio Parada Dura? Bora!
3: Honra demais cantar com o trio Parada Dura, né?
4: Que prazer!

0: Eita, bonita demais, não é mesmo? Você também gosta de botar o pé na estrada com trio parada dura? Coisa boa! 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
0: Agora, 5:08.
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0: É, e a gente vai botando o pé na estrada. Muito obrigada. E olha, a Petrobras aumentou o preço da gasolina, hein? Primeira vez em quase 2 anos. 48 centavos por litro que passam a valer a partir de hoje, né? É um aumento de 18,6%. Segundo a Petrobras, para o consumidor o aumento deve ser de, na casa de 3 centavos. 48 centavos foi o que aumentou lá para as distribuidoras. 3 centavos... Cada um, quem acredita em Papai Noel, que manda um alô pra nós aqui. Vamos ouvir um recadinho.
4: Ô Paula, bom dia.
0: Bom dia, tudo bom?
4: É o Antônio Lino.
0: Você tá bem, Antônio?
4: Dei a mensagem pra você, mas não mandei o nome, falando lá da Serra. Você não,
0: ah,
4: não lembrava, Serra
0: isso, São Vicente. São Vicente, ali, né? Obrigada.
4: Em Cuiabá. Positiva?
0: Pose.
4: Eu falava muito com seu pai, hein? Há uns 16 anos atrás, quando ele trabalhava na Rádio Terra.
0: Oh, sim,
4: eu
0: faz tempo,
4: a primeira ideia desse fazer esses áreas de descanso aí. Eu sempre comentava com ele e falava, Pedrão, fala para essas concessionárias aí. Eles só sabem cobrar, fazer umas áreas de descanso pro pessoal aí. Aí de lá para cá parece que ele deu certo a ideia aí e tá fazendo aí, né?
0: Que, enfim, é, né? Olha que briga, né? Que foi
4: aposentado, mas ele trabalha ainda. Tava na aviação Piracicabana, saí. Agora tô fazendo aquele processo lá da motorista PX pra ver se...
0: Ai, que legal! Então, né, tomara que dê certo, né? Boa sorte pra você. E, pois é, né? A briga foi longa, né? Foi grande. É, a gente também... Quando que foi que a gente mandou um projeto de... Nossa, sei lá, também tem muitos anos já... Projeto de lei para todos os deputados, 516, 17 deputados que a gente tem, mandamos um por um também, entendendo, justificando, na época não foi, mas o importante é que agora foi, né? Obrigado pela sua persistência também. Agora 5:10.
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0: Opa, bora ver o que Pedro Trucão tem pra gente.
5: Tô no trecho, tô lá do comandante Leandro, uma embarcação grande aqui no porto de Manaus, levando aí uma... Vamos misto, tem passageiro, tem cargas, tem carro, tem tudo aqui um bocadinho. Comandante, você é natural de onde, comandante?
6: Juruti, no Pará.
5: Juruti, no Pará, do ladinho de...
6: Lado de Parintins.
5: Ladinho de Parintins.
6: Entre Parintins e Santarém.
5: Você curte muito as festas de Parintins, você?
6: Bom, todo mundo te vai.
5: Você vai e volta, né?
6: Muito.
5: Leva muita gente pra lá também, né?
6: Muita, bom. É passageiro, leva carro pra lá, todo festival, né?
5: Uhum. Bom, o comandante tá aqui, daqui a pouquinho ele vai sair. Nós estamos aqui na minha frente, até há pouco tempo a gente tinha um timão. O timão deu lugar pra?
6: Volante.
5: Volante. É mais prático aqui?
6: Okay? Mais prático, é hidráulica. Antes era manual, tudo, né?
5: Manual,
6: pesava,
5: né? Mecânico, pesava.
6: Era duro, né?
5: Era.
6: Hoje é tudo
5: que hidráulico. Era grandão pra caramba, né? Pra ficar mais leve um pouquinho, né? Agora uma coisa, essa embarcação aqui é pra quantas pessoas? Qual é o peso que ela suporta?
6: 445 passageiros.
5: É.
6: Tonelada, 450.
5: Mais ou menos isso.
6: Isso.
5: Você tem uma motorização aqui, que motorização?
6: Um Scania de 600
5: HP. 600 HP. Esse motor 600 HP, nessa embarcação, gasta o que de óleo, mais ou menos?
6: É, varia entre 80 a 100, litros, dependendo do peso.
5: Uhum. Diesel?
6: Entendeu? É.
5: O diesel que usa aqui é o S10, S500,
6: S600? É o diesel marítimo.
5: Marítimo. É o que tem mais enxofre, né?
6: Isso.
5: Tem mais enxofre, é isso mesmo. Agora, você vai sair daqui a pouquinho. Vai sair hoje ou vai sair só amanhã?
6: Só amanhã, às 18 horas.
5: Às 8 horas. Então, geralmente quando você para no porto para botar gente e carga de volta, você fica parado aqui umas 24 horas?
6: É, a gente chega hoje de manhã, 6 da manhã, e só sai às 18 horas de amanhã. Passa 2 dias carregando e descarregando.
5: É. Os rios na Amazônia aqui, claro que a principal via é a fluvial. Você deve ver muita coisa interessante por esse caminho, verão?
6: É, as paisagens é bonita, né? Uhum. A nossa Amazônia, na verdade, é bonita, né, cara?
5: Uhum. E o que que você chama atenção mais quando você está fazendo essas viagens? É a paisagem, é animal? O que que te chama atenção?
6: É o nosso rio, né?
5: Uhum.
6: Nosso rio, que os outros lugares não tem rio como a gente tem aqui, o rio de água doce, né?
5: É, perfeito. Outra coisa, você só pega o rio Amazonas e o afluente maiores ou você entra em algum afluente menor?
6: Não, é, na verdade o Rio Madeira ele não é, ele é de extensão, ele é grande, mas ele é constituído um rio estreito, né?
5: Certo, verdade. Então você sai daqui do Porto de Manaus, vai até ali a embarcação entre no Madeira e vai embora.
6: Isso.
5: A sentido até onde você vai?
6: Sentido é Borba, né?
5: Borba.
6: É um Rio Madeira, mas é um rio estreito, não é um rio largo.
5: Certo.
6: Entendeu?
5: Agora você já foi até Porto Velho por ali ou não?
6: Não, ainda não.
5: Não, né? Agora uma última pergunta. Diferença, para quem está no volante hoje de uma embarcação como a sua, que é grande, e o volante de um caminhão, entre a via rodovia e a via fluvial, sinalização, é tudo igual ou tem diferença?
6: É, tem diferença, porque o carro ele se comunica, passa atravessado com pisca, né?
5: Uhum.
6: E aqui a gente tem um chamado, duas luminárias em cima, a verde e a vermelha, que dá o nome de bomborda e boreja, né? Para combinar a ultrapassagem.
5: Entendi, aí combina. Quando tá vermelho, que ele não pode passar para aquele lado, é do outro lado que ele
6: tem que passar. A gente tem que combinar vermelho com vermelho ou verde com verde, entendeu?
5: Ah, entendi. Vermelho passa com vermelho, verde passa com verde.
6: Verde passa com verde, que é o combinado bomborda e boreste.
5: Que é para não dar porrada de frente. Desculpa, senhor. Essa é a pegada, justamente isso. Tá indo para onde viaja? Bora, você falou?
6: Borba.
5: Borba.
6: Borba, Amazonas.
5: Quem pertence ao Amazonas, no caminho do Rio Madeira. Comandante, muito obrigado, boa viagem a você, obrigado pelo carinho aqui, viu?
6: Obrigado, bom dia.
0: É boa. Isso aí, olha, com muita coisa que a gente vai aprendendo, né, com outros tipos de transporte, né, em outras localizações muito diferentes da nossa. Então é sempre bom botar o pé na estrada para mostrar tudo de diferente que tem esse Brasilzão.
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1: É, e a gente vai botando o pé na estrada. Obrigada. Bora ouvir o rolozinho aqui?
2: Ô, Paula Toco, aqui é o velho do lixo, sai cachorro. Um abraço pra você.
1: Sai cachorro.
2: E aí, mamãe, faz aquele café, aquele pão seu. Vamos que vamos. Sai cachorro.
1: Valeu, um abração pra você. Quem mandou, Paulo, um grande abraço aí pra todos nós da estrada, especialmente o Jean, o Tuchê, o Sai de Boiadeiro do Ibaiti, Paraná. Tamo na escuta. Valeu, um abraço pra vocês, cafezinho pra vocês todos, cafezinho pro Raimundão também. E um cafezinho pro Maurício, que tá lá em Itajaí. Não, Paulo, eu sou de Itajaí, mas eu tô em Aracaju pra primeira entrega. Vou pra Natal. Tô ouvindo vocês pelo aplicativo. Boa! Muito bem, um abraço pra toda a galera também de Alagoinha. Obrigada! Quem mais mandou um alôzinho aqui? Vamos ouvir.
3: Bom dia, Paula Toco.
1: Bom dia.
3: Aqui é o Rodrigo Barbalho, de Descalvado.
1: Você tá bom, Rodrigo?
3: Só pra falar uma informação aí. Acabou de acontecer um acidente aí, uma carreta bateu atrás de um caminhão na rodovia dos Bandeirantes, sentido interior, aqui na região de Limeira. Hein? Tá tudo travado, as duas faixas.
1: Ixi, obrigada por avisar, hein?
3: Só pra dar um alerta aí pros companheiros que estão na rodagem aí. Tudo de bom aí.
1: Valeu, muito bom, obrigada. Dia, um ótimo dia pra você também. E ó, pista sentido interior, tráfego interditado em Limeira, então do quilômetro 141, 142, totalmente interditado ali. Obrigada pelo aviso. Vamos de frete? Você pediu, Renato Teixeira, a gente toca.
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0: É, você pediu o frete, a gente toca. Surgiu uma dúvida aqui no nosso WhatsApp, né? O parceiro mandou, o Anderson falou: Paula, qual é o maior grupo mundial aí, produtor de veículos automotivos, né? É a Daimler, quem é? É a Daimler, é o maior, né? E a Foton e a Daimler tem ali uma joint venture, que é a Beijing Foton Daimler Automotive, né? Então, na escala global, as coisas vão se cruzando, né? Que a gente, às vezes, não faz nem ideia. Eu mesmo só sei porque ele fez essa pergunta e eu fui dar uma pesquisada aqui agora, né? Ah, por exemplo, também que é igual a Scania e Volkswagen e MAN, é tudo o mesmo grupo. As coisas vão, nesse âmbito global, vão se misturando que a gente nem consegue manter atualizadas nossas informações, né? A Helena Cristina mandou um abraço aqui pra gente, um cafezinho pra ela lá, Monange. Um cafezinho também pro Júnior Carreteiro de Guanambi. E falou: Paula, aqui tô de folga em casa, que delícia. Então toma um cafezinho junto com a mulher. Quem mais mandou um alô?
1: Bom dia, Rádio Massa. Bom dia, Paulinha.
0: Bom dia.
1: Por aqui o Brito.
0: Tá bom, Brito.
1: Itapelo Sul, Paraná. Saindo agora de Itapelo Sul, sentido Navegantes. Passando para desejar um feliz aniversário adiantado. Aniversário
0: muito terça-feira. Obrigada.
1: Anos de vida.
0: Agradeço, adoro fazer aniversário. Muito obrigada pela beira.
2: Bom dia, Massa FM. Bom dia a todos os ouvintes.
0: Bom dia.
2: Aqui é o Gerson Cândido, aqui, motorista de aplicativo aqui.
0: Você tá
2: Jardim
0: bem?
2: Jardim Miriam, Zona Sul de São Paulo, saindo pro trecho já pra correr atrás do pão de cada dia. Um abraço a todos, fica com Deus, uma boa sexta-feira a todos.
0: Uma boa sexta-feira pra você também.
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0: É, e a gente vai botando o pé na estrada. Bora ouvir aqui mais um alôzinho.
6: Bom dia, Paulinha. Bom dia.
0: Bom dia.
6: Aqui é o
0: Marquinho,
6: do Bom Caiúba do Sul.
0: Você tá bem?
6: Eu bem, ouvindo essa reportagem aí do Rio Amazonas, deu uma saudade.
0: Oh,
6: eu tive a oportunidade de ir de Porto Velho a Amazonas, na balsa. 7 dias.
0: Nossa.
6: Navegando sobre o rio ali, coisa boa, paisagem, animais, olha, foi uma experiência incrível.
0: Ah, imagino.
6: Se tivesse oportunidade eu voltar lá, eu voltaria. E quem puder ir, não perca a oportunidade, é muito bonito.
0: Ai, que legal. Muito obrigada, viu? Eu também um dia ainda quero, né, quero ter essa oportunidade também. Ó, a gente falou que ia trazer a informação, né, ontem, que E ontem foi o dia do leilão, né, da concessão da Rota dos Sertões, né? Quem ganhou ali a Rota dos Sertões, que é um consórcio, né, para são 502 quilômetros na BR-116 e na 324 entre Salgueiro, no Pernambuco, e o anel rodoviário lá de Feira de Santana, onde está o Roberto, o nosso motoboy favorito. E, enfim, Paula, como é que ficou lá? Aí é muito importante que a gente, inclusive, entenda as manchetes, tá? Por quê? Porque vem escrito assim, por exemplo, a Rota dos Sertões entrou porque a empresa que teve o maior desconto na tarifa. Aí você fala, mas como é que é desconto na tarifa? Se a tarifa hoje é zero, como é que eles conseguiram dar desconto, né? Vão pagar a gente? Não, é que o governo, quando ele lança o edital, ele lança a tarifa máxima, né? Então, olha, tem que cobrar até isso daqui. Aí quem que vence? A empresa que der uma outorga, né, grande para o governo e propor o maior desconto em cima da tarifa máxima que o governo propõe. Então, no caso, foram eles, né, que propuseram esse desconto maior, né, e foi um desconto de 0,07 por quilômetro rodado, né? Então, segundo eles, um valor bastante competitivo. De quem que foi, né, esse desconto? Foi a corretora Galápagos que apresentou, né, esse desconto de 0,07, que é um desconto de quase 20% em cima do que o governo estava propondo. Três grupos apresentaram propostas: o consórcio 116 Sertões, o consórcio Alta Rodovias e o consórcio Via dos Sertões. E quem levou foi o consórcio de 116 Sertões. Então, eles é que agora vão ter aí, então, vão explorar essa rodovia. Então, 116 Sertões, que deve passar aí, são 16 municípios, 108 quilômetros de rodovia, né? E aí agora a gente deve começar a ver, então, as melhorias, o pedágio, enfim, né? Vamos vendo como que vai ficar agora esse novo. Você roda por aí? Manda recado pra gente. Agora 5:30.
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0: Vamos ouvir Ana Castela? Bora!

0: É, você curtiu com a gente, Ana Castela, hoje que é dia do estatístico e dia do geógrafo. Hoje é aniversário de Ourém na Paraíba, Santo Antônio de Jesus na Bahia, São Pedro do Turvo em São Paulo e Uruguaiana, lá no Rio Grande do Sul.
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1: Opa, massa eu vi esse recadinho aqui, ó.
2: Bom dia, Paula Toco. Bom dia, Monange.
1: Bom dia.
2: Bom dia. Quero que não aconteça igual aconteceu na Fernão Dias, né?
1: O
2: cara ofereceu o menor preço e tarifa e não fez nada, né? De investimento na rodovia. Até acabou perdendo a concessão aí, né?
1: É uma ótima, um ótimo recado esse seu, até porque assim, a gente teve várias fases de concessão no Brasil. Né? Teve a primeira lá, que aí veio Bandeirantes, Castelo, né? Um pedágio bem caro, e aí rodovias maravilhosas. Aí o pessoal falou, não, caro demais esses pedágios aí, vamos mudar a forma de fazer, né, essa... Aí veio Fernão Dias e Regis Bittencourt. E mais umas outras também, que tudo não funcionou nada, né? Tá tudo tentando, tendo que ser refeito esses leilões. Aí agora esses novos, acho que agora o governo, porque acho que esses aí eram muito novos ainda. Agora acho que o governo, desde da época que o Tarcísio era ministro dos transportes e agora também, isso acho que estão fazendo concessões bem melhores, né? Acho que o governo entendeu melhor como é que faz, o que, é que tem que fazer, que amarras tem que fazer, para não dar essas melecas todas, né, que deu nessas outras. Então, vamos ver. Esperamos que, de fato, não aconteça. Quem também mandou um alôzinho aqui? Paula Morange, aqui Arlan Pedro. Paula, um monjaro bom para emagrecer. Leite com café, bora pro curral tirar leite da vaca. E depois pra lavoura de café, pegar uns 5 sacos de 5... Realmente, isso aí é um monjaro que não tem outro, hein? Monjaro desse emagrece qualquer um. E o Thiago Rui Ferreira Rodrigues, está lá em Petrópolis, do Rio de Janeiro. Paula, queria um café acompanhado, sabe de quê? De Truque da Moeda com Mike Lian. Você pediu, a gente toca.

0: forte, hein? Nossa senhora, bora ouvir um alô.
1: Bom dia, Paulo Atuco. Bom dia, Monange. É nóis, porcal, Sérgio de Laje. Toca o momento 101 ali, bicar pra Floripa, câmbio. É um café com serrota aí pra galera do sul do Capão, Serra Catarinense, positivo, Paulo Atuco.
0: Valeu, um abração pra você, muito obrigada pela beira. É, Matheus Trevisani lá mandando um alô pra gente. Quem mais mandou um alô aqui?
2: Cara, acabou de deitar a carretinha de trás aqui, Paula. Ixi. Uns 25 metros aqui, depois do Garapó aqui.
0: Ixi.
2: Um pedacinho de pista dupla aqui, tá na direita ali. Esses 25 metros é perigoso e é uma reta aqui, viu? Vai saber o que que aconteceu. Talvez... Vai saber, né?
0: Vai saber. É bem isso mesmo. Vai saber. Aonde? Deixa eu ver se ele mandou um recado. Mas...
2: Bom dia, Paula Tupo. Bom dia a todos os amigos que tá sintonizado aí. A massa. Tá bom, Paula. Tô saindo aqui do Carapó. Aqui Carapó. No Mato Grosso, para São Francisco.
0: Saudade de Carapó.
2: Vai
0: tanto
2: com a
0: tempo
2: escala ali, no, ali em casa, ali, né? É só domingo. É o Pita, tudo de bom, hein? Ó.
0: Ah.
2: Nossa senhora.
0: Ah, enquanto você tava mandando o um recado, o cara deitou o caminhão? Você tá doido, rapaz do céu. Vamos ouvir aqui mais um alô.
3: Bom dia, Paula Toco, Monange.
0: Bom dia.
3: Galera da massa. Aqui é o Doni de Guararema. Tamo no Puxa da Areia aqui, de Jacareí pra São Paulo, hein? Manda um abraço aí pra todos os caçambeiros aí de São Paulo, em especial aí pro Coiotinho, pra família Coiote ali, xerife, seu Jadir, que tá na escuta também aí. Vambora, hein? Final de semana abençoado pra nós todos aí.
0: É isso aí, pra você também. Beijo!
4: A legislação diz...
1: Ô, Patoco, bom dia!
0: Bom dia!
1: É o Hermes da cidade de Andradina.
0: Você tá bom?
1: Bom dia, bom dia, bom dia! Bom dia, Monange, manda um cafezinho pra nós aqui! Da patroa aqui da Usina IP.
0: Valeu a toda a galera da Usina IP. Um abraço.
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0: A gente agradece a carona. Olha o recadinho que chegou pra gente.
7: Fala aí, Paula Tuco, olha eu aqui de novo, né? E quando o camarada tá vendo que o sinal tá fechado, ultrapassa o sinal fechado com outro carro atravessando a pista. Isso aí pra ele é o quê? Fala pra nós. Vamos por aqui, hein? E bem com a vida sempre. Aqui é do Estadão do Espírito Santo.
0: Valeu, muito obrigada, rapaz. É isso, olha lá, o sinal fechado. O pessoal acha que porque é de madrugada, não precisa respeitar. Isso aí até é uma coisa importante vocês saberem. Tem muita gente que acha, ah, que de madrugada não multa. Não multa o quê, meu filho? Não tem nada disso não na legislação. Legislação vale qualquer horário. Tem alguns locais que escolhem embandeirar o sinal, né, de madrugada. Mas o sinal vale igualzinho. E esse aqui pior, o outro tava passando e ele ainda assim resolveu que ele ia passar. É cada maluco. Deixa eu só ouvir mais um aqui, Monange.
8: Bom dia, Paula Toco. Bom dia, Monange. Bom dia a todos os ouvintes da Rádio Massa. Leandro de São Leopoldo, Rio Grande do Sul. Um ótimo final de semana a todos. Eu queria pedir uma música nova do nosso grande artista Baitaca. A música é Fogão a Gás ou a Lenha. É bem legal a música dele. Que o Baitaca tem várias músicas, não é só o Fundo da Grota.
0: É, né?
8: Na verdade, particularmente, eu não gosto do Fundo da Grota. Mas ele tem muita música boa que fala da cultura gaúcha.
0: Então, vamos ver. Se já tiver aqui, a gente toca.
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0: É, você tá fazendo rastros com a gente. Obrigada pela beira. Bora ouvir aqui mais um alô.
10: Bom dia, Paula Toco, Marciano aí, Batatinha, Capital da Fumaça na área, aqui é a Pê.
0: Boa!
10: Bom dia pra nós aí, Papai do Céu nos abençoe, mais uma sexta-feira. Sextou, sextou, galera!
0: Sextou!
10: Feira aqui dele!
0: É isso aí! Um abraço pra você, só ver aqui o outro
2: bom
0: alô.
2: Bom dia, Paula Toco, tudo bem com você? Todos os amigos aí.
0: Opa, acho que já foi, né, o recadinho dele. Valeu, que bom. Muito obrigada pra você que vai mandando alô pra gente.
11: Bom dia, Paula. Bom dia.
0: Bom
11: um ótimo dia pra nós aí. Deus abençoe
0: o
11: seu dia.
0: O seu
11: todos
0: também.
11: Todos os motoristas. Aqui é o Sérgio.
0: Você tá bom, Sérgio?
11: Motorista carreteiro de Barueri, São Paulo.
0: Boa, tá aqui nosso parceiro por aqui. Você pediu baitaca? Vamos ouvir.

0: marido no grande, tá lá, velho.
1: Eita, bonita, bonita. Você é criativo, né? Pessoal, faz uma besteirada aparecendo que tá muito bom. Vamos ouvir mais uma aqui.
2: Bom dia, galera do Pé na Estrada. Bom dia, galera da massa,
1: bom
2: do
1: Monte dia.
2: Bom dia, um abraço, Paulinha. Paula, vou falar pra você, se esse hambúrguer for menos de 15 mil reais, eu nem quero, não faço nem questão, viu? Pra mim não serve. Um abraço, sextou, gurizada, do Monge por cá. Carregamento secreto feito ali no São Paulo, ali, indicado e destinado Três Lagoas. E finalizar o contrato no tal do Campo Grande MS, também conhecido Boa. Como Capital Morena.
1: Valeu, um abraço pra você. Será que lá tem, ó, tem bastante gado? Será que tem um hambúrguer desse aí? 30 conto um hambúrguer? Você tá louco? Mais uma que vai encerrar hoje.
3: Bom dia, Paulinha. Pouco aqui é o Cícero Leônidas,
1: tá bom,
3: aqui
1: de José
3: Bonifácio, interiorzão de São Paulo.
1: Opa.
3: Na extração do látex, desde as 3 da madruga.
1: Ah, bora
3: pra cima
1: cedo,
3: que o agro pode parar, não. Fica
1: é
3: com Deus, Paulinha. Tudo de bom. Tchau,
1: obrigado.
3: Um abração
1: pra você também. Um ótimo final de semana pra todo mundo. Amanhã o Trucão já tá de volta, ufa. Mas segunda-feira eu tô aqui de novo e sábado, aliás, domingo, 7 da manhã, é lá no SBT o nosso encontro. Fica agora com a galera do microfone aberto. Beijos, fui!
4: Bom dia!
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4: 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Muito bom dia, estamos juntos.

comigo aqui no microfone aberto. E você vai fazer o programa acontecer com a sua participação pelo 51981427070, você da Serra Gaúcha. Não esqueça de colocar o código de área 51. Isso mesmo, vai mandar teu abraço, vai participar, vai interagir, vai pedir a tua música. Nesta primeira hora do microfone aberto, Conexão RS, então, né? Além aqui da Grande Porto Alegre, nos 90.3. Também você sintonizado em 103.3 aí na Serra Gaúcha. Vamos juntos, então, com o microfone aberto, com muita música, informação, brincadeiras, é claro, né? Sempre descontraindo aqui o seu final de madrugada, início de manhã. Agora 6:01, temperatura aqui na região metropolitana de Porto Alegre, na média 15 graus. 15 graus a média da temperatura aqui na região metropolitana de Porto Alegre. E a temperatura na Serra Gaúcha, na média 11 graus. Daqui a pouco tem a previsão do tempo, notícias. Vamos trazer, é claro, também o esporte e muito mais aqui no microfone aberto nesta sexta-feira, 29 de maio de 2026. Hoje é dia do geógrafo, dia mundial da energia. Também é o dia mundial da saúde digestiva, este 29 de maio. Vamos juntos, então! Você vai saber aqui no microfone aberto. Daqui a pouco a gente amplia aqui a informação. O governo dos Estados Unidos irá classificar o PCC e o Comando Vermelho como organizações terroristas. Chefe da diplomacia norte-americana, Rubio, afirmou que facções orquestram ataques brutais e estão entre as mais violentas do Brasil. Também vamos trazer aqui no microfone aberto o destaque aqui do Marcos Couto. Começou a ser paga a segunda parcela do 13º salário aos aposentados. Tudo isso aqui no microfone aberto desta sexta-feira, sextou!

Massa FM 6:06. 15 graus a temperatura na média aqui na Grande Porto Alegre. E na Serra Gaúcha, a média da temperatura neste momento, 11 graus nesta sexta-feira, 29 de maio. É hora de informação, é hora de notícia. Para você sair de casa bem informado. Você que está indo para o trabalho, bom trabalho, boa sexta. E também para quem está indo estudar, para quem está indo aí para a sua consulta, né, no médico. Enfim, o que você estiver fazendo, obrigado pela companhia. O governo dos Estados Unidos irá classificar o PCC e o Comando Vermelho como organizações terroristas. É o que diz o chefe da diplomacia norte-americana, o Rubio. Ele afirmou que facções orquestram ataques brutais e estão entre as mais violentas do Brasil. O governo americano anunciou nesta quinta-feira, então, que irá classificar as facções brasileiras Comando Vermelho e Primeiro Comando da Capital, PCC, como organizações terroristas. O anúncio foi feito pelo secretário de Estado dos Estados Unidos, Marco Rubio, que se reuniu com o senador Flávio Bolsonaro na última quarta-feira. No comunicado divulgado por Rubio, o governo norte-americano alegou que as facções serão designadas como terroristas globais, especialmente designados. E como organizações terroristas estrangeiras. O Departamento de Estado disse que a medida entrará em vigor a partir de 5 de junho. Ao anunciar a decisão, os Estados Unidos afirmaram que o Comando Vermelho e o PCC estão entre as organizações criminosas mais violentas do Brasil. Disseram que os grupos comandam milhares de integrantes e são responsáveis por ataques brutais contra policiais, autoridades públicas e civis. 6:08, 15 graus aqui na região metropolitana de Porto Alegre e na Serra Gaúcha, média da temperatura, neste momento, 11 graus. Bom dia! Seguimos com mais música aqui no microfone aberto. Daqui a pouco a previsão do tempo.

0: 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Ouvimos aí o Diego e Vitor Hugo, Tubarões. 6h14, sextou. Tá chegando a hora da previsão do tempo na sequência aqui, mas antes vamos com os primeiros recados aqui da nossa audiência. Você não mandou ainda teu WhatsApp? Manda aí, 51981-4270 para você participar aqui do microfone aberto. Você da Serra Gaúcha, não esqueça de colocar o código de área 51. Então manda aí o teu abraço, participa e faça aqui o microfone aberto comigo. Vamos aos primeiros recados aqui então, pelo 51981-4270. Dar um bom dia aqui para o Douglas. Douglas já tá ligado com a gente aqui, né, Douglas? Vamos dar um bom dia para ele aqui, participando do microfone aberto, já cedinho, né? Deve estar amassando o tapetão, né, Douglas? Douglas de Novo Hamburgo, bom dia, Douglas!
1: Bom dia, gurizada da massa! Douglas de Novo Hamburgo, sextou novamente?
0: Estou
1: aí amassando o tapetão rumo a Flores da Cunha. Coloca a música aí pra Nova York, aí pra nós curtir na estrada aí. Mandar um abraço aí pro meu irmão Gilberto Bacaus, pra gurizada da Delis, pra todos os ouvintes da massa. Minha rádio é massa, é os guri.
0: Valeu! Boa! Valeu, Dogão! Douglas ligado com a gente aqui no microfone aberto. Aqui, ó, vamos ir lá pra o Douglas aqui também. Boa! Vamos lá, Douglas! É isso aí, amassando o tapetão rumo a Flores da Cunha, né? Obrigado pela companhia. Vamos juntos, então, aí na boleia do caminhão. Valeu, Douglas! E a galera aí sempre ligada com a gente aí nos caminhões, hein? Você também motorista de aplicativo, como o Gilberto lá. Muito obrigado pelo carinho da audiência e pela parceria. Todos os dias aqui de segunda a sexta no microfone aberto das 6 às 8. Tem mais gente chegando aqui, ó, 6h16. Claro, as mensagens não param. Mandar um bom dia aqui para o meu xará, o Luciano Bittencourt. Bom dia para o Luciano. Bom dia para a Adriana de Canoas. Já tá mandando aqui, ó, uma mensagem para gente. Deus abençoe o seu dia. Bom dia, sempre ligadinha. Minha rádio é massa, 90.3. Valeu, minha amiga Adriana. Bom dia para você também. Tudo de bom. Agora mais recado chegando aqui, ó. Tá chegando aqui o recado também aqui do Alex de Parobé. Bom dia, Alex. Bom dia. Quero oferecer música para as gurias do café, Andressa, Elisângela e pra tia do café. Ah, beleza. Um abração aí para vocês, então. Bom dia aí pro Alex de Parobé. Bom trabalho pra vocês aí, Andressa, Elisângela, a tia do café também. Bom dia pra todos aí. Uma ótima sexta-feira, sextou, gurizada. Daqui a pouco mais recados aqui no 51981-4270-70. Sua participação conosco aqui no microfone aberto. Dá tempo de mais um aqui, ó. Chegando sem parar aqui os recados da galera. Ana Maria também aqui participando com a gente, ó.
2: Bom dia, aqui é a Ana de Nova Prata, sempre na escuta.
0: Ô, Ana, alô Nova Prata, aquele abraço pra Nova Prata. Bom dia, Ana, ótima sexta-feira pra você também. 6h18, tá na hora da previsão do tempo.
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0: Aqui na Grande Porto Alegre, neste momento, a temperatura está em 15 graus. 15 graus. Hoje a máxima deve chegar aos 20 graus aqui na região metropolitana de Porto Alegre. O sol deve aparecer com muitas nuvens durante o dia, mas muitos períodos de céu nublado. Tem uma previsão aí de chuva vindo pelo interior, né? Até o final do dia, pelo menos alguns pingos podem cair aqui na região metropolitana também, né? Na tarde para noite aí, né? Mas pela manhã ainda deveremos ter tempo bom, ainda nublado, né? Mas o sol até aparecendo entre nuvens, entre nuvens. Já na Serra Gaúcha, neste momento a temperatura... Aliás, vamos ampliar Porto Alegre aqui já pro final de semana, né? Já vamos... Hoje é sexta, sextou, gurizada. Já vamos ampliar aqui a previsão pro final de semana. Amanhã, sabadão, mínima 15, máxima 19 aqui na região metropolitana de Porto Alegre. E o sol deve aparecer neste sábado com algumas nuvens e alguma pancadinha de chuva. Chuva passageira ainda tem possibilidade para o sábado. Depois o tempo melhora, né? Da tarde para a noite amanhã. Domingo, mínima 14, máxima 20. Não tem previsão de chuva aqui para a região metropolitana de Porto Alegre. Sol com muitas nuvens durante o dia e períodos de céu nublado. Então o sol deve aparecer entre nuvens no domingo, último dia do mês de maio, né, gente? É, segunda-feira já estaremos em junho. Que loucura, o tempo passa, como dizia aquela propaganda, né? Vocês que são mais antigos, eu sou novo, né? Meu pai me falava dessa propaganda. É brincadeira, né, gente? O tempo passa, o tempo voa, lembra? 6h20, agora previsão aqui para a Serra Gaúcha, que tem neste momento aí uma média de temperatura de 11 graus. E o tempo deve ter pancadas de chuva nesta sexta na Serra Gaúcha. O sol até pode aparecer no início desta sexta com muitas nuvens, mas é, se aparecer vai ser timidamente, né? É, e pancadas de chuva, principalmente à tarde na Serra Gaúcha, mínima 11, foi de 11, está nos 11 ainda, né? E a máxima será de 16 graus. E infelizmente tem previsão aí de chuva mais forte à noite na Serra Gaúcha, hein? Tem previsão de chuva mais forte na Serra Gaúcha para noite. Mas vamos torcer aí para que não sejam aqueles temporais isolados aí que acabam causando muitos estragos, né, gente? Então, que venha uma chuva tranquila, já que tem que chover, que seja uma chuva tranquila na Serra Gaúcha. 6h21. Para o final de semana, Serra Gaúcha, para a gente fechar aqui, ó. Amanhã ainda tem previsão de pancadas de chuva, mas o sol pode aparecer entre muitas nuvens, mínima 14, máxima 19 no sábado na Serra Gaúcha, e domingo aí já não chove mais na Serra, mínima 11, máxima 17, sol com muitas nuvens e períodos de céu nublado, fechando o mês de maio na Serra Gaúcha também sem chuva. Então, gente, poderemos ter aí pancadas de chuva nesta tarde aí em quase todo o Rio Grande do Sul, e aqui na região metropolitana de Porto Alegre e na Serra Gaúcha ainda tem possibilidade de pancadas amanhã pela manhã, e depois o tempo melhora domingo, tanto aqui na região metropolitana de Porto Alegre, como na Serra Gaúcha, o tempo melhora no domingo. Vamos com mais notícias chegando aqui no microfone aberto. Primeira participação aqui do Marcos Couto. Começou a ser paga a segunda parcela do 13º salário aos aposentados, Marcos Couto.
4: O Rio Grande do Sul tem 2,7 milhões de pessoas que estão entre os aposentados e pensionistas do Instituto Nacional de Seguridade Social, INSS, que começaram nesta semana a receber a segunda parcela do 13º salário antecipado. A primeira foi depositada ainda com a folha de pagamento anterior. Os gaúchos receberão, no total, 6,8 bilhões de reais. A média individual no estado é de R$ 1.900 por pessoa. Sondagem do Sindicato dos Lojistas de Porto Alegre mostra que 40% usarão para pagar dívidas, mas 21% pretendem investir. Foram as opções mais citadas. Um lembrete é de que esse é um dinheiro antecipado e não um valor a mais. Desde a pandemia, o governo federal vem pagando antes o 13º, que, portanto, não será depositado no segundo semestre. Tem direito ao 13º salário do Instituto Nacional de Seguridade Social os beneficiários que em 2026 receberam auxílio por incapacidade temporária, auxílio acidente, aposentadoria, pensão por morte ou auxílio reclusão. A minha rádio é massa. Para a Rede Massa, o gigante do Vale, Marcos Couto.
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Então quer dizer que você era infeliz no nosso relacionamento. Segunda que cê é quando me deixa e sai. 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

6:30. 15 graus a temperatura aqui na região metropolitana. E a média da temperatura na Serra Gaúcha, 11 graus. Hora de mais informação aqui no microfone aberto para você sair de casa bem informado. 6:31. E o prazo para entrega do Imposto de Renda 2026 termina hoje, hein? Hoje, 29 de maio, é o último dia para a entrega das declarações de Imposto de Renda. A expectativa da Receita Federal é de que cerca de 44 milhões de declarações sejam entregues neste ano. Para não cair na malha fina, é importante que o contribuinte tenha em mãos seus documentos pessoais e todos os informes dos rendimentos, seja da empresa em que trabalha, de instituições financeiras ou de outras fontes de renda recebidas no ano passado. Além disso, o fisco alerta para erros comuns no momento de declarar, a falta de atenção, a digitação incorreta ou o preenchimento incompleto das informações podem levar a declaração a ficar retida na malha fina. Com atenção, hoje é o último dia para declarar Imposto de Renda, né? Quem precisa declarar, né? Hoje, então, é o último dia, 29 de maio. O limite, né, da renda. É de quem recebeu rendimentos tributáveis superiores a R$ 35.584, né? Incluindo salários, férias, 13º salário, aposentadorias, pensões, prolabore, aluguéis e rendimentos de investimentos. Daqui a pouco mais notícias aqui no microfone aberto. E você segue participando pelo 51981-427070, mandando o teu abraço, participando aqui do microfone aberto comigo.

0: 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Você ouviu aí João Bosco e Vinícius, Curtição, fechando o bloco aqui no microfone aberto. Agora faltando 20 para 7, você segue participando aqui do programa, mandando a tua mensagem de texto, a tua mensagem de áudio, interagindo com a gente. A Adriana já mandou aqui para participar das promoções aqui da Massa FM. É, participe das promoções aqui, manda o teu recado aqui também para o nosso 51981427070, né, Adriana? Hoje tem, tá saindo hoje mais dois vouchers do Meu Churrascão é Massa e meu carrinho premiado no Carnet de Alvorada, né? 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Faltando agora 20 minutos para 7. Na hora de mais notícia aqui. E daqui a pouco mais participações aqui pelo nosso WhatsApp da Massa. Você sabe, né? A Massa FM é a rádio que mais dá prêmios, né? Então daqui a pouquinho tem mais participações aqui da nossa audiência. Agora é hora de mais notícias chegando. Sextou e você sai de casa bem informado. Agora vamos falar aqui sobre a taxa de homicídios em queda no Brasil, no estado aqui do Rio Grande do Sul e também na capital, Porto Alegre.
1: A taxa de homicídios do Brasil chegou em 2024 ao menor patamar desde o início da série histórica em 2014. O Atlas da Violência, divulgado, aponta que o país teve 20 assassinatos para cada 100 mil habitantes, uma redução de 7,4% na comparação com 2023. O Rio Grande do Sul aparece na pesquisa como o quinto estado com a menor taxa de homicídios por 100 mil habitantes, 15. Foram 1.701 casos em 2024. Já em Porto Alegre, a mesma taxa ficou em 16. Para fins de comparação, em 2016, período de conflitos intensos entre facções era de 58. Porto Alegre ainda não está entre as cidades menos violentas do país. Fica em um escalão intermediário, ocupando a posição de número 2.409 em homicídios no ranking de 5.569 municípios brasileiros. A minha rádio é Massa. Para a Rede Massa, o gigante do Vale, Marcos Couto.
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Massa FM, faltando 11 para 7. 15 graus a temperatura na média aqui na região metropolitana de Porto Alegre. E na Serra Gaúcha, a média da temperatura está em 11 graus. Hora de mais informação chegando para você aqui nesta reta final da primeira hora aqui, Conexão RS, do microfone aberto, né? Você aí da Serra Gaúcha participando também com a gente. E depois vamos seguir na segunda hora para a Grande Porto Alegre. A Petrobras anunciou o reajuste nos preços da gasolina para as distribuidoras. Apesar do aumento de 48 centavos por litro, a Petrobras oferecerá desconto de 44 centavos definido em decreto do presidente Lula na segunda-feira. Com isso, o impacto esperado é de 4 centavos por litro.

Daqui a pouco mais notícias aqui no microfone aberto. E você segue participando conosco. 51981-427070. Não esquece do código de área aí, você da Serra Gaúcha. Daqui a pouco eu leio mais recados aqui neste bloco final aqui da primeira hora do microfone aberto.

0: 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Foi a Simone Simaria, Quando o Mel é Bom. Agora faltando 6 minutos para 7 da manhã desta sexta-feira, 29 de maio. Sextou, a última sexta-feira do mês de maio, né? E você ligado aqui na sua rádio preferida, na Massa FM. A gente vai fechando aqui a primeira hora com Conexão RS. Vem aí o comentário esportivo para fechar a primeira hora. E você vai ficar na Serra Gaúcha na sequência com o Dedé Maravilha, né? Na segunda hora do Microfone Aberto. E a gente segue aqui para a região metropolitana de Porto Alegre. Você vai continuar comigo aqui com muita música e informação neste sextou. Você continua participando aqui, né? 51981-427070. Tem uma participação aqui, tem mais gente chegando, é claro, né? Bom dia aos amigos da massa, quero participar das promoções. É aqui a Demose, nome dela aqui, né? Tem que pegar o nome certo. A Dani, né? A Dani Mose. Dani de Porto Alegre, sempre ligadinha. Isso aí. Já tá participando, Dani. Beijão pra ti aí. Obrigado pela participação. Já tá participando do carrinho premiado e do meu churrascão é massa aqui. 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Valeu, Dani, pela participação. Sextou, tá dizendo ela aqui, ó. Também aqui. Um grande abraço pro Guto e um beijo pra Cindy, que tá indo pra escola. Tá saindo cedinho hoje, hein, Cindy? Boa aula, menina. Um abração aí, Guto. Bom trabalho. Obrigado pela companhia. Minha rádio é massa, tá dizendo aqui o Guto e a Cindy. Valeu, um abração pra vocês. Boa sexta-feira. Bom final de semana. Chegou a hora do comentário esportivo do Marcos Couto, então, né, para fechar esta primeira hora. Grande abraço, Serra Gaúcha. Nos encontramos na próxima semana no Microfone Aberto. E eu vou seguir para a Grande Porto Alegre na segunda hora, depois do comentário e do intervalo. Agora o Gigante do Vale vai falar sobre a rodada do final de semana no Brasileirão, a última antes da parada para a Copa do Mundo.
1: Salve, salve, galera da massa, Marcos Couto, Gigante do Vale, chegando para falar do final de semana que marca a 18ª rodada do Campeonato Brasileiro, a última antes da parada para a Copa do Mundo. Vamos aos jogos do sábado. Flamengo e Curitiba, no Maracanã. Atlético Paranaense e Mirassol, na Arena da Baixada, em Curitiba. Grêmio e Corinthians, na Arena, em Porto Alegre. Bahia e Botafogo, na Arena Fonte Nova. Santos e Vitória, na Vila Belmiro. No domingo, Bragantino e Internacional, em Bragança Paulista. Vasco e Atlético Mineiro em São Januário, Palmeiras e Chapecoense em São Paulo no Allianz Parque, Cruzeiro e Fluminense no Mineirão, Remo em São Paulo no Mangueirão. Provável Internacional: Antony, Bruno Gomes, Mercado, Juninho, Matheus Bahia, Vidiagra, Bruno Henrique, Vitinho, Alex, Carboneiro e Alejandro. Provável Grêmio: Thiago Beltrame, Marcos Rocha, Wagner, Leonardo, Vieri, Pedro Gabriel, Léo Pérez, TT, Arthur Mack, Amuso e Carlos Vinícius. Vamos agora falar de Neymar, falar de seleção brasileira. Neymar está lesionado, problema na panturrilha direita, não treina e precisa de 2 a 3 semanas para curar a lesão muscular na panturrilha, ou seja, provavelmente está fora da primeira fase da Copa do Mundo. Tá certo? A minha rádio é massa, para a Rede Massa, o Gigante do Vale, Marcos Couto.
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Muito bem, bom dia! Bom dia, meu amigo, bom dia, minha amiga, bom dia a você, tudo em ordem? Tudo numa boa? Que bom saber, sexta-feira, hein? Sextou, opa! É, sexta-feira é bom demais, hein? Legal, hoje dia 29, tá acabando o mês de maio, hein? Dia 29, depois tem o dia 30, 31, e aí, domingão, terminou o mês de maio e já começa o mês de junho. É, vem aí a Expobento 2026, Expobento Iperavinho no dia 4, na quinta-feira, abertura oficial às 9h30 da manhã. Que coisa, hein? Hoje, Dia Mundial da Energia, né? Hoje também é dia de São Maximino, né? Dia Internacional dos Soldados da Paz de Nações Unidas. Hoje também é dia do geógrafo, né? Dia do Internacional do Everest. Aí, é o que se comemora, então. Hoje, para completar, Dia Mundial da Saúde Digestiva. Para você que é médico e cuida dessa área digestiva, parabéns, então. Hoje é o que se comemora no dia 29. Já estamos aí na 149 dias desse ano de 2026, tá bom? Vambora, vamos seguindo para por aí. Lua crescente, daqui a pouco tem a previsão do tempo. Há pancadas de chuva para hoje à tarde, hein? É hoje, não me engano. Há pancadas de chuva e olha que não é pouca chuva, hein? Acima de 7 milímetros de água. Então, portanto, fique atento, se prepare, porque poderemos ter chuva na parte da tarde. 7:06, bom dia para você, obrigado pela sua sintonia. 996755746 é o nosso telefone para você ligar, para você participar e fazer parte da nossa programação. Hoje tem prêmio bom para você, tem torta e tem novidade. 7:06, bom dia!

Cultura. Pois é, agora são 7h12. Foi aquilo que eu falei antes, né? Então hoje, mínimas de 11, máximas de 16 graus. À tarde, pancadas de chuva. E à noite pode ocorrer até temporal, tá, gente? 7,8 milímetros de água. Tá marcando pra hoje à tarde. É o que tá marcando aqui, portanto, a nossa temperatura, a umidade vai subir. Né? Vai a 100%, fica aquela umidade. Né? Fortíssima. Né? E a chuva, então, 42% de chance de chover, de ter essa pancada de chuva à tarde. E também, provavelmente, um temporal pode acontecer na parte da noite. Já pra amanhã, sabadão, né? Tem um pouco de chuva assim, tá marcando chuva pra amanhã e domingo, tá? Domingo antes não marcava, agora já tá marcando. Tipo pancadas de chuva, né? Vai ter muitas nuvens no sábado à noite e chuva de manhã no domingo e no começo da tarde. É, já volta a melhorar o tempo na semana que vem, na segunda e na terça-feira. Então poderemos ter aí de hoje até domingo pancadas de chuva a qualquer momento com nuvens pesadas no decorrer do dia. É o que marca aí a nossa previsão do tempo, então, para você ficar mais ou menos preparado em relação, então, ao que pode acontecer em relação à previsão do tempo aqui na nossa programação, tá certo? 7h14! Pois é, e um líder de facção foi executado a tiros de fuzil em estacionamento de mercado em Canoas, na região metropolitana. O crime ocorreu no estacionamento do Stock Center. Suspeito fugiu em uma Land Rover e não havia sido preso até a última autorização da Brigada Militar. Um homem de 44 anos, então, foi morto a tiros de fuzil. Foi ontem à noite, né, ali em Canoas. A vítima foi identificada como Jolair Lourenço Gomes Siqueira, conhecido pelo apelido de Lila, e apontado pelas autoridades como líder de uma facção criminosa. O crime aconteceu por volta das 19 horas no estacionamento do Stock Center. Segundo informações, os atiradores estavam em uma Land Rover de cor preta e efetuaram diversos disparos de fuzil contra a vítima. Após a execução, os criminosos fugiram em direção à Cachoeirinha. Ainda conforme outras informações, durante a fuga, o veículo utilizado pelos suspeitos colidiu contra uma viatura da Brigada Militar e também contra outros automóveis. Coisa, né, gente? De acordo com as informações, Jolair Lourenço Gomes Siqueira possuía antecedentes por homicídio, tráfico de drogas e furto, entre outros delitos. Ele também já havia cumprido pena na penitenciária de alta segurança de Charqueadas. Né? A investigação aponta que ele integrou a facção Os Manos no início da década de 2010 e posteriormente teria migrado para o grupo criminoso conhecido como Bala na Cara. Ainda segundo informações policiais, era apontado como uma das lideranças do tráfico de drogas na região do bairro Guajuviras, em Canoas. Então agora, então, o crime está sendo investigado, mas está praticamente, né, o porquê da morte deste homem. Olha, a Brigada Militar prende dupla por tráfico e porte ilegal de arma em Vacaria. Então, um homem e uma mulher foram presos na noite de ontem por tráfico de entorpecentes e porte ilegal de arma de fogo em Vacaria. Foi no bairro Monte Claro. Segundo a Brigada Militar, equipes realizaram patrulhamento tático para abordar um homem que portava um revólver calibre 38 municiado na cintura. Na sequência, uma mulher também foi abordada, sendo encontrada com ela 46 pedras de crack fracionadas e embaladas para comercialização. Durante a ação, os policiais apreenderam o revólver calibre 38, 4 munições, um coldre, as porções de crack, dinheiro e 2 celulares. Os 2 suspeitos foram encaminhados para atendimento médico e depois apresentados na delegacia para registro da ocorrência. É o casal, né? O casal acabou, então, sendo preso lá no município de Vacaria. Alguns destaques que estão circulando. É também uma dupla invadiu uma clínica e furtou televisão no bairro Rio Branco, em Caxias do Sul. Os caras não têm nem mais medo da câmera, né, gente? Nem mais medo da câmera. Os caras olham pra câmera, dão uma risadinha, pula a cerca e vão embora. É, então, eles não estão nem preocupados com as câmeras, né? Estão bem tranquilos.
Tá circulando as fotos daqueles dois elementos que assaltaram o motorista de aplicativo lá em Canela. É, eles pegaram o táxi aqui em Bento Gonçalves, o aplicativo, e foram até Canela e lá assaltaram o cara. Por sorte, graças a Deus, nada aconteceu com o motorista, né? Pelo menos eles assaltaram, largaram o cara, roubaram o celular, essas coisas, pediram dinheiro. Os vídeos estão circulando nas redes sociais. Mas pintou novas fotos, então quer dizer, tá fácil de encontrar os elementos, né? Eles devem estar fugidos. Deve ter saído do estado. Em algum lugar eles estão aí pra, né, pra que não sejam encontrados, porque a cara deles tá em tudo que é lugar. Já viram eles até na rodoviária pegando ônibus. Olha, a ABS abre inscrições para curso de sommelier presencial em Bento Gonçalves. As aulas começam no dia 24 do mês que vem, né? O prazo de inscrição é até hoje, né? Até hoje. Hoje, hein? Valores sem desconto à vista, então, aí. Associação Brasileira de Sommeliers abre inscrições para o curso de sommelier profissional nas modalidades online e presencial. As aulas começam em 24 de junho, online, e 10 de julho, presencial. Será em Bento Gonçalves. As inscrições encerram hoje, né, e a presencial no dia 26 de junho. Segundo o presidente da ABS, Carolina Dani, a demanda por profissionais qualificados tende a crescer com a abertura de mercados. Quem tiver conhecimento certamente vai se destacar, será cada vez mais necessária a presença de profissionais habilitados nos salões dos restaurantes, nas adegas, nos comércios e nas importadoras, afirma ela. Ela acrescenta que o sommelier com formação completa será mais procurado e valorizado, o que pode significar boas posições e desenvolvimento de carreira. O conteúdo é o mesmo nas duas modalidades, com foco em degustação, técnica de serviço, harmonização, noções de coqueteria e outros temas essenciais à profissão. Então tá aí, você que quer ser um sommelier, né? Tem o preço aqui, você quer saber quanto é que custa? Online, 1.030 mensais para não sócios. E 969 para sócios da ABS. Presencial, 1.150 mensais para não sócios e 1.090 para sócios da ABS. Então tem desconto de 10% para pagamento à vista. Né? Então tá aí os valores. O curso de sommelier profissional da ABS RS online e presencial. Tá bom? 7h20! Tem que procurar, né? Tem que procurar aí novas alternativas no mercado de trabalho, então, aí, tá bom? 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O Augusto, grande Gutão, Augusto Pandini, né, o filho da Fátima aí, hoje de aniversário, né, Augusto? Parabéns aí pro Guto, taxista, hoje de aniversário, desejando a ele muitas felicidades, que essa data se repita por muitos e muitos anos de vida, né, erguendo a cabeça e seguindo em frente, né, Guto? Um abraço aí, né, um beijão da mãe Fátima, com certeza, né, o tio Ayrton lá no céu tá ao seu lado aí te acompanhando, seguindo seus passos, te dando novos rumos, né, e muitas felicidades nessa data, e que realmente essa data se realize por muitos e muitos anos de vida. Então aí vai um abraço aí da família Borges, né, família Borges aí, desejando um feliz aniversário pro Augusto Pandini, o Guto, que hoje está de aniversário aí, tricolor, hein, é, tricolor gremista, hein, esse escolheu o time certo, tá bom? Abraço, Gutão, muitas felicidades, parabéns, abração, 7h22, bom dia!

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0: Muito bem, legal, agora são 7h33, bom dia. Bom, durante essa semana, a Massa FM está numa parceria com a Liga de Combate ao Câncer, né, e o doutor André Mosqueta tem alguns assuntos importantes para trazer para nós aí em relação ao cuidado da sua saúde no dia a dia. Vamos acompanhar mais uma dica com o doutor André Mosqueta aqui na Massa.
1: Alô, amigos da Massa. Doutor André Mosqueta aqui com dicas de saúde pela Liga de Combate ao Câncer. Mesmo após o diagnóstico de câncer, o estilo de vida continua sendo muito importante. Alimentação saudável, atividade física e apoio emocional ajudam no tratamento e na recuperação. O cuidado não é só com remédios, mas com o corpo e a mente como um todo. Lembre-se, a prevenção é o melhor remédio, mas se a doença chegou, é possível sim aliviar os sintomas, melhorar a resposta aos tratamentos e muitas vezes curar. Faça a sua parte.
0: Obrigado aí, doutor André Mosqueta, né, trazendo sempre as informações para nós aí, né, nessa parceria com a Liga de Combate ao Câncer, no Maio Amarelo, né, Semana de Prevenção à Saúde, é para que você então possa, né, cuidar um pouco mais da sua saúde. Saúde não é só tomar remédio, né, gente? Não é só ir para academia, não. Uma boa caminhada, né, em casa, se movimentar, fazer um exercício, né, se movimente, se estresse, se canse, se cansar, como diz o doutor André Mosqueta, é bom para a saúde. É verdade, se cansar é bom para a saúde. Então se canse. Essa é a dica de hoje da Liga de Combate ao Câncer. 7h34!

Bom dia pra você, Cristian Cristiano, bilionário, busca bonita, hein? Numa sexta de manhã, você tem tudo isso? Você tá rico. Ai, coisa boa, né? 7h37, bom dia! Microfone aberto. Hoje, depois das 8, tem charadinha, hein? Vai ter coisa boa hoje na charadinha. Vai ter prêmio legal a partir das 8 da manhã. Fica ligado, bom dia!

Muito bem, legal, agora são 7h41, bom dia para você que tá ligado conosco, fazendo parte da nossa programação. Né, céu azul, mas há previsão de chuva para hoje à tarde, hein, gente? Então fique ligado aí que poderemos ter chuva, pancadas de chuva e até o início de temporal à tardinha. Então aí é o que tá marcando a nossa previsão do tempo aí, tá bom? Bom, em Nova Prata, olha só isso aqui, ó. Mãe e filha são presas por tráfico de drogas. A Brigada Militar, então, por meio da Terceira Companhia, prendeu duas mulheres, mãe e filha, de 74 e 24 anos, por tráfico de drogas na noite de quarta-feira, no bairro Santa Cruz. A ação ocorreu durante a Operação Plano Tático Operacional. Durante a abordagem e as diligências posteriores, os policiais militares localizaram com a suspeita 70 porções de cocaína, um tijolo de maconha pesando aproximadamente 853 gramas, uma balança de precisão e um aparelho celular. Diante dos fatos, as duas mulheres foram levadas à delegacia de Alagoa Vermelha, onde foi lavrado o auto de prisão em flagrante por tráfico de drogas. Depois, foram encaminhadas para o presídio. Mãe e filha, gente. Mãe e filha. Dinheiro fácil vai, dinheiro fácil vem, né? Bom, a Prefeitura de Veranópolis fará migração de sistema e vai suspender serviços temporariamente. Atenção, hein? Atenção, hein? Né, atendimento online e presenciais ficarão disponíveis entre sexta-feira, hoje, até domingo, 14 de junho. A retomada ocorre na segunda-feira, dia 15 de junho. Vai ficar bastante tempo, hein, gente? Então, né, Leandro? Prefeitura de Veranópolis informou que vai realizar a migração e troca do sistema da gestão municipal entre o dia hoje, né, a partir das 18 horas, e domingo, 14 de junho. Então, a medida afetará temporariamente alguns serviços prestados à comunidade, contribuintes e empresas do município. Durante o período de transição, ficarão temporariamente suspensos praça de atendimento ao contribuinte, emissão de guias, portal do contribuinte, portal da transparência e serviço de licitações. Então tá aí, então. Fique atento, você que precisa usar esse serviço aí da Prefeitura de Veranópolis, o pessoal vai trocar o sistema e com isso, então, vai ficar tudo parado. É, vai ficar tudo parado. A gente vai informando aí na sequência, trazendo mais informações pra vocês, tá bom? 7h43, bom dia! Obrigado pela sua sintonia. Alô, Montebello do Sul, Santa Teresa e Pinto Bandeira! Veranópolis, Nova Prata, Protásio Alves, Lagoa Vermelha, Vacaria! Alô, Casca, Amaral, Nova Bassano, Iraí, São Jorge, Biraiaras, todo mundo, claro, ligado na massa, bom dia!

Legal, então vai ficando por aqui o nosso microfone aberto. Vem aí, brincadeira, vem aí, brindes, hein? Já já vou falar o que que tem de brindes. Atenção, fique atento. Vem aí o nosso Manhã da Massa. No Instagram, quem tá na rede já sabe o que que tem de brinde hoje, tá bom? Quem tá na rede, quem tá ali, né? Quem tem Dedé no WhatsApp, já tá vendo aí na minha atualização também. Já sabe qual é o brinde hoje. O brinde é legal, hein? Tem dois brindaços. Vem aí a torta da LF e tem mais um brinde pra você. Segura aí!

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17: Gostou dessa, hein? 7h57, 3 para as 8.
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17: Sextou, hein? Coisa boa, né? Ai, sexta-feira. 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
17: Olha, vamos lá então, começando o nosso Manhã da Massa. Nosso Manhã da Massa hoje, então, para você participar com a gente através do 99675-5746. 99675-5746. E hoje, minha amiga, meu amigo, alô, você que está do outro lado curtindo a gente. Hoje tem a nossa charadinha.
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0: Boa, o Radinho da Massa. 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O presente da Massa FM pra você, hein? Então hoje, uma pessoa vai ganhar a torta e outra pessoa vai ganhar o Radinho da Massa com o Dedé! É isso aí, então. Olha, é o seguinte, a nossa charadinha já tá pronta aqui. É muito fácil, né? Gente, sexta-feira, não é nada pra puxar a memória de ninguém. Mas você tem que colocar a cidade onde você tá falando, hein? Tem que colocar a cidade onde você tá falando. A gente vai dar um jeito de entregar o radinho pra você, tá bom? Então não adianta só colocar a resposta e não dizer da onde tá falando. Se não colocar a cidade, já não vai concorrer, tá bom? Vamos ser bem claro aqui, ó. Se não colocar a cidade, já não vai concorrer. Porque não tem como eu adivinhar, né, gente? Não tem como eu adivinhar da onde vocês estão falando, então, aí, com o Dedé, então, aí, tá bom? Então vamos lá, então! A nossa pergunta! Qual o animal mais antigo do mundo e por quê? Ah, aí! Gostei dessa aí, hein? Qual o animal mais antigo do mundo e por quê? Qual animal você acha que é o animal mais antigo do mundo? Ah. Deixa eu ver aqui. Eu acho... O animal mais antigo do mundo, naquela época que eu vejo, pelo menos que eu vejo os filmes de Jesus, não tinha cachorro, não tinha, eu não vejo cachorro naquela época, né, os dinossauro, né? O dinossauro é um animal antigo, né, tem gente que cria dinossauro ainda, né? tem uns dinossauros aí, né, tem uns dinossauros aí, então tem uns dinossauros aí, é, o quê? A abelha. É, animal, inseto. Sei lá, animal, inseto é a mesma coisa, hein? É abelha antiga, né? Abelha. Existem as flores deus da época que Deus fez o mundo, né? A cobra, rapaz. A cobra. Ó, tô dando uma dica aqui, hein? A cobra, né? Não foi ela que deu a maçã? Foi algo assim, né? A Dona Eva lá. Não foi aí. Que aí veio o pecado? Não foi? A cobra deu a maçã? Ah, o mordeu a maçã? Não lembro. Minha aula de religião foi pouca. Ah, foi pouca. Então, qual é o animal mais antigo do mundo e por quê? É, e você vai concorrer então ao radinho da massa. Esse radinho legal com Bluetooth, carregador automático. Não precisa pôr pilha, né? Tem ali a logomarca da massa, Dedé Maravilha. Não importa que cidade você é, você vai ganhar, tá bom? Mas coloca a cidade de onde você tá falando. 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
0: 8 e 2, bom dia! Qual é o animal mais antigo do mundo, hein? Ah, eu não vi a resposta ainda, não me mandaram? Mas eu suspeito. É... Urubu? Opa, urubu tem bastante, hein? Ai, ai, ai, hein? Qual será que é? Manda aí, 8 e 3, bom dia!

0: Legal, legal, legal. 8 e 9, bom dia. E aí, tudo bem? Tudo numa boa sexta-feira, hein?
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0: Vamos nessa então, galera, mandando um recado aí, todo mundo quer concorrer ao Ratinho da Massa, torta da LF, padaria e confeitaria, aquele ratinho gostoso, que sua massa tem pra você, é ou não é? Gostou do ratinho? Quem sabe não é seu. Deixa eu mandar aqui, deixa eu ver, aqui de Veranópolis. Quem é que tá mandando pra mim aqui de Veranópolis? É a Kátia Marini. Oi, Kátia, tudo bem? Bom dia, Dedé. Pra mim é a esponja do mar, pois elas não têm órgão. Boa? Boa. Né? Qual é o animal mais antigo do mundo? Ela diz que é a esponja do mar. É, não tem órgão, né? Esponja do mar existe há muito tempo. Quando fizeram o mar já tinha esponja, né? Não, não, não. Não é o Bob Esponja, não. Não. Nada a ver, ô, nada a ver com o Bob Esponja. Não, o Bob Esponja vem depois. É, é a esponja do mar. Elas não têm órgão. Obrigado, então, aí. A minha amiga Kátia tá concorrendo também aos brindes de hoje, né? Deixa eu ver aqui, a turma aqui tá mandando um recado, né? O Ademar Portion, bom dia, Dedé, grande abraço. Grande Ademar Portion, um abraço, meu querido. Né, abraço pra ti também, obrigado pela sintonia, sempre curtindo a gente. Grande Ademar Portion. Ah, Portion, nome italiano, né? Aí, então, abraço pro Ademar aí. Bom dia, Dedé, minha rádio é massa. Eu acho que é a zebra. Eu acho que é a zebra. Né, um abraço, meu querido. Quem é que tá mandando aqui dizendo que é a zebra? Né, deixa eu ver aqui. Tem que botar a cidade da onde tá falando. Né, se não botar a cidade onde tá falando, não vai concorrer ao prêmio, hein? Não vai concorrer ao prêmio. Então, olha aqui, ó. Já não tenho a cidade aqui. Já não tenho a cidade aqui, então. Portanto, eu vou esperar colocar a cidade da outra falando, senão não vai concorrer ao prêmio então aí, tá bom? Bom dia, Dedé, pra mim também acho que é a zebra, né? Quero participar do sorteio, ótima sexta-feira, Aline de Bento Gonçalves, alô Aline, bom dia. Olha que aqui tá indo na carona da zebra também, Aline, né? Tá participando com a gente aí, né? E a turma mandando um recado conosco. Vamos lá então, vamos ver aqui. Bom dia, Dedé, sextou, minha resposta é a esponja do mar. Porque ela pode viver mais de 11 mil anos. É a Marceli de Veranópolis. Obrigado, Marceli. Rapaz, 11 mil anos, hein? Esse meu povo aqui tá inteligentíssimo, né? Eu nem sabia. Eu nem sabia que uma esponja... O quê? Aqui, quem é? Esponja 600 milhões de anos? É. A esponja do mar tem 600 milhões de anos. Tá bom. É, a Emily. Oi, Emily. Pessoal, tem que botar a cidade, pessoal. Senão vocês vão perder aí, hein? Se vocês acertarem, vão perder o sorteio. Então eu falo, tem que botar a cidade, senão eu não sei a resposta, né? Deixa eu ver aqui, o Guilherme também tá mandando um recado aqui pra mim aqui. Será que dá pra botar no ar? Vamos embora.
2: Bom dia, Dedé. Bom dia. Tudo bem, meu querido?
0: Tudo.
2: Aqui é o Guilherme de Caxias do Sul.
0: Opa, Guilherme.
2: Respondendo a tua pergunta aí da charada, eu creio que a resposta certa aí seja a zebra.
0: A zebra.
2: Porque zebra. Por quê? Se tratando de uma charada, o animal mais antigo do mundo aí, né?
0: Certo.
2: Deve ser a zebra, porque ainda tá em preto e branco, né?
0: Tu acha que é preto e branco? Não tem zebra.
2: Mas é isso aí, meu querido. Um bom sexta-feira pra vocês aí. E se possível, toca o fundo da grota pra nós aí.
0: Fundo da grota. Um valeu, valeu. Fundo, já separa aí o fundo da grota aí, produção. Fundo da grota, né? Pra rodar aí pro Guilherme. Lá de Caxias do Sul. Galera de Caxias do Sul aí tá curtindo a massa, é, olha, a turma curtindo a massa aí, né? Então vamos rodar aí depois aí com o Baitaca, o fundo da grota, né? Já tá na mão aí? Então tá beleza, eu gosto da minha produção. A produção trabalha muito o Guilhermão. O Guilhermão acha que é de... É lá de... de Caxias do Sul, né? O Vini, logo tu não botando aí que é de Bento Gonçalves, aqui é o... Você muda de foto toda hora, eu não vou estar abrindo aqui foto de homem seminu aqui, né? Tá pelado lá dentro do rio. Eu não vou estar abrindo foto de homem seminu aqui, né, Vini? Que é isso, rapaz, hein? Tá bom, tá. O Vini e a família na praia, hein? Que coisa boa, né? Isso aí, aproveita a praia que é bom demais então aí, né? Então o Vini colocou lá o que aqui? Ele acha que também é a zebra, tá todo mundo indo na carona da zebra, outras estão acreditando que é a esponja, né? A esponja vive 600 milhões de anos, né? Já me falaram aqui, tá bom? Então vai mandando seu recado aí, tem mais gente participando aqui, rapaz, vamos ver aqui então quem é que tá mandando o recado aqui. Oi, Dedé, tudo bem? Pra mim é o Tubarão da Groenlândia, sou de Bento Gonçalves, na escuta da massa. Tubarão da Groenlândia. É, o tubarão antigo. Me lembro daquele filme lá que tinha o filme lá dos dinossauros, tinha aquele, né, aquele peixão lá que comia todo mundo lá, né? Comia até dinossauro. Brunão mandou aí, né, Brunão? Tá, então, obrigado aí, Brunão, então, por isso que é o tubarão da Groenlândia. Olha aí, viu, gente? Vocês não sabiam que o tubarão da Groenlândia, né, existia e antigamente aí, tá bom? Bom dia, Dedé, tudo bem? Né, eu sou veterinário, hein? E pra mim também acho que é a zebra, mas também pode ser a vaca holandesa. Olha aí a vaca holandesa. É, no tempo de Jesus já existia vaca, né? Eu me lembro, os caras andavam com a vaca pra cima e pra baixo. É, no filme, pelo menos, dá pra ver a vaca, né? Você não via a vaca nos filmes? Não, de vez em quando eu gosto de ver aqueles reis. Eu gosto de ver aquele filme de reis ali na Record que passa, né? Eu gosto de ver. É, conta muito pouco da história de Jesus. Ontem mesmo estava contando a história da água que virou vinho. Muito legal, né? Muito legal de assistir. Pelo menos a gente ouve, vê alguma coisa com decência, né, gente? Vamos ser bem sinceros. Novela eu larguei. Novela não dava. Novela é só indecência. Novela é só indecência. Ah, você pode gostar de novela, tudo bem. Mas pra mim novela é só indecência. Já larguei de ver novela. Então eu gosto de ver o Reis ali. É muito legal. É muito legal ver o Reis ali pra mim. É show de bola então aí, tá bom? O Yuri mandou pra mim aqui, né? Então vem aqui, portanto, então é Yuri. Foi quem mandou também ali a resposta da charada, né? Achando também que é a zebra, o Yuri aqui de Bento Gonçalves, 8h15. 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Tá bom? Bora, 8h16. Qual é o animal mais antigo do mundo? Você sabe aí? Então manda teu recado, 996755746. Tem uma torta da LF, tem um radinho da massa. 8h16, bom dia!

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4: Vambora. A minha rádio é massa. Olá pra você que tá ligado conosco, fazendo parte da nossa programação. Bom dia, bom dia, bom dia, bom dia. Tudo bem? Como é que você tá? Tá bem? Tá numa boa? Tá curtindo a massa legal aí? Tá tudo dentro dos conformes, como diz a gíria? Que bom saber disso, que bom, né? Meu amigo Zeca, o Valmir aí, o gringo de Salvador do Sul. Tem que responder a charada, gringo. É, qual é o animal mais antigo do mundo? Você sabe dizer, não? Qual é o animal mais antigo do mundo? A charadinha hoje.
7: Charadinha do dia.
4: É, a charadinha do dia. Então, qual é o animal mais antigo do mundo? Pra você concorrer, então, uma torta e o radinho da massa. É, tem tudo que é tipo de coisa aqui, né? Tem gente apostando na zebra, outro na vaca holandesa, no tubarão, na esponja, né? É, o Daniel, o animal mais velho do mundo é a tartaruga. Pô, rapaz, hein? Tartaruga aí. Sou de Bento Gonçalves. A Célia de Porto, e alô Célia. A Célia diz que é a tartaruga. É, a tartaruga antiga. Tartaruga é lenta, né? Mas também como é que não vai ser lenta? Ah. O Fábio Pimentel mandou um áudio aqui. Fala, Fabião.
8: Bom dia, Zé. Bom aqui dia. É o Fábio Júnior Pimentel. E estamos lidando na pintura.
4: Opa!
8: E o animal mais velho do mundo é a tartaruga gigante.
4: Tartaruga?
8: Com 194 anos.
4: Codio.
8: Toca uma música bem gauchesca aí pra nós. Codio. Fábio Pimentel e Diego. Queco Pinturas.
4: Opa, olha aí, Queco Pinturas. Queco Pinturas. Aí, rapaz, aí. Tá quase um texto aí, né? Abraço, Fabião. Aí, tua gurizada tá pintando aí, né? Tô na obra e tô ouvindo a massa todo volume. É bom trabalhar e ouvindo a massa, né? Dá pra você imaginar que você tem um emprego melhor do que o meu. Aguentar o Dedé, vou te contar, hein? Não é fácil, não, né? Fabião, abraço, meu querido. Queco Pinturas. Aí, ó, precisando da gurizada, chama aí que a gurizada tá pronta pra te atender, então aí, tá bom? Aí, trabalhar com pintura não é pra qualquer um. Uma vez eu fui pintar um apartamento, meu Deus do céu, desisti, né? Eu desisti, tá bom? O Yuri já mandou um recado dele aqui, obrigado, Yuri. Tá louco, Vini? Quer que eu fique vendo essas fotos tuas aí, não, né? Ei, né, Cleo? Não dá, né? Não dá, né? 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O animal mais antigo do mundo é a tartaruga gigante, o Vila Eletricista. Será que o Vila entende de animal, hein? Não, de eletricista eu sei que ele é bom, né? De animal, eu não sei se ele é bom. Ah, vamos ver, ele disse que é a tartaruga gigante. No mínimo foi a Laurinha que falou pra ele, né? Bom dia, Dedé, tudo bem? É a Cleo, já tô aqui desde cedinho nos pavilhões da Fenavinho, te aguardando pra feira, hein, Cleo? Opa! Já tá aí, quero a torta, grande abraço, um abençoado final de semana. Olha aí, rapaz, a Cleo já tá trabalhando? Já tá aí na Fenavinho, Cleo? É, a Cleo não para, né? A Cleo não para, já tá lá na Fenavinho. É, vamos chegar aí já na quinta-feira. Vamos estar por aí já, preparando tudo aí, né? Pra grande Expo Bento e Fenavinho, então aí, tá bom? 8h29, sou a Roseli, quero participar das promoções, quero muito ganhar o ratinho e o Dedé, né? Eu escuto a massa em tudo que é lugar, escuto no telefone, porque não tenho rádio. O animal mais velho é o dinossauro! Ela diz que é o dinossauro. É, o gringo diz que é a tartaruga. O gringo, tu tinha uma tartaruga, né, gringo? Tu tinha uma tartaruga. A Cecília me disse. É, a Cecília é minha. A Cecília não, a Deusíria. A Cecília é a filha do Cleito e da Aline. Né? A Deusíria, é, como diz o gringo, a delícia, a Deusíria. Né? A Deusíria me disse que tu tinha uma tartaruguinha. Né? Tu tinha uma tartaruguinha, mas a tartaruga fugiu. Fugiu a tartaruga. Só que o cara deixar. Ô, gringo, o cara deixar, ó, a tartaruga fugir. Não é pra qualquer um, hein? Ai, ai, ai, esse povo não me... Não, eu não aguento esse povo, não aguento. 8h30! Cris de Nova Prata, sempre na escuta, Dedé. É, Dedé, te adoro, fala as coisas, né, sem rodeio. Não, não vou, não posso dizer o que que é. É a tartaruga... Não, deixa eu voltar lá, não, deixa eu ler de novo, calma aí. Cris de Nova Prata, sempre na escuta do Dedé. Quero concorrer aos prêmios. Dedé, te adoro porque você fala as coisas sem rodeio. Ah, agora entendi. Pensei que tava me xingando. Pensei que tava levando um xingão aqui. Fala as coisas... Ah, eu não sei fazer rodeio, né? Ela acha que a tartaruga é gigante, né, Cris? A Cris aí de Nova Prata. Beijo, Cris. Obrigado, minha. Que simpática a Cris ali, né? Vi a foto aqui dela. Tá com frio, Cris? Tá com frio? Simpática aí, né? Beijo, Cris. Obrigado, é. Eu, às vezes, me incomodo porque eu falo... Não tenho a língua presa, né? É o Tubarão, Dedé, a Márcia de Nova Prata. Né, tudo bem? Né, tá aí então. O programa tá top hoje, né, hein? Um final de semana abençoado pra todos nós. Obrigado, Márcia. Tá aí, então, vambora. Vamos lá, 8h31. Hoje tem a Carla Cogorna, hein? Hoje tem Mulher Entende Mulher. E a Carla Cogorna, sempre quando vem, traz presente. Hoje, daqui a pouquinho, 9 da manhã, tem Mulher Entende Mulher. E a Carla Cogorna vai estar aqui ao vivo com o Dedé. Vambora!

0: Muito bem, Cristiano Araújo matando a saudade na massa, 8h37. Depois do comercial, volto, hein? Qual é o animal mais antigo do mundo? Tem a torta da LF, tem o radinho da massa com Bluetooth. Ah, liga aí, 996755746. Tô te esperando. Já já tem horóscopo.
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4: Oito e 42.
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4: Hoje com a presença da Carla Cogorni, daqui a pouquinho ao vivo aqui com o Dedé.

0: Vambora, vambora, vambora aqui, é 8h43. Deixa eu mandar uma resposta aqui da turma. Aqui já tem horóscopo. Bom dia, Dedé. O animal é a tartaruga gigante. Adriana de Veranópolis. Oi, Adri. Bom dia pra você também. É a Rejane de Nova Prata. O animal mais velho do mundo é o panda, Dedé, que ainda também tá em preto e branco. Ó, o panda também tá indo em preto e branco, viu, gente? É, quero ganhar esse rádio, hein? Tá, não é o panda cantor, né? Não é o panda cantor, né? É o panda. O panda ainda tá em preto e branco também, diz aqui ela, né? Olha aí, viu? Deixa eu ver aqui a Anice, né? Como é que é? Cadê aqui a Anice? Bom dia, Dedé! Bom dia, bom dia! Só deu bom dia? Então tá bom, então. Só deu bom dia, né, dona Anice? Oi, Dedé, deixa eu ver. Eu sou a Madalena, né? De Nova Prata, quero ganhar a torta. E a tartaruga também pra ela, né? A Madalena também é a tartaruga, né? Ouvinte massa mandando um recado.
1: Bom dia, aqui é o Ellen, falo aqui do bairro municipal.
0: Fala, Ellen!
1: E gostaria muito de ganhar a torta de hoje da LF.
0: Tá bom.
1: Ou o radinho.
0: Tá bom.
1: Um dos dois.
0: Tá bom.
1: E tô sempre ligada na rádio Massa FM. Vocês tenham um bom dia.
0: Tá bom, minha querida, bom dia! Mas o Ellen não respondeu. Não respondeu, né, dona Ellen? Não respondeu, né? É, tem que responder. O animal mais velho é o dinossauro, Dedé. Né? Ou o gato. Né? O dinossauro ou o gato. Quem é que mandou aqui? A Roseli. A Roseli disse que é o dinossauro, é o mais velho. É o gato ou o dinossauro. Tá bom? Então já colocou aqui. Né? Meu amigo Danimar, tudo bem? Hoje estou eu e o Edson na escuta. Ah, o Danimar e o Edson estão trabalhando, curtindo a gente. O Danimar tá sempre com um homem diferente, hein? Ah, tá sempre com um homem diferente. Ah, trabalhando, gente, calma. Ei, o pessoal também pega pesado, né? Ei, cadê o Robertão? Robertão lá, o Tigrão sumiu, hein? Ô, Delimar, não sabe do Tigrão? Tigrão sumiu. O que que houve, será, com o Tigrão? É, sumiu, ele e o Latam sumiram, né? Sumiram aí, né? Onde será que anda o Tigrão, hein? Ai, ai, ai, rapaz, vai saber onde é que anda o Tigrão. Ai, onde é que anda o Tigrão? Olha o Edmilson aí, ó. Fala, Edmilson!
2: Bom dia, Dedé. O animal mais antigo do mundo é o ser humano.
0: Ser humano
2: é o animal? Apesar de toda a sua sabedoria, ainda age como um animal.
0: Boa!
2: Ainda o animal não merece ainda ser comparado com o ser humano. Mas o animal mais antigo do mundo... É o ser humano.
0: Bora
2: trabalhar que hoje é sexta-feira.
0: É, vamos trabalhar. Ih, rapaz, tem um murão aí pra... Ah, olha aí, ó, tá na obra também lá o Edmilson, tá curtindo a gente, um abraço, obrigado pela sintonia aí, né? A Anis tá dizendo que é a tartaruga, né? Bom dia, Dedé, bom dia. Quem é que mandou um bom dia pra mim aqui? É a Rosali Borges mandou um bom dia. Então manda o teu recado, participa aí dizendo pra mim qual é o animal mais antigo do mundo, tá bom? O Atom Robô, como é que tá, Atom? Dia 5, hein? Tá chegando, dia 5, estaremos juntos com o Tia Barbaridade, Forró Mania, uma grande festa, e o Robô Atom também, lá na Expo Bento e Fenavinho, no palco 360!
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0: Vamos lá, começando com o horóscopo!
4: Áries.
0: Sexta-feira ideal para desacelerar e dar mais atenção às pessoas que você ama. Conversas sinceras podem fortalecer relações importantes. A cor é branca e o número é o 6 para você que é do signo de Áries.
4: Touro.
0: O dia pede paciência para lidar com mudanças e pequenas cobranças. Aproveite a sexta-feira para reorganizar ideias e buscar mais equilíbrio emocional. A cor é preta e o número é o 11.
4: Gêmeos.
0: A sexta chega movimentada e cheia de convites. Só tome cuidado para não abraçar tudo ao mesmo tempo e acabar se perdendo nas prioridades. A cor é vermelha e o número é o 71.
4: Câncer.
0: Sensibilidade em alta hoje, hein? Evite agir no impulso e tente enxergar as situações com mais calma antes de tomar decisões importantes. A cor é azul e o número é o 90.
4: Leão.
0: O momento pede menos orgulho e mais diálogo. Uma postura mais leve pode evitar desgastes desnecessários ao longo do dia. A cor é verde e o número é 57.
4: Virgem.
0: Sexta-feira favorável para colocar pendências em ordem e aliviar a mente. Evite cobranças excessivas consigo mesmo. A cor é amarela e o número é o 18.
4: Libra.
0: O clima pode ficar mais intenso no amor e nas amizades. Use a sua diplomacia para evitar mal-entendidos e aproveitar melhor o dia. A cor é roxa e o número é o 94. Vamos seguir, Coral. Segue aí.
4: Escorpião.
0: Não deixe pequenos problemas virarem grandes preocupações. A sexta favorece conversas francas e ajustes importantes. A cor é bege, Escorpião. E o número é o 21.
4: Sagitário.
0: Sexta-feira boa para renovar as energias e pensar no futuro com mais otimismo. Só evite decisões precipitadas no calor da emoção. A cor é cinza e o número é o 19.
4: Capricórnio.
0: Aproveite o dia para valorizar os momentos simples e dar atenção às pessoas próximas. Pequenos gestos podem fazer grande diferença. A cor é laranja e o número é o 22.
4: Aquário.
0: O excesso de pensamento pode gerar ansiedade. Tente desacelerar e não criar problemas antes da hora. A cor é rosa, Aquário, e o número é o 3.
4: Peixe.
0: O último, criatividade e sensibilidade em destaque. O dia favorece encontros leves, boas conversas e momentos de inspiração. A cor é marrom e o número é o 32. Foi o nosso horóscopo do dia hoje, 8h49. Já já tem a nossa.

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1: Olha, ontem a guarnição no Corpo de Bombeiros de Bento Gonçalves foi chamado para dois incêndios. Um em Bento Gonçalves, na rua Ângelo Antônio Rizzi, no bairro Zatti, e também em Santa Teresa. Né? O estranho dessa ocorrência aqui é uma casa onde os moradores tinham saído um dia antes. Né? A casa foi totalmente consumida pelas chamas. Uma casa mista, de alvenaria e madeira, com área aproximada de 50 metros quadrados. Ela foi tomada pelo fogo, os bombeiros, para salvar as casas vizinhas, fizeram o trabalho de rescaldo. Mas o que estranha nesse chamado é que os moradores haviam abandonado a casa um dia antes. Já em Santa Teresa, na rua Itália, bairro Centro, né, então por volta das 22h46 também, foi chamado os bombeiros, né, onde o proprietário de um quiosque, o qual relatou que o incêndio possivelmente teve início em decorrência de um curto-circuito elétrico. Então foram realizados procedimentos de combate e extinção das chamas, bem como o rescaldo completo da edificação, eliminando os riscos de reignição e garantindo a segurança do local. Ninguém também se feriu nesta questão. Foi o trabalho do Corpo de Bombeiros da região aqui de Bento Gonçalves e Santa Teresa.
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0: Legal, vamos nessa então, minha Rádio Massa 92. Vamos lá, então já tá no ponto aqui o padre Reginaldo Manzotti com a nossa oração da manhã. Cara Cocora também já está por aqui. Daqui a pouco Mulher Entende Mulher ao vivo pra você. Hoje tem presente bom, hein? Fica ligado, minha amiga. Você que vai opinar, que vai participar hoje, né? E vai ganhar. São dois presentes. Oi, Carla, tudo bem? Bom dia.
1: Oi, oi, bom dia.
0: Tá recuperada já? Tá tudo bem?
1: Tô nova.
0: Tá nova.
1: Tô outra.
0: Doutor Tiago Cusi te tratou bem lá, né? Te deixou.
1: Muito bem,
0: né?
1: O Tiago salvou minha vida.
0: Salvou a vida. Então tá bom. Então a Carla já. Hoje tem dois prêmios, né? Dois, nós vamos falar daqui a pouquinho.
1: Isso, duas pessoas vão ganhar. São quatro. Duas,
0: são quatro prêmios. Calma. São dois prêmios, duas pessoas vão ganhar. E você vai participar daqui a pouco. Você, qual é, vai ser o assunto de hoje no nosso Mulher Entende Mulher, tá bom? Depois do Mulher Entende Mulher, você segue com a nossa pesquisa. Hoje nós temos então uma torta da LF Padaria e Confeitaria e o radinho da massa com Bluetooth, né? Pra você que está respondendo a nossa charada, qual é o animal mais velho do mundo? Você sabe, Carla, qual é o animal mais velho do mundo?
1: Meu Deus,
0: tem
1: então, é a charadinha. Elefante.
0: Você acha que o elefante é velho?
1: Eu lembro, elefante anos o quê? Vive muitos anos.
0: Vive muitos anos, né?
1: Isso. Isso que eles falam, memória de elefante. A memória de elefante quer dizer que ele vive muitos
0: anos. Que é anos. Boa. O elefante é tem boa memória?
1: É.
0: O elefante
1: eu acho que sim, acho que é isso.
0: Elefante
1: sei lá,
0: é bom.
1: Não lembro mais.
0: Olha aqui, quem é que tá mandando? É o jabuti. Jabuti é a tartaruga, né? Porque diz que a tartaruga é muito antiga. Eu já opinei aqui cobra, porque quando teve Adão e Eva, a cobra deu a maçã, né? Ela comeu a maçã ou deu a maçã? Como é que é?
1: Ela a cobra. Ofereceu a maçã,
0: porque
1: ela
0: é a cobra. Pulou essa parte da religião.
1: A maçã era o fruto proibido, que era a única coisa que eles não podiam fazer.
0: Não podiam fazer.
1: Não podiam ver maçã. O que, que a cobra fez?
0: Aí a mulher, como é curiosa...
1: A cobra ofereceu...
0: A cobra. Mas também, a culpa é só da cobra ou da mulher que comeu a maçã?
1: Só da cobra.
0: Olha, já começou aqui a pergunta. Olha aqui, será que a culpa é só da cobra? Ou a mulher que comeu a maçã? Ai, rapaz, eu não sei, né? Mas se a mulher não tivesse comido a maçã, será que nós estaria aqui?
1: Não estaria,
0: né?
1: Comer a maçã que trouxe nós até aqui.
0: Porque senão ia ficar só os dois.
1: Iam fazer só os dois e a cobra.
0: E a cobra. Iam fazer o quê lá? Meu filho Arthur está de aniversário, dia 3, quero ganhar essa torta, hein? Tá bom, então, né? A Leandra Balbinotti, um abraço, Leandra. O pessoal tá mandando um recado, participando, né? Mandando aí, deixa eu ver aqui a turma mandando um recado. O animal mais velho do mundo é a tartaruga gigante. Quem é que mandou pra mim aqui? O Neymar. Oi, Neymar. Não é aquele que vai pra Copa, né? O Neymar aqui.
1: Ah, veio um susto.
0: A tartaruga é o bicho mais velho do mundo. Todo mundo tá postando na tartaruga aqui, né? Quem é que tá?

0: mandando um recado aqui, a Elis, a esposa do Zeca lá de Salvador do Sul. Alô, dona Elis, tudo bem? A esposa do gringo aí, né? O Ivan, o animal mais antigo do mundo é a esponja do mar.
1: Olha só, como é que ele sabe disso?
0: É, o pessoal meu aqui, não é
1: pra... eles estão pesquisando no chat.
0: Ó, a Denise Poroto de Monte Belo do Sul, alô, Denise, tudo bem? Quero escutar a música Seu Amor é Minha Estrada, de Chitãozinho e Chororó. Oh. Quero oferecer pra vocês da rádio. Coisa e pra quem estiver escutando, a minha amiga Denise Poroto, lá de Monte Belo do Sul, curtindo a gente. Então aí, tá bom? Vou pra oração aí, para Reginaldo, depois tem o Mulher Entende Mulher, a Carla já está por aqui. Tem dois prêmios, hein? Pra você que vai participar já já, você vai dar a sua opinião e participar conosco aqui. Eu já, eu vou botar o padre primeiro, pra não misturar, misturar as coisas. Padre é padre, bobagem é bobagem. E agora o padre Reginaldo Manzotti aqui na massa. Bom dia!
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3: Chegou o momento de dobrarmos o joelho, elevarmos nossa alma, no sétimo dia da novena perpétua de Jesus das Santas Chagas. E eu convido você, rezemos. Em nome do Pai, do Filho e do Espírito Santo. Amém. Amado Jesus, o despertar de um dia, o nascer do sol, o canto dos pássaros, é um louvor da criação ao Criador. Senhor Jesus, o meu dia é feito de muitas horas, de muitos acontecimentos. Coisas boas e ruins poderão acontecer. Passarei por momentos difíceis. Mas, Senhor, eu creio que, como ressuscitado e vivo, me acompanharás em todos os momentos e em todas as situações. Por isso, eu desperto animado, alegre, feliz, porque eu tenho a certeza, amado Jesus, que se Deus é por nós, quem será contra nós? Senhor, que essa determinação em meu coração me faça ter uma fé, mesmo que como um grão de mostarda, mas capaz de dizer não ao erro, de renunciar ao pecado, de ser uma pessoa boa, Senhor, no dia de hoje. Amado Jesus, coloque em mim os teus sentimentos, humildade, mansidão, paz. Amado Senhor, eu peço pela força da Eucaristia, que eu esteja tão fortalecido de Deus, que nada me afaste da tua presença. Jesus, que quiseste se fazer alimento, comida e bebida, alimente a minha vontade, sustenta-me na busca do bem, dai-me forças para peregrinar por todo este dia. Jesus, fonte inesgotável de graça, abençoe cada minuto, cada hora deste dia. Esteja ao meu lado, Senhor. Pai nosso que estais no céu, santificado seja o vosso nome. Venha a nós o vosso reino. Seja feita a vossa vontade, assim na terra como no céu. O pão nosso de cada dia nos dai hoje. Perdoai-nos nas nossas ofensas, assim como nós perdoamos a quem nos tem ofendido. E não nos deixeis cair em tentação, mas livrai-nos do mal. Amém. Graças e louvores se deem a todo momento ao Santíssimo e Diviníssimo Sacramento. Um bom dia na presença de Jesus para todos.
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Tudo bem, na nossa mensagem do dia, Vinícius Cruz cantando Novo Dia. É sempre bom ter um novo dia, né, gente, hein? Bom demais ter um novo dia. Sempre agradeça por ter um novo dia. E aqui na Márcia, assim, estamos sempre agradecendo junto com você. É ou não é? Fazendo parte da nossa programação. Bom dia.

0: Muito bem, vamos nessa então. Agora são 9:13, 9:13, né? Já já o teu bloco de comercial aqui, mas antes eu já vou abrir aqui o Mulher Entende Mulher. A Carla Cogora já está aqui comigo, fazendo parte da nossa programação. Hoje, Carla, o assunto é bom, hein?
1: Ah, eu nem sei o que que é. Ah,
0: o assunto é bom, né? O assunto é bom e...
1: Quero só ver, Dedé,
0: sério. Não, hoje é legal, hoje tá light.
1: Gente, assim, ó, é sempre surpresa.
0: Não,
1: hoje... Ele não me dá tempo de pensar
0: e
1: nem de preparar.
0: Não, hoje tá light, fica tranquila, né? Você faz a pergunta de hoje, eu quero ver as mulheres opinar. Pessoal da nossa charadinha, pra depois então, tá? Depois das 10 a gente volta então com a nossa charadinha do dia pra você concorrer ao radinho e pra concorrer... Né, a torta dele é padaria e confeitaria. Agora a Carla trouxe dois presentes, né, Carla?
1: São quatro presentes para as duas pessoas.
0: É, então, são quatro presentes. Como é que é essa matemática? Quatro presentes para duas pessoas? É que
1: cada um vai ganhar dois.
0: É, você trouxe que pneu?
1: Não.
0: Não é pneu.
1: Não é pneu. É algo que tá todo mundo querendo.
0: Tá todo mundo querendo. Atenção, atenção! O que que todo mundo tá querendo, Carla?
1: Os ingressos pro show!
0: O show do Marcos e Belucci! Tá chegando já, o dia quinta-feira.
1: Sim, falta uma semana.
0: Rapaz do céu, né? Não, menos de uma semana.
1: Menos de uma semana.
0: É na quinta, né? Isso, na quinta-feira, dia 4, lá nos pavilhões.
1: Reta final aí, porque vai virar o lote domingo.
0: É verdade, né? E aí, o show é bom demais, né?
1: É show.
0: É bom demais, né?
1: O show é show.
0: E realmente, quem não conhece, quem não ouviu, quem já ouviu, tá todo mundo na fila esperando pra poder curtir. Afinal de contas, é um showzão. Aço,
1: não,
0: e vale a pena o pessoal curtir. Olha, essa música vai tocar lá, quer ver? Ó.
2: Tá com voz de sono.
0: Conhece essa música aí, cara?
1: Claro, é uma das mais conhecidas dele.
0: Essa foi que lançou eles, né?
1: Exatamente. Essa é a música minha e do Ricardo.
0: É? Ó, olha aí, a música da cara. Você não sabia? Tá sabendo agora. A música
1: ele,
0: da cara
1: ele
0: e do
1: canta
0: Ricardo.
1: Pra mim.
0: Ah, eu vou fazer ele cantar hoje.
1: Ele canta pra mim.
0: Hoje nós vamos falar baixinho.
1: Ó, essa parte ele canta.
2: Eu nem sei o que faria nesse inverno.
1: Ele canta essa parte pra mim.
0: Ai, ai, ai, calma, então segura aí que daqui a pouco ele vai cantar, né? Bom, hoje então, pra galera que tá mandando o recado, participando com a gente, a nossa pergunta hoje é bem simplesinha, né? Ô Carla, você valendo então dois ingressos por pessoa,
1: é
0: isso?
1: Quatro, é dois ingressos por pessoa, cada um vai poder levar o acompanhante.
0: Leva o acompanhante, leva quem quiser.
1: Um amigo, namorada, quem quiser.
0: Isso aí, leva, mãe. São dois ingressos, um é seu e o outro você escolhe quem você quer levar, né? Então são dois ingressos pra quem participar e mandar áudio. Tem que mandar áudio.
1: Ah, que legal.
0: É. Já tem gente mandando lógico, mas não me sabe o que é a pergunta. Calma, gente, calma, né?
1: Deixa eu ver se... Não... Nem eu sei a pergunta.
0: Ô, Carla, você faz muita festa assim, você recebe muitos amigos em casa?
1: Não, nunca.
0: Você não gosta de receber amigos
1: em casa? Não é que eu não gosto, eu tô sempre dormindo de noite.
0: Ah, você dorme de noite?
1: É, muito cedo. Você não... Eu tô com quase 50 anos, eu tenho
0: vontade. Mas calma, mas o que é isso? Ela dorme cedo, mas você acorda que hora?
1: Eu acordo, por exemplo, hoje às 5.
0: Às 5 da manhã?
1: Sem despertador.
0: Mas por que você acorda tão cedo? Você vai pra academia
1: ou acorda? Inclusive, vou ter que ir pro médico ver, porque eu tô acordando às 5 e dormindo, tipo, 9 horas da noite.
0: Daí, mas, meu Deus, é muito cedo pra dormir?
1: É muito cedo. Daí eu fico muito cansada de noite. Tô tentando regular isso aí.
0: É, tem que regular. É um costume. Vicia, sabia?
1: Vicia. Ainda mais vicia. Depois de velho.
0: É, ontem eu tava com excesso de gripe, tomei uma medicação, quando era a hora, não é por nada não, mas era 9:30, eu já tava dormindo.
1: É.
0: É aquela, como você falou hoje, quando é 5 horas eu me acordei.
1: Isso,
0: e não
1: exatamente.
0: Consegui, fiquei vendo jornal lá, aquela
1: isso, coisa. Isso, eu fiquei toda. Olhando na internet.
0: Isso aí, né? Que coisa de louco. Bom, a pergunta é a seguinte. Né? Tem pessoas que fazem eventos e cada convidado, ela diz assim, ó, leva um prato.
1: Sim.
0: Né? Traz um prato. Ou paga a sua parte, né?
1: Sim.
0: É, traz o que vai comer, vamos supor, vou fazer um churrasco hoje, traz um pedaço de carne e é o que vai beber.
1: Isso.
0: Né? Então, você acha que as pessoas estão menos hospitaleiras ou realmente as coisas estão cara demais pra bancar?
1: É pra me responder?
0: É.
1: Então, assim, ó...
0: Calma, você responde depois. Calma aí, depois do comercial, você vai dar a sua opinião também. Tá valendo dois ingressos, né? Dois ingressos que é duplo. Vamos falar dois ingressos duplo, fica mais fácil, isso. Né? Isso,
1: dois ingressos com acompanhante.
0: Dois ingressos duplo, dois ingressos com acompanhante pro show do Marcos e Belucci, que nós vamos sortear hoje mesmo, daqui a pouco a gente vai saber quem vai ganhar. Mas você tem que participar e mandar o seu áudio, né? Você é daquelas que faz festa em casa e diz, ó, cada um traz o seu prato e o que vai beber? Ou você acha que ainda não, eu tenho que... Né,
1: tem que convidar e vou pagar.
0: Eu vou pagar, né? Então, será que as coisas mudaram? Ou será que antigamente era assim, né? Você fazia uma janta em casa, não.
1: Não, né? Antigamente tinha dos dois jeitos. Porque quando eu ia na minha casa da minha avó, por exemplo,
0: certo.
1: Cada filho levava um prato e era muito legal. Porque daí tu provava um pouquinho de cada receita. Eu achava legal.
0: Na época que você ia,
1: né? Isso, assim, antigamente tinha isso. Cada um leva um prato, até nas festas juninas, lembra?
0: Certo.
1: Cada um leva um prato. Aí tu provava um pouquinho do pliqui-plaque com chocolate, um pouquinho do amendoim. E isso fazia tu provar vários sabores.
0: Mas, então, mas antigamente a pessoa da casa, ela bancava mais, né?
1: Sim, existia essa festa colaborativa, cada um levava. E existia também a festa, assim, convidou todo mundo. Tu não paga nada, né?
0: Tu não paga nada.
1: Não existe isso aí de
0: pedir. Que nem tu convidar pra tua casa, tu...
1: Agora, é diferente, cada um leva um prato, de tu convidar e pedir pra dividir o valor.
0: Então, tipo, tá bom, assim, já tem
1: gente opinando. Vamos comemorar meu aniversário na pizzaria tal. E aí cada um paga seu valor, eu já não acho legal. Eu não tô julgando, mas eu acho que quem convida pra ir na pizzaria a comemorar aniversário tem que pagar o jantar.
0: Ah, quer dizer, opa, essa é boa, hein? Essa é boa, né? Olha a opinião da Carla Concordia, eu vou falar daqui a pouco, tá bom? Ela vai falar, ela vai repetir isso que ela falou aqui agora, tá gravado, ela vai repetir. É. Segura aí que nós já voltamos, segura aí.
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1: Legal, vamos lá então, nosso Mulher Entende Mulher aqui, né? Doutor Ricardo já chegou, né? Bom dia, doutor, tudo bem?
2: Bom dia!
1: Bom dia, doutor Ricardo já tá na área aí, né? Sempre elegante, sempre bem vestido, né? O homem não é fraco, hein? O homem não é fraco. Próxima sexta-feira eu também vou vir de terno, porque pra mim não ficar, né, Carla? Pra mim não ficar atrás do...
3: O Ricardo tá sempre pronto pra casar.
1: Ele tá sempre pronto pra casar, né?
3: Tá.
1: Ou pra tirar alguém da... Ou pra casar ou pra tirar alguém da cadeia, né? Ei, que coisa de louco. Ô, Carla, aqui agora barulhou tudo aqui. Ih, rapaz, misturou tudo aqui, né? Você foi inventado trazer ingressos pro show do Marcos Belucci, agora deu uma embarulhada tudo aqui, misturou tudo aqui.
3: É.
1: Né? Deixa eu mandar um abraço aqui então pra Ana Maria Ramos, que ela mandou a resposta do animal mais antigo do mundo, né? Quem é que tá mandando o recado aqui? A Ana Paula. Oi, Ana, tudo bem? O que a Ana Paula mandou pra mim aqui? Vamos ver se é charado ou se é sobre mulher.
4: Bom dia, Dedé.
1: Oi.
4: Tudo bem?
1: Tudo.
4: Eu mereço ganhar a torta porque sou muito fã da rádio.
1: Que bom.
4: E sou fã também da padaria L&F.
1: Então tá bom. Tá aí, ó. Viu? Olha aí, viu? Coisa boa, né? Você gosta de doce, Carla?
3: Eu adoro doce.
1: Você gosta, você acha... É,
3: eu bom? Adoro, eu gosto de quindim.
1: Opa, quindim! Você sabe que eu sou de Pelotas, quindim. O melhor quindim do Brasil é o de Pelotas,
3: né? Eu acho aqui de Bento.
1: Não, o melhor... Não, podem fazer, eu já fui comer quindim em tudo que é lugar e ninguém me mostrou que o melhor é o de Pelotas. Eu vou discordar da dona Carla Cogorne.
3: Eu provei de Pelotas, pelo menos, o que vem.
1: Mas eu acho que tu comeu aqui naquela que vem de Pelotas.
3: Isso, aquela que vem de Pelotas.
1: Ah, então tá.
3: Eu comprei 40 quindins. Daqueles que vêm pelo hotel Ricardo.
1: É bom, né?
3: Só que não, a gente comprou aquele que vem aqui, não aquele de lá mesmo, eu acho, não sei.
1: Não, vem de lá.
3: É?
1: Vem de lá, ele vem, como é que se diz, ele vem todo, né, num caminhão específico, isso. Né?
3: É uma
1: a feira vai ter muito, tem os doces de Pelotas.
3: Sim, é uma delícia.
1: Quindim, mas quindim é bom demais, né? Quindim, olha.
3: Quindim. É tudo.
1: Pra quem faz um quindim bom também aqui, a padaria LF faz um quindim sensacional também, viu?
3: Vou querer provar, hein?
1: É o quindim da LF aqui, pode ali, fala com a dona Fran, né? Ó, o Dedé falou bem do quindim, e tem o quindão.
3: Ai, eu adoro o Quindão. Gente, Quindão. Isso, falando do nosso assunto, o legal de cada um levar um prato é que sempre tinha alguém que levava um Quindão.
1: Quindão.
3: Tinha gente que levava aquele pudim de sorvete.
1: Eu levava muito o Quimidão.
3: lembra da torta?
2: Leva só o refrigerante que eu sei.
3: Lembra aquela pizza de sardinha, aquela pizza alta?
1: É sardinha ou atum?
3: Sardinha ou atum, lembra? Que, e aquela lá também, sempre tinha alguém que levava aquela.
1: E aquela é diferente dessas pizzas que a gente come hoje em dia, né?
3: Diferente.
1: Me desculpa aí, dona Lu e seus anela aí da Belgrano, né? Mas é que aquela pizza de forno, aquela que vem com aquela farinha grossa, aquilo é outra coisa, né?
3: É a pizza
1: né?
3: caseira que chama.
1: Aquela é outra coisa.
3: Sim, isso aí também, fazia parte daquela, cada um leva um prato.
1: Isso aí, né? Então, a nossa pergunta hoje é o seguinte, né? Você é daquelas que reúne as mulheres e você acha que... Cada uma tem que levar alguma coisa ou você é daquelas que acha que tem que pagar? Tem que pagar. Não, se eu preciso da minha casa, eu vou pagar. Né? A Carla já acha que...
3: Duas coisas, tem dois jeitos.
1: Tem dois jeitos. Como é que é da pizzaria? Me conta aquela história da pizzaria.
3: Quando cada um leva um prato, beleza, eu acho legal e é uma coisa das nossas tradições.
1: Tá, certo. Okay.
3: Quando tu convida as pessoas pro teu aniversário, isso é minha opinião, gente, assim, não quero desrespeitar ninguém, nem julgar, tô falando como se fosse eu. Se eu convido, gente, vamos comemorar meu aniversário na pizzaria?
1: Dona Delcília, né, que fez aniversário e hoje vai ter janta. Olha, presta atenção no que a Carla vai falar.
3: É, se eu convido, eu vou pagar pra todo mundo pela comida.
1: Opa, olha isso! Aí, ó, Carla, se eu convido, eu tenho que pagar. Meu aniversário é uma vez do ano?
3: Isso, é isso aí, é uma vez. Porque se tu não tem condições de ir na pizzaria pagar todo mundo, então convida pra ir em casa, cada um leva um prato.
1: Isso aí.
3: Tu entende?
1: Isso aí.
3: Porque daí tu leva... Só que as pessoas fazem assim, tipo, a convida pra aniversário na pizzaria e não avisa nada.
1: Isso.
3: Aí tu leva o presente, chega lá, come, bebe e no final tem que pagar a conta. Daí, não é, eu não acho isso aniversário, minha opinião.
1: Cada um tem sua opinião, né? A Carla, então, acha que se você vai fazer a sua festa ou numa pizzaria ou num restaurante, não importa onde é que for, ela paga. O aniversariante é que tem que pagar. Olha aqui, já tem gente opinando aqui. Dedé, as coisas estão caras demais, não tá fácil. Né? A Adriana de Veranópolis.
3: Isso pois aqui, daí faz um. Cada um leva um prato.
1: Né? Aqui, ó, a Nice de Tuiuti, né? eu gosto de falar aqui na marca, aqui vem gente tudo que é lado. Até bugou aqui meu WhatsApp. Agora sim, acho muito justo isso. Nós fazemos sempre com a turma da campeira. Nos reunimos e cada uma leva o seu. O que importa é se reunir e estar junto com a parceria. A Nice é aquela das mulheres. Cavalgadas de mulheres.
3: Ah, que legal, eu vi. Muito
1: isso,
3: bom.
1: Isso, cavalgada, né? Anis tem, ela tem. Agora não sei se ela tem uma égua ou um cavalo, né? E depois tu me fala se é uma égua ou um cavalo, mas as gurias lá são unidas, né?
3: Ah,
1: são,
3: que legal.
1: Elas começaram em quatro e hoje já estão Quase 80 cavaleiros, eu acho, né? Legal isso aí, viu? Você já andou de cavalo, cara?
3: Já andei, mas eu tenho medo.
1: Tem medo de cavalo?
3: Eu já andei e tenho medo. Eu sou muito medrosa pra tudo.
1: É? Uhum. Ah, o doutor já andou de cavalo, doutor? Sim. Já andou de cavalo? Então, já viu? É, eu já andei de cavalo também. Acho legal, né? Mas eu não acho confortável andar de cavalo. Não sei,
3: mas, pessoal... mas é que depois tu pega o jeito.
1: É, o pessoal vai longe andar de cavalo e vai de estado, cidade pra cidade, né?
3: É.
1: Deixa eu mandar um abraço pra Garibaldi! Né, minha amiga Aline Lazari, tá lá nos ouvindo em Garibaldi.
3: Oi, Aline, maravilhosa.
1: Conhece a Aline?
3: Meu Deus.
1: Eu acho que a Garibaldi perdeu muito com a saída da Aline.
3: A Aline tá em novas...
1: Nada contra a Garibaldi, desculpe aí, pessoal da Garibaldi, né, mas a Aline era a Aline, né? A Aline tem marca registrada, né?
3: Ela tomava conta de tudo, né, ali da parte do marketing e tal, assim, eu conheço a Garibaldi por ela, né?
1: É verdade, né, então, né, agora tem também a Luísa, né, tem a Luísa lá também que substitui gente boa, nada... Mas, Luísa, aqui ainda, nós estamos agora nos conhecendo, nos acostumando, né? É. Né? Mas a Aline é a Aline, né?
3: A Aline é um patrimônio à parte, assim.
1: Isso aí, né? A Aline. É. Ah, se você encontrou ela lá na Warner Day, né?
3: Isso.
1: Na Warner Day, não. Na Warner Day é o que vai ser do Caetá. Na Warner South America, né?
3: Isso aí.
1: South America. É tanta palavra difícil nessa vida que
3: eu também contar. Acho bem difícil.
1: Hein? Ela diz que te ama, tá? Eu amo. Dou aí um sinal de coraçãozinho pra ti aí, né, Aline? Tá lá curtindo a gente aqui, né? Deixa eu ver, tem uma amiga mandou um áudio aqui, cara. Vamos ver.
5: Bom dia, Dudé. Sou a Marcele de Veranópolis. A minha opinião, se eu faço a janta, eu pago.
1: Viu?
5: Os meus convidados.
3: Ó, que quero ir na tua casa e quero jantar contigo.
1: Marcele, eu também, me convida aí que eu vou aí, hein? Eu vou aí, viu? Eu vou aí jantar na casa da Marcele, né? É, deixa eu ver aqui, onde é que tá aqui, deixa eu ver, tem mais um amigo aqui, tem um caminhoneiro que tá mandando coisa aqui, já vou olhar, essa minha secretária aqui que me botaram aqui, ela pergunta até sobre a chapa de pulmão do cidadão aqui, né, então tem que ver aqui, né, deixa eu ver aqui o que, que vai vir aqui, vamos ver.
6: Meu nome é José, sobre a promoção lá da, que quem é o animal mais velho do mundo é... Esponja do mar.
1: A esponja, viu? A esponja do mar tá crescendo, hein, Carla? Aqui na nossa. A Carla acha que é o elefante.
3: Eu nem imaginava. Nem sonhava.
1: Viu como é que é? Ô, doutor, qual é o animal mais rico pra ti, mais antigo do mundo?
7: É o. Hipopótamo.
1: Hipopótamo? Ai, ai, ai, meu Deus do céu, o hipopótamo, tá saindo cada um aqui que eu vou te contar. Mais um ouvinte, vamos ver aqui.
8: Bom dia, tio Massa. Eu sou o Heitor e o animal mais velho do mundo é o jabuti.
1: É o jabuti. Tá bom,
3: o Heitor aí. Eu acho que ele tá certo.
1: Será que ele tá certo? Vamos ver então aqui, né? Deixa eu ver aqui. Vamos ver aqui, como é que é? Beijos pra Carla.
3: Ei,
1: né?
3: Obrigada,
1: beijo. Quem é que tá mandando aqui? A Rosali Borges. Beijos pra Carla.
3: Beijo, Rosali.
1: Tenho combinado com minhas amigas, não damos presente, apenas saímos pra comer. Ah, é cada
3: diferente.
1: Um se paga.
3: Aí é diferente, aí saímos. Ó, uma coisa é tu convidar para o teu aniversário, uma coisa é tu convidar as pessoas. Outra coisa é as amigas convidar. Vamos sair pra jantar? Aí cada um paga o seu, óbvio.
1: Óbvio.
3: Óbvio isso aí. Vamos sair pra jantar nós quatro? Cada um paga o seu, é óbvio. Agora, quando vamos comemorar meu aniversário, vamos não sei o que lá, minha formatura, e aí, formatura também, vou comemorar minha formatura e tu chega no restaurante e tem que pagar a tua parte.
7: Por adesão,
1: quer dizer.
3: Eu não sei.
1: Eu
3: pagaria tudo.
1: A Carla tem a opinião dela, eu tenho a minha, eu não pagaria.
7: Político tem que pagar também.
1: Não. Político não. Político. Janta de político, olha, eu já não tô indo a gente político, porque as últimas que eu fui era só galinha e massa, né? Janta de político pra comer galinha e massa, eu comi em casa. Tem que ouvir o blá, blá, blá. Né? Ti. Reza. Amém. Né? Ainda abraçar. Só falta de dar beijo no rosto do político pra comer a galinha e massa, eu tô fora.
3: Dedé. Então, tu é daqueles que convida pro teu aniversário e cada convidado tem que pagar a sua parte.
1: Eu acho que sim, é a minha opinião.
3: Porque assim, quando a gente fala em aniversário...
1: Ah, é que eu faço meus aniversários e meus amigos, nós fizemos churrasco.
7: Eles te dão presente também?
1: Churrasco, também presentinho. Né? Aí churrasco, aí eu pego o salão, né? Eu pago o salão. Né? Só que assim, aí eu boto 30 litros de chopp.
3: Um
1: exemplo, né? 30 litros de chopp. Aí cada um leva um pedaço, mas eu dou o carvão.
3: Sim.
1: Cada um leva um pedaço de carne.
3: É diferente isso.
1: Né? Ou se não, cada um leva um pedaço de carne, ou se não, eu dou a carne, cada um leva o que vai beber.
3: Mas aqui, Dedé, assim, não, as nossas respostas não são respostas assim absolutas. Existem casos, tipo, por exemplo, o teu caso é legal, cada um traz uma carne, é legal. Olha que picanha boa, olha que salsichão bom.
1: Isso aí. Aqui, ó, adorei a transformação da Carla. O cabelo ficou top.
3: Eu fui fazer transformação lá na Suelen, onde foi a tua ouvinte. Sim, que ganhou a escova, eu corto, eu vou postar.
1: Eu me esqueci o nome dela aqui, que ganhou. Esqueci. É...
3: Eu não sei, eu sei que ela cortou o cabelo comprido, cortou aqui em cima, ó. Cortou no ombro.
1: Ah, mas não foi a Rosali?
3: Acho que foi a Rosali.
1: Foi a Rosali. Ela adorou a transformação, cara, do cabelo dela.
3: Isso, ela tinha cabelo comprido, ela cortou, eu filmei.
1: Tá aqui, tá mostrando a foto aqui, mostrou pra minha foto aqui, então, né?
3: A transformação que a Rosali fez, eu também fiz no mesmo salão que a salão da Suelen e fiz a minha franja.
1: Mas que adorou a Suelen.
3: Tu nem isso. Percebeu, né?
1: Não, eu percebi.
3: Tu não falou nada.
1: Não, eu precisava falar?
3: Claro que tem que falar. Como é que o homem pode ser assim?
1: Olha, sexta-feira já tem uma outra pergunta, né? Você acha que o homem deve sempre elogiar a mulher?
3: Gente, eu cheguei aqui de franja, tu nem olhou.
1: Não, eu olho pra Carla todos os dias na internet, que eu já sei como mas tá. Mas tem que falar. Como é que a Carla tá, né? Eu já vi desde o dia que ela saiu pulando lá do hospital, né? Viu? Pra ver como eu vejo.
3: Tu viu como é que as mulheres olham e falam?
1: É verdade.
3: Os homens também tem que falar, que legal teu cabelo.
1: Não, mas tá, eu achei bonito, ficou a franjinha. Você gosta de usar franjinha ou você tá se acostumando?
3: Tem épocas. Tem épocas que eu gosto de usar.
1: Isso.
3: Tem épocas que eu gosto de usar, épocas que não.
1: É, eu também escureci meu cabelo, escureci os brancos e você não elogiou.
3: Não, eu tô vendo ele. Não, mas eu tô vendo.
1: Eu escureci os brancos, né? E ela não elogiou.
3: Mas eu tô vendo que tem ainda branco.
1: O homem tem que fazer tudo que as mulheres querem nessa vida, né, doutor Ricardo? Agora é nós, né? Temos que ficar quietinho.
3: É isso aí. É isso aí, essa é a vida.
1: Essa é a vida, né? Olha aqui, se eu convido, eu pago, Dedé. Mas se é janta do grupo de amigas, a gente divide os gastos.
3: É isso aí, claro. Não é uma coisa assim, vamos jantar lá, não sei onde todo mundo tem que pagar todo mundo.
1: Aqui, a Juliana. Que mandou aqui, né? Vamos lá, que tem mais gente mandando recado aqui. Dedé. Não, aqui eu não vou falar. Não. Tem uns aqui que querem me pegar, o pessoal lá da eletrônica do Inho, tô fora. Não. Aqui eu não vou responder. Não vou. Aqui, a Cris vem de Veranópolis, essa aqui, né? Sabia que a Cris é costureira e ela tem coleção de cuias.
3: Nossa!
1: Cuias de chimarrão, né? Legal. Uma cuia mais bonita que a outra. Né? A Cris. O que a Cris falou?
9: Oi, bom dia, Dedé. Assim, a gente faz assim no nosso time do futsal, uma vez no mês, a gente paga por pessoa, a gente compra as coisas, uma pessoa só compra carne, que a gente faz petiscos, então come carne, salsichão, uma tampa, alguma coisa assim, pão, e divide por pessoas, então todo mundo paga igual, todo mundo come igual, a gente faz assim no futsal. E em casa, quando a gente faz junto as amigas, as primas aqui, que a gente sempre faz alguma coisa, dependendo do dia, levam a bebida, umas levam a bebida, outras levam a janta, se divide, sempre é combinado, nunca uma só banca. A gente sempre combina alguma coisa, uma leva a bebida, outra leva uma coisa, um prato, alguma coisa assim.
1: Tá bom, viu?
3: Mas time é diferente.
1: De futsal, hein?
3: Mas a ideia é diferente. Isso
1: será que a Cris é goleira?
3: Que legal, né? Deve ser boa.
1: Não, deve ser fácil, mulher ser goleira, né?
3: O que acontece? Quando a gente faz... Tá falando de reunião de amigos, é diferente de convidar pra uma festa.
1: Certo.
3: Tá? A gente tá falando, vamos a turma da escola, vamos jantar fora? Claro que todo mundo vai pagar o seu. A turma do vôlei, todo mundo vai pagar o seu. Agora, quando tu convida pro teu aniversário, essa é a minha opinião, quando tu convida pra minha formatura, quando eu convido pro meu casamento...
1: Certo.
3: Vamos só comemorar meu casamento num restaurante.
1: Não, casamento eu nunca vi ninguém pagar nada.
3: Eu vi lá no português. Todo mundo, cada um pagou o seu. A noiva chegou e tal, e cada um pagou o seu. Então, assim, a gente tá falando de convidar.
1: Esse casamento aí eu gostei. Não vou casar de novo. Calma, chega. Mas aqui, olha, eu vou te contar uma coisa, o cara tem que dizer assim, ó. Se o cara me convidar pro casamento dele, apesar que ninguém me convida pra casamento, não sei porquê, eu acho que de repente eu trago mal agora ou algo parecido, né?
3: Eu também nunca sou convidada pra casamento.
1: Pra casamento nenhum. Eu nunca sou convidado.
3: Olha só, quem quiser me convidar pra um casamento, eu vou em qualquer um, tá?
1: Eu vou em qualquer um, só que eu vou levar um troféu.
3: É, porque assim, ó, ninguém me convida, a gente nunca tem que botar uma roupa bonita.
1: O cara que me levar pra casamento, eu vou levar pra um troféu, porque você fazer casamento e pagar toda aquela festa,
3: mas né,
1: pra
3: é
1: todo
3: é o sonho.
1: Mundo comer, porque tem gente que sai falando mal.
3: Mas o que acontece? Isso aí
1: tem sempre um que sai falando mal. Por mais que vá lá de graça, sim, come, dança.
3: Muita gente.
1: E sai falando mal.
3: Mas aqui eles fazem a festa pra realizar um sonho, né? Então, entende? Daí é diferente. É um sonho da pessoa que faz a festa. Tem pessoas
1: eu acho legal. Eu acho legal, mas é que assim, sei lá. Né? Minha opinião.
3: Eu também, eu não
1: faria festa. Eu acho que se você vai casar, olha, não tô tirando o sonho de ninguém, tá, gente? É bonita aquela coisa toda, a mulher entrar de véu e grinalda, né? Apesar que a maioria das mulheres que casam hoje não são mais virgem.
10: Fez festa?
1: Não, o quê?
10: Fez festa de casamento?
1: Hã? Fez festa? Não, eu digo, se eu fiz festa? Não. Não. O Alex é caraca nisso aí, eu não. Né, agora, o Alex, ele bota aquela roupinha dele de tricô, ele vai pra essas festas de casamento daí, porque eu o homem que gosta de usar camiseta de tricô, né? né? Ele tem um colarzinho de pérola, acho que é benzido aquele colarzinho de pérola dele lá. Ele não tira, e isso quando ele não bota aquele lencinho pra tapar a careca, né? Então, mas aí faz parte
3: do... Eu acho muito legal o estilo do Alex.
1: Você acha?
3: Não, acho tudo bem, cada... Eu acho que uma parte do show dele é o estilo.
1: É o estilo?
3: É o estilo.
1: Então tá bom, então, né? Então nós vamos mandar ele fazer desfile de moda. Vem aí o desfile da Braçaí, Alex vai desfilar, né? Vai desfilar, né? No desfile da Braçaí. Doutor, já desfilou no desfile da Braçaí, doutora?
3: Sim.
1: Nele da passarela?
3: Sim. Bem no início.
1: E vai até agora, eu já fui convidado de novo, porque agora vai ter o 20 anos. Né? Te prepara. Chamar.
3: Eu acho que não, sempre muda, não é os
1: mesmos. Não, não, não. Não é que agora tem o desfile dos 20 anos.
3: Ah, daí vai
1: vir. É todos aqueles que desfilaram durante os 20 anos. Né? Já andaram me mexendo comigo já. Então, com certeza, doutor Ricardo também deve estar pronto, né, para subir na passarela do eles na passarela aí nesses 20 anos da
11: fora. Você tem que dar, né?
1: Certo.
11: Você acha legal? Aniversariante faz conta de levar uma lembrancinha, né?
1: Aí
11: sai caro. Agora, hoje tá muito difícil, né, você bancar uma festa sozinho. Mas eu não concordo com esse negócio de levar as coisas, não.
1: Então tá bom.
11: Sim, levar o presente, tudo bem, né?
1: Viu? São opiniões diferentes, né, Carla?
3: É isso aí, isso que é o legal.
1: Tem mais uma aqui, deixa eu ver.
12: Sou Valdecir, da Vila Caires.
1: Fala, Valdecir. Oi.
12: Sobre o tema, sobre uma festa, um evento.
1: Certo.
12: A gente, em família ou em amigos, a gente costuma... chamar sim todo mundo, mas cada um trazer alguma coisa.
1: Certo.
12: Até porque hoje não tá fácil, né, André?
1: Não tá fácil.
12: E em famílias a gente já fala, vamos fazer um junta, daquele jeito de sempre. Aí já fala, se é um churrasco, vamos cada um participar com sua carne. Sua cerveja, principalmente, porque tem uns caras que bebem que...
1: É verdade.
12: Nem água que não bebe daquele jeito. Mas a minha opinião, meu modo de pensar, tem que agir, na verdade, fachando tudo. A minha rádio é massa.
1: Só, viu? Os homens participam também, né?
3: Eu adoro.
1: Mulher entende, mulher até homem vem, né?
3: Eu acho que quanto mais opiniões diferentes, mais legal fica. Né? Porque a gente, o legal é a gente pensar com cabeça do outro também, o que as pessoas pensam, e a gente até inclusive muda o nosso pensamento às vezes,
1: né? Deixa eu falando aqui, o Alex falou aí, porque ele cobra pra tocar em casamentos, tudo bem, cerimonialista ganha também, eu só falo que se um dia me convidarem pra mim, então eu vou levar o troféu pro noivo, porque pagar tudo aquilo, todo cliente sai, sei lá, eu tô realizando o sonho da mulher, quer realizar o sonho da mulher? Mas leva ela pra viajar aí pro
3: Estados
1: Unidos, você não...
3: Mas deixa
1: eu ver. Você teve
3: em... Não, em Paris não.
1: Não, você teve aonde?
3: Nos Estados Unidos, no Caribe.
1: Caribe é bom.
3: Eu quero ir no Caribe. Cancún. E nós vamos agora em julho pra Punta Cana.
1: Olha, Punta Cana. Já me convidaram pra ir no Caribe. Depois, agora eu aprendi a viajar, né? Já tenho milhas. Então agora eu tô... Isso aí vicia, né?
3: Vicia. Não, vicia. É que é muito gostoso. É prazeroso e faz tudo com ele trabalhar mais pra ter dinheiro pra viajar de novo.
1: Você né? Quando esteve no Caribe, não foi aquela vez que surgiu aquela história que poderia dar o temporal lá?
3: Na verdade, tsunami? Agora.
1: É agora que vai dar?
3: Sim, ai, a gente comprou a viagem sem saber que é na época dos furacões.
1: Agora tem furacão lá?
3: E eu tentei devolver.
1: Que coisa, hein?
3: Eu tentei cancelar e não aceito o cancelamento. E é um valor alto.
1: Não, tem, não aceita.
3: É 40 mil reais.
1: Não aceita o cancelamento.
3: Então nós vamos ter que...
1: Aí vai ter que encarar o furacão.
3: Nós vamos torcendo para não ter furacão. E nós vamos bem na rota dos furacões.
1: Tem que filmar o Ricardo
3: segurando
1: na porta.
3: Eu não sei se a gente vai voltar, mas que a gente vai.
1: Vai voltar, né? Não, agora já pagou. Vai fazer o quê, né? Ô, doutor Ricardo. Vem cá, porque a Carla te desafiou. Ela disse que é muito bom em cantar essa música aqui, ó.
13: Tá com voz de sono.
1: Bota o fone aí nele aí, Carla. Bota o fone no doutor. Esqueci, sai, não. Não. Agora você vai ter que cantar.
3: Canta junto.
1: Não. Gruta Azul?
3: Ele canta junto.
1: Gruta Azul? Vamos ver.
13: Eu nem sei o que faria nesse inverno.
1: Calma. Daqui a pouco vai pegar a parte que aquela gosta que ele canta. Calma aí.
13: Qualquer coisa que não fosse com você me causaria tédio.
1: Agora essa parte aí, ó. Quer ver? Vai se quebrar.
13: Poderia estar agora no espaço em um modo.
3: Meu Deus!
14: Eu não sei cantar,
1: mano. Não. Aquela diz que você canta essa música pra ela.
3: Ele canta.
1: Volta lá naquela, não. O cara, agora ele te derrubou.
3: É que não, é que o Ricardo canta junto com a música, sabe?
1: O Ricardo, eu sei que ele canta a música gaúcha. Canta gaúcha. Declamação, então o homem é fera.
3: Ele tá nervoso, tá nervoso.
1: Declamar, o homem é fera. Depois vamos declamar uma depois pra encerrar.
13: Te perguntando. Domingo de manhã. Tu cantava isso aqui pra mim todo domingo.
14: Sim, essa parte só.
1: Só essa parte. eu vou pro comercial, já volto. Daqui a pouco tem mais Carla Cogorna aqui do Mulher Entende Mulher pra você toda sexta-feira. E hoje tem o quê de prêmio, Carla?
3: Tem 2 ingressos com acompanhante pro show do Marcos e Belucci lá na Expo Bento, na abertura da feira.
1: 2 ingressos duplo, casado.
3: 2 ingressos com acompanhante.
1: Muito bem, então você, minha amiga, você vai poder escolher quem você quiser levar.
3: E nós vamos se encontrar lá, porque eu vou estar lá.
1: Vai lá do lado do que o Lozão vai cantar pra Carla essa música. Até lá ele vai decorar.
3: Ele vai decorar.
1: Até lá ele vai decorar, eu já volto.

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0: Muito bem, voltamos então aqui ó, pra ajudar a Carla, né? Ô Dedé, na minha opinião, quando o churrasco, a gente aqui da família, deixa eu voltar aqui, calma aí, quando faz um rateio pra comprar as coisas, mas quando é o aniversário, eu banco tudo.
1: É isso aí. Né?
0: Até porque o convidado já traz o presente, que não fica barato também. Então hoje em dia as coisas não estão fáceis pra ninguém. A minha rádio é muito massa, a Cleonice, aqui de Garibaldi, né? Olha, viu? Viu? Alguém concorda, né? Deixa eu ver aqui, o que a Lucélia... A Ângela! Quando eu faço festa, não costumo pedir nada pras pessoas, não, pois acho que pedir pras pessoas trazer as coisas é você não ter condições de fazer festa, e mesmo assim quer fazer. Ah, viu?
1: Foi bem direta.
0: Ângela, tudo bem? A Ângela é aqui de Montebello do Sul. É, obrigado, Ângela, participando com a
1: gente. Beijo, Montebello.
0: É, a turma de Montebello participando com a gente aí, né? Vamos ver, tem mais um ouvinte massa aqui, ó. Vamos ver aqui. Oi, oi, cadê?
2: Bom dia. Uma ótima sexta-feira. Ó, sobre a enquete de hoje, certo. Eu acho super válido. Porque as coisas estão muito caras. E é bacana dividir, todo mundo... curtir sem pesar pra ninguém. Eu acho certo, sim. Um abraço, que é a Josi.
0: Tá aí a Josi,
1: beijo,
0: viu?
1: Beijo, Josi.
0: Beijo. Eu gosto quando elas me chamam de André, né? Eu não sei por que elas pegaram a mania quando mandam áudio, elas mandam André. Nem eu sei quem elas estão falando.
3: Bom dia,
0: André.
3: Bom dia, André. Olha, lá em casa, na minha família, a gente faz assim. Tudo que é festa, porque hoje em dia o povo bebe, que é uma benção, né?
0: É verdade. Viu?
3: Então, tudo que é festa, cada um leva a sua cerveja e cada um leva um quilo de carne. Aí o dono da casa dá o resto, dá o arroz, a farofa, dá o vinagre, dá o resto,
1: coisa,
3: né?
1: Boa, hein?
3: Porque a carne tá um absurdo. E a cerveja também. E quem bebe, bebe, que é uma benção. Bom dia, minha
0: rádio
3: massa, bom dia.
0: Bom dia, tá aí, viu? Ela não deve ser de Bento, porque ela fala meio soprado, né? E fala farofa.
1: E tem bastante gente fora aqui na nossa região trabalhando, né? E é muito legal essa mistura, né?
0: E a prova que tem muita gente fora é que a massa vai fazer dia 5 à noite nordestina, né? Com a banda Forró Mania. Você já ouviu Forró Mania, não? Forró Mania é bom
1: eu
0: demais.
1: Eu acho que eu já vi, sim.
0: Deixa eu botar aqui, mais um vídeo que eu acho Forró Mania pra Carla aqui. Vamos ver.
3: Oi, André. Oi. Bom dia. Tudo bem?
0: Começar aqui tudo demais, André.
3: De Adamantina.
0: Fala, Neite.
3: André, sobre a enquete de hoje, eu não acho nada demais.
0: Tá.
3: A gente ser convidado pro aniversário e levar as coisas. Ajudar, porque hoje em dia a maioria é assim, né? Porque as coisas tá muito difícil. Então, eu acho que não tem nada demais. A gente levar uma carne, o que bebe, pra mim, tudo ok. Não acho nada demais, não. Quer ganhar esse Pix
0: aí, Tá bom, tchau. Ô, Carla, aqui o Forró Mania, vou te botar aqui pra te ouvir o Forró Mania, quer
1: eu
0: ver?
1: Eu adoro forró.
0: Olha aqui o Forró Mania, ó.
1: É Forró Mania. Adoro.

0: Ah, agora que eu gosto delas, essa aqui, cara. Quer ver essa aqui que eu
1: gente,
0: gosto dela?
1: Muito legal.
0: Olha aqui, olha aqui, olha aqui, ó. É tudo nesse estilo, ó. Você dança forró, doutor? Você dança forró?
1: Dança muito.
0: Olha aqui, ó. Essa aqui, eles vão cantar ao vivo dia 5, ó. A cara vai estar tá lá, ó.
1: Vou sim. Uma liga.

0: mania, hein?
1: Gente, eu amei.
0: Não, bom, bom demais, rapaz. Os caras são, né? E
1: nossa, então, eu quero ir nessa festa.
0: Bom, tá todo mundo fazendo sucesso. Atenção, pessoal do Nordeste. Eu todo adoro. Mundo convidado. Todo mundo convidado.
1: Sabe que eu e Ricardo, a gente planejou morar no Nordeste, né?
0: Eu já não moraria, viu?
1: Ah, com certeza. A gente, cada pessoa do Nordeste que eu encontro aqui, eu pergunto, o que que tu veio fazer aqui? Porque nós só queríamos morar lá. Nosso sonho é morar no Nordeste. Que lugar maravilhoso, gente. Não, que paisagem, que clima, que comida, que pessoas. As pessoas são muito legais lá.
0: Tu sabe que eu tive no Nordeste? Eu tive em Maceió, né? Maceió. Mas engana um pouco também, né, cara?
1: Por quê?
0: Porque hoje os nordestinos estão tudo aqui, porque bonito é as praias. Bonito é o litoral, né? Mas você vai lá nas vilas, nos bairros, na cidade, é muita pobreza.
1: Mas assim, é ó, mesmo que
0: tenha... É bom pra quem der, vai com dinheiro, vai lá pro litoral, pras praias, aí é ótimo, né? Você vai a passeio, agora, né? Maragogi, eu conheci Maragogi. É, rapaz, tu entra em Maragogi, te assusta.
1: É sim, é pobreza. É assustador. Só que assim, o que eu tô falando é da vibe deles. É
0: da vibe, sim.
1: Eles são um povo muito gente boa e assim, muito leves. Então assim, é uma coisa feliz. Apesar de todas as dificuldades, eles são um povo feliz. Então isso é muito legal.
0: Eles se divertem, né? Eles se divertem. E tem muito nordestino aqui, ó, ganhando dinheiro e trabalhando. É. E vai curtir essa aqui, ó.

0: Olha aí, ó. É,
1: Dudu,
0: é.
1: Que pena que eles não estão conseguindo ver. Nós tava dançando.
0: Não, mas eu vou mandar esse vídeo pra eles. Já tem pronto, né, cara? Manda pra mim que esse vídeo eu vou mandar lá pra turma do Forró.
1: Impossível ficar parado com esse som.
0: Não tem. O som deles é muito bom.
1: Muito legal.
0: E depois também nós vamos ter o Tchê Barbaridade, né? Aí vai entrar no clima do Dr. Ricardo, né? Sabe que o Tchê Barbaridade, eles gravaram uma música com o Paulinho Mocelin?
1: Sim.
0: Que chama-se A Bruta, né? Não, tá, pegou, rapaz, que tá mais rodado aí, né? Olha aqui, quer ver? Ouve um pedacinho, o Ricardo vai gostar.

0: Que barbaridade de assim. Que festa vai ser essa aí, Carla? Não vai
1: Nossa,
0: dar pra ver.
1: Nossa, gente,
0: vai
1: depois dar. De ouvir todo esse som, eu tenho que...
0: Não vai dar. A Carla tá meio embaraçada. A Carla ficou meio dolorida, eu acho.
1: É. E que hora
0: não,
1: vai ser?
0: Gente, ela tá se recuperando. Doutor Tiago, inclusive, esse vídeo.
1: Dançando.
0: Ai, hein.
1: Que horas vai ser?
0: A Rosane passar.
1: Ah, é?
0: A Rosane é fofoqueira, ela vai...
1: Fofoqueira, eu vi ela.
0: Ela vai... Doutor Tiago, que a Carla, ó, depois ela vai vir aqui toda conjuntada, dizendo que não deu certo a cirurgia. É. Ó, como é que é? Vem. Nós vamos ter às 17 horas.
1: Começa às 17.
0: O Pedro Ernesto na
1: sexta-feira?
0: É. Isso aí, quinta, sexta-feira.
1: Na sexta-feira. Assim. A partir das 17 horas já
0: aí para Pedro Ernesto Bernardim,
1: que é o.
0: Exato, lá embaixo, na 960 graus,
1: direto. De graça.
0: Só paga pra entrar na feira lá, né? Tu
1: assiste. Que legal, gente. Né? Muito. Eu quero estar lá, você tá lá?
0: Claro que sim, mas. Pau comigo. Aí
1: tem
0: o.
1: Agora!
0: Não, é sei que você vai subindo, pau. Né, cantor, canta muito bem, como tradicionalista, há anos. Aí logo depois vem o Forró Mania, vai ter também aí o DJ Alex no palco, fazendo a festa.
1: Ai,
0: e aí às 21 muito horas perdido. Vem o Che Barbaridade, né?
1: Nossa, e vai até que horas isso tudo?
0: Aí não tem hora pra terminar, né?
1: Porque
0: aí,
1: é sexta pra sábado, é pra dormir.
0: Não, é que a feira fecha meia-noite, né? 11h30, meia-noite fecha a feira, então, né? Até 11h30, o pessoal vai poder se...
1: Gente, vai dar um festão, hein?
0: E o bom é que ali pode dançar, né? Pode fazer o bailão, pode se divertir, vai ter prêmios da massa.
1: Gente,
0: né?
1: Vamos se preparando pra essa sexta-feira. Sexta-feira
0: dia 5.

0: um trato aqui na 10 de novembro, então, imperdível aí pro pessoal que vai poder participar com a gente também, tá bom? Bom, vamos voltar pro nosso assunto. Chega, chega de baile, cara, porque daqui a pouco termina o espaço aqui. Estamos chegando já ao final, né? A turma mandando um recado aqui, né?
1: Nós vamos postar o vídeo da nossa dança minha, do Dedé e do Ricardo, vamos, lá vamos. No Instagram.
0: Vai lá no ter Instagram, lá no Instagram, depois já marca aí, Tchê Barbaridade e Forró Mania.
1: Vocês vão ver o que a gente dançou aqui.
0: Ó, aqui eu tenho uma notícia ruim pro doutor Ricardo, que já me mandaram aqui agora. Faleceu aos 83 anos, Pedro Hortaçã.
1: Ah, é, não acredito, aí, gente, que me arrepiar.
0: É, olha aqui, ó. Tradicionalismo gaúcho está em luto com o falecimento de Pedro Hortaçã, aos 83 anos. Faleceu. Nossa. Agora, então, né? Já estamos dando aqui em primeira mão, então, pra galera que nos acompanha aí, tá bom? Ô, Dedé, respondendo se faço festa sempre, dividimos as coisas, pois tá muito caro, né? Adriana de Veranópolis. Viu como Veranópolis tá uma prata, participa direto aqui do outro lado. Sim, da ponte lá, né?
1: Eu adoro aquele pessoal.
0: Carlinha, beijo, vamos fazer o sorteio?
1: Bora, sorteio agora.
0: Vamos fazer o sorteio então.
1: Como é que vai ser o sorteio?
0: Vamos fazer o seguinte então aqui, ó. Segura aí, gente, deixa eu... Roda o Tia Barbaridade aí, enquanto nós escolhemos aqui. Calma aí.

0: Você lê ao
1: vivo. Ô, cara, como enrolou tudo aqui? Vamos fazer o seguinte. Vamos lá. Ó, 996755746, né? Diz aí, oi que eu ligo. Eu vou ligar.
2: Tu vai ligar?
1: Vou ligar pra pessoa. Já diz oi, Dedé, oi, oi que eu ligo.
2: Agora.
1: São as duas primeiras. As duas primeiras que ligaram dizem oi. Vai ganhar o ingresso duplo pra ir pro show do Marcos e Belucci, dia 4. Só diz oi que eu retorno a ligação.
2: Tá.
1: Só diz oi aí, né? Porque embolou tudo aqui, a gente respondendo. Não, já tem uma oi aqui. Vamos ver aqui, Já tem uma oi.
0: Vou ligar. Eu gosto de ligar assim, ó, direto.
2: Já consegue ligar assim.
1: Consigo.
2: Show.
1: Ô! Ah, não deu ainda. Tá chamando. Tá chamando. Oi! Oi, quem tá falando?
3: Oi!
1: Bem...
3: É a...
1: Oi, Vera. Aqui é Davi e você ganhou um smartphone. Que brincadeira! É, Vera, você ganhou os ingressos.
3: Pena que é brincadeira.
2: Mas já fica triste que tu vai assistir um show maravilhoso lá nesse evento.
1: Então tá bom.
3: Os ingressos é pra
1: que dia? É pra sexta-feira agora, quinta-feira agora à noite.
2: Na abertura da feira na Expo Bento, no show do Marcos e Belucci. Na quinta-feira, feriado.
1: Quinta-feira, você consegue ir, Vera, senão eu vou passar pra outro.
3: Nossa, eu queria os ingressos. Aê! Ai, tô feliz, eu queria mesmo.
2: Queria?
1: Olha aí, ó, viu? Então ganhou então os ingressos. Então, ô, Vera, depois eu vou passar o teu telefone aqui, a Carla depois entra em contato com ela, tá bom, Carla?
2: Isso.
1: Eu vou anotar aqui. Obrigada. Vou anotar o teu telefone e a Carla Cogorme vai te chamar então depois aí, né?
2: Sim, vou chamar, vamos combinar a retirada.
1: Vai continuar a retirada então
2: dos ingressos. Tá bom. Parabéns, Vera!
1: Cara, você tá falando da onde, Vera? Tá falando da onde aí, Vera?
3: Eu moro aqui no bairro Fátima.
1: Ah, mora aqui em Bento Gonçalves. Aqui em Bento Gonçalves,
3: sim, no bairro Fátima.
1: Que beleza, Vera. Então tá bom então aí, tá? Então a Vera, então tá aí, bom. Né?
2: Parabéns, Vera. Tá vamos bom. Se encontrar lá.
3: Obrigado.
1: Beleza.
3: Boa semana e bom início de mês pra nós.
1: Olha aí, olha que a felicidade da Vera. Chega, Vera. Senão a Vera quer ficar falando aqui o tempo inteiro. Chega, que eu tenho que ligar pra mais uma aqui ainda, né? Deixa eu ver qual é a outra que falou aqui que era pra me ligar.
4: Pé da mangueira.
1: Deixa eu ver aqui, vai lá, caraca, tem que ter um oi, cadê o oi? Oi, olha aqui deu oi, hein, aqui deu oi, será que ela vai pro show? Vamos ligar aqui, vamos ver pra onde eu tô ligando, hein. Não sei pra onde eu tô ligando, às vezes pode ser até lá no Japão, vamos ver aqui. Oi, quem é?
5: Oi, Marceli de Veranópolis.
1: Aê!
2: Que parabéns, Marceli.
1: Marceli, você vai vir pro show, Marceli, ou eu passo adiante?
5: Vou passar pra minha filha.
1: A tua filha?
2: Que legal.
1: Olha aí, que legal.
2: Sim. E ela vai poder escolher alguém pra ir com ela.
1: Ela vai poder escolher, viu, claro, Marcelo? Você acha que ela vai te levar?
2: É, o marido.
5: Não, ela vai levar o marido, eu acho.
1: Ah, o marido.
2: Como é que é o nome dela?
5: É, Giovana Arise.
2: Parabéns, Giovana. Bora pro show!
1: Aí.
5: Isso aí!
1: Tá bom,
5: então. Eu sou de Veranópolis, hein?
2: Que legal, estamos aguardando o pessoal de Veranópolis pro show do César. Do Marcos e Belucci.
1: Isso, tá. César Minotti e Fabiana vão trazer na outra vez. Aí nós vamos trazer também, que é bom também, né? Mas, ô, Marceli, todo mundo ouve a massa aí, Marceli, em Veranópolis?
5: Todo mundo, ó. É. A melhor rádio que tem.
1: Olha aí, a
5: eu
1: massa
5: não abro mão dessa rádio.

0: Que bom, ah, Marcelinho, que legal. Bom. Os locutores que não são muito bons, né? Então, mas aí as músicas são boas, né?
1: Não, os locutores são maravilhosos.
0: Ah, viu? Então tá bom. E você gostou da participação da Carla Cogorna aqui com a gente?
1: Adorei.
2: É. Ah, obrigada.
0: Você tem que,
1: e é assim,
0: você tem que acompanhar a Carla no Instagram.
1: Tu paga, né?
2: Viu? Ó, me convida pra tua festa que eu te convido pra minha, tá?
1: Tá bom, então.
0: Ô, Marcelinho, acompanha a Carla no Instagram aí, né? Instagram Carla tá. Cogorne, arroba Carla Cogorne, né?
2: Isso, é, arroba... É,
1: vou procurar.
2: Carla, underline, Cogorne.
0: Carla, underline é aquele tracinho no chão, né? É
2: aquele tracinho embaixo.
0: Aquele tracinho no chão, Carla, underline, Cogorne.
2: Inclusive, lá tem vários sorteios. Lá.
0: Vários sorteios? Sempre tem sorteio,
2: né? Tem sorteio, inclusive, de ir pro show na minha mesa.
0: Ah, sorteio não, presente.
1: Opa!
0: Presente. Brinde, presente. Não podemos dizer sorteio, né?
2: Não pode mais dizer que eles bloqueiam.
0: A dica da Carla é não diga mais no seu Instagram sorteio que você vai ser bloqueado.
2: É, ele derruba a distribuição.
0: Marcelinho, beijo, minha querida. Depois o pessoal vai entrar em contato contigo aí, tá bom?
2: Beijo.
1: Tá bom, obrigado.
0: Tchau.
1: Bom fim de semana pra você.
0: Pra ti também. Tchau, tchau. Tá aí, ó. Pronto, o vídeo falou. E eu aqui assim. Carla.
2: Oi.
0: Até sexta-feira que vem, não.
2: Nós vamos sim fazer lá de lá?
0: Né? Sexta-feira nós vamos estar à noite lá no...
2: Ah, é, nós vamos fazer ao vivo lá. Eu vou estar ao vivo no Instagram.
0: Ah, não, então sexta-feira, então a Carla não vem, ela vai pular. E na outra sexta-feira nós estamos de volta. Sexta-feira também vai estar aqui dia 4, dia 5, o Nico. Né? Vai estar nos nossos estúdios em Nova Prata. Né? Com a programação do Manhã da Massa. Eu vou estar entrando da feira, às 9h30, abertura no dia 4. Né? E dia 5 tem toda aquela preparação para a nossa festa. Que né?
2: Show,
0: vai ser recebendo nossos convidados. Né? Então,
2: vai ser uma festa para tirar o pé do chão.
0: Isso né? aí, né? A Carla vai subir no palco. Quem não conhece a Carla Cogorne, que é difícil, mas quem vem de fora, né? Vai poder ter a oportunidade de estar perto da Carla.
2: Também fazer quero foto, conhecer o pessoal, né? Os ouvintes da rádio, eu quero conhecer.
0: Isso aí, né? Fazer foto, dançar lá, divertir, né?
2: Curtir. Conhecer o Ricardão.
0: É, a Carla não é cimenta, pode dançar com o Ricardão.
2: Será que eles sabem como é que o Ricardão é?
0: Não, mas vão saber.
2: Eles vão saber.
0: Quem não conhece nunca vai esquecer. Carla, beijo, até sexta-feira que vem,
2: beijo, amiga. Beijo, foi um prazer, tudo de bom final de semana.
0: Só pra finalizar, toda sexta-feira que a Carla vier aqui, ela sempre vai trazer um presente.
2: Isso.
0: Então as amigas empreendedoras,
2: se quiserem participar,
0: liga pra Carla, entendeu? Como é que a gente diz? É a colher de chá que a massa dá.
2: A gente vai dar oportunidade pra pequenas lojas, pequenos autônomos que quiserem presentear os ouvintes, a gente vai dar essa oportunidade e é só chamar a gente que a gente vai trazer um presente de cada vez.
0: Isso aí. Pode mandar um presente pro Dedé pra agradar também, né?
2: Isso, pra ajudar essa mulherada empreendedora que merece, hein?
0: Ó, mulheres, você não tá pagando nada pra Carla dar um presente. Então, manda um presente pro Dedé também, agrada o Dedé, né? Essas empreendedoras de Natura, lá do SBT nosso lá.
2: Jequiti,
0: né? Você que é empreendedora, manda pra Carla, mas manda também já pro Dedé, agrada, né?
2: Isso nós queremos fazer, oportunizar para as pequenas empreendedoras não tem condições, às vezes, de pagar uma rádio, pagar uma influencer, pagar um anúncio, elas vêm e a gente mostra o produto delas.
0: Isso aí, tá bom, tá dado o recado, então tá, aqui o negócio tá contrato, tá fechado assim, viu, tá fechado. Gente, valeu, abração!
2: Beijo!
0: Vem aí o Massa Dá de 10, fui! Cozinha.

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Vambora, misturei tudo aqui, né? Calma aí, gente. Já vou consertar. Calma aí, segura, segura. Massa da de 10, 10 músicas sem intervalo comercial pra você. Eu falei 42, não, calma, gente. São 91 rádios em todo o Brasil. 6 no Rio Grande e a Massa Serra Gaúcha atinge 42 municípios. Agora sim, né? Ah, agora sim, né? Eu falei 42 rádios só no Rio Grande, na Serra Gaúcha. É, aí não tem onde você não ouvir a massa, né? Então nós atingimos 42 municípios. Isso, são 8 mil ouvintes por minuto, conforme diz a pesquisa. Então, portanto, a massa é massa. Bom dia! 10 e 16!

Muito bem, agora são 10h18, né? Homenagem aqui da Rádio Massa a uma das grandes vozes, né, que marcaram a música do nosso Rio Grande do Sul, né? O tradicionalismo gaúcho está de luto neste momento com a informação agora, né, do falecimento de Pedro Hortaça. Quem nunca ouviu uma música do Pedro Hortaça? Quem nunca dançou uma música do Pedro Hortaça? Então, portanto, homenagem no nosso Massa da de 10 a este grande cantor, a esse ícone da música gaúcha, que a partir de agora, então, fica na lembrança das suas boas músicas, com o falecimento, então, de Pedro Hortaça, e a Massa faz a sua homenagem.

0: 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Muito bem, massa da de 10 pra você, 10h43. Vamos rodar a última então aí, do massa da de 10, 10 músicas sem intervalo. A última pintou.
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0: イトボー。Fechando então o Mazarazzi 10 com o Gustavo Lima, abre o portão que eu cheguei. Bom dia. Abre aí, abre, abre o portão. Vai, vai, vai.
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0: Pistério. Muito bem, são 10 músicas sem intervalo comercial pra você, né? Vamos lá, então, antes de ir pro bloco de comercial, né? Tem o Ender Love também que eu não trouxe ainda aí? Não trouxe o Ender Love ainda? Ah, então tá bom, então. 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
0: 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Mais detalhes dentro da nossa programação, tá bom? 10h49, bom dia pra você, obrigado pela sua sintonia, pelo seu carinho, tá na massa.
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4: Respira, gatos e gatas, que eu cheguei pronto pra falar o quê? Da vida dos famosos, coisas ricas do Ender Love. Pega o leque, minha banda, e já bate o pé. E arrebita, porque é sexta-feira, só bonita. Bora falar o quê da vida dos famosos? Zezé Di Camargo afirmou que considera um desrespeito os artistas regravarem suas músicas sem autorização e revelou que já derrubou mais de 150 versões. Ele revelou que os artistas gravam as músicas e lançam nas plataformas digitais e começam a ganhar muito dinheiro com a sua música sem dar satisfação para ele, né? E ele acha um desrespeito com o compositor também. E ele afirmou em uma entrevista que as músicas são totalmente derrubadas. Ele, que tem mais de 40 anos de sucesso, diz que não permite isso. E tem dias, pasmem vocês, que ele chega a derrubar mais de 50 músicas gravadas por streamings irregular, sem autorização dele. Segundo ele, isso não é maldade e nem mau caráter da minha parte. É ser justo. Quer gravar, uai? Pede pra mim que eu libero. Mas fora disso, derrubo a música e não deixo tocar. Olha o Zezé, é o amor que mexe com a minha cabeça,
0: não,
4: e me
0: não.
4: Deixa assim.
0: Não.
4: Será que se eu cantar a inspiração agora ele vai me derrubar? Ai, meu Deus, já apareceu o Alex Celestial. Eu conto, mas também abimento. Bora se jogar com o Ender Love.
0: Não. Por favor, Ender Love, você cantando, não. Larguei.
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Muito bem, vamos nessa então. A turma vai estar respondendo aqui, hein? Qual é o animal mais antigo do mundo? Ah, tá valendo então o radinho da massa. Esse radinho legal aí, todo mundo quer o radinho da massa, sucesso. Você não me segue no Instagram? Então anota aí, ó, é @DedéMaravilhaMassa. @DedéMaravilhaMassa, lá todos os dias eu posto quais são os prêmios que eu vou sortear aqui na rádio. Eu já tem a foto do radinho lá. Né? Então você quer participar, quer sempre saber dos prêmios? Né? Quais são as atrações da Rádio Massa? Então me segue aí no @DedéMaravilhaMassa. Bem facinho, né? Dedé, o E sem acento, Maravilha Massa. Né? E ali você vai me acompanhar e vai ter todas as informações aqui, tá bom? O Everton Machado de Nova Prata, ele disse que é a zebra. Um abraço, Everton. Tenham todos um excelente e abençoado dia de trabalho e um fim de semana legal. Um abraço aí, tá bom, Everton? Obrigado aí pela participação, sempre mandando recado. A Cristina Dias. Oi, Cristina, tudo bem? Eu quero a torta, Dedé. Tá bom então, né? O pessoal participa, manda recado. Gente, eu falei que se não bota a cidade, não vai concorrer, tá bom, gente? Eu não tenho como adivinhar de onde vocês estão falando, né? A Silvaninha, né, de Santa Lúcia, aqui em Montebello do Sul. A Iria, tudo bem? Dedé, a tartaruga tem até 194 anos. Mas aí, Iria, tudo bem, 194, ela vive, mas será que... Nós já passamos de 194 anos, né? Então qual é o animal mais antigo do mundo? Né? Você manda, participa, concorre ao radinho da massa e também a torta da LF Padaria e Confeitaria. Amanhã tem aquele cafezão sensacional, 3 para as 11!

0: Tchau. Fica com Deus. Ó.
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0: Muito bem, vamos lá, então, agora são 11 horas e 7 minutos aqui na massa. Hoje tem a torta da LF Padaria e Confeitaria. Hoje tem o radinho da massa com Bluetooth para levar para onde você quiser. Tudo isso e muito mais. A pergunta hoje tá no ar aí, ó. Qual é o animal mais antigo do mundo? Ah, qual é o animal mais antigo do mundo? Né, a charadinha, a Vera Lúcia tá respondendo aqui. A Silvana da La Corte Mediolar, lá de Santa Lúcia, né, ali do ladinho de Monte Belo do Sul, tá respondendo aqui, né? Eu estou em Nova Prata, Dedé, quem é que mandou aqui? A Ana Maria Ramos também tá curtindo a gente. Aqui em Bento Gonçalves, o Valdecir Choinoves também tá concorrendo. A Olga também tá concorrendo. Qual é o animal mais antigo do mundo? Deixa eu perguntar pra turma da Chiquinho, né? Chiquinho é o melhor sorvete do país, né? E o Anderson tá comigo na linha já. O Anderson, é? Ô Anderson, bom dia!
1: Bom dia, Dedé, tudo ótimo?
0: Tu sabe qual é que é o animal mais antigo do mundo, não?
1: Bah, é. Mas eu acho que essa é difícil, hein?
0: Eu achei que tu ia chutar na tua área o urso polar, né? Porque tu é da área...
1: Tu é da área do... Boa, boa.
0: O pessoal tava me perguntando aqui, Anderson, se nós colocamos a promoção no ar aí, né? Porque se assim, Dedé do céu, como é que o pessoal do sorvete consegue se manter? 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
2: 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Muito bem, então agora é a hora das 5 estrelas. Você vai votar, hein? Porque antes de votar, deixa eu mandar um recado pra gurizada aqui, tá mandando um recado. Né? A Olga tá dizendo que é o tubarão cobra. Tubarão cobra é o animal mais antigo do mundo, né, Olga? Bom dia, Dedé, Regiane de Nova Prata. O tubarão da Groenlândia. É o tubarão da Groenlândia, o animal mais antigo do mundo. Né, Dedé, quero participar do sorteio da torta. Bom final de semana, Marisa de Nova Prata. Né? Minha amiga Iria, diz que é a tartaruga. Né? Eu quero a torta porque amanhã eu tô de aniversário. Opa, olha a Iria. Beijo pra ti também. Oi, a Eli da Cassol também tá mandando um oi pra gente aqui, participando da nossa programação. Né, o Vinte Massa mandando um recado, o animal mais velho do mundo é a esponja do mar.
3: Nova Prata, me chamo Kátia, e o animal mais velho do mundo é a esponja do mar. 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
2: Valeu, tá então mandando um recado e participando com a gente. A Rosecrei também tá mandando um recado aqui, né? Já vou entrar com as 5 estrelas da massa aí pra turma que tá participando com a gente aí, né? Saber qual é que vai ser as músicas de hoje. Quero participar do sorteio. A Rosecrei, oi Rosecrei, tudo bem? Bom dia pra você aí, né? Mandando um recado e participando com a gente. Gente do céu, aqui, né? Estourou aqui o número de participantes hoje aqui, né? Eu sou de Nova Araçá, Dedé. Tudo bem? Quero participar. O animal mais velho do mundo é o tubarão. Quem é que mandou? O Ladis Fossati de Nova Araçá. A Chay também tá aqui comigo dizendo que é o javali. Ah, o javali. É, o animal mais velho do mundo, javali. Javaleu, é. Tem alguma charada parecida com isso aí, viu? Tá, é uma coisa parecida, hein? Bom dia, Dedé. Ótima sexta pra nós. Né, eu quero participar do sorteio da Rádio da Torta. Sempre acompanhando você. Obrigado pela sintonia. A minha amiga... Quem é que mandou um recado aqui, hein? Não mandou um nome, não mandou um nome aqui. Deixa eu ver aqui. Eu estava de aniversário na terça. É, tá bom então, é. Mas manda um nome aí, gente. A Fernanda, agora sim achei aqui a Fernanda. Mandou um recado e participando. Tem mais gente aqui mandando um recado e participando com a gente aqui também. Quem é? Né? O Luan, tudo bem, Luan? O Luan respondeu a charada aqui, produção? Deixa eu ver se o Luan respondeu a charada aqui. Né? É Alexandre Hoffman. Rapaz, é Luan lá, Alexandre aqui, né? A Luan de Bento. Quero pedir uma música pra animar a nossa sexta, né? E quero participar do sorteio do radinho e da torta. Muito boa, hein? Pro sinal da padaria LF. Tá bom, então aí, Luan. Tá feliz da vida aí, tá bom? A Fernanda de Bento participando, a Ana Maria de Nova Prata. Todo mundo mandando um recado. Vamos lá, então. Música 1, Pedro e Thiago, Toque de Mágica. Música 2, Leandro e Leonardo, Não Olha Assim. A 3, Felipe e Rodrigo Ignora. 4, Marília Mendonça, De Quem é a Culpa. E a 5, Corpo e Alma e Bruno Marrone, Hoje às 10. Vamos lá então, rodando, a mais votada volta.

0: Muito bem, legal. Então, depois do comercial, nós vamos dizer qual vai ser a música vencedora e quem vai levar os prêmios de hoje, hein? Tem torta, tem o Radinho da Massa. Ih, rapaz, será que é você? Vamos saber, já, já. Segura aí.
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4: Vamos nessa então, pra você então, olha aqui, 11:47, a música mais votada, passou com 47% hoje, hein? Depois eu digo quem vai levar a torta e o radinho. Pedro e Thiago, a música número 1 foi a mais votada de hoje.

Legal, então, a música número 1 foi a mais pedida de hoje, matando a saudade, Pedro e Thiago, Toque de Mágica, aqui na Massa, 11h49, bom dia! E atenção à resposta da nossa charada. É a zebra! É a zebra. Aqui na minha charada tá o seguinte, ó. É a zebra, Dedé, porque ela ainda está em preto e branco. Não, tô, eu acho até que todo mundo ali... Né, é que assim, gente, ó. É, tartaruga não é animal, é um réptil, né? Tubarão é um peixe. Então, o pessoal colocou... A esponja também, né? É um... Como é que se diz? Não é réptil a esponja, é um... Esqueci a frase lá. Ah, Xaropim, me ajuda aí. Não sei também. Ei, é um... Como é que é? Um... Cleusinho. Não sei, não sai. Não vai sair. Não vou nem sair porque vai virar mime isso aí, né? Não vai virar mime. Né? Então, portanto, né? Então a esponja, tudo ali é antigo, é claro. Mas o animal é a zebra porque ela ainda está em preto e branco. Bom, quem levou a torta? Final do telefone 4228. Alô, Cristina. Cristina ganhou a foto. Então, portanto, a Cristina ganhou, então. Né? A Cristina Dia ganhou a torta da LF Padaria e Confeitaria. A produção já vai entrar em contato contigo para você, então, retirar, né, a sua torta. E quem ganhou, né, o rádio, atenção, o radinho da massa. Final do telefone 7722. A Silvana, alô Silvana, parabéns, ganhou o radinho da massa. Só passar aqui na rádio e retirar o teu radinho, vai estar aqui guardadinho, bonitinho, pronto pra você levar e ouvir o Dedé aonde você quiser, tá certo? Gente, beijo no coração de todo mundo. Vem aí a turma da massa, depois tem o Alex, eu volto segunda-feira. Segunda-feira, 7 da manhã, se Deus quiser, e como ele é bom e adquirir, estarei de volta, tá bom, gente? Tudo de bom pra você, né? Hoje tem o Alex à tarde, amanhã pela manhã tem o Nico, né, fazendo Manhã da Massa desse sabadão pra você, a partir das 8 horas da manhã. Eu volto na segunda-feira, né, semana aí que já entra no clima de Expo Bento e Fenavinho, com muito ingresso, muita coisa legal pro show do Marcos e Belucci, então aí, tá bom? Gente, valeu demais, hein? Obrigado pela companhia, boa sexta pra todo mundo! Se encontramos por aí, né? Esses bares da vida. Ah, valeu, tchau, fui!

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4: Alô, alô, meu Brasil! Oi.

0: Ótimo. São mais de 90 emissoras espalhadas pelo Brasil.
1: E 25 AM em todos os bairros do Brasil Mega Rex.
0: Não é isso?
2: Aí. Onde saiu esse trem?
3: Pera lá.
4: A voz já chegou.
2: Vamos começar tudo de novo.
0: Pera lá. Eu não entendi o que a senhora falou.
1: Rádio Mega Rex, AM, em todo o Brasil.
4: Não, vovózinha.
1: Vai. Ouvindo no rádio, na AM mais poderosa do seu
2: Ratinho. Alguém desliga essa praga.
5: O ratinho deu um rádio pra véia e ela não aprendeu até agora.
1: Não, o Chicão
0: eu gosto
1: dele.
0: AM, gente. O vó não tem mais emissora AM. Migrando tudo pro FM, você já não migrou.
2: Nem ondas curtas, nem ondas tropicais, gente.
0: A vó ouvia o Zebete, vó?
1: Eu ouvia sempre.
5: Oi, taca água no gordo.
1: Eu ouvia, era bom. Não pode nem tacar água e nem chamar de gordo hoje em dia.
4: Hoje não pode. Pode mais nada.
0: Alô, meu Brasil, chegamos com o melhor programa do seu horário de almoço. Aquele abraço pra você que se liga com a gente. Vambora, mais um Turma da Massa nesta sexta-feira, dia 29 de maio. Caramba, já começamos falando do bexigão.
4: Boa, cadê?
5: Pera aí. 1.900.
0: É isso aí,
5: 1.900.
0: Muito bem, ela correu.
2: Mas saiu baixinho demais.
0: Pegou a caixinha, fica com a caixinha já. Atenção, mestre, repita o valor.
5: R$ 1.900.
0: Hoje, Bete Guzzo estará na sonoplastia deste programa. Muito bem. Agora já manda sua mensagem. Eu quero participar do Bexigão. Será que o Bexigão sai hoje?
4: Será?

0: Brasil, 11-3509-9290. Eu vou repetir, 11-3509-9290. Já manda sua mensagem, eu quero participar do Bexigão. Aceitamos desafio também nesse
1: dia. Estamos afiados hoje.
0: Então mande o seu desafio, pode ser por mensagem de texto, pode ser o seu áudio,
1: pode ser sinal de fumaça.
0: Faça o sinal de fumaça, pode fazer também.
2: Olha, hoje não. A campeã dos desafios não está aqui, né?
0: É verdade. Então quer dizer, a equipe está desfalcada.
2: Está desfalcadíssima.
0: Está desfalcada.
2: Desfalcadíssima.
0: Muito bem. Então, manda sua mensagem para cá. Manda o seu desafio para a gente. 11-3509-9290. O programa está repleto de informação. Tem informação, tem notícia, tem informação do mundo dos famosos. Tá legal demais. Meu querido Sombra.
1: Oi.
0: Boa tarde, o seu destaque.
1: Boa tarde, Naldinho. Boa tarde, turma da massa. Olha, o destaque de hoje vai para a entrega do imposto de renda. Termina hoje, hein? Hoje, sexta-feira, e os especialistas aconselham a entregar a declaração, mesmo que incompleta. Os contribuintes que enviarem o documento após o fim do prazo estarão sujeitos a uma multa. A multa é de R$ 165,74 e pode chegar até 20% de todo o imposto que você está devendo.
0: Muito bem, então não perca o prazo.
1: Não perca.
0: Por favor, hein? Meu querido bailarino, o homem... Quantas vozes?
3: Segundo o Murilo, antes de sair, homem das 8 vozes.
0: Oito vozes.
2: São 1000 vozes?
0: Não. 1000.
2: O que aconteceu?
3: Não, é...
0: 1000.
3: A Milene zoou com o meu cabelo e com o meu bigode.
0: O mil seu, o mil meu.
3: A Beth não deixa eu falar do Neymar.
2: Não.
3: É impressionante.
2: O que você vai falar do Neymar? Que ele tá com a saúde boa, que ele vai jogar todos os jogos. Beth, eu queria ouvir essa notícia.
0: Neymar parece que já tá fora do primeiro jogo.
2: Ah.
0: Parece.
3: O pessoal tá falando tanto do Neymar que nem tem o que eu falar aqui.
2: Tem mais o que você falar. Só se você vier com uma notícia maravilhosa, né? Neymar tá curado da lesão e vai jogar todos os jogos da...
0: Verdade.
4: Ele já assumiu a escala 6-1. Joga uma partida e descansa 6.
2: Vai jogar todos os jogos do torneio das seleções.
5: Aí Moreira vai dar um jeito
0: muito
5: de
0: bem.
5: Colocar ele.
0: É o maior torneio de futebol do mundo.
2: Esse. A maior competição de futebol do mundo.
1: E o espetáculo
0: o torneio
1: maior
0: das seleções.
5: Eu só posso falar Copa da UEFA, que é a final.
1: Maior espetáculo.
5: Que é domingo, Copa só da UEFA.
2: Campeão. E nós vamos ver a elite do futebol jogar.
0: É o Campeonato Global de Futebol. A falar nisso, a Milena Ciribelli daqui a pouquinho vai trazer torcida massa e também histórias do futebol!
3: Aliás, falando em UEFA Champions, a Copa da UEFA, igual a gente falou, Marquinhos, Gabriel Magalhães e o Martinelli, três brasileiros do torneio de seleções mundiais, que vão estar aí, eu quero só ver PSG e Arsenal, esse eu quero ver, vamos ver.
0: Olha, não é por nada não, mas quando eu jogava futebol...
2: Você jogava futebol, Naldinho.
1: Tem jeitinho, sim.
0: Eu enfiava a bola.
2: É quê?
1: Enfiava a bola.
2: Você fazia o quê?
0: Eu enfiava a bola com maestria. Aonde a corujinha dorme.
2: Meu Deus, ele enfiava na coruja.
0: Tem lá no cantinho.
2: Você enfiava a bola na coruja.
0: Guardava a bola.
3: Coruja era meu apelido.
0: Ei! Ei!
2: O que é isso?
3: Olha, eu tinha 22 anos. Melhor parar de falar, né,
2: meu amor? É, melhor.
0: Né? Ai, minha querida Beth Guzzo, boa tarde.
2: Boa tarde, uma tarde extraordinária de bênçãos pra todos nós. E hoje tem muito babado, confusão e informação do mundo dos famosos, porque eu não sou fofoqueira.
0: Não é.
2: Eu sou bem informada.
0: Isso aí, Beth Guzzo. Cuidado, xaropinho da Shopee. Chora não. Hoje é sexta. Eu vi o patrão por aí.
1: Nossa.
0: Então, mestre, sexta-feira, ó.
1: Não, aguarda o saco, ele vem aí.
2: Eu não ouvi.
6: Já guardei.
1: Ele tá aí, ele falou assim, já tá aí, atrás da porta, só esperando você botar a língua de fora.
4: É verdade. O padrão.

0: Tô com raiva dele.
1: Tá com raiva?
2: Por quê, xixi?
0: Eu não tô conseguindo dormir. Faz uma semana. Tô devendo 20 mil real na praça.
2: Meu Deus!
0: É. Ele falou, deixa que eu ajeito. Me deu um monte de remédio pra dormir.
3: Experimenta ele, conseguiu.
1: É. Deixa que eu ajeito.
3: Pelo menos isso você tá curado.
1: O mestre pensou que o patrão ia passar dinheiro, tocha pra ele.
2: Meu.
3: É o Pix.
0: Tá esperando. Ah, deixa que eu ajeito.
1: Pra tirar dinheiro daquele corpinho ali. Ali, né? Fácil, não. Não, ali, né? Tem o corpo fechado.
0: Se fosse pra escolher o candidato a presidente, eu ia escolher o Zeca Pagodinho.
1: Zeca Pagodinho? Por que, mestre?
0: Por causa da cerveja nossa diária, meu torresmo e minha vida. O bicho é agitoso.
2: Será que ele ia mudar o nome? Minha casa, minha vida, meu torresmo, minha vida.
1: Meu torresmo, minha vida. Ai, boa. Boa, essa foi boa. Ai, mestre. Ai, começamos bem.
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1: Boa, mestre! Muito bem, nossa querida Milene Pavorô.
4: Boa tarde, Naldinho. Boa tarde, ouvintes da Massa FM.
1: Boa tarde.
4: Com muita alegria nesta sexta-feira.
1: Sim.
4: Teremos muitas curiosidades, teremos charadinha e temos o pensamento da Pavorô.
1: Que a gente ama.
0: Pensamento da Pavorô.
4: O que eu aprendo não me faz melhor que ninguém. O que eu aprendo me faz melhor do que eu era.
1: Muito bem. Oh, legal. Agora tem Naim. Meloda.
0: Naim.
1: Tchaca, tchaca.
2: Tchaca,
1: tchaca. Tchaca,
5: tchaca. Taca, taca é o nome desse novo ritmo e eu quero ver todo mundo chacoalhando. Vamos lá.

0: Brasil! Esse é o Turma da Massa para você que se liga.
1: Seus cachorros Nutellas.
0: Cachorros Nutellas?
1: Nutellas, os cachorros dentro do Nutella.
2: Por que Nutella?
1: E o cachorro todo bonito, cheio de pelos, botou o caixão no chão, rapaz. O homem foi velado no chão, os cachorros não deram nem a satisfação
2: olhando. Ah, sombra!
1: Ah, que cachorro Nutella! Se fosse o meu, já lambi o corpo inteiro.
3: Coisa mais triste.
4: Ai, meu Deus.
3: Meio-dia. 11 minutos na Massa, rádio que é do senhor.
4: Do senhor?
3: Senhor Carlos Massa, proprietário.
4: É ele mesmo, é o proprietário.
3: Este rapaz, ele foi enviado, agora ele deu um ganho no microfone, o menino é bom.
4: Ele é ótimo.
3: Este menino...
4: Prendeu lá em Maringá.
3: Vocês são todos... a pessoa quando... Quando o senhor envia as pessoas...
4: A pessoa fica enviada, né?
3: Exatamente, complementou a minha piada com maestria. É só isso mesmo, muito bem, estamos afiados.
4: Ai, muito bem,
3: afiados, gostei. Afiados, eu falei, afiados.
4: Gostei da sintonia da equipe.
3: Gostei do ganho no microfone.
1: Olha, o governo dos Estados Unidos... Incluiu o primeiro comando da capital PCC e o Comando Vermelho CV na lista de organizações terroristas globais, com a medida entrando em vigor em junho, dia 5 de junho agora, devido ao uso de violência extrema e impacto na segurança nacional. A sanção foi oficializada pelo secretário de Estado americano, Marco Rubio, e agilizada após solicitações do senador Flávio Bolsonaro lá em Washington.
5: É, isso aí vai dar pano pra manga. A China defende não interferência após Estados Unidos classificarem o PCC e o Comando Vermelho como terrorista. Mas eu acho que o crime no Brasil deve ser combatido.
4: Com certeza.
5: E ninguém melhor do que os Estados Unidos neste momento para considerar esse pessoal terrorista. Eu não sei se eles são terroristas, mas são bandidos.
1: E eu acho que estão estudando isso daí, já estão nessa fiscalização, já estão já vendo o trabalho que está sendo feito aqui no Brasil para combater o crime, que não está dando muito certo. Por isso os Estados Unidos também já há exemplo do que aconteceu lá com Bin Laden, a exemplo que aconteceu com Saddam Hussein, a exemplo que aconteceu na Venezuela, querem aplicar também esse tipo de sanção aqui no Brasil. Mas ainda vai demorar um pouco, porque essa medida vai começar a vigorar a partir do dia 5 de junho. Daí pra frente é que eles vão começar a estudar tudo que está acontecendo aqui. É claro que não pode também entrar dentro do país, né? E abolir, e aliás, entrar no país e tentar levar líderes políticos ou mesmo pessoas envolvidas no crime organizado para os Estados Unidos, como fez com o presidente da Venezuela.
5: É, resta caso já, saber como,
1: é um caso mais diferenciado, né?
5: Como vai ser feito este combate, né, Naldinho?
4: Muito bem, Sombra, muito bem, mestre.
3: Isso!
4: Esse é o assunto do momento, correto?
2: Isso, correto.
4: É o assunto do dia.
1: Mas que estão na lista, estão.
4: Então a gente vai aproveitar e lançar aqui uma enquete, não é?
5: Uma enquete.
4: Uma enquete. E você vai responder apenas sim ou não. E durante o programa a gente vai trazer aí a porcentagem. O governo dos Estados Unidos incluiu o PCC e o Comando Vermelho na lista de organizações terroristas globais. Aí vem a pergunta. Você concorda ou não? Você concorda ou não? Você vai mandar agora a sua resposta sim ou não através do WhatsApp da Massa 11 3509 9290, e durante o programa a gente vai atualizando aqui a questão, enquete. A enquete. Perfeito.
2: Resultado da enquete.
4: Boa. Então o governo dos Estados Unidos incluiu o PCC e o Comando Vermelho na lista de organizações terroristas globais. Você concorda ou não?
1: Ah, inclusive, o Palácio do Planalto está fechando agora, nesta sexta-feira, uma lista, aliás, vai ser divulgada uma nota oficial em relação a isso, tudo que está acontecendo, em reação, inclusive, ao anúncio dos Estados Unidos de equiparem ou equipararem os terroristas de facções brasileiras, como o PCC e o Comando Vermelho. O texto reforçará os danos, olha só esse texto que o governo vai lançar. Os danos reforçará, o texto reforçará os danos que a medida pode trazer à economia do país, inclusive ao PIX. Na verdade, o brasileiro até não pode entender isso. Sistema de pagamento instantâneo criado pelo Banco Central. E a estratégia é criar uma reação parecida do tarifaço. Você lembra que o governo foi contra o tarifaço dos Estados Unidos, né? Agora querem criar uma nova medida parecida com aquela para combater o que os Estados Unidos está pretendendo fazer aqui no Brasil.
5: Ah, só que esse combate é a longo prazo, pode demorar décadas.
6: Quando mexe com conta bancária, eu fico preocupado, Sombra. Porque, pô, eu sempre recebo meu doczinho, meu pagamento.
3: Doc?
6: É, o meu doc eu recebo. Ah. E eu tava ontem com a minha carteirinha do Inamps. Pô, eu não tenho tanta coisa.
2: Mas doc ainda é mais atual.
6: O Inamps é mais antigo. Um abraço pros meus amigos do Sudamérez.
2: Olha só, um beijo pros seus amigos do Sudamérez também, Zé Raul.
6: Obrigado, Beth.
2: Um beijo pra eles.
6: Obrigado,
2: agora Beth. Nós vamos falar do Fausto Silva. O Fausto que está internado no Hospital Israelita Albert Einstein, em São Paulo, para retirada de uma sonda gástrica, né, que nós falamos aqui essa semana. Conforme nós já havíamos dito, o Faustão deve receber alta no início da semana. A informação foi confirmada pelo filho do apresentador, o João Silva, que ainda atualizou o quadro de saúde do pai. Ele disse: ele está bem, o meu pai está bem, sim. A gente está nesses últimos 3 anos nessa batalha dura, assim, nesse jeito, batalhando mesmo, mas ele está cada vez melhor. A gente queria agradecer todos, né, que estão em oração pelo meu pai. E em seguida, o João falou sobre a previsão de alta. Eu acho que no começo da semana, segunda-feira, ele vai para casa, ele deve ir para casa. E para quem não lembra, o Faustão passou por 3 implantes, um de coração em 2023, outro de rim em fevereiro de 2024 e um de fígado em 2025. Ele tá batalhando mesmo, né, gente?
4: Tá batalhando.
2: Guerreiro. E em agosto do mesmo ano de 2025, precisou se submeter a um retransplante renal. É, mas ele tá bem, vai ter alta, tá tudo correndo muito bem. Graças a Deus, nós estamos em oração para o querido Fausto Silva. E se Deus quiser, a semana que vem ele tá de alta.
4: É isso aí. Com certeza.
5: Que bom.
4: Toda a nossa energia positiva.
2: Com certeza.
4: Bora mandar sua mensagem 11-3509-9290. É o Turma da Massa para todo o Brasil. Mestre atualizando o valor do mexigão.
5: R$ 1.900.
4: Boa. Manda sua mensagem. Eu quero participar do mexigão. Quem falou? Quem falou do Neymar hoje aqui, do Neymar?
5: Ah,
2: todo mundo falando Neymar. Eu falei, Robson falou, Sombra falou, nossa, Chicão falou, Naldinho falou, todos nós falamos.
1: Eu vi uma imagem ontem, ele chegando no treino de helicóptero, coisa mais louca, né?
4: É verdade, diferenciado, hein?
1: Olha, todo mundo olhando pra cima.
4: O mestre falou
1: a
4: também.
1: A imprensa internacional olhando pra cima, só voltava a cair uma pedra na testa deles. Não é possível o Neymar descendo sozinho.
2: É, mas eu posso falar, eu tenho um apartamento lá em Santos, pertinho do Neymar, né? E quando ele vai pro clube treinar, ele também vai de helicóptero. É. Ai, que chique,
4: é,
2: né?
4: É diferenciado,
2: é
4: né?
2: Muito chique esse Neymar.
3: Elizabeth.
4: O Chiquinho também tem, né?
1: Ele faz isso,
4: helicóptero. É diferenciado.
3: Elizabeth é das minhas.
2: Você podia dar uma carona pra gente esse helicóptero, Chiquinho?
3: Ah, eu vou emprestar pra vocês, fica à vontade. Tá, vou pegar. Vou,
2: mas você põe a gasolina? Quanto você tem na sua conta?
3: É, então, meu helicóptero é um PR-47.
4: PR?
3: É um PR-47.
2: Não dá nem pra gente subir com o helicóptero.
3: Hoje tá sol, né? Hoje tá sol.
4: Hoje tá um
3: dia bonito.
4: Olha o Brasil falando, ó.
3: Vamos ver.
7: Bom dia, turma da massa.
4: Bom dia.
2: Bom dia.
7: Então, Fabiano aqui de Paranaguá, estamos chegando em Ponta Grossa aqui ouvindo a turma.
4: Vamos lá.
7: Um abraço a todos aí.
2: Beijo.
7: E eu vou ter que concordar aí com o mestre, né?
4: Mestre.
7: O meu candidato seria o Zeca Pagodinho também, ainda mais que ele ia fazer no estilo Neymar aí, dos 6 por 1. É, 6 dias de folga.
4: Aí.
7: O dia que vai trabalhar, arranja um atestado.
4: É a voz da experiência, o nosso querido mestre.
3: A música seria...
4: Seria...
3: Você sabe o que é caviar?
2: Nunca vi nem comi, eu só ouço falar.
3: Aí seria, você sabe o que é caviar? Nunca vi nenhum vi, eu só quero Neymar. Seria assim.
4: Desse jeito.
3: Aleluia.
4: Tudo manda massa para todo o Brasil com curiosidade, Milene.
8: Gente, o Imperial Hotel Tóquio criou um pão de forma com casca branca e macia para reduzir o desperdício alimentar, já que as bordas tradicionais costumam ser descartadas. Esse produto é assado em temperatura mais baixa para eliminar a crosta dourada e rígida. Aí, antes dessa novidade, o hotel retirava e descartava grandes volumes das bordinhas do pão para servir sanduíche em seus banquetes. Essa iniciativa se alinha aos esforços nacionais do Japão contra o desperdício, modificando a aparência do alimento para evitar que o consumidor o rejeite. No caso, lá na minha casa, nada desperdiçado. Minha mãe, às vezes, ela tira a casquinha de volta do pão e ela torra, coloca um orégano, fica maravilhoso. Fala pra ela ensinar lá no Japão.
2: Delícia!
4: Delícia! Aproveita tudo, então. Olha que beleza, hein?
2: Aliás, tudo que a dona Solange faz é uma delícia. Ela tem um pão caseiro que ela faz, Naldinho. Já comeu?
4: Ainda não.
2: Ah, filho, um dia eu tava lá na casa dela, eu comi quentinho com manteiga, aquela manteiga derretendo, assim, derretendo. Ai, Jesus, que delícia. Um beijo, Solange.
3: Esse pão é feito junto com muita oração.
4: A dona Solange.
3: Nós fazemos oração, oramos e colocamos a
4: mãe
3: farinha.
4: Da Milene.
3: A farinha de rosto.
4: Ah. Coloca. Tem que orar primeiro.
3: Depois mais oração. E um terço.
4: Olha a receita.
3: Depois do terço, você pega tá salve bom, rainha.
4: Tá bom, tá bom.
2: Ela ora por você também, viu?
3: Amém, aleluia.
4: Notícia pra rede.
1: A PEC aprovada pela Câmara pode extinguir a escala 6x1 e fixar a jornada em 40 horas semanais, criaria um modelo de folga obrigatória incomum até em países desenvolvidos. Segundo estudo da Fundação Getúlio Vargas, IBRE, nações com cargas horárias baixas, como França e Holanda, não impõe a escala 5x2 e permitem o trabalho distribuído em até 6 dias. A proposta segue agora para a votação no Senado.
5: E os novos decretos do governo brasileiro que amplia a regulamentação das redes sociais em ano eleitoral geraram preocupação no governo dos Estados Unidos. Fontes diplomáticas apontam que dar ao Poder Executivo o controle administrativo para policiar e punir as plataformas cria riscos de censura. O temor é que as regras gerem uma autocensura preventiva nas big techs antes das eleições. Qualquer coisa que você colocar agora na rede social vai ser policiada.
1: Meu, é fiscalização. Será que isso é censura?
9: Eu tava vendo aqui, um deputado tá querendo colocar uma bênção que seria, né? Eu duvido que jamais vão aprovar uma coisa dessa para acabar com o IPVA e com o IPTU. Esse tal do inventário, desculpa, gente, desculpa, minha função aqui é brincar. Mas esse negócio de inventário é um assalto legalizado. Você tem que pagar pelo que já é seu. Pelo que o seu bisavô...
2: E é muito caro.
4: Eu tô passando por isso.
9: Isso é um assalto. O seu bisavô lá veio, não sei, aí construiu. Aí seu avô, seu pai, e aí você tem que pagar o tal do inventário, que é um assalto legalizado, na minha opinião.
2: A gente já paga tanto imposto na vida, né? É verdade, é muito caro.
4: A minha família está há 2 anos tentando fazer um inventário de minha mãe.
9: É inacreditável.
4: Olha, que tá difícil, é muito documento, é muito, muito, e pede documento, pede mais. É dinheiro, tem que pagar isso, tem que pagar aquilo. Já passou de 50 mil reais.
9: Meu Deus do céu.
4: Sabe? E até agora nada.
6: Eu vou dar uma ligada pro meu avô. Peraí, deixa eu ver.
4: Liga lá, porque liga lá.
6: Liga lá.
4: Liga lá pro vovô.
6: Eu vou procurar aqui, né?
4: Liga pra ele.
6: É o vovô do vovô.
5: Vovô Raul.
6: Oi.
5: Tava vendo aqui na revista Quatro Rodas. Quatro Rodas que a Volkswagen vai lançar o Fusca.
6: Fusca. Depois da Belina e da Variante, vem aí o Fusca!
4: Comecei o rabo de cachaça, meu povo! E ele, Leonardo.
10: Eita, segundona brava,
4: sextou!

0: Sextou, meu Brasil! E o Turma da Massa ao vivo pra você, pra mais de 90 emissoras espalhadas pelo território nacional.
1: Ao vivo.
0: A primeira parcial da nossa enquete, hein? Primeira parcial da nossa enquete.
1: Como está aí?
0: Hoje estamos perguntando pra você, ouvinte massa. O governo dos Estados Unidos incluiu o PCC e o Comando Vermelho na lista de organizações terroristas globais. Você concorda ou não? E aí você responde sim ou não através do WhatsApp da massa 11 3509 9290. Vamos lá para a primeira parcial?
1: Vamos!
0: 80% concordam.
2: Olha!
0: 20% não.
1: É, já era tendência mesmo.
0: 80%, hein? Daqui a pouquinho a gente vai atualizar.
1: É de se esperar.
0: Então continue respondendo e participando da nossa enquete, ok? Mundo dos Famosos.
2: Vamos falar de Sabrina Sato. Ela entregou o que ela mais admira no maridão dela, o Nicolas Prates. É isso mesmo. Ela surpreendeu os seguidores ao revelar qual característica de Nicolas mais chama sua atenção. Durante uma interação em seu perfil no Instagram, hoje, a apresentadora comentou a dinâmica do casamento com o ator e explicou por que acredita que as diferenças entre eles ajudam a fortalecer a relação. Ao responder uma pergunta sobre compatibilidade entre os signos, Sabrina contou que a astrologia nunca foi um obstáculo para o casal. Essa história de signo nunca foi um obstáculo para eles dois. Enquanto ela se define como uma aquariana imprevisível, o Nicolas é um taurino e seria o oposto dela. Sim. Alguém que valoriza estabilidade e hábitos bem estabelecidos. Segundo a Sabrina, é justamente essa característica que ela considera uma das mais atraentes no maridão. E com bom humor, a Sabrina disse admirar a disciplina e a constância do Nicolas, que mantém a mesma rotina há 11 anos. E a aquariana olha pro taurino e pensa, meu Deus, ele tem a mesma rotina há 11 anos. Que lindo, que sexy, ela acha lindo o Nicolas ter essa rotina dele. Uma coisa que a aquariana Sabrina não tem. Olha que legal, os opostos se atraem, não é?
0: Com certeza.
2: E ela é totalmente apaixonada pelo maridão e disse que essa rotina que ele faz há 11 anos... Deixa ela achá-lo mais sexy.
1: Ela é
2: mais
1: igual a minha lindo. Mulher.
2: Olha
1: igual
2: que
1: a minha
2: maravilha.
0: Mulher. É igual a mulher do Sombra.
1: É igualzinho, apaixonado, mesmo distante.
2: Que linda, que Sombra. Linda. O amor é lindo.
1: Me emociono demais.
3: Coisa maravilhosa, até me emociono. 12 horas. 29 minutos, humildemente falando novamente o que já vão pedir, me encher o saco.
0: Sim.
3: Meio-dia, 29 minutos, na massa.
0: Demais, na rádio, mesmo. Na rádio do senhor.
3: Na rádio do senhor, que essa piada é do Pacedo. Ou do Malafaia. Pelo amor de Deus.
0: Ai, balança, Gerardo.
3: A história da manicure que tira a cutícula do joelho. Daqui a pouco a história.
0: Tira da onde?
3: Cutícula do joelho. Daqui a pouco. A maior cantora do Brasil que não pode comer açúcar.
0: Quem?
3: A maior do Brasil que não pode comer açúcar.
1: Diabetes
3: gozo. Daqui a pouco, você não pode perder. Se você tem medo de matar barata,
0: sim.
3: Deixa o Maurício matar. Balança aqui agora.
1: Boa, Geraldo.
0: Essa foi boa. Legal também o valor do bexigão, mestre.
1: R$1.900.
0: Meu Deus. Ai, tá chegando a hora. E ainda não te vi aqui no WhatsApp da massa. Impressionante. Ainda não vi a sua mensagem. Eu quero participar do bexigão. O Bruno de Joinville já mandou a mensagem dele. Tá aqui, ó. Quero participar do nosso bexigão e pode ganhar R$1.900. E mais a Kátia de Tubarão, Santa Catarina, também tá ligada no Turma da Massa.
1: Olha, o governo dos Estados Unidos está explicando agora o que significa essa palavra designadas. Segundo o governo americano, as facções serão designadas como terroristas globais especialmente designados. Quer dizer o seguinte, é a mesma categoria que foi aplicada aos grupos como Al-Qaeda surgido no Afeganistão, o Estado Islâmico originado no Iraque, e o cartel de Los Soles, associado ao regime de Maduro. É a mesma coisa. Então, não é coisa leve, não, é pesada.
0: É. Muito bem. O nosso querido mestre vai dar sequência na informação. Vamos lá, mestre.
4: A bancada do PT na Câmara dos Deputados divulgou uma nota criticando a articulação dos senadores Flávio e Eduardo Bolsonaro junto ao governo dos Estados Unidos para classificar as facções brasileiras PCC e Comando Vermelho como organizações terroristas globais. O partido argumenta que a medida pode trazer severos impactos econômicos e diplomáticos para o Brasil.
1: Será? Vamos aguardar.
3: Só queria falar uma coisa, que é o André Sanches. Eu sou ex-presidente dos Corinthians. Eu fui expulso dos Corinthians,
0: Do Corinthians.
3: É desse o clube do meu coração, meu. Isso não tem nada a ver com isso.
0: Não tem nada a ver com isso, meu. Ai, tá bom.
3: Vou fazer o plano
0: dos Corinthians. O plano?
3: Plano EJA.
0: EJA.
3: Plano EJA pro Corinthians.
0: Soletra.
3: Vou soletrar, mano. Vou soletrar isso aí. Letra E de helicóptero.
0: Ai, ai.
3: Letra G de janela.
0: Ui.
3: E A de harmonia, meu.
0: Não!
3: Corintiano, meu, dá licença. Expondo quanto pro Corinthians.
0: Depois dessa, torcida massa com Milena Ciribelli.
5: Hoje eu vou relembrar um momento bizarro que aconteceu na maior competição de futebol de seleções do mundo. Um lance polêmico e totalmente inesperado. A mordida de Luisito Soares no zagueiro Chiellini, da Itália. Lembram disso? Uruguai e Itália se enfrentavam pela última rodada da fase de grupos. Um jogo em que uma das seleções iria se classificar para as oitavas e a outra seria eliminada. Jogo tenso, disputado, duro. Então aconteceu algo que ninguém poderia imaginar. Aos 34 minutos do segundo tempo, em uma disputa de bola na área italiana, Luis Suárez mordeu o ombro do zagueiro Giorgio Chiellini. Isso mesmo, uma mordida como se fosse uma criança no momento de raiva. O árbitro não viu o lance, o jogo seguiu e o Uruguai venceu por 1-0, garantindo a classificação. O que veio depois foi uma avalanche. As imagens correram o mundo. A internet explodiu numa mistura de incredulidade e humor. Diversos memes foram feitos, mas a FIFA não achou graça e puniu Suárez severamente. 9 jogos de suspensão por seleções, 4 meses impedido de exercer qualquer atividade ligada ao futebol, inclusive de entrar num estádio. E agora vem o mais impressionante. Não era a primeira vez que Luisito mordia um adversário, nem a segunda. Era a terceira. Em 2010 e 2013, ele já havia feito o mesmo. 3 mordidas, mas nenhuma tão marcante quanto a de 2014.
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0: Ai, meu povo, coração tá mil, hein?
1: Ai, ai, ai, ai, ai.
0: Será que sai? Será que não sai?
2: Ai, vamos ai, torcer ai. Que saia. Mestre. Pelo amor de Deus, tá demorado demais.
3: R$ 1.900.
0: Ó, meu amor. Ai, vó?
1: Oi, bem.
0: Chama a Thalita, vó.
1: Alô, Thabita?
0: Não. É Thalita.
1: Alô, Thalita?
4: Alô.
1: Oi, bem.
4: Oi.
1: Oi, você fala de onde, bem?
4: Eu falo de Caraguatatuba.
1: Caraguatatuba?
4: Isso.
1: Meu Deus, onde você sai ali da Tamoios antiga e agora tem a nova?
4: Isso.
1: Nossa, antes de chegar em Ubatuba tem uma estátua ali.
4: Isso, é Santo Antônio.
1: Meu Deus do céu, olha aí, vamos lá, mesma piada,
2: sabe. Você sabe onde fica?
1: Nunca ouvi falar desse lugar. Ah,
2: como?
1: Não sei onde que é, não.
2: Thalita,
1: não sei, eu não sei onde é.
0: Thalita,
1: não
0: Thalita, Thalita, Thalita, seja bem-vinda ao Turma da Massa. Tá tudo bem com você, né, meu anjo?
4: Tudo bem.
0: Muito bem. Tem acompanhado o nosso bexigão, tem acompanhado o Turma da Massa. Você pode ganhar R$ 1.900.
4: Uhum.
0: Tem anotado aí as respostas, as perguntas?
4: Aham.
0: Ah, então você está preparada?
3: Acho que vai,
4: acho que sim. Tô nervosa.
0: Eu tô achando, hein?
3: Acho que vai limpar com ela.
0: Eu tô achando que ela...
5: Eu acho que ela tá concentrada, gente.
0: Muito, tá focada.
5: Tá focada.
1: Acerta ela.
5: Tá certo.
0: E quem vai te ajudar aí?
4: Então, eu tô com meu namorado aqui.
0: Ah, danado.
3: Vai mesmo.
1: Ô, Thalita, Thalita.
2: Ele foi ajudar só porque tá quase 2.000 pra receber aí, né?
3: É namorado.
1: É Thalita. É
5: você vai dividir com ele?
4: Ah, vou pensar. Se,
1: nossa,
4: se ele mandar bem aqui ajudando, aí a gente divide.
1: Thalita, entendi. Ó, a avó tá falando só eu e você baixinho. Alô, Thalita, ó.
4: Oi.
1: Ele é bonitão?
4: Ele é, mas se a gente não ganhar, ele vai dormir no sofá hoje.
1: Dois mil quase, gente.
0: Vai
1: boa
0: dormir
1: sorte.
0: No sofá, hein?
2: Já pode preparar o sofá pra ele.
1: Eu esqueci que de isso. Perguntar.
0: Isso, pode perguntar.
1: Tá chovendo aí?
4: Tá chovendo, aqui não tá chovendo, não.
1: Aí ela falou que tava aplaudindo,
0: não
1: ela falou
0: tá
1: que não
0: chovendo,
1: dava.
0: Não,
5: atenção,
0: olha
5: só. Não, praia, não tá né? Chovendo.
1: É pro outro lado é Ilha Bela, né? Pro outro lado é o Bacinho.
4: Não, é que aqui, na verdade, não tá chovendo, mas tá chovendo.
1: Ah!
4: Esse aqui é Caraguatatuba, né?
1: Caraguatachuva?
4: É, aqui só chove aqui.
0: Ô, Thalita, a gente falou, mas você não falou qual o nome do namorado.
4: É André.
0: O André.
2: Bem, capricha, muito bem. André, capricha.
0: Ai, ai, ai, vou soltar o tempo, Thalita, tá preparada?
4: Tô preparada.
0: Mestre, atualizando o valor.
3: R$ 1.900.
0: 1, 2, 3, valendo. Quanto é 1.000 dividido por 8? Se não sabe, pula.
4: 125.
0: Muito bem. Quem foi a primeira mulher a se eleger senadora na história do Brasil? Se não sabe, pula, ganha tempo. Vai, Thalita.
4: Eunice Michi.
0: Muito bem, muito bem. Qual enzima estomacal é responsável por iniciar a quebra das proteínas dos alimentos?
2: Eita, já vai por aí.
5: Pula.
0: Pula pra ganhar tempo.
5: Pula.
4: Pula.
0: Qual o imperador romano oficializou o cristianismo? Ah! Thalita! É que você perdeu tempo procurando a resposta.
2: Não foi?
0: Acabou o tempo.
5: O André vai dormir na sala hoje.
2: Tadinho, não é culpa dele.
0: O André vai dormir no sofá hoje.
3: Ah, mas ele mandou bem.
2: Ele tava rápido na pesquisa.
0: Ah, foi bem. Ajudou. Mas Thalita não foi dessa vez. Uma pena. Mas você leva o copo Brimex personalizado, tá bom, lindeza?
4: Obrigada.
0: Um beijo pra você, um beijo no coração do André e também muito obrigado pela participação.
4: Obrigada, tchau.
0: Valeu, Thalita.
5: Tchau. Beijo, tchau.
0: Mestre!
3: R$ 1.950.
0: Ai, ai, ai, sai ou não sai, hein?
2: Vai dar dois, hein?
0: Wagner.

0: Wagner, borbulhas de amor aqui no Turma da Massa para todo o Brasil. E o nosso querido Gugu recebeu muito Fagner no programa, não é?
1: Ah. Boa tarde, auditório!
2: Boa tarde, auditório!
1: Ah, muita emoção, muita emoção.
2: Juntinho.
1: Sempre que entrar essa trilha.
3: Não
1: sei
3: por quê.
1: Sem ela também. Trilha, quer dizer, a criatividade desse programa é zero.
3: É zero.
1: Quer dizer, não tem. Não tem variação.
3: Não justifica a criatividade.
2: A Marília vem até por o fone.
3: A criatividade é zero.
1: Não tem variação, não tem. A pessoa que ouve todo dia, ela fica em depressão.
3: Ai,
1: ela,
3: não.
1: Ela toma um café tremendo, assim, mas de novo, essa música.
3: É porque a gente gosta. É.
1: Mas eu não sei nem que música é essa.
4: Atendendo a diversos pedidos de uma pessoa só. Marília Merimbolo.
0: Ah, é que o nosso querido Gugu, que a gente ama de paixão e que tá aqui no coração da gente.
1: Falta de criatividade.
0: Levou muito Marcelo Augusto.
3: Ah, demais. Tinha um relacionamento
0: muito Marcelo Augusto no programa.
3: É relacionamento bom, né?
0: Ele tá se transformando, hein?
5: Completamente apaixonado! Olha
2: lá, olha lá!
5: Perdemos toda a nossa atividade! Unindo tá junto com o Marília! Fazendo amor pela primeira vez!
1: É falta de criatividade.
3: Ai, ai, ai, meu Deus.
1: Sinceramente, decepcionante.
3: Valeu.
1: Estou decepcionado.
3: Valeu.
1: Decepcionado.
2: Que?
1: Por vocês. Por favor.
3: A falta de criatividade.
1: Criatividade zero!
0: Ai, ai. Atenção, meus amores. Nós temos aqui uma enquete que está rolando no programa e você de todo o Brasil pode participar com a gente. Seguinte. O governo dos Estados Unidos incluiu o PCC e o Comando Vermelho na lista de organizações terroristas globais. E a gente está fazendo essa pergunta, essa enquete, você concorda ou não? Vamos dar mais uma passada, atualizada aqui na nossa enquete, 90% a favor,
3: não.
0: 10% caramba. Contra. Vai participando com a gente. Sim ou não?
4: O pô, brasileiro tá de saco, querendo uma limpa.
3: Tá de saco cheio, povo brasileiro.
0: E aí, você concorda ou não? Manda sua resposta aqui no WhatsApp da Massa. Notícia pra rede.
6: A Câmara dos Deputados aprovou uma PEC do deputado Marcelo Crivella que isenta igrejas de pagar impostos na compra de produtos como carros, materiais de construção e equipamentos de som. O benefício também zera taxas para projetos sociais, e esses projetos religiosos, como creches e asilos, gerando um impacto anual, estimado em 1 bilhão aos cofres públicos. O texto, votado após acordo da bancada evangélica com o governo e sobre os protestos de partidos de esquerda que cobravam maior fiscalização, segue agora para o Senado Federal.
4: Uma massa de ar frio avança agora pelas regiões sul e sudeste do Brasil nesta sexta-feira, mantendo a temperatura baixa neste fim de semana em São Paulo, Rio de Janeiro e Paraná. Segundo informações, a mínima deve chegar a 9 graus em Curitiba.
3: 9 graus em Curitiba. E a gente já fica imaginando quando vai terminar o frio.
4: É.
3: Ah, nem começou.
2: Nem começou.
3: Eu nunca vi tanto tempo de calor igual durou. Meu Deus do céu, não acabava
2: eu
3: nunca.
2: Eu gosto de frio, vocês não gostam?
3: É gostoso, eu gosto.
2: Pelo amor. Acho que no frio a gente se veste melhor.
5: Por favor, Beth. Povo abençoado, meu Brasil. Ô, oh, Beth, por favor.
3: Ele não tem opinião formada.
5: Eu sou uma pessoa...
3: Ele falando de calor.
5: Por favor, Beth, eu sou uma pessoa que eu tenho uma só opinião e ninguém muda, meu irmão.
2: Claro, então dê sua opinião.
5: Beth, frio não tem condições.
2: Mas o ratinho gosta.
5: Não tem condições você ficar só no calor. O frio é gostoso. O frio é gostoso, deixa a gente fresco, meu irmão. Tem condições, por favor. Essas pessoas ficam usando um monte de jaqueta. Que é isso? O pessoal usa um monte de jaqueta.
3: Mas às vezes realmente o ratinho reclama, né?
5: É uma pessoa sábia, pessoa que usa jaqueta, meu irmão.
3: Ah.
5: É, mas o ratinho gosta ou não gosta de jaqueta?
3: Eu nunca vi ele de jaqueta.
5: Não, A pessoa tem que estar sem jaqueta. Fique só com a blusa da regata.
0: Um intervalo pra rede.
5: Que mais Patinho gosta, Chicão? Me fala aí.
4: Adora.
0: A gente permanece.
4: Adora. Só anotar aqui, meu. O problema do frio é...
0: A gente permanece pra São Paulo.
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0: Alô, Capinzal, Santa Catarina, 99.7.
2: Um abraço, são mais de 90 emissoras espalhadas por todo o território nacional. É a Massa FM que te abraça, não é verdade?
3: Verdade.
2: Seguinte, nós temos agora a segunda edição
0: do Bexigão.
2: Do nosso Bexigão.
3: 1950?
4: Não é possível.
0: Tudo isso? 1950.
4: Não é possível.
0: Meu Jesus!
2: Marcelo Rezende.
4: Não é possível, quase R$2.000 para a pessoa que acerta 4 perguntas em 40 segundos.
3: Perguntas que vai fazer com o dinheiro se acertar.
4: Se eu perco...

0: Adilson, aí!
1: Tá muito bem.
2: Ele tá em Foz do Iguaçu.
3: Deixa outro falar, porque senão fica só o Robson falando.
1: O Marcelo Rezende foi pro Silvio, agora pra vó.
3: Agora é outro. Pergunta o que vocês quiserem, vai te lascar todos
1: só
3: vocês.
1: Só falta aparecer o Pato vó, Donald.
2: Mas deve estar chovendo.
1: Pato
2: Donald.
1: O Pato Donald.
3: Oi, bem.
4: Ai, oi, ai. Tá chovendo aqui, vó. Aqui fora tá chovendo.
3: Ai, que
1: tá chovendo. Tá feliz agora. Nossa, que delícia. Bom. Aí faz a alegria da vó, a vó fica toda animada.
2: É efeito das cataratas, né? Deve ser.
3: É igual você pôr um grandão de 1,90 na minha frente.
4: Estão caindo nas cataratas aqui, estão caindo.
1: Boa, garoto, boa. A nossa produtora já preparou aqui as perguntas. Okay. Adilson, você pode ganhar nesse exato momento R$ 1.950. Tem feito o dever de casa? Tem anotado as perguntas e respostas?
4: É, tenho feito sim.
1: Então tá bom. Eu acho que ele vai levar, hein? Eu acho que ele vai levar. Tá sozinho ou tá acompanhado aí, Adilson?
4: Se Deus quiser. Acabei de deixar os passageiros aqui no aeroporto, eu tô sozinho agora.
1: Tá sozinho agora, tá concentrado,
5: vai
1: tá
5: lá,
1: sozinho.
5: Adilson, força!
1: Vou soltar o tempo! Opa. E obrigado. Ganhou, já ganhou Copa Brimex, hein? Vai receber em casa. Personalizado. Obrigado. Atenção, ele tá focado, ele não quer nem conversa.
5: Isso.
1: Ele já quer responder as perguntas. 4 perguntas, 40 segundos, R$ 1.950. Quer falar mais alguma coisa, Adilson?
5: Fala pra ele, vai logo, Naldinho.
4: Mandar um abraço pra todo mundo aí. Mandar um abraço pra todo mundo. O programa vocês é espetacular. Tô muita risada.
1: Boa, beijo. Garoto!
5: Boa sorte!
1: Mestre!
2: 1.950 ou 2.000 daqui a pouco.
6: Meu Deus do céu, meu Deus! 1.950 reais!
1: Uma palavra amiga!
6: O Adilson!
4: Oi!
6: Ô, meu pai! Ajuda o Adilson a ganhar esse prêmio. Ô, meu pai, Deus abençoe você, tá bom?
1: Muito bem, muito bem, muito bem.
5: Bonitinho.
1: Atenção, vou soltar o tempo. 1, 2, 3, valendo. Qual império antigo concluiu o Coliseu?
4: Império Romano.
1: Muito bem. Que nome se dá aos animais que mantêm a temperatura corporal constante?
4: Pula.
1: Pula. Qual a civilização desenvolveu o complexo sistema de escrita conhecido como glifos?
4: Pula, pula.
1: Pula. Qual imperador romano oficializou o cristianismo como religião do império?
4: Teófilo I.
1: Boa.
4: Teodócio I.
1: Boa. Teófilo I. Que nome se dá aos animais que mantêm a temperatura corporal constante? Vai lá, garoto.
4: Não, vai lá.
1: Vai lá, garoto. Não é possível!
5: Meu Deus do céu!
1: Já tava com o dinheiro na mão pra passar por isso. Tá bom, Adilson. Valeu sua participação. Não leva grana, mas leva a Copa Brimex, tá bom, irmão?
4: Opa! Obrigado pela oportunidade.
1: Valeu, a gente que agradece. Uma satisfação ter a sua participação. Adilson, não leva grana. Mestre!
2: R$ 2.000.
1: Não é possível!
0: O animal que mantém a temperatura normal constante é a sogra da gente, não é?
5: Que isso, sombra!
2: É, como
5: que
2: dinheiro...
5: ela te deu uma paulada de macarrão.
2: O dinheiro aumentou, parece que a produção do programa dificultou.
1: Será que tem dedo de Mari Marimon? Será que tem dedo de Mari Marimon, a nossa produtora?

0: Evaldo Braga pra matar a saudade.
1: Sempre sorria, sim, meu amor.
0: Boa bancada, turma da massa ao vivo, nesta sexta-feira, hoje dia 29 de maio, teremos a terceira edição do nosso Bexigão, valor acumulado, só pra repetir, mestre.
2: R$2.000.
0: Boa, garoto. Agora nós temos curiosidade rede.
3: Gente, o Serviço de Saúde do Reino Unido lançou o Cancer Vaccine Launchpad. É o maior programa mundial para testar vacinas terapêuticas de mRNA personalizadas contra o câncer, com 19 hospitais na Inglaterra já cadastrados. Em parceria com a BioNTech, essa iniciativa ela analisa os tumores pós-cirurgia para criar vacinas sob medida, visando tratar até 10 mil pacientes com diversos tipos de câncer até 2030, focando no tratamento de casos existentes e não na prevenção em pessoas saudáveis.
0: Muito bem, tá aí curiosidade para você que está acompanhando o Turma da Massa. Olha, tem um ouvinte que quer prestar uma homenagem a esse apresentador.
4: Olha! Que amor!
2: Que lindeza! Coisa saudável, lúdica.
0: Ah, diga lá. Quem vai falar com a gente? Fala, meu Brasil.
5: Boa tarde, Turma da Massa. Boa tarde. Tudo bem? Aqui é o João, de Itaquera.
0: Diga lá, João.
5: É o pai Thelminha.
0: Muito bem.
5: Naldinho.
0: Oi.
5: O próximo filho que eu tiver vai chamar Naldinho.
0: Olha
5: só. Minha rádio é massa.
0: Olha só. Vai chamar Naldinho.
4: Olha, ele já tem a Thelminha e agora vai ter o Naldinho.
0: Gente, que amor.
2: É o pai da Thelminha?
0: Já tem uma Thelminha.
6: Eu tenho o Raulzinho.
0: Meu filhinho. Já tá grande, não é?
6: Tá na sexta B.
0: Oi.
6: Amanhã ele tem prova de dígrafo.
0: É amanhã.
6: Aí ele fez um trabalho de encontro consonantal.
0: Já passou dos 50 anos.
6: Entregar a segunda.
0: Mas já passou, né, Bete?
4: Já.
6: Terça-feira, de tongo, tritongo e ato. Eu tava fazendo com ele.
0: Vovô não tá bom.
6: Não tá bom.
0: Casa,
2: é seu filho.
0: Não tá bom.
6: Pequenininho.
0: Rede.
2: A Câmara aprovou a PEC que extingue a escala 6x1, mas o texto agora segue para o Senado, onde enfrentará forte resistência do setor empresarial e um ambiente político menos favorável. A velocidade da tramitação dependerá do presidente da Casa, Davi Alcolumbre, começando pela análise da CCJ. Enquanto o governo Lula pressiona pela aprovação ainda este semestre, o setor produtivo tenta modificar o texto. Qualquer alteração fará o projeto retornar para a Câmara, adiando a decisão final.
7: Uma garota bem provida de corpo trouxe nas redes sociais um momento de judiar de um pintainho, filhotinho de galinha. Isso aí na internet vê quem quer. Agora foi levado para a TV aberta e trouxe uma repercussão negativa imediata. Realmente o pessoal acabou descobrindo quem que era a garota e vai dar um pepino danado. Mãe. Ela pisa em cima do bichinho, judia, é terrível.
0: Barbaridade.
7: Você brigaria com alguém que maltratasse seu pet?
0: E parece que ela vendia as imagens ainda, não é? Gente, que barbaridade, hein?
4: Nossa. Ai, Deus me livre,
0: Impressionante.
8: Eu sei que quando a gente fala de bichinho, tem uma meia dúzia que fala, mas e as crianças? Eu concordo, tá? Claro, obviamente. Mas a pessoa que faz isso aí é uma molecada que tá fazendo coisa com bichinho, esse negócio. Vamos rever essas redes sociais aí, que é só molecada, hein, gente? Tô falando pro pai e pra mãe.
0: Com certeza.
8: É, dentro de casa, pai e mãe.
7: Mas a lei agora tá apertando, vai dar...
0: Você tem que apertar mesmo.
7: É, cadeia, multa.
4: Tem que dar cadeia mesmo.
7: Apertou.
0: Seguinte, tá rolando uma enquete aqui no Turma da Massa e eu quero convidar você. De repente tá chegando agora. A enquete é a seguinte, você vai responder sim ou não através do WhatsApp da Massa que tá liberado. 11-3509-9290. O governo dos Estados Unidos incluiu o PCC e o Comando Vermelho na lista de organizações terroristas globais. Aí vem a pergunta... Você concorda ou não? Daqui a pouquinho a gente vai trazer mais uma parcial, Mundo dos Famosos.
4: Olha só, vamos falar de Marcos Mion, que ele expõe a verdade sobre suposta rixa entre apresentadores lá na Rede Globo. Ele abriu o coração em entrevista exclusiva à coluna da Fábio Oliveira e falou sobre diferentes áreas da vida, como carreira, família, paternidade e os bastidores da televisão. Durante o bate-papo, o Mion também comentou uma suposta rivalidade entre comunicadores da Rede Globo e de outras emissoras, né? Sem rodeios, ele negou qualquer clima de disputa nos bastidores da TV brasileira e garantiu que a convivência entre os apresentadores é muito mais harmoniosa do que o público imagina.
0: Sim.
4: Nenhuma. Ele disse que não tem nenhuma rixa. Eu convivo com o pessoal aqui na Globo e tenho zero rixa. Muito pelo contrário. E na sequência, o Mion relembrou um conselho marcante que recebeu de Fausto Silva. O Fausto, sobre a profissão de comunicador, ele disse pro Mion assim: nós somos raros, porque são poucos realmente os comunicadores. Você não consegue se preparar para ser um comunicador se não tem faculdade para isso. Ou seja, ele quis dizer que você não precisa de faculdade para isso. A pessoa que é comunicador é um dom. Agora, tem uns que estudam, que fazem faculdade, que vão se aprimorar, mas às vezes não tem o dom. Não vou nem falar o dom, não tem o carisma, né? Porque a pessoa tem que ter carisma, gente. Se não tiver carisma, não tem jeito. Se o público não amar, não receber dentro da própria casa, porque um comunicador, um apresentador, ele faz parte da sua família, porque ele entra na sua casa todos os dias, sem pedir licença, porque a gente, como telespectadora, a gente abre a nossa casa e o nosso coração para eles. Então, eu acho que realmente é um dom de Deus mesmo, é um dom divino. Carisma também é um dom divino, enfim, é um dom de Deus. E o Faustão deu esse conselho pro Marcos Mion.
7: Muito Deixa bem. Eu, Naldinho, aproveitar o gancho aqui da comunicação. Lá em Maringá foi sugerido um prêmio da chave da cidade para o Ismael Santos, um comunicador que vem através dos tempos fazendo um trabalho maravilhoso na TV, no rádio.
0: Certo.
7: Ele e a esposa Rita, os filhos, todos são da comunicação. Ismael, você é merecedor. Parabéns pelo seu trabalho.
0: Parabéns, aquele abraço, hein? Agora tem histórias do futebol.
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10: Durante décadas, muitos árbitros apitavam usando roupas sociais completas, terno escuro, camisa social e até gravata em algumas partidas importantes. Correr 90 minutos daquele jeito parecia mais reunião de negócios do que esporte profissional. Só com o tempo, os uniformes leves e esportivos passaram a fazer parte da arbitragem moderna. Não.

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9: Alô, Brasil! Mais de 90 emissoras espalhadas pelo território nacional.
10: Estamos aí.
9: Vamos receber com muito carinho o Éder. Éder, tudo bem aí, meu irmão?
11: Boa tarde, pessoal. Tudo
9: Boa
11: bem,
9: tarde,
11: graças a Deus.
9: Éder. Tudo bem, graças a Deus. Tá tranquilo, tá calmo?
11: Um pouco nervoso em estar falando com vocês.
9: Não precisa. Acalme esse coração.
12: Fica tranquilo, Éder. Fica tranquilo. Vai dar tudo certo.
9: Relaxa que você... Amém. Você está em boas mãos, Éder. Está em boas mãos. Está em casa, está no trabalho?
10: É o Éder Jopre.
11: Estou no intervalo.
9: Está no intervalo do trabalho, muito bem. Pois não, mestre?
10: Éder Jopre.
9: Meu amigo.
10: Lutador de boxe.
9: É amigo do vovô.
10: Meu amigo, Éder Jopre, o Maguila.
9: Maguila?
10: O
9: senhor esteve quando com o Maguila?
10: Maguila, eu estava com a Irania semana passada, esposa dele.
9: Sei.
10: E aí ela falou que ele vai, eu acho que ele vai lutar...
12: No céu.
9: Maguila vai lutar.
10: Eu ia falar.
12: No céu ele vai lutar, ele morreu.
10: Era quase essa piada. No Magic Square Heaven, ele vai lutar, Magic Square Heaven. Vai lutar no ginásio do Aleluia e vai lutar no... Morreu!
9: Morreu!
10: Caiu a ficha agora.
9: Ai. Demora um pouquinho pra cair a ficha. Ai. E quando cai, não é? Ai, Éder.
12: Calma, abre a boca que eu vou te dar um antidepressivo.
9: Você fala da onde, Éder?
11: Do Cascavel, Paraná.
9: Oba! Cascavel no estado do Paraná. Aquele abraço pra todo mundo.
10: Só lembrando que Éder Jovem foi vereador na cidade de São Paulo.
12: É verdade.
9: Muito bem, meu querido Sombra. Muito bem informado, não é? Que beleza.
10: Dois mandatos.
9: É conhecedor, não é? Sabe tudo, Sombra.
10: É a idade que ajuda um pouco.
9: Não é uma cabeça, um cérebro, é um computador.
10: É uma cabeça sem chifre.
9: Éder, vou soltar o tempo. Você tem acompanhado o Bexigão, Éder?
11: Sim, acompanhei nos últimos dias aí. Tem algumas eu lembro de cabeça, nem todas.
9: Muito
11: bem. Se repetir algumas, posso levar o prêmio.
9: Gente, tem umas que ele lembra de cabeça.
12: Ai, tomara que seja que...
9: É um forte candidato a levar o valor acumulado, mestre.
10: Catedrático, R$2.000.
9: R$2.000. Posso soltar o tempo?
13: Alô?
11: Pode?
9: Chegou a vó, não vai dar pra soltar o tempo agora.
13: Ô, bem.
11: Oi, vó.
13: Como o prêmio é muito bom, eu sei que você vai ganhar em nome do Senhor.
9: Amém. Isso.
13: Eu nem vou me alongar, bem.
9: Não vai, né, vó?
13: Não vou me alongar.
10: Mas deve estar chovendo, mano.
13: Tá escurecendo, vem ali de Foz do Iguaçu.
10: Mas tá fresco
13: pra lá.
10: Olha, a chuva de Foz do Iguaçu.
9: Tá fechando o tempo, Nossa, Éder?
13: Tá escurecendo.
11: Isso, quando escurece lá de Foz, a chuva
13: não deixa.
10: Fala mais.
13: Ah, Maria. Não fala não, estamos ao vivo, eu vou falar besteira.
9: Ô, Éder, o que acontece que você falou?
11: Quando escurece pro lado de Foz do Iguaçu, é chuva na certa em Cascavel.
9: Olha só.
12: Olha lá.
9: Tá aí.
12: Olha.
9: Muito bem. É o homem do tempo do programa. É o Éder. Entende tudo de chuva. Vamos lá, hein? Já relaxou, né, Éder? A gente fez esse bate-papo pra você relaxar.
14: pra você ficar à vontade. Isso. Posso soltar o tempo, meu irmão?
11: Pode.
14: Atenção, hein? Mestre.
10: R$2.000.
14: 1, 2, 3, valendo. Qual tecido liga os músculos aos ossos?
11: Pula.
14: Pula. Qual civilização desenvolveu o complexo sistema de escrita conhecido como glifos?
11: Civilização Maia.
14: Muito bem. Qual hormônio estimula a produção de glóbulos vermelhos pela medula óssea?
11: Hemoglobina?
14: Não. Você não sabe.
11: Pula.
14: Pula, pula. Qual marechal comandou a Força Expedicionária Brasileira na Segunda Guerra Mundial?
11: Pula, pula.
14: Pula. Que hormônio estimula a produção de glóbulos vermelhos pela medula óssea?
11: Pula.
14: Ah! Não, não é possível. Não, não, pera lá, pera lá. Não, não é possível.
12: Pois é.
14: Não levou também.
12: Pois é, não levou também.
14: O Éder não foi dessa vez, mas pera lá que você não vai sair com as mãos vazias. Copa Brimex. Vai. Já leva a Copa Brimex personalizada para receber em casa. Beleza, Éder?
11: Muito feliz em participar.
14: Alegria toda nossa, um abraço pra você, meu irmão. Tudo de melhor aí. Obrigado pela participação. Mestre, tá complicado, hein?
10: R$2.050. Vamos ver se a vó acerta.
14: Atenção, vó. Vamos preparar uma pra vó? Vamos preparar uma pra vó. Vó?
10: Tá no telefone, vó.
13: Alô?
14: Pera lá, vó.
13: Eu sou a Mirtes aqui de São Paulo. Alô?
10: Alô,
14: tá,
10: vó.
14: Tá falando com quem, vó?
13: Eu que pergunto. Vocês são quem?
12: Vó, ele não tá mais na linha, ele já desligou.
10: Não, mas a vó vai participar agora.
12: A vó que vai participar, entendi.
15: Ela tá conversando com ela mesma.
12: Alô? Entendi.
13: Você é quem?
12: Ela pira a gente.
13: Sou eu, Amir. Tá chovendo aí? Aqui não tá chovendo, aqui. Mas vai chover. Ai, que delícia! Isso, eu tô falando comigo, é verdade.
12: Meu Deus, ai, ai, do Amir. Céu.
14: Atenção, vó, 1, 2, 3. Um, dois, três, valendo.
13: Tá, vai.
14: Qual o nome do apresentador que cantava Pintinho Amarelinho?
13: Jota Silvestre.
12: Pula, vó, pula.
13: Pula.
14: Muito bem. Complete o nome. Ele foi muito no programa do Gugu. Marcelo?
13: Marcelo de Carvalho, Rede TV. Pula!
14: Não, vó.
13: Responde, pula.
14: Qual a capital do Rio de Janeiro?
13: Ai, pula, não sei. Pula! Pula.
14: Ai, quem apresenta o programa do Ratinho?
13: Eu não sou besta, Ratinho. Ah! A pessoa fala, não sei quem é. Aí fica pior que o Malafaia. Bobão.
14: É esperta.
13: A pessoa fala, não sei quem é. Aí fica pior que o Malafaia. Bobão.
14: Esperta.
13: A

0: Muito bem,
1: Beto.
2: Quarta vez tocando hoje, a Beto.
0: É, sucesso.
3: Que bênção, obrigada, Massa FM.
2: Olha, se você quer contratar a Beto.
3: Obrigada a toda a equipe da Massa FM. Só ligar pra Massa FM. Pronto.
2: Não, fala comigo mesmo.
3: Arroba, com você?
2: Arroba Sombra do Ratinho.
0: Ah, é? Empresário agora?
2: A minha comissão é pequena.
0: Tá bom.
2: Olha, entrar em contato.
4: Ai. Vocês colocam minha música também, meu? Ei, tô cagando e andando, cagando e andando, cagando e andando.
0: Ai. Vamos fazer o seguinte. Agora tem. Agora tem Milena Cirivelli com Torcida Massa. Ai.
5: Agora eu vou falar para vocês de mais uma seleção que me assusta e que eu não gostaria que o Brasil enfrentasse. Sabe quem é? Espanha. Eles têm um elenco de respeito. Pedri, Gavi, Nico Williams e um tal de Lamine Yamal. Como joga bola esse garoto! A Espanha é uma das principais favoritas ao título. Campeã invicta da Eurocopa em 2024, campeã da Liga das Nações em 2023, líder isolada do seu grupo nas eliminatórias europeias, com 5 vitórias, 1 empate e nenhuma derrota. 21 gols marcados e só 2 sofridos. A última vez que a Espanha perdeu um jogo oficial foi em março de 2023. É, dá um certo medinho, né? O estilo de jogo do treinador Luis de la Fuente é um dos trunfos da equipe. Ele evoluiu no tic-tac. A Espanha continua controlando o jogo, mas hoje é mais direta e vertical. E com uma intensidade de jogo que impressiona. Dito tudo isso, vale a gente lembrar que em 2018 e 2022, a Espanha também chegou como uma das favoritas ao título. E o que aconteceu? Eliminada nas oitavas de final, nas duas vezes, para a Rússia e Marrocos. Então vamos secar os espanhóis e torcer para que eles não cruzem nosso caminho. Mas, se for inevitável, que eles tenham o mesmo final das duas últimas edições.

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0: Muito bem, mestre! Meus amores, encerramos aqui a nossa enquete. Vamos trazer o resultado final.
2: Antes do resultado final, só uma notícia a respeito,
0: por favor,
2: desse mesmo assunto.
0: Vamos lá.
2: O presidente Luiz Inácio Lula da Silva afirmou hoje, agora, pela manhã, que está muito triste e decepcionado com o anúncio dos Estados Unidos. Está muito triste hoje com a notícia que o secretário dos Estados Unidos da América do Norte, um tal de Marco Rubio, disse que os nossos criminosos, nossos não, dele, né? São terroristas e que os americanos podem fazer intervenção. Segundo Lula, o Comando Vermelho, o Primeiro Comando, de fato, são terroristas para cidadãos que moram em regiões de periferia, porque incomodam famílias, bairros e cidades. Por isso, serão combatidos internamente. Nós aprovamos aqui a lei antifacção e aprovamos a lei para combater o crime organizado. E vamos combater. Eles não são os terroristas. O que o Trump quer? O Trump quer o Osama Bin Laden. E nós queremos os terroristas brasileiros que são nossos, que estão lá também, como é o caso do Ramage. Mas só que o Ramage não é terrorista.
1: E o governo, atenção, dando sequência, o governo Luiz Inácio Lula convocou para hoje uma reunião de emergência na Casa Civil para definir resposta oficial a esta decisão dos Estados Unidos. Portanto, Lula não vai participar da reunião, que ele tem uma agenda, mas o presidente vai estar em Sergipe e o Planalto deve divulgar uma nota oficial na tarde de hoje.
0: Uhum, exatamente. Muito bem, esse é o assunto do momento, então a gente aproveitou. Fizemos aqui uma enquete, resultado final, o governo dos Estados Unidos incluiu o PCC e o Comando Vermelho na lista de organizações terroristas globais. Você concorda ou não? Resultado final, 90% sim.
3: Olha aí.
0: 10% não. É o resultado final da nossa enquete.
2: Tá, era bem esperado isso mesmo.
3: Impressionante.
0: É, Geraldo.
3: Inacreditável.
0: Balança, Gerardo.
3: 13 horas 46 minutos, repita, 13 horas 46 minutos, mais uma vez. 13h46, não ouvi.
2: Pode novo.
3: 1 hora 46 minutos, estava com fone, não ouvi. 13 horas 46 minutos.
0: Tá bom.
3: A história do biscoito de polvilho. Sabor uva. Uma delícia. Sabor de frutas.
0: Oh, gente, é demais.
3: Um monte de biscoito de polvilho, sabor fruta.
0: É demais.
3: A árvore genealógica.
0: Ah,
3: isso é lindo. A árvore genealógica com a história.
0: A história.
3: Essa árvore que não tem nenhum descendente. É uma árvore genealógica sem nenhum descendente. E a história da dança da cordinha. Que saudade, né, Beth?
4: Que saudade da dança da cordinha.
3: Dança da cordinha. Era feita com taco de beisebol. Balança aqui agora.
0: Ai, Geraldo, nosso contador de histórias. Agora tem Curiosidade Rede.
5: Os pesquisadores estão avançando no uso de célula-tronco para regenerar folículo capilar. Olha isso, gente. Os estudos estão demonstrando a criação de novos fios em laboratório. E o resultado está sendo bem positivo na densidade capilar nos humanos e resolve a calvície severa em todo mundo. Embora esse tratamento, como o Amplifica, mostra potencial com um ciclo único, essas terapias ainda estão na fase da pesquisa clínica, sem produtos aprovados para venda. Ou seja, no futuro não vai existir mais carecas?
0: É, minha gente, num futuro, de repente, bem próximo.
1: Não vai perder tempo aquela musiquinha do carnaval.
0: Ah.
1: É dos carecas que elas gostam mais.
0: Né?
1: Vai cair. Vai, soma, canta lá.
6: Dos carecas que elas gostam mais.
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4: Vamos falar de Luciana Gimenez. Ela tem um arrependimento na vida.
0: Tem.
4: E após ela encerrar sua trajetória de mais de 2 décadas, né, na Rede TV, à frente do Super Pop, ela revelou um dos maiores arrependimentos da vida profissional. A Luciana contou que recebeu um convite para integrar um programa de televisão norte-americana, mas decidiu não aceitar a oportunidade na época. Durante a entrevista ao Pânico da Jovem Pan, a artista afirmou que foi chamada pela ABC para participar de um tradicional talk show, atração exibida nos Estados Unidos desde 1990, e ela disse que chegou a participar de uma transmissão ao vivo com a equipe do programa. Experiência que descreveu muito positiva, ela diz, né? Apesar disso, preferiu permanecer no Brasil por conta da família, dos compromissos profissionais que já tinha aqui no Brasil. Ela disse assim: eu vacilei, não fui, deveria ter ido. É, aquelas coisas que a gente pensa na hora, prioriza outras coisas. Eu tava com filho, não tava tão pequeno, mas ela era casada nessa época, né? Então, ela lamenta muito não ter aceito esse convite. Uma vez que a Luciana diz que não gosta de mudanças bruscas, ela disse numa entrevista que ela não gosta de mudança, ela não Sim. gosta de mudança, ela gosta de permanecer ali, naquela mesma rotina.
0: Sim.
4: Então talvez isso também tenha assustado um pouco, né? Mas tá aí, esse é um dos arrependimentos profissionais de Gimenez, Luciana Gimenez.
0: Muito bem, aí informações do mundo dos famosos. Para você que tá chegando agora no Turma da Massa, meu querido mestre, atualizando o valor do bexigão.
1: R$2.050.
3: Já passou dos 2.000.
0: Beleza, meu povo. Girando informação para a rede.
2: O informante que relatou à Polícia Federal supostas ligações de Fábio Luiz Lula da Silva, Lulinha, com o lobista Antônio Carlos Camilo Antunes, o careca do INSS, desistiu de prestar depoimento à CGU. A testemunha justificou a decisão, alegando falta de proteção e desamparo por parte das autoridades, afirmando que sua vida virou um inferno após colaborar interiormente com a operação sem desconto. A investigação da CGU, aberta por ordem do Supremo, a pura influência do lobista no Ministério da Saúde e na Anvisa para defender interesses do mercado de cannabis medicinal, setor no qual Lulinha receberia uma suposta mesada de R$300.000 repassada por meio de uma empresária ligada a ele. No meu tempo dizia assim: quem tem, tem medo. Por isso ele não vai prestar mais nenhum depoimento.
1: O nosso amigo Sombra trouxe esta informação, mas vale a pena fazer mais um lembrete. Hoje, a declaração de imposto de renda termina hoje, não,
0: é.
1: Não tem mais prazo. Portanto, você pode ser multado, pode ser cair na malha fina se não entregar. Por isso, esteja atento.
0: É isso aí, olha o prazo, hein? Meus amores, vamos de mais uma curiosidade?
4: Vamos.
0: Siga lá, Milene.
5: A expressão rodar a baiana, epa! Vou rodar a baiana.
0: Sim.
5: Quando a gente usa, arma um barraco ou reage com um escândalo, surgiu sabe como, gente?
0: Como?
5: Nos desfiles de carnaval do Rio de Janeiro no início do século XX.
0: Sim.
5: Naquela época era comum que os homens se aproveitassem da aglomeração dos bloquinhos para assediar dançarinas e dava beliscões nelas.
0: Olha.
5: Para acabar com o abuso e proteger as mulheres,
0: Sim.
5: os capoeiristas e os guardiões dos blocos, eles passaram a se fantasiar com os trajes tradicionais das baianas, incluindo as famosas saias rodadas. Aí quando o cara ia assediar, tentar tocar em uma Sim. das integrantes, o capoeirista disfarçado girava rapidamente e aplicava aquele golpe para derrubar o agressor. Paranauê, paranauê, paranauê. Quem olhava de longe via apenas o movimento frenético das saias e a confusão armada,
0: Sim.
5: o que acabou consolidando esse ditado popular, rodar a baiana, que serve para descrever reações fortes e explosivas.
0: Boa, Milene! Gostei! Valeu, Milene!
3: Baiana,
0: Meu querido Sombra, aquele abraço.
2: Um abraço, Naldinho. Um abraço, turma. Até segunda-feira.
0: Valeu, bailarino.
2: Obrigado, obrigado, obrigado. Até mais.
0: Pet Guzzo.
4: Beijo. Bom final de semana. Deus abençoe.
0: Mestre.
1: Até segunda.
0: Valor do bexigão.
1: R$2.050.
0: Valeu, Brasil. Beijo.
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3: 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Muito boa tarde, Serra Gaúcha. Aqui na número 1 rede de rádios.
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3: 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Eu, Alex de Assis, na sua companhia até as 18 horas.
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3: Muito bem, começa agora o Alô da Massa na sua vida. Mais uma história, mais um capítulo, sempre com a 103.3, Massa FM Serra Gaúcha. Sexta-feira, sua linda, 29/5 hoje, os últimos dias aí do mês de maio. Já estamos na metade do ano, gente, 18 graus a temperatura. Sexta-feira com cara assim, mais pra... Muito obrigado você que está na nossa sintonia, você está sim na número 1 em rede de rádios do Brasil, você que está em movimento aí pelas estradas, você que está de folga, você que está no trabalho, você que está em companhia da melhor da Serra Gaúcha, muito obrigado, gratidão, o Alex de Assis fica muito feliz, porque vocês são a nossa alma, coração, vocês são o nosso norte aqui. Na programação da 103.3. Muita música, muita coisa boa, sim! 549-9675-5746 é o telefone para você mandar recado, pedir o seu alô. Sim, dar o seu oizinho aqui, porque começou agora o Alô da Massa!
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0: Massa FM, a minha rádio é massa, Clayton e Romário, participação deles, né, Zé Neto e Cristiano, não namora. Sextou, é 18 graus a temperatura aqui no estúdio da Rádio Massa FM 103.3. É sexta-feira, sua linda, sempre é bom quando chega a sexta-feira. E olha só, sexta-feira chegando com previsão, deixa eu ver aqui, ó. Sexta-feira será chuvosa no Rio Grande do Sul, volumes esperados não são elevados e a precipitação ocorrerá de forma irregular.
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0: É, pois é, a aproximação de um centro de baixa pressão atmosférica deve provocar novo episódio de instabilidade no Rio Grande do Sul entre essa sexta, 29, e o final de semana, conforme Metsul. Apesar da previsão de chuva em diferentes regiões do estado, os volumes esperados não são elevados e a precipitação ocorrerá de forma irregular, sem atingir todos os municípios gaúchos. Porto Alegre deve ter mínima de 14 e máxima de 19 graus. Em Farroupilha, a mínima deve ser de 11 e a máxima é de 16 graus. Agora, aqui na Serra Gaúcha, 18 graus.
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0: 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Sexta-feira, sua linda, 18 graus a temperatura aqui nos estúdios da Rádio Massa FM 103.3. Muito obrigado a você que está na nossa sintonia. Recebi uma foto agora do Luiz Carlos Cassol, que está sintonizado na 103.3 no seu rádio, né? Dentro do carro, ali nas estradas aí da Serra Gaúcha, sempre sintonizado e fiel aqui com a 103.3 Massa FM. Muito obrigado mesmo, Luiz, por essa parceria de todos os dias aí, manhã, tarde, enfim, sempre com esse carinho com a gente aqui da 103.3. Mandar esse alô também pra Lilian, né? Lilian de Lima também mandou seu alôzinho, de Bento Gonçalves, está curtindo nessa sexta-feira. Sexta-feira tá mais assim por um filminho agora, pra quem pode de tarde, né? Tem muita gente que tá de folga, né? Porque teve o seu dia de folga nesse dia 29 aí do 5, pode curtir aí um filminho, pode curtir aí umas cobertinhas, né? 18 graus aí, tempo nublado, querendo um chuvisqueiro, assim, querendo uma serraçãozinha baixa. É, um dia tá propício pra isso, né? E muita gente se preparando. Sexta-feira é aquele dia, né? Principalmente aí pra galera que gosta da parte noturna da sexta-feira aí, tá em preparos aí depois das 5 da tarde aí, já é dia, né? Já é hora de aproveitar a sexta-feira, que beleza, que maravilha. 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É uma sexta-feira diferente para você colocar na sua agenda e curtir com nós aqui em Bento Gonçalves, né? Lá na Funda Parque, na Expo Bento Fenavinho.
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No amor não adianta você achar que as coisas vão sempre a favor da maré. 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

0: Vamos ver mais aí do gasto.
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3: E olha só, a ponte de Santa Bárbara pode ficar pronta apenas em 2027, impasse sobre prazo. Amplia novela na RS431. Obra que liga Bento Gonçalves e Santa Teresa a São Valentim do Sul acumula incertezas e mantém moradores dependentes da balsa. Menos de 2 meses após a divulgação da conclusão, neste ano, da nova ponte de Santa Bárbara, na ERS-431, a obra segue cercada de incertezas e alimentando as insatisfações de moradores e produtores da região. Enquanto o Departamento Autônomo de Estradas e Rodagem, o DAER, havia confirmado oficialmente a previsão de entrega para o segundo semestre de 2026, novas informações divulgadas nas últimas semanas apontam para mais um adiamento no cronograma, com conclusão somente em maio de 2027. A atualização foi publicada na quarta-feira pelo grupo A Hora, que informou que a obra atingiu cerca de 23% de execução física. O principal motivo para o atraso seria a demora no repasse de recursos para custear os serviços da estrutura, orçada em 31,3 milhões.
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3: Mais uma hora na sua companhia. Tá começando Tarde da Massa. Aqui na número 1 rede de rádios do Brasil. E é o Alex de Assis no comando da máquina até as 18 horas. 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
3: Tá no ar o Tarde da Massa com você. Depois temos o Massa da de 10 e por último as mais pedidas. Muita coisa boa nessa sexta-feira, 18 graus a temperatura. É legal demais. Sextou aqui na Rádio Massa FM com muita coisa boa na sua tarde. Muito obrigado você que está na nossa sintonia sempre, sempre, sempre.
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2: Respira, gatos e gatas, que eu estou de volta sempre falando o quê? Da vida dos famosos, puro luxo. Abafo caso, cata essa, olha só. Ai, mentira. A mulher do ovo dá isso? Graciane Barbosa revelou que vive uma fase intensa ao lado do namorado Gabriel Cardoso. É isso mesmo, Coisas Ricas do Love. A musa fitness contou que o casal costuma ter momentos íntimos com frequência e afirmou que a paixão aumenta ainda mais a conexão entre eles. E pá, bem vocês. É de rasgar a caixa da Barbie, de vir de Suzy, porque a Suzy é a Barbie do Paraguai, né? Vem atravessar a fronteira e com o cabelo todo arreganhado, ela diz que faz amor todo dia. Ai, meu Deus, ela tá igual o Pinóquio, tá crescendo o nariz? Não, tá crescendo um pouquinho mais embaixo. Então, segundo ela, a vida amorosa e intensa dos dois é forte, rápida e praticamente a martelada no prego todos os dias. Olha só, será que ela toma algum remédio, uma testosterona, alguma coisa assim? Graciane Barbosa revelou que faz amor todos os dias. E você, Coisas Ricas do Anilox, me acompanhando agora, como é que está a sua vida ativa? A minha, querida, é uma vaga lembrança. Eu conto, mas também a Pimento. Bora se jogar com o Delove!
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0: Minha rádio é massa! 18 graus a temperatura, sexta-feira, sua linda! Muito obrigado a você que está na nossa sintonia. Somos a número 1 em rede de rádios do Brasil, a número 1 também na Serra Gaúcha, mandando sempre aquele alôzinho para quem me manda o WhatsApp. A Rose mandou o seu alô, dizendo que quer participar das promoções. O Everaldo também mandou o seu alôzinho aqui no 549-9675-5746. É, para mandar o seu alôzinho, para dizer sim que tá escutando a Massa FM 103.3, Massa FM Serra Gaúcha. Muito obrigado você sim que está nos acompanhando aí por diversos aplicativos também, né? 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Se tu baixar ali o Massa FM, procura a Praça Massa Serra Gaúcha e você já está em ao vivo aqui com nós nos estúdios, escutando aqui a programação da mais querida, da número 1 da Serra Gaúcha. É bem fácil, bem tranquilo também. Além do dial também, 103.3, temos pelos streaming também, né? 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A 103.3, a programação desde de manhã, à tarde e também à noite, essa conexão RS 90.3 e 103.3.
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0: Respira, gata e gatas, que eu estou de volta sempre falando o quê? Da vida dos famosos. Dois passinhos pra lá, dois passinhos pra cá, dois passinhos pra frente e dois pra trás, porque essa é a valsa da fofoca. Ai, mentira! Ai, meu Deus, me abanque, seu Leque Celestial. Luciano Huck mostrou Angélica exibindo o cabelo no estilo As Panteras em sua nova jornada como influenciadora digital. Ele registrou o momento aí e a apresentadora já ficou brava com ele, ficou pistola. Ela falou assim, ó, publica aí, achou bonito? Publica aí que você agora virou blogueirinho. Eu não sou muito da internet, segundo ela. Mas ela diz ali que o marido gosta de mostrar tudo e ela dançou pra ele ali, né? Nossa, Luciano Huck, além de apresentador e empresário, agora é influenciador digital. E pegou meio que mal aquela cena ali dele mostrando a Angélica Coisas Ricas de novo, porque ela não sentiu muita vontade, não. Ela falou, vai que você que virou blogueirinha agora pode mostrar. E fez uma cara assim meio que desdém pro marido. Ai, meu Deus. Quando tem o marido, ela reclama. Elas reclamam, né? Agora é briga com a mulherada. Quando perde, reclama. Vai entender a mulher? Mas o importante, Coisas Ricas de novo, que eu sou fã de vocês, minhas divas. Já a Angélica, ela vai de táxi mesmo. Eu conto, mas também é pimento. Bora se jogar com o Derlove!
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1: 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Aqui na 103.3, a número 1 em rede de rádios do Brasil. Eu, Alex de Assis, no comando dos botões até as 18 horas. 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

Esse é o Massada de 10 na sua tarde de sexta-feira, 29 do 5, 19 graus a temperatura. 10 músicas, uma atrás da outra, sem intervalo comercial. Presente da Massa FM pra você. Esse é o Massada de 10. Maravilha, sexta-feira. Mandando um alôzinho aqui ao meu amigo Ricardo, né? Ricardo Pérez, pedindo a música Domingo de Manhã. Pra minha namorada, diz ele, Júlia Mara, me bota nas promoções. Vamos colocar na programação Domingo de Manhã com Marcos e Belucci, que vão estar aí na Fenavinho, na Expo Bento Fenavinho. Mandando outro alôzinho também ao Giancarlo. Tá ligadinho aqui na Massa FM 103.3. O meu amigo Edson também, sempre ligadinho. A minha amiga também, a Cíntia, que manda as mensagens para nós aqui todo dia, querendo participar aí da nossa programação. Tá começando o Massada de 10.

Esse foi um Massada de 10. Sim, 10 músicas uma atrás da outra. Presente da Massa FM pra você. Muita música boa na sua sexta-feira.

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0: sexta-feira! Sim, ela chegou até o fim de semana. A gente não via a hora de chegar a sexta-feira. Essa semana demorou pra passar. Pegamos um vírus aqui na Master Filho. O vírus da gripe se espalhou. A Ju, que hoje vai participar com a gente, finalmente a Ju veio essa semana brilhar no Giro Massa.
1: Até que enfim,
0: a gente tava com saudade dela, porque a participação luxuosa da semana é sempre quando ela aparece por aqui. Ontem ela não veio, teve um evento muito legal, inclusive daqui a pouco ela vai falar mais sobre o papo com as mulheres, o Shopping Total, não foi isso? Foi ontem,
2: boa
0: né?
2: Boa noite, meninos. Boa noite. Eu não sei se eu vim brilhar ou me contaminar com esse vírus de vocês, tá? Não,
1: hoje é um problema, hoje é um problema. É.
0: Então, Ju, seja bem-vinda ao Giro Massa nesta sexta-feira, última sexta do mês de maio, e também dá bom fim de tarde, boa noite. Ele que veio hoje com o casaco do pai dele, Celinho, tudo bem com você, Celinho?
2: Que bonitinho!
1: Ah, olha, eu fui fazer uma pesquisa no outro departamento aqui da empresa, tá? E eu descobri que é inveja sua, Joãozinho? É inveja sua.
0: Casaco do vovô, tudo certo?
2: Tá bonitinho. É tá nos tons da um pastel.
0: É, pastel que nem ele. É um casaco apeluciado.
1: Isso é pra não passar frio, né? Já que eu tô passando frio por culpa do senhor.
0: Sim, a culpa é minha.
1: Que nos pesteou aqui, né?
0: Eu não tenho culpa,
1: né?
0: Que vem, você não, essa, não se agasalha bem.
1: Com essa gripe aí, não, com essa tosse.
0: Não tá agasalhando direito, ó. Viu? Como é que fica?
2: E o que que tu achou dessa toquinha do João hoje? Onde está o Oli?
1: É verdade, agora... Cara, vim falar da minha jaqueta, mas não se enxerga com essa touca aí.
0: E aí, mano, pode crer, mano. Bota aí, vê se os manos não usam touca no inverno.
1: Essa touca de...
0: Pode crer aí.
1: Nem sei de quê, né? Vou ter que achar um termo ainda, né?
0: Você tá me chamando de marginal, é isso?
2: Não, você tá se sentindo intocado, João?
0: Gostaria. Eu, por mim, estaria em casa, mas já que eu tenho que estar aqui com vocês...
2: Não fala assim, não fala isso. Ai,
0: gostaria de estar em casa, intocado agora.
2: Não.
0: Hã? Imagina tomando...
2: Um mocotó?
0: Tomando um vinhozinho. Um vinhozinho. Sexta-feira.
2: Mas tá pesteado da gripe, quer tomar vinhozinho, não vai melhorar nunca, vai contaminar todo mundo no ambiente.
1: Mas não vai, não. Já contaminou
0: todo mundo. Pode. Né? Não se pode tomar um vinho sem gripado?
1: Não. Quem disse que não? Só chá quente, só chá de amor.
0: Só se for outro chá, ok.
2: Ah, qual chá você gosta de tomar, Marcelo?
0: Deixa aqui.
2: É melhor
0: chá,
2: assim.
0: Ele falou chá de amor.
2: Não, mas ele deu uma tossida agora pro lado de lá, que quase caiu tudo ali no chão.
1: Pro lado de lá, pra não ele contaminar, diferente de certos colegas que tossem em cima da gente.
0: Ninguém tossiu em cima de ninguém aqui, não. Você que tá com a imunidade baixa, vai tomar vitamina D e vai se recuperar dessa gripe pra semana que vem tá melhor, tá? Eu também vou tentar, esse final de semana, dar uma recolhida, ficar bem, ficar intocado, como a Ju falou. A Ju que não pode se intocar.
2: Intocado e recolhido, olha o que ele disse,
0: Marcelo. Não, intocado. Intocado, sim.
2: E recolhido, você falou.
1: Recolhido já é.
0: Mas no inverno, mas com o frio fica recolhido, né? O famoso charme do enrugadão, não é mesmo? E a Ju cheia dos eventos.
2: Ah, José, deixa eu falar, aproveitar então. A gente já quer parabenizar também o Shopping Total, que é nosso parceiro, completando hoje 23 anos. Aê. Shopping Total, um shopping popular, recebe sempre a comunidade. É muito bacana. E hoje, nessa comemoração aí de 23 anos, tinha até um bolinho. Lembrei de ti, Marcelo.
1: Ah, lembrou de mim?
2: Trouxe um pedaço
1: de bolo,
2: uma fatia.
1: Quero ali, ver. Que tá ali mesmo?
0: Ela vai fazer torta na cara com você. Você conhece aquela brincadeira? Aquela brincadeira que tem no domingo! Legal, passa ou repassa?
2: É muito satisfatório aquilo. Você já pensou, já botou torta na cara de alguém?
0: Você gostaria de meter a torta na cara do Marcelo?
2: Gostaria.
1: Eu também. Na sua, João, na sua.
0: Tá bom. Pra participar aqui na programação da Rádio Massa, o WhatsApp 51981427070. Enigma do Pila acumulado em R$1.400. É muita grana, é a rádio que dá mais dinheiro no Brasil. E tem o Stop depois, notamos junto e misturado, que acumulou ontem também, tá em 3.900. Ah, que é isso?
1: 13.900? É isso?
2: Muita grana. O
0: que eu falei?
1: Eu não ouvi, por isso que eu tô perguntando.
0: Vai limpar esse ouvido sujo aí. Tira o casaco do vovô aí e vai limpar o ouvido.
2: Eles estão tá tomando banho por causa da gripe, não tomar banho, aí sim, né?
0: Então tá, minha gente. 1.400, então. Do Enigma e o Stop, daqui a pouco, pra você jogar no Tamo Junto e Misturado, tá em 3.900. Qual é o número do Stop? Quem quiser participar daqui a pouco no Tamo Junto e Misturado.
1: O número do Stop é aquele que tá aí na frente, na sua tela, que você vai falar aqui pros ouvintes da Massa ou a Ju, né?
0: Mais de um ano de Massa e Filme não decorou?
1: Não. Você sabe, Ju? Você sabe?
2: Claro que
0: não. 11-3509-9290. Este é o número pra você participar daqui a pouco no Tamo Junto e Misturado, com a possibilidade de brincar no Stop. Mas o Enigma, daqui a pouco, vai pro ar. Quer botar já alguns recadinhos? Lembrando que a gente tá em conexão RS. Massa FM Grande Porto Alegre 90.3 e Massa Massa FM Serra Gaúcha em 103.3. Quem tá online também, obrigado pela audiência no app, no site massafm.com.br ou também através da sua plataforma preferida.
2: 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Ó, Eliane chegando aqui. Oi, turma da massa. Okay. Tô aqui em Bento Gonçalves, ligadinho aqui no programa no Giro. Adoro vocês. Ó, querida, beijo. Valeu. Também tá chegando aqui o Wagner, da mecânica de Novo Hamburgo. Tá trabalhando ainda, Wagner? Ó, tá dizendo ele aqui que tá sextou, mas o sextou pra ele tá diferente, tá
0: não
2: no
0: é,
2: trabalho.
0: Não é da mecânica Simas, né?
2: Não sei, não. Wagner, qual é o nome da mecânica?
0: Simas.
2: Começou a palhaçada,
0: Simas.
2: Né?
0: Simas.
2: É?
0: Turbo.
2: Ah, que bom.
0: Laci, um beijo pra você, Laci. Beijo pra você, Laci. Ah, cala a boca aí. Laci Santana tá ligadinha com a gente. Também quem mais aqui? Ah, é ela que já ganhou o Enigma do Pila, quer participar de novo, a Denise. Denise, obrigado pela participação. A Robertinha também tá com a gente. Ó, você também, a Eronita, ligada com a gente. Jair, bairro Santa Teresa, minha rádio é massa.
2: Ah, Eliane também tá chegando de São Leopoldo, ligada aqui na Massa FM de Nova Prata. Olha a galera da Serra Gaúcha. Quem é que é de Nova Prata aqui? Quem? Ah, o Pedro.
0: O Pedro
2: tá ligadinho, buscou o filho na escola, disse ele agora, ó.
0: Tem áudio chegando aqui também.
3: Fala, Joãozinho. Oh. Fala, Marcelo. Oh. Luiz, Patrick Maia. Carregando aí, a última, ficou esquecida no Colégio São Marcos, em Alvorada.
0: Tá ligadinho com a gente, ele que faz transporte escolar, tá sempre com o rádio ligado na Massa FM. Tá no ar, então, a gente vai junto com você, ouvinte massa, até um pouquinho antes das 7 da noite, em mais um giro. Já com
1: que toquinha, hein?
0: As informações do tempo, temos também daqui a pouco pra você as quentinhas. Quentinhas.
2: Temos quentinhas, claro que sim, pode ser agora.
0: Se prepara, quiser. Agora não, você não tá preparada pra isso agora.
2: Eu tô sempre pronta, Joãozinho.
0: Você nasceu pronta, né?
2: Claro.
0: É bem filha da dona Fátima.
2: É isso aí.
0: Daqui a pouco os destaques do SBT Rio Grande segunda edição, com o Marcelo Chamali. Tem o Enigma, a gente falou aqui, R$1.400 daqui a pouco pra brincar com você, ouvinte massa. Tem o Esporte com o Marcos Couto e mais pro final do programa, Giro de Notícias. Você bem informado com as informações do Couto, falando da Grande Porto Alegre, do Nico Neto, direto da Serra Gaúcha.

0: Massa FM, a minha rádio é massa, é o Giro Massa, seu programa de fim de tarde aqui na Massa FM Conexão RS, de gaúcho para gaúcho, Massa FM Grande Porto Alegre 90.3 e Massa FM Serra Gaúcha em 103.3. Gustavo Lima, participação do Luiz Fonse, Vagabundo. E tá vindo aí, não vamos esquecer, da Expo Bento e Fenavinho, de 4 a 14 de junho, Funda Parque em Bento Gonçalves, e vai ter aquela festa muito massa. Festa muito massa com os comunicadores da Massa FM. Sim, sim, vai estar o Dedé Maravilha por lá. Daqui a pouco ele tá aqui, inclusive, com o agendão, né, Ju?
1: Isso, daqui a pouco tá chegando com o agendão, com a previsão de eventos aí na Serra Gaúcha, né?
0: E certamente ele vai falar que sexta que vem, que é exatamente dia 5 de junho, vai rolar essa festa dentro da Expo Bento e Fenavinho, pra você curtir com a Massa FM, então, próxima sexta. Anota aí, sexta que vem, dia 5 de junho, essa festa da Massa FM acontecendo com várias atrações. No palco 360 da feira, com Tia Barbaridade, Forró Mania, também o robô Atlon e todo o time da Massa FM. Além do Dedé, nosso amigo Nico Neto, daqui a pouco vai estar por aqui trazendo as informações no Giro de Notícias, no Giro Massa, e também o DJ Alex de Assis, fazendo essa grande festa com você na Serra Gaúcha. Vamos subir, né, gente? Vamos subir, o convite está feito para a Ju, claro, pro Celinho aqui. É, baita pedida, então a Expo Bento e Fenavinho chegando de 4 a 14 de junho, Funda Parque em Bento Gonçalves. E falando na nossa Serra Gaúcha, vamos dar uma olhada, ver como é que tá a temperatura já já, as informações do tempo pro final de semana. O tempo agora tá nublado na Serra, com média de 14 graus, tá? Você que tá em Bento, Nova Prata, Veranópolis e quem tá na Grande Porto Alegre, agora também o tempo com bastante nebulosidade, tem instabilidade chegando na noite, segundo o mapa da previsão. Já já a gente fala mais. Tá? Agora, na capital e na região metropolitana, média de 18 graus. Quem é que tá aí mandando mensagem, Ju?
1: Tem muita gente chegando por aqui, olha aqui, ó. Lislier, Roberta e também a Tássia estão ligadas aqui na Massa FM, estão falando de Porto Alegre. Quem tá te dando um oi também? Oi, gente, tô ligada no Giro Massa. Manda um beijo pra mim e pra minha mãe, Sônia. Tá de aniversário hoje.
0: Ah, ó, parabéns, para aí, toca, opa, uma música pra ela,
1: então. Toca, é a Gabriela e a mãe Sônia.
0: Beijo, você que tá de aniversário hoje, aproveite o seu dia.
2: Parabéns, parabéns.
1: Ah, não, Marcelo, não dança, para.
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0: Reforçando aqui o nosso zap zap, 51981427070. O Vini também tá ligado com a gente, pediu música, quer ouvir uma da Simone Mendes. Vamos tocar um Pedro Pecado daqui a pouco, junto com Menos é Mais, nessa vibe de sexta-feira.
1: Bora.
0: Você que daqui a pouco vai pra noite, né, Juliana?
1: Entendeu?
0: Tem agendão noite, em seguidinha. É.
1: Tem agendão, previsão de eventos para esse final de semana, tanto em Porto Alegre quanto na região do Vale dos Sinos e também na Serra Gaúcha. Sextou, gente, sextou. É motivo de assim, ó, é, sextou com S de saudade. S de que mais, Joãozinho?
0: S de safadeza.
1: Ai, Marcelo, S de quê? Foi bom, foi rápido, como sempre. Ó, o Marcelo tá pensando, demorou, já foi.
0: Tô vendo outra coisa. A gente, a gente olha pro Marcelo, né? Só aqueles macaquinhos batendo prato assim, Marcelo. Tempo.
3: Pai, ele fecha o microfone. Eu lembrei do nosso diretor dos 3S, lembra?
1: Quais eram os S's? Ah,
3: Não, não tem nada.
0: Fala pra ela.
1: Eu pensei que coisas horríveis já.
0: Fala pra ela.
3: É.
0: Tempo. Ah, lembrei dos 3S, tá aí, quais são?
3: Não lembro.
1: Ah, não.
3: Eu só lembro que é 3S,
1: tá,
3: né?
1: Ai, não. Tá, já foi. Não,
3: você lembra qual é, João?
0: Ai, você lembra? Deus. Mas não fui eu que citei. É. Não vem jogar pra mim. Eu não falei de 3S aqui, foi você. Agora
1: te defende. Quem joga, segura. Entendeu? Jogou, agora
3: segura. Ah, sorri. Oh, é, a primeira é sorrir, depois... Não lembro como é que é.
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3: Tá, vamos ver se a, pelo menos a previsão do tempo sai aqui, né? Vamos ver se a, pelo menos a previsão do tempo. Mínima de 15, a máxima de 19 para esse sabadão. Olha, tem a possibilidade de uma chuva, sol com algumas nuvens e chuva passageira. À noite, muitas nuvens, mas já com tempo firme no sabadão. E o domingo, vamos ver o domingo aqui na Grande Porto Alegre, o que que nos reserva. Mínima de 14 e a máxima de 20. Sol com algumas nuvens durante o dia. À noite, o céu fica com algumas nuvens, mas não chove no nosso domingo.
0: Vamos pegar aqui agora a previsão para Serra Gaúcha, tá? Amanhã, sábado, amanhã, dia 30 de maio, sol com muita nebulosidade durante o dia e períodos de céu nublado. Noite, com nuvens. E agora, na noite dessa sexta-feira, tem chance de temporal ainda, viu, gente? Na Serra, nessa sexta. Mas para amanhã, essa é a previsão. Sol com bastante nuvens durante o dia e períodos de céu nublado. Noite com nebulosidade, amanhã mínima de 14, máxima 19 na Serra. Domingo, para encerrar o mês de maio, dia 31, mínima 11, máxima 17, tempo nublado, com chuva de manhã e no começo da tarde. As nuvens diminuem, o sol aparece ainda no fim de tarde do domingo na Serra. E a próxima semana, segunda-feira, dia 1º de junho, já em junho, a segunda começa na Serra com sol, muitas nuvens durante o dia e períodos de céu nublado. Noite com pouca nebulosidade. Na segunda-feira, na Serra, mínima de 10 e máxima de 15 graus.
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1: Ah, viu só, você achou que eu tava ligada, né, Joãozinho? A chuva tá no ponto, olha só, as quentinhas.
0: Eu tava respondendo o boy dela ali no WhatsApp.
3: Mentira. Tava essa hora?
1: Não.
3: Ah, que pouca vergonha.
1: Sexta-feira, né, Marcelo?
0: Mas deixa
1: a
0: ela.
1: A gente vai se organizando. Não, mas
3: vamos trabalhar primeiro, né?
0: Ela não tem direito de fazer
3: claro
0: um
3: amorzinho. Claro que tem, faz o que quiser da vida. Mas fora do seu horário profissional. Ah,
1: invejoso, ele tá resfriado, todo estragado, rebentado, não pode fazer nada na sexta-feira. Ah, me esquece, me erra.
0: Só que você não tem um esqueminha hoje, tá xingando ela aqui. Vai lá.
1: Vamos embora de quentinhas, então. Eu queria falar, chegando aí o clima da Copa do Mundo, né? Já tá acontecendo. E o que tá acontecendo também é que o Neymar vai a campo e assiste o treino da seleção, viu? Mais próximo da volta? Será? Mas ele acompanhou o treino da seleção brasileira, então, na tarde de hoje, na Granja Comari, em Teresópolis, no Rio de Janeiro, ainda sem poder participar da atividade. Mas o craque se mostrou mais leve após o clima de apreensão dos últimos dias. E seguimos então nas expectativas e aguardando atualizações também sobre o Neymar na seleção.

0: 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Simone Mendes com a participação do Menos é Mais. Pede pecado nessa vibe aí, sexta-feira, 6h18. Temperatura na Grande Porto Alegre, na média, 18 graus. Você que tá na Serra Gaúcha, temos 14 graus. Daqui a pouco mais mensagens do WhatsApp pelo 51981427070. Agora ele tá aqui para falar dos destaques do SBT Rio Grande, segunda edição, daqui a pouco no ar, no SBT. Então, vamos fazer contato com o nosso querido Marcelo Chamali para falar, então, do segunda edição, agora aqui na nossa Massa FM, com você.
1: Alô, alô, meus amigos da Massa FM, Marcelo Chamali passando por aqui nesta sexta-feira, 29 de maio, para trazer os destaques de hoje do SBT Rio Grande, segunda edição, a partir das 6h30. Bom, o nosso principal destaque de hoje não poderia ser outro. Um ataque violento, criminoso, que aconteceu no começo da noite dessa quinta-feira aqui, no estacionamento de um atacado em Canoas. No alvo, um líder de facção criminosa que estava com a família dele. Os tiros de fuzil e submetralhadora aconteceram em meio a clientes e funcionários, e tudo registrado por câmeras de vigilância. A Polícia Civil, Departamento de Homicídios, passou a madrugada inteira fazendo varreduras, ampliando a investigação e já prendeu um dos suspeitos. O que isso pode significar dentro do tabuleiro de xadrez do crime organizado é o que a gente vai trazer agora como atualização desse caso extremamente grave e chocante. A gente volta para Porto Alegre para dar o serviço completo também de mais uma maratona internacional de Porto Alegre aqui na nossa capital, que está prevista aí para sábado e domingo. Informações do trânsito, dos competidores e toda a expectativa de mais um grande espetáculo. E para a gente encerrar, o luto no tradicionalismo gaúcho, a morte de Pedro Hortaz. O governo do estado decretou luto oficial por 3 dias e a gente vai mostrar o adeus a um grande nome do nosso tradicionalismo. Então vem junto, vem fechar a semana com as principais informações e a participação de vocês, da nossa audiência. Um forte abraço aos amigos da Massa FM.
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0: 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João Neto e Frederico, participação do WS, Wesley Safadão. Lelele! 6h26, temperatura na média agora 17 graus na Grande Porto Alegre, Serra Gaúcha com 13 graus. Vamos trazer agora mais uma chance da audiência levar uma grana aqui na Massa FM.
1: Agora, na Massa FM, Enigmado Pila.
2: É, o Enigma do Pila tá na hora, vamos ver quem tá na linha aqui com a gente.
0: Aí, tá chamando.
2: Produção, tá chamando ainda, vamos
0: não,
2: ver.
0: Não diga alô, diga Massa FM.
2: Isso, você que mandou mensagem, então, fica com o telefone na mão, seu telefone pode tá tocando neste momento.
0: Tá tocando.
2: Tá tocando, tá chamando. Como é que é a produção, o nome dele? Como é que é, quem? Quem? A Roberta. A Roberta, a gente tá tentando entrar em contato
3: Roberta.
2: Com você. Beta. Será que o apelido dela é Beta? Ah, ho-ho.
0: Vamos ter mais uma tentativa?
2: Senão vamos lá, senão a gente vai pra outro.
0: Tá, não atendeu.
2: Fica triste.
0: Você pede pra participar do Enigma, você tem que esperar a ligação, porque a gente liga e daqui a pouco você não atende.
3: Aí a pessoa não tá ligada, né?
0: Aí perdeu a vez. Vamos tentar outro ouvinte então, produção? Enquanto isso, Ju... Vai falando aí
2: do
0: nosso WhatsApp, os ouvintes não param de mandar mensagens.
2: Exatamente, R$1.400 então para você participar agora do Enigma do Pila, 51 981 42 7070 para participar agora do Enigma do Pila. E além do Enigma do Pila, tem tantas outras promoções para você participar também. Aproveitando, mandando beijo para a galera que tá aqui com a gente também, mandando mensagem. Olha, final de tarde, de sexta-feira então, é sempre assim, né? O pessoal vai se deslocando, saindo do trabalho, alguns indo viajar, uns de férias, né, Marcelo?
3: É verdade.
2: Você, às vezes, é meio folgado. Você folgou no carnaval, meu amigo. Quem folga no carnaval é folgado pra caramba. A gente nunca mais vai esquecer, tá? Nunca mais.
3: Não posso mais folgar no carnaval.
2: Não, folga.
3: O único período que eu tenho, né? Eu posso sair.
0: Coitadinho.
2: Tá bom. Único período. Deixa eu mandar um beijo aqui pra Camila. Camilinha tá ligadinha aqui na Massa FM. Oi, Ju, Marcelo, Joãozinho. Ó, enquanto isso, a gente vai ligando.
3: Continua o seu alô, por favor.
2: É, busque. Viu como é grosseiro? É. Depois ele não gosta de ouvir. Eita, lala! Que isso? Mas aqui a Camilinha tá dizendo que tá buscando o filho na escola, ligada aqui na Massa FM.
3: Um beijo pra ela, né? Um beijo pra ela.
0: Atendeu!
3: Vamos ver. Até que enfim, hein?
2: Vamos ver quem é que tá na linha, né? Não é... Alô, quem fala? Alô?
4: Fernando Sapucaia?
2: Fernando, bem-vindo!
3: É o Nando!
2: Tudo certo por aí, Fernando? Bem-vindo aqui na Massa FM. Tá pronto pra participar do Enigma do Pila? Oi?
4: Fala? Alô?
2: Oi, Fernando, tá ouvindo a gente certinho? Você tá pronto pra participar do Enigma do Pila?
0: Tá preparado?
4: Tô.
2: Então vambora, é agora, Joãozinho.
0: São três músicas tocando simultaneamente, tá? Vale falar ou o nome da música ou do artista pra levar a grana do Enigma que tá acumulada em R$1.400. Então, Fernando, ó, presta atenção e boa sorte. Tempo para o Fernando de Sapucaia.
4: Agora. Roberto Salles.
0: Sim.
4: Júlio César.
0: Sim.
4: Menina Veneno.
0: Não.
4: Banda Herói da Resistência.
0: Não.
4: Eva.
0: Não.
4: Rosana.
0: Falta uma.
4: Evidências, Talismã. Elcio, RPM, Skank, Cazuza.
0: Agora tem um nome que ele falou ali que chega perto do intérprete da música que a gente tá faltando aqui no Enigma. O
3: não
0: final.
3: Liguei, não.
0: O final é O-N.
3: O-N.
2: Tá on.
0: Isso aí, bem lembrado, né, Juninho? Então, acumulou. Você que tava secando, o Fernando acumulou, gente. Segunda, R$1.450.
3: Que bela grana.
2: Só R$1.450.
0: Mas valeu, Fernando. Valeu a tentativa.
2: Valeu super.
0: Não deu dessa vez, quem sabe na próxima, né? 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É muita grana, né?
2: Muito dinheiro. 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
0: E falando nisso, dona Juvieira, vamos falar da promoção Sonho de Amor. Mas antes, vamos rodar a vinheta pra você contar pra nossa audiência como é que tá funcionando essa promo.
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0: FM, a minha rádio é massa, Maiara e Maraíza, quem sente saudade sou eu, para 25 para 7, muitas participações, tá massa demais, a gente só tem a agradecer o carinho, a sua audiência que cresce a cada dia que passa aqui na Rádio Massa. Ô, oh, meus amores, vai mandando a mensagem no 51981427070, Alfonso de Campo Bom, querido, obrigado aqui pela participação, tá com a gente também. A Carol, de Alvorada, motorista de aplicativo. A Raquel, de Viamão, mandou mensagem. A Jéssica, de Sapucaia. A Suelen, você viu que ela mandou aqui, Ju? Olha aí, olha aí.
1: Ah, Suelen de Canoas, deixa eu ver. Massa, amo o dia que estão todos reunidos no finalzinho da tarde. Eu dou muita risada. Ah, queridona, um beijo, tá, Suelen? Que bom que você tá com a gente sempre, né?
0: Fica mais descontraído este programa, né? É a participação luxuosa que temos aqui toda semana. Ô, dona Ju Vieira. Lelê, abraço pra você também. Quem mais tá aqui? Ah, Deise, legal, querida. Tem áudio? Vamos ouvir áudio aqui do ouvinte Massa FM?
1: O Flávio.
2: Alô, boa noite, Rádio Massa. Gostaria de escutar a música do Amado Batista, Princesa. Toca aí pra minha esposa Cláudia. É o Flávio aqui de Porto Alegre.
0: Valeu, Flavinho. Flavinho, o Luizinho também tá com a gente. Tá com a mãe dele lá ouvindo a Rádio Massa. Quem, ó, mandaram...
1: Que bacana, o café da tarde aí,
0: foto,
1: ó.
0: Foto, vídeo. Vamos ouvir o áudio do vídeo aqui?
1: Vamos.
0: Ah, família linda ouvindo a Rádio Massa, tomando um café gostoso, ó.
3: Fala, cafezinho.
0: Ah, que legal. Quem é que mandou a mensagem aí? Hã?
1: Quem mandou foi o Guto Ramírez.
0: Ô, Guto, querido. Legal, obrigado pela participação, gente. E agora vamos pra...
1: Aqui, ó, peraí.
0: A família?
1: A família toda, a Cindy, a Cíntia, o Daniel também, todo mundo ligadinho aqui na Massa FM. A nome da pequena, da filhota aqui, né, Ramírez? É isso?
0: Legal.
1: Ah, que legal.
0: Valeu, família. E agora o agendão vai pro ar.
1: Bora de agendão. Final de semana chegando, né? Hoje é sexta-feira. E já queria convidar todo mundo a dizer que neste sábado, em Porto Alegre, tem o Sunset, vai estar rolando a Sunset Harmonia. É o destaque, então, é um evento no Parque Maurício Sirotsky Sobrinho, que é o Parque Harmonia, com muita música ao vivo, tem feira criativa, gastronomia e também pôr do sol na orla. Programação, então, acontece das 14 até as 20 horas. A entrada é gratuita em Porto Alegre, no Parque Harmonia, amanhã, sabadão. Já em Novo Hamburgo, neste final de semana, várias opções também gratuitas para aproveitar em família, com amigos ou até para um passeio mais tranquilo, tá? Então a sugestão é o tradicional, o Parcão de Novo Hamburgo, que é uma das melhores opções aí para curtir o final de semana, fazer piquenique, caminhada, atividades ao ar livre e tem programações também espontâneas acontecendo neste final de semana no Parcão em Novo Hamburgo. E agora a gente vai direto aí para Serra Gaúcha, nosso querido Dedé Maravilha vai estar nos dizendo qual é a boa nesse fim de...
4: Muito boa noite, Ju, boa noite, Marcelo, boa noite, Joãozinho. Estamos falando ao vivo aqui da fria Serra Gaúcha. Nesse momento aqui em Bento Gonçalves, temperatura na casa dos 9 graus. Final de semana em Bento Gonçalves, claro, as vinícolas trabalhando, né? Principalmente também o Hotel da Londres, com alguns jantares localizados para os seus hóspedes. E também, né, algumas vinícolas com degustações. Mas toda a expectativa está para a próxima semana, onde no dia 4 acontece às 9h30 da manhã a abertura oficial da Expo Bento e Fena Vinho, a maior feira de comércio e vinhos da América Latina. E já nesse mesmo dia, teremos aí o show nacional à noite de Marcos e Bellucci. E no dia 5, o tão esperado Noite Massa, isso aí, a primeira Noite Massa, que acontece com a participação do Tchê Barbaridade, Forró Mania e muitas outras atrações. E claro, todo o time massa da Serra Gaúcha e também vocês aí de Porto Alegre são os nossos convidados. Então toda semana, toda expectativa, serão 14 dias de muita festa aqui em Bento Gonçalves com a Expo Bento e Fenavinho. E claro, a gente vai trazendo e deixando você bem informado com as atrações que acontecem no decorrer da semana. Aqui de Bento Gonçalves, para o Giro. Um beijo para ti, Ju, um abraço para os meninos. Falou, Dedé Maravilha, minha rádio é massa.
1: Ah, nossa, meu querido, valeu, obrigada. Tá aí a previsão de eventos da Serra Gaúcha, né, Joãozinho?
0: Chama que ele tá aí já.
1: Tá chegando? Cadê ele? O Couto, Marcos Couto. Aí, Marcelo.
5: Estamos diante de uma rodada enigmática, a 18ª rodada do Campeonato Brasileiro. Depois dela, só daqui a 50 dias, pós-Copa do Mundo, iremos nos reencontrar com Arena e Beira-Rio para jogos de Internacional e Grêmio por Copa do Brasil, Campeonato Brasileiro e Sul-Americana para o Grêmio. Mas antes disso, 21 pontos tem o Grêmio, 21 pontos tem o Internacional, 24 pontos precisa o Inter ganhando do Bragantino, 24 pontos precisa o Grêmio vencendo o Corinthians. Mas como fazer? Afinal de contas, não estamos produzindo um bom futebol e temos pela frente um adversário rápido e na sua casa, Bragantino. E um adversário que, na pior das hipóteses, joga tanto quanto o Grêmio ou Corinthians. É ver para crer. De seleção brasileira, o amistoso do Brasil contra Panamá não quer dizer nada, absolutamente nada. Até porque nenhuma seleção inscrita na Copa vai correr o risco de marcar um amistoso contra alguém que possa dela ganhar. Então, trato como insípido, inodoro e incolor o amistoso da seleção brasileira de domingo, final de tarde, no Maracanã. Para a Rádio Massa, o gigante do Vale, Marcos Couto, porque a minha rádio é massa.
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0: 37. Acabou o programa.
1: Já?
0: Já, Ju. Oh,
1: a semana demorou pra passar. Agora o programa que a gente tava se divertindo, também. Tava rindo.
2: Não aparece nunca aqui, né?
1: Ah, é, fala sério. É saudade, este de saudade, foi o que eu disse. Ele é chatinho, né, Joãozinho? O Marcelo, ele é chatinho, mas a gente gosta dele. A gente tem que sacanear alguém, claro. Isso tudo... Pô, se a gente não gostar, seria indiferente. Eu sempre digo isso, seria indiferente. Quando a gente gosta, a gente implica. É a linguagem do carinho, da amizade.
3: Ai,
1: é assim,
3: como
1: às vezes.
3: Eu sofro, meu Deus.
1: Ah, é um sofrido, sofrenildo.
0: Ju, obrigado pela participação, abrilhantando este programa. Volta na semana que vem, em algum dia da semana, né?
1: Quinta-feira, né?
0: É que ontem você não teve devido ao evento do Shopping Total, até pode falar novamente.
1: Que foi muito bacana, ontem aconteceu o evento, então, Papo de Mães, né, no Shopping Total. Então foram quatro convidadas muito especiais, cada uma na linha de frente de atuação, com uma profissão diferente, distinta da outra. Falamos lá sobre maternidade, esse mês que tá encerrando, um mês que é alusivo, né, ao Dia das Mães. Dia das Mães a gente já sabe que é todos os dias e os 365 dias do ano, enfim. E também o fato de maternar. Maternar é para aquelas que a gente escolhe como referência materna, enfim, tudo mais. Mas foi muito interessante, foi muito bacana. Ontem esse bate-papo que aconteceu no Shopping Total.
0: E hoje, aniversário do Shopping Total.
1: De 23 anos.
0: É, parabéns.
1: Parabéns!
0: Shopping Total, tamo junto! Vem aí, tamo junto e misturado. 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Celinho,
2: valeu.
0: Vamos recuperar semana que vem sem gripe. Quase, aqui, hein?
1: Vocês se recuperem, todo mundo se recuperando.
0: Ela já começou a tossir aqui, você já viu?
1: Minha garganta tá esquisita. Ah, se ela aparecer segunda-feira, já tô vendo. Mentira.
0: Já tá com a garganta meio gozada já.
1: Tá arranhada, falei que tá arranhada.
0: Giro de notícias e informações pra encerrar este programa. Tem o Marcos Couto pra falar sobre a Secretaria da Mulher de Parobé e também tem o Nico Neto com as informações da Serra chegando já para encerrar o giro de hoje. Valeu, gente, até!
1: Beijo, beijo!
4: Um case de sucesso, sem sombra de dúvida, um case de sucesso. No dia 25 de agosto deste ano, a Secretaria da Mulher de Parobé comemorará um ano de vida. Comandada pela secretária da Mulher e também vereadora da cidade e secretária da Saúde, Ana Lima, esta pasta, ela é incomum. Ao chegarmos à secretaria, à sede física da Secretaria da Mulher em Parobé, parece que chegamos numa boutique, numa loja. Cadeiras estofadas na cor lilás, uma sala para as crianças brincarem, outra sala fraldário para que a mamãe possa trocar a fralda da criança com direito a fraldas, lenço umedecido e talquinho, sala para atendimento médico, sala com psicólogas, araras com roupas, que são roupas para a mulher vítima da violência, roupas, calçados, com direito a absorvente, com direito a sabonete, com direito a shampoo, com muito acolhimento e com muito carinho. Outras tantas prefeituras municipais têm destacado profissionais que vão ali ver como montar uma verdadeira, útil e eficaz pasta dedicada às mulheres vítimas de violência em nossa sociedade. Está aí a dica. Visitem, conheçam a Secretaria da Mulher da cidade de Parobé. Mais do que a secretaria, conheçam a secretária Ana Lima, conheçam as demais funcionárias e funcionários que lá estão. A minha rádio é massa. Para a Rádio Massa, o gigante do Vale, Marcos Couto. 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
5: Uma excelente noite ao ouvinte do Giro Massa e também agora informações da Serra Gaúcha. O Dyer garantiu a entrega da nova ponte de Santa Bárbara na RS 431 entre Bento Gonçalves.

0: Então, esta ponte foi destruída e agora será mais alta, mais larga, mais segura, com acostamento nos dois sentidos. Apesar de divergências sobre o prazo final, o governo estadual mantém a previsão de conclusão para o segundo semestre de 2026. Já o DENIT confirmou que as obras na BR-470 na Serra das Antas, entre Bento Gonçalves e Veranópolis, irão continuar sem risco de paralisação. Segundo o órgão, cerca de 80% dos trabalhos já foram executados e a previsão de entrega segue para o segundo semestre deste ano também. E está sendo feito aí novos viadutos, né, o tratamento das encostas também, em virtude também das enchentes em maio de 2024, que acabou aí destruindo a BR-470 neste ponto da Serra das Antas. Então, se mantém o cronograma depois da manifestação da Prefeitura de Veranópolis com uma possível falta de recurso. A preocupação da Prefeitura, em virtude disso, emitiu uma nota falando sobre essa possível falta de recurso para a reconclusão desta obra. Então, informações para você da Serra Gaúcha.
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0: FM. Felipe Rodrigo com Ignora.
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2: Menino Ney tá metido em encrenca, em confusão. Só que com as mulheres que ele teve e que ele tem. Seguinte, ele tem 4 filhos de 3 mães diferentes e ele quer que todos os filhos estejam com ele durante a competição. O que que acontece, gente? A Bruna é a atual e vai levar as 2 crianças. Mas ele quer que os outros 2 filhos vão junto. A Helena tem só 2 anos e ela não pode viajar sem a mãe, a Amanda. É óbvio que a Bruna Biancardi não quer que isso aconteça de jeito nenhum. Já pensou você ter que ir com o seu marido e com a ex dele viajar? Não é nada fácil. Bom, seguinte, a gente quer saber de você. O que que você acha que você faria nessa situação? Você acha que o Neymar tá certo em querer todas as crianças junto com ele? O dinheiro todo que o Neymar tem não pode ajudar de alguma forma a arrumar essa treta familiar? Você acha que dá pra hospedar o povo cada um num canto, acabou, e depois vem no dia que pode a família entrar, vem lá, traz as crianças, brinca, tal, não sei o quê? E você? Você tem algum tipo de dificuldade na tua família por conta de crianças que não são seus filhos? Ou que são seus filhos, mas que você hoje tá com uma pessoa que não é o pai, que não é a mãe? Conta pra gente, vale R$3.900.
3: Boa noite, massa. Cássio, quem tem a preferência é a mãe, né?
2: Pronto.
3: Mãe é mãe. E às vezes o pai, mas como ele é um jogador de futebol, Neymar, viaja muito, tem que dar preferência pra mãe. Eu sou dessa opinião. Beijão, minha rádio massa, me coloca no stop.
4: Mas será que a menina tá amamentando ainda? A mãe tá amamentando ainda? 2 anos ainda é
2: idade,
4: né?
2: 2 anos, né? Não, 2 anos, muito bebê, né, cara? Precisa ter a mãe do lado. Porque a criança às vezes não dorme sem a mãe. Tem uma série de situações que assim, ou leva a criança com a mãe, ou não leva. Só que o pai quer que leva. E aí?
5: Fala, pessoal da Rádio Massa, tamo junto e misturado. Eu não vejo problema algum, eu acho que algumas pessoas criam conflitos aonde não tem. Ele podia pegar umas dicas com o Roberto Justus. Sou super a favor do Roberto Justus, de como ele administra os filhos com as ex-esposas. Eu não vejo problema algum, ele tem que fazer amizade com todo mundo. E o Neymar devia seguir a mesma coisa, junto com todas as esposas. Me coloca no stop.
4: É, mas a fórmula do Roberto Justus é complicada.
2: Ele como leva, que é a fórmula?
4: Ele leva o Ricardão junto. leva o que tá pegando agora, vai junto.
2: Ele leva todo mundo junto.
4: É, mas e nesse paga, caso...
2: Mas nesse caso, pro dinheiro que o Neymar tem, não deve ser tanto problema assim, né? Leva lá os peguetes, paga uma viaginha lá pro povo e segue a vida.
6: Boa noite, Rádio Massa. Aqui é o Valdeir falando sobre o babado de hoje aí do Neymar. Rapaz, o Neymar tá muito preocupado com família. E ele tá esquecendo que ele tá indo disputar uma mundo. Tentar deixar um legado. Aposentar, deixar um legado. Ele tá achando que ele tá indo pro cruzeiro dele. Né? Fazendo festa, piquenique. Quer levar meio mundo de gente. Tá indo jogar a copa. Ah, Neymar, viu? Tá certo, Amanda. Tá certo a ex-mulher. Não se sente bem. Tá com ex... Tá com a atual esposa dele. Tá certo ela não ir. E não tem que deixar a criancinha de 2 anos ir também, não. Tem que ficar com a mãe, com a família. Minha raiva é massa.
2: Valeu, garoto. Mas é muito tempo sem a família. Vamos pensar aí. São 40 dias de competição, mais uns 15. Vamos pensar que são 60 dias longe da família. Daria, com o dinheiro que eles têm, daria pra fazer uma visitinha ali, ver as famílias, ver as crianças. Porque esses cabas têm tempo pra pular cerca, não pode ter tempo de ver os filhos. É ou não é que chama?
4: Claro que é! E de fazer outros.
2: É isso, pô!

0: Classe FM, Michel Teló, com Amiga da Minha Irmã. Eu também acho que o Neymar não perdoaria. Amigo da irmã, da mãe. É tudo dentro.
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2: Danilo Quixaba fez uma brincadeira com o Neymar, porque hoje estamos falando do menino Ney. Pois é, às vésperas do maior torneio de seleções do mundo, o Ney causou polêmica. Por quê? Ele quer que os filhos dele, ele tem 4 filhos, 2 são com a mesma mãe e os outros 2 são com mães diferentes. E a menina, a mais nova ali, a do meio ali, ela tem 2 aninhos e ela não pode viajar sozinha. Então tem que a mãe ir junto. Aí fica aquele climão, porque a Bruna Biancardi, que é a atual, vai ficar, poxa vida, eu vou ter que viajar com a ex, ter que ficar convivendo com a ex. Situação complicada, situação difícil, mas o pai bateu o pé e falou, não, eu quero minhas crianças comigo, são meus filhos. E aí, o que você faria numa situação dessa? Você, na sua vida, você convive com essa situação de filho que não é seu, mas você precisa ali lidar com aquela situação fim de semana, a cada 15 dias aparece... Ou não, é o teu filho, convive com você, mas o teu marido, a tua namorada não é mãe, aí tem que ir lidando, não é pai, tem que ir lidando. Conta pra gente como você resolveria essa situação, valendo R$3.900.
3: Boa noite, Tamo Junto e Misturado, Janaína Santos.
2: E aí, Jana?
3: Eu acho que o Neymar tem que levar o filho dele, sim.
2: Tá vendo?
3: Onde a fumaça, fogo. A mulher tem que ficar lá na casa dela, quietinha, do jeito que ela tá lá. Quem tem que levar é o Neymar e é atual que ele está. Me coloca no stop, a minha rádio é massa.
2: Beijo. Ela ficou meio confusa, que ela falou que os filhos têm que ir, mas a outra tem que ficar. Mas aí a outra tem que ir. Se a criança for, tem que ir. A mãe tem que ir junto. Se a criança não dorme sem a mãe.
0: Pelo que ela falou, ela deve ser uma ótima madrasta, né? Deve ser uma... Deve cuidar bem dos enteados.
2: É, deve ser boa mesmo, né?
4: Boa noite, Tamo Junto e Misturado aqui, Ronaldo. Situação complicada do Neymar. Mas se eu fosse, ele daria preferência pra minha esposa. Bem, cada um é cada um, mas eu faria isso. Me coloca no stop se for possível. Valeu, e a minha rádio é massa. Tamo junto. Sexta-feira, sextou.
2: Valeu! É porque você é pau mandado, né, fi? Então tem que dar prioridade pra esposa.
0: Olha, mas pra você ver, né? Neymar tá com a canela destruída.
2: Tá com a panturrilha da perna,
0: que nem agacha. E aí o problema já tá nos meninos que não vão. Eles estão contando com o ovo lá dentro da galinha.
2: É, na pode cloaca. Ser que nem o pai vá, né?
0: É, pois é.
5: Boa noite, Massa FM. Aqui é a Ana. E olha, sobre o babado dessa noite, eu acho que se eu fosse a mulher do Neymar, eu não levaria por esse lado. Eu tentaria da melhor forma ter com que a criança estivesse lá com ele. Uhum. Porém, eu ficaria de olho, né? Os olhos abertos, a gente não deixa nada passar despercebido, né?
2: Pronto, tá certo. Até porque, minha filha, quando o Neymar quer, ele faz debaixo do zóio dela e ela vê, não vê e... Certo! Chega a vida!
0: Do jeito que o Neymar é pilantra, sabe o que ele vai fazer? Ele vai deixar a ex lá e vai trazer uma babá bem boazuda.
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2: Ele já tá dando umas curtidinhas, umas fotos por aí. Tô achando que os Estados Unidos vai ter uma história pra contar.
0: Não, ele quer uma babá nova, ele tá escolhendo.

0: Massa FM, 7:30 da noite. Se o seu telefone tocar, pode ser a Massa, hein? Pra você brincar de stop.
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0: Aliança FM, você ouviu aí, não é o lugar, é a pessoa. Xande Avião, Henrique e Juliano, Milian Ciribelli tá chegando.
1: Um é pouco, dois é bom, três foi demais. Hoje vamos falar de 1970, do Tri Mundial do Brasil, de uma seleção histórica que encantou o mundo e nos encheu de orgulho. A seleção brasileira de 1970 reuniu uma geração que talvez nunca mais se repita. Pelé, Jairzinho, Tostão, Rivelino, Gerson, Carlos Alberto, todos juntos no auge de suas carreiras. A campanha foi impecável. 6 jogos, 6 vitórias. 19 gols marcados. Sob o comando de Zagallo, que já havia sido campeão como jogador em 1958 e 1962. O Brasil brilhou e encantou com o futebol ofensivo. Aquela seleção é considerada por muitos a melhor equipe de todos os tempos. Jairzinho se tornou o único jogador da história a marcar gol em todos os jogos da competição. 7 gols em 6 partidas. Pelé botou 4 bolas na rede e se tornou o único atleta da história a ser campeão do mundo 3 vezes como jogador. A final contra a Itália foi um massacre, um passeio, uma obra de arte. 4-1. O último gol de Carlos Alberto é citado como o mais bonito de toda a história da competição. O campeonato de 1970 foi o primeiro transmitido ao vivo pela televisão para o Brasil. Ou seja, as transmissões...
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0: Lara. Massa FM, Daniel com Tantinho.
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4: Bora falar com a Maria Luísa. Maria, tudo bem?
5: Tudo bem, oiê.
4: Boa noite, tá em casa agora?
5: Tô em casa.
4: Tem gente pra te ajudar aí?
5: Tem duas filhas e o marido.
4: Opa, bom demais. Bota o marido pra fora e seguimos a vida, né? As meninas ajudam.
0: Eu, Wilson.
5: Pois é.
0: A Maria deu uma sugestão pro Neymar, pra ele levar um fogão de quatro bocas e fazer a farra. Não é isso, Maria?
5: Sim, o negócio tá feito.
4: É uma boa ideia. Seguinte, Maria, boa sorte pra você, tá bom?
5: Tá.
4: Valendo R$3.900. Vamos jogar os dedos.
0: Vamos.
4: Stop! Quatro dedos, quixaba, vamos lá. A, B, C, D. Beleza. Agora eu. E, F, G, H! Letra H, valendo! Uma profissão.
5: Pula.
4: Pulou. Palavra com quatro sílabas.
5: Italiano. Não.
4: Tem cinco, é.
5: Itália.
4: Não, tem que ser com H. Pulou. Algo quente.
5: Algo quente?
4: Isso.
5: Pula.
4: Pulou. Tem no hospital.
5: Pula.
4: Um verbo.
3: Acabou!
4: Você ouviu a voz do marido, Kixaba? Só pra eu saber.
6: Acabou. Ouvi. Acabou.
4: Você ouviu?
6: Ouvi.
4: O que ele falou?
6: Perdeu.
0: Tudo errado, com certeza. Inclusive.
4: Marido não ajuda, marido não fala nada nessas horas. Eu ouvi as meninas falando.
0: Não, se fosse haitiano, beleza. Agora italiano com H. É uma nova nacionalidade.
4: Ai, ai, ela se confundiu. Um beijo pra ela. Então, segunda-feira a gente volta com incríveis 4!

0: Chama esse teclado. É o terceiro membro da banda.
1: Barões da Pisadinha.
2: Ai, rapaz, esse tecladinho, ele é necessário pra nossa vida, cara. Ó.
0: E é uma banda toda.
2: Hora de pela primeira. Bumba, bumba, eita, essa minha fase aí, rapaz, eu tinha, sei lá, uns 12 anos, 10 anos. Assisti o Domingo Legal com o Gu. Eu vi a Luiz Ambiel. Sim. Luiz Ambiel com o Bini soltando, aparecendo do peito. Era, rapaz, fase boa, viu? Não tem mais essas coisas.
0: Se tivesse, você comia até o sabão.
2: Mas foi. Não pode ter mais essa coisa, não. Então vambora, ó. A gente volta com 4 mil reais. E agora tem Milena Silibere trazendo todas as informações do maior campeonato de sexos do mundo.
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4: Gente, agora eu vou falar de um dos maiores carrascos da seleção brasileira de futebol. O italiano Paolo Rossi. Homem 3 gols no Brasil em 1982. Foi um dos dias mais tristes da história da seleção brasileira. 5 de julho de 1982, em Barcelona, na Espanha. O Brasil enfrentava a Itália e só precisava de um empate para se classificar para as semifinais. Perdendo por 3 gols. Uma seleção fantástica que encantou o mundo. Craques como Zico, Falcão, Sócrates, Júnior. Que naquele dia viu o brilho de Paulo Rossi. O italiano não havia feito assim que aproveitar os 4 primeiros jogos do torneio, 4 partidas e tanto. Criticado duramente pelo jornalista, mas desencantou justamente contra o Brasil. Esse jogo foi a virada de chave de Paulo Rossi no campeonato. Ele ainda fez 2 gols na semifinal contra a Polônia e 1 final contra a como artilheiro, melhor campeonato e bola de ouro daquele ano. Paulo Rossi faleceu em 2020, aos 64 anos de idade. Ainda é o jogador italiano com mais gols da história do torneio, do lado de Roberto Baggio e Christian Vieri, com 9 gols, um carrasco que ganhou o país e entrou para a história. Sorte do italiano.

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1: Oi, pessoal, aqui

grupos, vamos juntos até meia-noite. Tapete vermelho para você que é o artista preferido da Massa FM, é o principal artista, tem o artista número um. Olha o tapete, é o red carpet. Luz na passarela que houve Massa entrar. A partir de agora você vai levar para casa. Atenção, mulher. Atenção também é o rapaz que quer presentear a namorada, a mãe, né, a irmã, a prima, enfim. Esse presente é pra você, mas tem que cantar, hein? Tem que dançar, tem que curtir a nossa sexta-feira. Uma escova secadora bivolte. Ela une o poder do secador com a praticidade da escova de forma fácil para garantir uma secagem rápida para agir no seu dia a dia. Secar mais bonitona, fazer um penteado diferentaço. Vamos lá? 11-3509-9290. Mas fala que fácil. Idade de não, você tem que me dizer quem tá cantando essa música ou não é música.

Também se ouviu um trecho da música. Era um grupo de pagode. Esse grupo de pagode não existe mais. Foi sucesso total. E vim tocando no Silvio Santos, no Norte, em todo lugar. Nas rádios, enfim. Nas festas. Essa é a dica de hoje. Um grupo de pagode. E fizeram sucesso, acho que somente com essa música. Acho que foi a principal música deles, né? Você sabe quem é? Vitor e Léo, começar.

Massa FM 8:21, é a nossa sexta-feira aqui e você participando com a gente. Quero saber o nome da música ou o nome do grupo. Vambora ouvir um trecho.

0: E aí, que música você acha que é? Você vai contar pra gente no 11-3509-9290. Áudio curto com seu nome e a resposta do enigma. Abaixo, nome completo e telefone escrito. Tem escova secadora pra você ficar mais bonitona. Escova secadora e modeladora. Ela une o poder do secador com a praticidade da escova. Vamos ou não vamos ganhar? Bora ganhar. Oi, quem fala?
1: Alô, companheiro. Boa noite.
0: Boa noite.
1: Tudo bem?
0: Tudo
1: aqui
0: bem.
1: É o Gil Santiago de... o grupo que cantava essa música é o grupo Arte Popular. E a música é Lá Vem o Negão. Um abraço pra você aí, um abraço pra todos.
0: Obrigado. Eu vou aceitar o nome do grupo ou o nome da música.
2: Boa noite, meu nome é Maria de Fátima. E o grupo aí, eu acho que é o Grupo Molejo.
0: Grupo Molejo. Muito bem. E quem mais?
3: Oi, boa noite pra vocês aí. Um grande abraço.
0: Um abraço.
3: Tá? É o Cristiano aqui do Caiuá.
0: Tudo bem.
3: Queria participar aí dessa promoção. E a música era essa aí, ó. Brincadeira de criança, como é bom, como é bom.
0: Ah, brincadeira de criança do Grupo Molejo. Será? Será que é? Me conta aí. Enquanto isso, vamos dançar um forrozinho aqui. Bombeou, a gente pimba com Edson e Hudson.

Massa FM, a minha rádio é massa. Felipe Rodrigo, ignora. São 8h34 agora. Boa noite pra você, obrigado pelo carinho, pela companhia. O enigma de hoje, a gente tá tentando desvendar de quem é essa música. Aceito o nome do grupo e aceito também o nome da música. O grupo não existe mais, hein? Não existe mais esse grupo. E é pagode, vamos lá, vamos ouvir.

0: Me diz aí, você acha que música é essa aí? Que você acha? Conta pra gente aqui no 11-3509-9290, áudio curto com nome e a resposta do enigma.
1: Boa noite, Rádio Massa. O enigma de hoje é a música Lá Vem o Negão, do grupo Cravo e Canela. Me coloca no sorteio aí. Boa noite. Roberta de Tabatinga.
0: Obrigado, Roberto. Um beijo pra você. Boa sorte, viu, menina? Oi.
2: Boa noite, Dilson Campos, Janaína Santos. O nome do grupo é Arte Popular. Quero participar do sorteio, minha Rádio é Massa.
0: Tá bom, beijo. Se você tem dúvida no grupo, vai no nome da música. Oi.
3: Boa noite, Dilson, tudo bem? Eu acho, se eu não tô enganada, é a música do Arte Popular, Lá Vem o Negão. A de hoje tava difícil, hein? Dificultou. Boa noite, manda um beijo pra família.
0: Boa noite, um beijo aí pra tua família, pra todos que estão aí na tua casa, viu, menina? Um beijo na bochecha, oi.
4: Boa noite, Dilson. Menina de hoje é Grupo Molejo. Quem fala é Maria Terezinha. Grupo Molejo. Um abraço. Boa noite.
0: Boa noite, abraço Maria Terezinha. Quem mais? Eu quero ouvir você.
5: Boa noite, Massa FM, só desde se lá vem o negão, cheio de paixão, ticatá, ticatá, ticatá. Eu acho que é o grupo Molejo, minha rádio é massa.
0: Tá bom, beijo pra você.
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0: Maiara e Maraíza, na nossa noite de sexta. Ah, não abro mão. 8h47, boa noite pra você. Estamos querendo saber que música é essa e quem canta, hein? Tá bom, na altura do campeonato é só um trechinho mesmo. Tá valendo uma escova secadora modeladora. Oi.
1: Eu falando, o nome da música é Lá Vem o Negão, do grupo Rádio Popular.
0: Obrigado pela participação. Oi, boa noite.
2: Boa noite, Rádio Massa. Aqui é o Rafael, tomando aquele amargo e ouvindo a rádio.
0: Aê, muito bem.
2: Eu acho que é o grupo Molejo.
0: Tá bom, obrigado. Quem mais tá aqui? Oi.
3: Boa noite, Rádio Massa. Aqui é a Juliana. O nome da música é Lá Vem o Negão.
0: Obrigado, Ju. Um beijo pra você também. Boa sorte.
4: Boa noite. É o grupo Arte Popular, a música Lá Vem o Negão.
0: Obrigado. Beijo pra você. Quem mais tá aqui?
5: Rádio Massa. É do Molejo, De Onde Você Vai Que Eu Vou Varrendo. É a Marisa de Novo Hamburgo. Quero participar do sorteio.
0: Obrigado, Marisa. Diga onde você vai que eu vou varrendo, vou varrendo, vou varrendo.
2: Nossa, eu acho que quem canta essa música, Lá Vem o Negão, é Cravo e Canela. Sou a Adriana Fátima de Matos.
0: Obrigado, Dri. Boa sorte daqui a pouquinho. Resultado

música de hoje. A música reversa. Quem será que canta? Quem será o grupo? Né? E qual música é? Computador, por favor.

0: problema.
1: A maioria, obviamente, acertou a música. O Arte Popular também gravou, regravou essa música. Mas a música originalmente foi gravada pelo grupo Cravo e Canela. Eu, obviamente, aceitei o nome da música e também aceitei o Arte Popular também, porque cantou a música, certo? Então, muitas pessoas acertaram e algumas, né, falaram molejo, enfim. A gente vai pro sorteio agora, boa sorte pra você e obrigado mais uma vez por brincar com a gente aqui na massa. Opa, vamos lá?
2: Tem gente feliz ganhando prêmios na massa.
1: Quem será? Será você? Será, será, será Maria de Fátima Olímpio. Ganhou! 2688, final de telefone, Maria de Fátima Olímpio, parabéns. Parabéns, parabéns, parabéns, parabéns, obrigado. Vem aí a Voz do Brasil, logo após a Voz do Brasil eu volto com Minha Saudade é Você pra gente falar de amor, tá bom? Combinado?

0: Está no ar a Voz do Brasil. As notícias do governo federal que movimentaram o país no dia de hoje.
1: Olá, boa noite.
2: Boa noite para você que nos acompanha em todo o país.
1: Sexta-feira, 29 de maio de 2026.
2: Vamos ao destaque do dia, avanço da economia.
1: Brasil registra crescimento de 1,1% nos primeiros três meses do ano.
2: Produto Interno Bruto foi impulsionado pela agricultura e consumo das famílias. Luana Karen.
3: Em valores correntes, ou seja, sem descontar a inflação, o PIB somou 3,3 trilhões de reais.
1: Recursos para a saúde. Mais 225 milhões de reais serão investidos em equipamentos para cirurgias gerais e oftalmológicas. Graziela Mendonça.
3: São equipamentos para operações como vasectomia, laqueadura e catarata. A expectativa é reduzir o tempo de espera para as cirurgias no Sistema Único de Saúde.
2: Petrobras anuncia 72 bilhões de reais em Sergipe para fábrica de fertilizantes e exploração de óleo e gás em águas profundas.
1: Durante o evento, o presidente Lula pede respeito à soberania brasileira, após Estados Unidos classificarem PCC e Comando Vermelho como grupos terroristas.
4: Não aceitamos ser tratado como um moleque. Nós não sabemos ser tratado como se fosse uma republiqueta. Não brinque com a soberania desse país, não brinque com a nossa democracia, não duvidem das coisas que nós fazemos aqui nesse país.
2: Move Brasil, já está disponível financiamento para a compra de novos caminhões e ônibus mais seguros e sustentáveis.
1: Hoje, na apresentação da Voz do Brasil, Mariana Jungmann e Luciano Seixas.
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1: O consumo das famílias e a agricultura ajudaram no crescimento do país no primeiro trimestre deste ano.
2: O IBGE divulgou hoje que o PIB, Produto Interno Bruto, aumentou 1,1% no período, com resultado positivo em três setores: agropecuária, indústria e serviços.
1: Lembrando que o PIB é o resultado de tudo que é produzido no país.
3: Na chácara de 3 hectares em Tangará da Serra, no Mato Grosso, José Francisco de Souza planta de tudo. E de tudo a terra dá. Tomate, brócolis, cebola, repolho, cebolinha, alface, couve, milho. A produção é vendida nas feiras, mercados e enviada a escolas públicas da região. Em 2025, José conseguiu financiamento do Programa Nacional de Fortalecimento da Agricultura Familiar, o PRONAF, para a construção de 3 estufas na propriedade.
5: No ano de 2025, a gente conseguiu o financiamento do PRONAF. A gente precisava aumentar a produção e conseguimos financiamento para construir 3 estufas na propriedade, onde melhorou bastante e aumentamos bastante a nossa produção.
3: Puxado pelo campo e pelo consumo das famílias, o Produto Interno Bruto do país cresceu 1,1% no primeiro trimestre de 2026, comparado ao último trimestre de 2025. O PIB é considerado o termômetro oficial da economia. Ele mede o valor de tudo o que é produzido no país durante um determinado período de tempo. E esse tudo inclui desde o pãozinho da padaria, passando por carros e máquinas, até o corte de cabelo e a consulta no médico. São os bens e serviços. Para o economista e professor da ESPM, Jorge Ferreira dos Santos, o crescimento do PIB mostra a resiliência da economia brasileira.
6: Nós sabemos, do que está acontecendo no ambiente global. Você tem um ambiente de alta do petróleo, você tem uma pressão geopolítica muito grande. Apesar disso, a economia brasileira acabou performando um pouco melhor do que o esperado, puxado por esses dois grandes vetores, consumo das famílias e a produção do agro.
3: Os dados de crescimento do PIB no primeiro trimestre deste ano são ainda maiores quando comparados ao mesmo período do ano passado, uma alta de 1,8%. Em valores correntes, ou seja, sem descontar a inflação, o PIB somou 3,3 trilhões de reais. Reportagem Luana Karen.
2: Em suas redes sociais, o ministro da Fazenda, Dario Durigan,